0: Minha gente do Brasil, são 21 horas e 4 minutos. Com a graça de Deus e Nossa Senhora, nós estamos aqui para mandar para todos vocês mais um programão Eu de Cá, Você de Lá. Eu sou Maurício Rabelo, quero contar com cada um de vocês na audiência, na torcida positiva, na participação. Estamos aqui, viu? É, o nosso WhatsApp é 619-9674-1536. Repetindo, 61 DDD, depois 99674-1536. Meu amigo Celso Ribeiro do Amorim, boa noite!
1: Boa noite, Mauro. Tudo bem?
0: Tá me ouvindo aí? Bom, excelente, tranquilo. E você, tá bem?
1: Beleza.
0: Bom demais.
1: Vou mandar um alô lá pro Clênio, pro Hugo, pro João Paulo.
0: Sim.
1: Pra Raniele.
0: Sim.
1: Pro João Paulo, nem que eu falei, João Paulo, Sávio e a Lu.
0: Aham.
1: Pro Vavá e a Ione, pro Wesley, pro Bacabal, pro Juarez Filho, um abraço. Todos os ouvintes de Eu de Cá, Você de Lá.
0: Beleza pura, Celso Ribeiro. O Celsão está aqui trabalhando na sonoplastia. A produção é da Fátima Araújo, que está junto conosco e vai cumprimentar o público ouvinte. Alô, Fatinha, boa noite.
2: Boa noite, Maurício Rabelo. Boa noite, Celso. Boa noite, Anderson. E boa noite a todos os nossos ouvintes. Começando o mês, né, Maurício?
0: Opa,
2: primeiro de junho.
0: Opa, mês de junho.
2: Já estamos
0: mês
2: na
0: do
2: meta
0: frio
2: do
0: aqui em Brasília,
2: frio,
0: né?
2: Mês gostoso, né? Que a gente se arruma bastante. Coloca o cachecol, uma bota, um casaco, né? A gente se sente assim tão elegante, né?
0: Mulher se arruma muito, né? Homem é a mesma coisa o tempo
2: homem
0: todo.
2: Homem é o frio no mundo.
0: É a mesma coisa, rapaz.
2: É, vou te falar, viu? Não, mas nem todos.
0: Tem uns que são mais cuidadosos com o visual, outro, a maioria não é, entendeu? A maioria.
2: Mas o frio aqui não tem esse negócio, tem que se cuidar mesmo, viu, gente? O frio lá fora tá forte. Hoje que deu uma chuvinha, né? De repente. Né?
0: Choveu bem aqui, né? No...
2: Choveu bastante aqui em Brasília hoje.
0: Seco, e hoje deu uma chuva boa.
2: Uma chuva boa. Pois é, que bom, gente. Olha, começar a semana aqui, começando o mês, com chuva, com frio, com muito ânimo, muito, né, Maurício?
0: Muita vontade de
2: fazer
0: um grande programa.
2: Fazer um grande,
0: né,
2: programa hoje, segunda-feira. Vamos começar bem aqui, né, o Celso, que muitas músicas que separou aí, que eu junto com o Jade, as músicas maravilhosas para vocês, ouvinte. E os telefones já estão tocando, mas quem não anotou, anote aí, por favor, 61-3799-5742 ou 61-3799-5743. Mandar um abraço lá pro Piauí, pro meu irmão Cristinho e a Thelma, que tá lá

0: Nos ouvindo lá em Parnaíba, Maurício.
1: Aham, o filho deles, o Tiago, está aqui nos visitando,
0: passeando,
1: né?
0: Visitando, eles estão lá acompanhando.
1: Dele, né? Muito bom, muita gente boa, comunicativo ele, muito comunicativo,
0: muito, né? Muito. É. Puxa, eu não puxaram para tia, não, eles são mais comunicativos, mais animados.
1: Ah, você fala para tudo quanto é lugar, mas tá bom demais, né? Fala assim com muita gente ao mesmo tempo, você e você.
0: Falar em falar. Eu vi você nas fotos aí domingo. Foi bom lá o encontro?
1: Foi ótimo. É um almoço lá dos ouvintes, aniversariantes, ouvintes, né? Foi muito bom,
0: vendo,
1: né?
0: Foi bem animado, que bom.
1: Graças a Deus.
0: Parabéns, né? De novo, né? Pra Ellen, pro seu Antônio, pro Celso, pra todos os aniversariantes. Então, gente, ó, os telefones estão chamando, daqui a pouco eu volto com alguns recados.
1: Tá bom, obrigado. Pois é, e nós queremos aqui cumprimentar o Jaider Ribeiro do Amorim, ele na seleção musical, cumprimentar também a Tayana Borges na coordenação de produção e programação, gerência de produção e programação do Carlos Sena. Nós temos na coordenação da Nacional de Brasília o Mário Sartorello, a gerência executiva do Tiago Regotto, a nossa presidente Antônia Pellegrino, e a pessoa mais importante é você, ouvinte nacional. Boa noite!

0: Renan e Raí, aí é canta, mas canta com vontade, apaixonadamente, apaixonado, Renan e Raí. Tem gente aqui conosco, pé queimado também, Cabocão, apaixonado, lá de Colinas do Tocantins, falou assim, alô, meu amigo, pé queimado, boa noite.
1: Boa noite, meu amigo Maurício Rabelo, boa noite, Celso, boa noite, Fátima.
0: Boa noite.
1: Boa noite a todos os ouvintes, eu de cá e você de lá. Que é o Pé Queimado, morador de Colina, Tocantins, movimentando a 8ª região do Pará, entrando aqui no Marabá, passando a ponte aqui da contramão, atravessando aqui o rio, em busca ali do Redenção e caçar um novo carregamento amanhã, se Deus quiser, vindo ali do Bar Carena.
0: Bar Carena. Meu jovem,
1: transmite um abraço aí pra minha esposa que tá lá na Bahia, tá lá na casa do meu sogro, na casa do primeiríssimo dela. Lá em Jaborandi, Bahia.
0: Jaborandi, todos conheço lá.
1: Meus parentes que estão por lá, São Manuel, Jaborandi, aquela região, você conhece?
0: Conheço.
1: Beleza? Transmite um abraço aí pro nosso amigo Dominguim, lá do Paraná da Caçamba, Zé Rico, Canário, o Doidinho,
0: sei.
1: Pé de Bolo,
0: sei.
1: Capa Seca, Damião, Gugu e os demais que estiver ouvindo o seu programa. Tá bom, meu jovem?
0: Tá bom,
1: manda uma
0: meu jovem.
1: Renan e Raí pra nós, aí, qualquer uma delas
0: pode
1: aí.
0: Pode ser essa Lágrimas de Dor aí mesmo, é boa
1: sono,
0: demais.
1: Pra ver se vai pelo menos até ali no Eldorado dos Carajás, positivo. Ah, manda esse áudio de volta, por gentileza.
0: Cadê o telefone? Tá pedindo o áudio de volta. Pega aí, Celso, pra mim, por favor. É, o telefone. Ah, tá aqui. Pode deixar. Áudio. É, meu amigo, gente boa. É, deixa eu dar uma olhadinha. É, obrigado, meu amigão Pé Queimado, um abraço aí no estado do Pará, buscando o Eldorado do Carajás, pedindo o Renan e Raí para mandar para os carreteiros, caminhoneiros de todo o Brasil, o povo lá em Jaborandi, Bahia. Muito obrigado, amigão Pé Queimado, o moço de Colinas do Tocantins, muito obrigado. Também aqui conosco a Cícera Marinho, lá do estado do Maranhão, mandando boa noite para nós aqui. Obrigado, Cícera Marinho, aí no estado do Maranhão. Muito obrigado. Uma excelente noite, viu? É, tem o Josué Andrade aqui de Brasília, dizendo assim, boa noite. Boa noite, meu caro amigo Maurício Rabelo, tudo bem? Tudo jóia, né? Vou dar uma olhadinha aqui. Ele está dizendo assim, será que ele mandou foi hoje essa aqui? Está dizendo boa noite, se eu não estiver enganado.

0: Lado, viu, Maurício? Hoje é o dia do jornalista, do apresentador, do comentarista, do radialista. Parabéns da imprensa, parabéns, meu irmão Maurício Rabelo, porque você é tudo isso, viu? Sem querer desmerecer os demais, né, de profissão, mas os meus parabéns é pra você e que Deus te abençoe sempre, porque você merece. Rapaz, mas você que tem o dom da caneta aí, muito obrigado e da generosidade. Muito obrigado, Josué Andrade, o moço da Ceilândia, né? Muito obrigado em nome dos colegas da comunicação, os apresentadores, radialistas, jornalistas, os nossos sonoplastas como o Celso Ribeiro, os produtores como a Fátima. Nós agradecemos demais, viu? A sua homenagem, a sua lembrança, grande Josué Andrade, o fazendeiro da Ceilândia, muito obrigado. Tem mais aqui falando conosco. Opa! Jair Benedito, Trombas, Goiás, Brasil. Alô, Jair.
1: Olá, boa noite, Maurício Rabelo. Jair de Trombas. Gostaria de ouvir aí do Praião e Prainha percorrendo o Mato Grosso. Valeu, Maurício. Um lado legal de volta aí.
0: Tranquilo e calmo. Você falou, tá falado, meu amigo. Você não pede, você manda. Obrigado, obrigado, percorrendo o Mato Grosso. Praião e Prainha. Quem manda é Jair Benedito de Trombas em Goiás. E quem manda nele é a Alessandra. Alô, meu amigo Jair Benedito. Alô, dona Alessandra. Um abraço. Trombas, Goiás, Brasil. Manda uma foto bonita aqui de um bandeirão do Brasil. Coisa linda, né? Muito obrigado, amigão Jair Benedito. Trombas, Goiás. Muito obrigado, muito obrigado. Tem mais aqui falando comigo, meu amigo, o delegado Nego Lima de Palmas, no Tocantins. Alô, doutor Nego Lima, boa noite.
2: Maurício Rabelo, você está parecendo o Nego Lima, conhece o Brasil todo de ponta a ponta, todos os municípios, todas as estradas, rios e riachos. Estamos por cá ligados em Palmas, Tocantins. Um abraço, Nego Lima. João Eduardo, Vitória e Olinda Lima.
0: Aí, muito obrigado. Quem tem um professor igual eu tenho, tem que aprender, né? Delegado Nego Lima, dá notícia de tudo, dos nomes, das grotas, dos vilarejos, dos rios, das montanhas, dos mares, né? E principalmente do povo, né, meu amigo? Das pessoas que foram todas feitas à imagem e semelhança do nosso Criador. Muito obrigado, amigão Sebastião Lima. É o meu amigo delegado Nego Lima de Palmas do Tocantins, junto com a dona Olinda Lima, junto com a Vitória Lima e o João Eduardo Lima também. Muito obrigado, muito obrigado. Tenha aprendido muito com meu professor, viu? Delegado Nego Lima, um abraço grande. Pois é, tem mais aqui falando conosco. Deixa eu dar uma olhada. Vem aqui lá do estado do Maranhão, terra boa. Vamos ver se eu conheço. Conheço muito o Maranhão. Oi, boa noite.
3: Boa noite, Maurício Rabelo. Um abração pra você aí.
0: Opa. Pois não, pode falar. É lá do estado do Maranhão, rapaz. Tem que estar ligado aqui, tem que aprender as coisas, né? Deixa eu ver o nome dela. Ela não falou o nome. É a Josefa Moraes. Eu sei que é do Maranhão, mas da cidade eu não tenho certeza. Alô, Josefa Moraes, do estado do Maranhão. Boa noite, viu? Obrigado pelo seu carinho, obrigado pela sua participação. Muito obrigado, muito obrigado. Tem o Moisés também, Moisés Soares, falando assim. Boa noite.
4: Boa noite, Maurício Rabelo. Boa noite aos ouvintes do programa Eu de Cá, Você de Lá. Moisés, há muitos anos eu ouvo esse programa maravilhoso.
0: Obrigado,
4: Luiz
0: Moisés.
4: Alberto.
0: Opa.
4: Esse programa é um sucesso e dando continuidade, claro, com Maurício Rabelo. Maurício, eu quero ouvir nesta noite maravilhosa música nova do Cleiton Cardoso. Irmão do finado Evaldo Cardoso. A música é Vida de Garimpeiro. Essa música é um sucesso. Eu quero que você lança ela aí. Ainda não tocou na Rádio Nacional, mas a Rádio Nacional toca só os melhores sucessos. E você vai tocar para nós aí, para o mundo, para o Brasil. Cleito Cardoso, Vida de Garimpeiro.
0: Beleza.
4: Eu ofereço aí, ó, pro meu sogro Nilson, que estamos aqui ouvindo a Nacional, a minha esposa Nilvane, meus filhos Benjamin, Brunessa, Breno, a minha sogra Francisca. Estamos antenados, claro, na

0: Melhor programação do Brasil, eu de cá, você de lá, Maurício Rabelo. E aqui, Moisés Soares, diretamente de Anapu, Rodovia Transamazônica, Estadão do Pará. E agora a gente ouve, claro, o sucesso, Cleide Cardoso, Vinda de Garimpeiro.
1: Aê.
0: Nacional da Amazônia, Nacional Brasília, para todo o Brasil.
1: Homem, mas você é o dono da conversa mesmo. Obrigado, obrigado, amigão Cleiton. O Cleiton, esse aqui é o meu amigo Moisés Soares. Muito obrigado, Moisés Soares, em Anapu, no estado do Pará, na rodovia Transamazônica, lá perto do Morro da Velha, bem perto de novo o repartimento de Pacajá. Já andei demais, já afundei essa Transamazônica aí, já empurrei carro na subida e aproveitei a descida. Um abraço grande, Moisés Soares, muito obrigado, e pedindo a Vida de Garimpeiro do Cleiton Cardoso. Muito obrigado, muito obrigado. Excelente noite, Moisés Soares. Muito obrigado, Celídia Vieira, falando assim. Alô, Celídia, boa noite.
2: Boa noite, Maurício. Boa noite, boa noite. Maurício, hoje eu estou em Rubi, Minas Gerais, minha cidade, Rubim, rapaz.
1: Minas Gerais.
2: É o meu município, né? Fugi um pouquinho da fazenda.
1: Sim.
2: Ô, Maurício, estou na casa da nossa amiga Delvira.
1: Delvira.
2: Mandei um alô para nós. Hoje ela tá aqui quebrando uma, você acredita? Mas eu não quis fazer companhia pra ela, não. Tô comendo maçã e ela bebendo uma gelada. Quem pode, pode.
1: Delvira, quem pode, né?
2: Ê, Maurício, ela ficou viúva faz um tempão e afoga as mágoas, é na gelada mesmo, é nas loiras.
1: É na loira, né? Tá certo.
2: Pois é, manda a próxima música pra nós aí, uma bem apaixonada, tá bom?
1: Tá ótimo.
2: E um abraço, Fatinha, e toda a sua equipe. E pros ouvintes também, viu? Que
1: sim.
2: Deus abençoe a nossa noite. É nóis, Maurício. Aô. Chama.
1: Opa! Chama na bota. Obrigado, obrigado, minha querida amiga Celídia Vieira, aí em Rubim, nas Minas Gerais, comendo maçã, tranquila, cuidando da saúde, e a minha amiga que está junto com ela, Delvira, cuidando da emoção, tomando uma gelada. Alô, Delvira! Excelente noite pra você, se está muito bem acompanhada de uma mulher bonita, alegre, feliz e transmite muita alegria. Estando perto dela, está muito bem, né? Um grande abraço, Delvira, em Rubim, Minas Gerais. Obrigado, minha querida amiga Celídia Vieira. Alô, Ailton, grande abraço também. Muito obrigado. Tem mais aqui, Vida de Garimpeiro, rapaz. Qual a música está no ponto aí, Celção? Lágrimas de dor, Renan e Raí.
3: Mas é comprar uma prainha mesmo.
1: É, percorrendo o Mato Grosso, né? Praião e praia. Eu tô tentando, junto com Cleiton Cardoso, dos Botecos da Cidade, Vida de Garimpeiro, acho que é dele também essa aqui. É, exatamente. Celso, você é um menino bom. Baixa aí pra nós, Celso, que você é um menino bom, rapaz. São 21 horas e 20 minutos, eu de cá, você de lá. Então solta a moda pra nós aí, cantando. Quem é? Lágrimas de Dor, Renan e Raí. Depois, Percorrendo Mato Grosso, pedida do Jair Benedito em Trombas, Goiás, Praião e Prainha. E o meu amigo, o Moisés Soares, de Anapu, no Pará, pediu Cleiton Cardoso, Vida de Garimpeiro. Toca, Celção!

Gente boa do Brasil, agora são 21h27, eu vou atender o pedido aqui do Moisés Soares, lá de Anapu, no Pará. Alô, Moisés Soares, você pediu, é ordem, né? Cantando aqui o Cleiton Cardoso, cantando a música Vida de Garimpeiro. Solta o trem aí, Celso Ribeiro, vou mandar pra minha querida amiga Neuraci Rodrigues, lá em São João dos Patos, no Maranhão. Alô, Neuraci, é pra você, pros garimpeiros da Amazônia e do Brasil.

0: É Cleito Cardoso, o rei do Megalove. Alô, garçom, tem cerveja aí? Toma, toma, toma.
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0: Pois é, gente boa, agora são 21h34. Eu de cá, você de lá. Vamos ver quem é que tá falando, parece que é de fora do Brasil. Alô, alô, boa noite.
1: Boa noite, Maurício Rabelo. O que tá falando é o Santo da Guiana Inglesa.
0: A Guiana Inglesa.
1: Rapaz, nós estamos aqui no garimpo aqui do Blue Mountain. Toca pra nós aí uma música aí do Edson e Hudson, domingo de manhã.
0: Domingo de manhã, Celso.
1: Toca pra nós aqui, estamos na escuta aqui, o Galeto, o Neto, Vitor Hugo, o Neguinho, Chico Preto e o menino Ney. Estamos aqui na escuta, todo mundo ligado, eu ofereço pra toda a família.

0: ligado no Ed Caio, você de lá.
1: Aham. Bom demais, rapaz. Acabou que é bom de fala, viu? Opa, oi. Deixa eu ver se eu consigo aqui mandar o áudio pra ele de volta, né? Se eu consigo achar ele aqui pra mandar o áudio de volta, né? Ah, meu Deus, aqui vai dar certo. Vai dar tudo certo. Obrigado, obrigado. Obrigado, meu amigo. É o Santo, né? É o Santo. É lá da Guiana Inglesa. É isso mesmo. É o Santo da Guiana Inglesa. Ele tem apelido de Galeto, né? Tá ele, o Neto, o Neguinho, o Vitor Hugo, Menino Ney, o Chico Preto, a turma toda. Obrigado, Galeto. Alô, Chico Preto. Alô, Neto. Alô, Neguinho. Alô, Vitor Hugo. Alô, Menino Ney. Um grande abraço. Tá pedindo o Edson e Hudson. Domingo de manhã. Será que domingo de manhã é com Edson e Hudson? Eu lembro do... Como é que chama, rapaz? Mas eu acho que tem com Edson e Hudson também. Um abraço, viu, Galeto? Obrigado por prestigiar o Eu de Cá, Você de Lá. Aí, na Guiana Inglesa. Tem mais outro aqui do exterior, que vem cá, fala comigo aqui, vem lá, eu acho que é lá da Austrália, não sei, ou do Canadá, deixa eu dar uma olhada aqui, rapaz, tá diferente por lá, boa noite!
2: Meu amigo Maurício Rabelo, bom dia pra nós, com vocês, boa noite, Deus abençoe, bom trabalho, eu de cá, você de lá.
1: Homem!
2: Tá dando uma adicionada pra nós aí, meu amigo, vem tão frio aqui, que hoje tá frio, tá?
1: Austrália!
2: Ronaldo Viola, João Carvalho, cópia da chave.
1: Cópia da chave, Celção. Cópia da chave.
2: Grande abraço.
1: Aham.
2: Pra todos os ouvintes. Edu. Tamo aqui.
1: Beleza.
2: Sintonizado e ligado.
1: Aí, galera.
2: É nóis.
1: Aham. Obrigado. É, no, ele mandou um vídeo aqui, deixa eu ver. Meu treinador. Tá frio, rapaz. Deixa eu ver.
3: Olha o frio, como é que tá aí, meu querido? Ave Maria.
1: Liga, Súria.
3: Tamo por cá.
1: Liga.
3: É o trabalho.
1: É o trabalho, né, Edu? Esse é meu querido amigo Edu, lá no norte da Austrália, ouvindo Eu de Cá, Você de Lá, botando fechado lá no trabalho. Tá até assoviando o frio aqui. Muito obrigado, Edu, pedindo Ronaldo Viola e João Carvalho, cópia da chave. Achou, Celção? Cópia da chave, Ronaldo Viola e João Carvalho. Obrigado, Edu. Ganha os capilé aí. Depois vem gastar aqui em Brasília com nós aqui um pouco, viu? Um abraço grande. Bom dia pra você. Ele tá lá no Bom Dia. Nós estamos aqui no Boa Noite. Boa noite. Boa tarde. Bom dia. Obrigado, Edu. Um abraço grande. Viu? Muito obrigado. Tem mais outra aqui falando conosco. É de Goiás. Boa noite. Boa noite, meu caro amigo Maurício Rabelo, tudo bom? Eu sou Eva Ribeiro, aqui de Trindade, Goiás, estou na escuta do Eu de Cá, Você de Lá. Mando um abraço pra você, a Fatinha, a Marcia Dias. Roda uma moda bonita do Amado Batista aí pra mim. Sonho Dourado é o nome da moda, viu, Celção? Sonho Dourado, Amado Batista. Oferecendo pra todos da Rádio Nacional, pra Maria Deni, pro Leuginho de Pádua, pra todos os ouvintes do Eu de Cá, Você de Lá. Mando boa noite para todos nós aqui. Muito obrigado, Eva Ribeiro, em Trindade, Goiás. Muito obrigado. Falando nisso, eu quero mandar um abraço aqui para Ellen, né? Ontem tive no almoço, na casa da Maria Helena, lá em Samambaia. Aniversário da Ellen, do Antônio Nunes, do Celso Ribeiro do Amorim e mais gente, né? Alô, Ellen, boa noite!
4: Meu querido amigo Maurício, boa noite, Patinho, Celso, Anderson, todos os amigos da Nacional. Estou passando por aqui para agradecer a você, Maurício, a todos os amigos que compareceram ali na casa da Maria Helena, na Samambaia, ontem, para estar comemorando o meu aniversário e também do amigo Antônio Nunes.
1: Aham.
4: Quero dizer assim que foi uma alegria estar com você, Maurício, e todos os amigos que ali compareceram.
1: Aham.
4: É sempre muito bom poder está festejando em aniversário e está também, né, junto com todos vocês. Não tem preço.
1: Opa.
4: É muito bom.
1: Foi bom demais.
4: E que Deus
1: foi?
4: Abençoe a cada um de vocês. Desejo uma ótima semana e um feliz mês de junho.
1: Ah,
4: beijos, Maurício.
1: Valeu.
4: Fica com Deus. Que Deus abençoe a todos vocês.
1: Obrigado, obrigado. É sonho dourado do Amado Batista. Obrigado, obrigado, Ellen Silva Couto. Um grande abraço. Foi uma alegria para mim estar no almoço do seu aniversário do Antônio Nunes na casa da...

0: Minha querida amiga Maria Helena, né? E ela me colocou falando com a irmã dela que mora em Teresina de Goiás, que se chama Madalena. Foi muito bom. Alô, Madalena! Ela que está lá em Teresina de Goiás, muito obrigado. Irmã da Maria Helena, em Samambaia. Foi uma tarde muito festiva, muito boa. Mandar um abraço pro Dourado da Sanfona, o outro violeiro, o Leuginho de Pado, uma turmona boa. Como é que chama o outro violeiro, rapaz? Olha, eu sou ruim demais aqui para lembrar. Mais um abraço pro meu amigo Natal Furucho também, que estava presente. A Antônia, a esposa dele, né? Foi muito bom. E o Natal era o cozinheiro, ele e o pastor lá, cada um é numa mandioca muito bem fritinha, muito boa, né? E um arroz carreteiro do bom misturado Japão com Goiás. Ficou bom demais. Obrigado, Ellen Couto. Um abraço grande para você. Parabéns. Parabéns mais uma vez. Celso Ribeiro, tem mais aqui. Homem, aqui a Cida. Cida Vieira, fala, Cida. Boa noite.
1: Boa noite, Maurício. Boa noite. Cida falando.
0: Tudo bom, Cida? Ô,
1: Maurício, vou mandar um vídeo aí pra você, tá bom?
0: Tá bom.
1: Bem legal, tá? Quero que você veja.
0: Tá bom.
1: Alô?
0: Cida Vieira. Tá bom,
1: ela... Estou aqui, ligadona no lá seu programa maravilhoso.
0: Mato Grosso, Tangará da Serra.
1: Esse modão bonho, eita.
0: Sonho dourado.
1: Sextou.
0: Tangará da Serra, Mato Grosso. E ela mandou um vídeo aqui. Vou ver o vídeo.
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0: eu era assim. Rapaz, essa música é linda demais, do Amado Batista. Tangará da Serra, Mato Grosso. E de vontades dentro de mim. Essa música aí, eu já me emocionei ouvindo essa música, viu? Lembrando da minha chegada aqui em Brasília, aquela rodoviária gelada, um vento que Deus me livre, sozinho no meio da multidão. Mês de agosto, a primeira vez que eu vi um gelo, um vento, rapaz. E eram milhões. Falar com quem, rapaz? Eu não sabia nem subir naquela escada rolante. Falei, eu vou cair de longe, eu já tava armando o pé. Nossa senhora, que trem difícil, rapaz. Eu lembro que tinha até uma música que tava tocando lá no... Essa música aí é linda. Levanta, Celso. Obrigado, Cida Vieira. Não, não era essa. Essa me faz lembrar. A música que estava tocando era do Francisco Petrone, o Verde Vinho. O Verde Vinho, eu lembro, é naquelas televisões da rodoviária. Rapaz, um frio! Nossa senhora! É o Verde Vinho, Francisco Petrone. Como é que não canta, rapaz? Você acha que eu tô doido?
3: Rapaz.
0: Tava com o Francisco Petrone. Ele gravou e outro cara também gravou. Mas Francisco Petrônio, vamos ver se nós achamos aqui. Verde Vinho.
3: Que ano?
0: Aqui. 1978 foi quando eu vim me alistar no exército aqui, entendeu? E depois, quando eu cheguei em definitivo, foi, aí eu senti esse frio todo e a música era em 1978. A música tá aqui, Celso Ribeiro, se você puder me ajudar aí, nesse momento, Verde Vinho, Francisco Petrônio, essa música aqui ficou gravada que eu não vou esquecer nunca, né?

0: Quando, quando você chegou aqui?
1: Muitas,
0: né? Muitas. Você é mais romântica, você é Roberto Carlos, né?
1: Eu, era Roberto Carlos.
0: Essa aí coincidiu. Um frio danado na rodoviária. E eu cheguei aqui, eu achei que o sol nascia ao contrário. O sol nasce aqui. E parece que ele tava se pondo, entendeu? É. Mas rapaz, que sol virado esse aqui.
1: Mas aqui lembra naquela época.
0: Faz uma confusão mental na gente.
1: Era chuva e frio, né? Aquela garoa,
0: frio, o vento. Os barracos a gente ia dormir aqui, era um vento. Entrava até dentro da alma do cabo, rapaz. E o barulho, zoom.
1: À noite tinha que ficar colocando os panos assim pra cobrir as
0: festas. E o banho de cuia? E o banho? Não tinha nem chovia direito, era um banho de cuia. Mas tá bom demais, valeu a pena, né, Maria do Rosário?
1: Feliz, valeu, valeu, valeu, só valeu.
0: Segura aí que eu vou bater meu ponto aqui, até hoje eu bato o ponto aí.
1: Vai lá, né, que eu vou ler os recados aqui. Pois é, e a Elisete lá de São Miguel também está na escuta, mandando um abraço para todos. Está sempre ouvindo eu de cá, você de lá. Ela está pedindo uma música aqui com o Vitor Raoni, mas aí acho que nós não temos, né, Celso? Acho que é uma das novas dele. Você sabe por quê. Então nós vamos passar essa para o Jair programar amanhã, viu, Elisete? Nós vamos ouvir. Tem o William também, o William que é o nosso ouvinte lá de Irecê, na Bahia, está sempre na escuta, diz que gosta muito da Rádio Nacional, do Maurício, do Celso, da Luziane, ele sempre está ouvindo a Luziane, gosta muito da Luziane do Madrugada, né, Madrugada Nacional. E ele está pedindo a música Você Me Faz Feliz com Adalberto e Adriano. Você só me faz feliz com Adalberto e Adriano e oferece para Luziane, para Fatinha, para o Maurício, para o Celso, para todos os ouvintes.
0: Beleza, essa é a Elisete?
1: Esse é o William.
0: William.
1: Elisete, eu já li.
0: Ah, Elisete, um abração para você, minha querida amiga aí no Rio Grande do Norte, e o William Mendes lá da Bahia, né? Grande abraço, William.
1: E tem o Juarez Expedito também lá de Itaguaí, no Rio de Janeiro, que tá na escuta, mandando um abraço para todos.
0: Obrigado, Juarez.
1: Ele pede para ouvir a música Paixão Eterna. Diz que é com a Vic Souza, a cantora Vic Souza, ou parece que é o Renan e Raí, né, que também canta essa música.
0: Né? Como é que chama a música?
1: Paixão Eterna. Com a Vic Souza ou com o Renan e Raí. Né?
0: Então tá bom, e tem o Edson Zavascki falando assim, alô Edson, boa noite.
2: Cabelo, quem tá falando, boa noite Maurício, Cabelo.
0: Gostei,
2: quem tá
0: seu
2: falando
0: cabelo.
2: Aqui é o Galeto, da Goiânia Inglesa, daqui do Garimpo, da Blue Montaigne.
0: Blue é azul.
2: Eu
0: né?
2: mais
0: Blue...
2: meus parceiros aqui, Montaigne. Rapaz, aqui tá no inverno, aqui tá chovendo bem, viu? Água pra todo lado, ripiquete aí pra todo lado.
0: Caboclo.
2: Um abraço aí pra Fatinha.
1: Obrigado.
2: Pra toda a galera aí que tá transmitindo eu de lá e você de cá. Tamo aqui na escuta. Se for possível, toca aí pra nós.
0: Vamos tocar.
2: Velha Porteira. Com Lourenço e Lourival,
0: né?
2: Um abraço.
0: Valeu, muito obrigado, amigão Galeto. Aí na Guiana Inglesa, muito obrigado. Aí no Blue Monteiro, né? É isso mesmo, né? Blue Monteiro, parece. Cumprimentando a todos, né? O pessoal lá. É ele próprio, Galeto, Neto, Neguinho, Chico Preto, o Vitor Hugo, o menino Ney, a turma toda aí, muito obrigado. Pedindo a moda Velha Porteira do Lourenço Lourival.
1: Eu da Luz de Oriximiná no Pará, também está sempre na escuta do Eu de Cá, Você de Lá.
0: Opa.
1: Ele deseja fazer amizade com os ouvintes do Eu de Cá, Você de Lá. O telefone do Daluz, anote aí, gente. É o 93, que é o DDD lá do Pará, 99201-2053. Repetindo, 93-99201-2053. Daluz de Oriximiná no Pará.
0: Beleza pura, saindo de Oriximiná no Pará, nós vamos para Goiânia, Goiás, meu amigo Orival Siriano, o homem que mais entende das Irmãs Freitas do Brasil, esse caboclo aqui, Orival Siriano, ele é marido de um e pai de uma, né não? O marido da Luciana e o pai da Oriana e cunhado da outra, que é a Ana Lúcia, será que entende, né?
1: Família de cantores.
0: Ave Maria, entende até do André Andrade, porque ele é cunhado deles também. E é compadre deles também, né? Orival Siriano, a palavra é sua. Boa noite.
3: Olá, amigos ouvintes da Rádio Nacional da Amazônia. Aqui fala a Oriana.
4: Aqui é a Luciana.
3: Nós somos as Irmãs Freitas e estamos passando aqui cumprimentando a todos os amigos ouvintes desta maravilhosa emissora. Uhum. Em especial, nosso queridíssimo amigo Maurício Rabelo, o Celso, a Fatinha. Grande abraço a todos vocês. E vamos mandando um recadinho para todos os ouvintes, né, mãe?
4: Exatamente. Agradecendo os ouvintes, né, Oriana, pelo carinho de sempre. E agradecendo também o nosso querido amigo Maurício Rabelo. Abraço para ele, para a Fatinha, para o Celso Ribeiro, né? Para a Madalena, que também tá deve estar curtindo o programa, né?
3: Ô, Madalena, grande abraço.
4: Para todos os ouvintes, o nosso carinho, o nosso muitíssimo obrigada. Pelo carinho dos ouvintes solicitar e vocês atenderem assim com aquele carinho de sempre. Que Deus abençoe vocês por tudo. Muitíssimo obrigada. E até a próxima fala, né, Oriana?
3: É isso aí, amigos. Grande abraço. Que Jesus abençoe a todos.
0: Amém. Valeu. Depois manda aí o nome da moda do trabalho. Pera aí, Celção. É, eu quero aqui agradecer demais. Ô, rapaz, mas que troca boa, viu? Eu falei que era o Orival Siriano, botei ele lá no alto e tal. É muito melhor do que você, viu, Orival? É a sua filha e a sua mulher, não é? A sua filha, a Oriana e a Luciana falando bonito e cantando bonito. Depois, manda a música de trabalho que eu quero tocar ela já, viu? Já. Obrigado, Oriana. Obrigado, Luciana. Obrigado, meu amigo Orival Siriano. Obrigado, Ana Lúcia, também. Segura o som aí, Celso Ribeiro.

0: Muito bonito, Maria do Rosário, a palavra é sua.
1: É bonito mesmo, né, Maria? São muito simpáticas, né? Mãe e filha aí, né?
0: Mãe e filha, exatamente.
1: Parabéns pra dupla aí. Manda a música aí pra gente ouvir e aprender, né? Pra gente cantar também.
0: Música nova, né? Ela tem uma, gravou um trabalho novo, né? Pode falar, Maria do Rosário.
1: E o Tony do Valparaíso, Goiás, também está na escuta e deseja fazer amizade com as ouvintes do Eu de Cá, Você de Lá. O telefone do Tony aqui é o 61, que é o DDD de Brasília, 98495-7781. 61-98495-7781.
0: Beleza pura. E agora vamos para os Estados Unidos da América. Eu de cá, você de lá, cada vez mais internacional. Meu querido amigo é o Luciano Belarmino falando. Alô, Luciano Belarmino, cadê você, rapaz? Ele tá pedindo para mandar um modão do Amado Batista aí. Bom demais. Toca essa moda do Amado Batista que você colocou só um pouquinho. É nesta cidade, né? Viu, Celso? Você acha aí pra nós? Nesta cidade. É o meu amigo, o Luciano Belarmino, lá dos Estados Unidos, da Louisiana, em Nova Orleans. Falou assim, boa noite.
2: Boa noite, meu amigo Maurício Rabelo.
0: Tudo bom?
2: Aqui quem fala é o Luciano, de Nova Orleans, estado da Louisiana. Como é que tá todo mundo por aí?
0: Menino!
2: Ceia, tá Fatinha, Celção, Vareta, todo mundo tranquilo?
0: Bota tranquilo.
2: Estamos aqui te ouvindo, o melhor programa de rádio do Brasil.
0: Rapaz.
2: Né? Do Brasil, do mundo.
0: Obrigado, rapaz.
2: Estamos aqui te ouvindo.
0: Obrigado.
2: Manda um abração aí pra minha esposa, Danis Paula, e pros meus filhos, viu? Meus filhos são muito.
0: Opa.
2: Maria Eduarda, Josué, Liz Vitória, Joaquim Neto, Luciano Filho, e Lohane, né? E pros meus netos, Anthony, Gabriel. Manda um abração aí pra nós aí.
0: Aí, rapaz! Você falou, rapaz, mas é gente, viu? Danis, a esposa dele é Danis Paulo, ele falou pra mim, rapaz, no mundo inteiro só tem a minha mulher com esse nome bonito, Danis Paula, né? Obrigado, meu querido amigo, aí nos Estados Unidos da América, meu amigo Goianão. Caboclo apaixonado, meu amigo Luciano, aí em Nova Orleans, na Louisiana, nos Estados Unidos da América. Ele pediu a moda do Amado Batista nesta cidade, né? E ele tá dizendo que manda para o Brasil, ele tem muita saudade. Tá me convidando todo dia para ir lá para os Estados Unidos. Rapaz, vem aqui mesmo, passar uns 15 dias aqui com nós, né? Que coisa boa, e eu tô com muita vontade de ir, mas eu capilé que tá curto, né? Um abraço, meu amigo, e o trabalho aqui chama todo dia, responsabilidade. Uma hora vai dar certo, né? Muito obrigado pelo convite. Muito obrigado, meu querido amigo Luciano. E a Danis Paula é a dona do coração dele. Alô, Danis Paula. Nome diferente, bonito. A Maria Eduardo, Josué. Como é que chama aqui? É o Joaquim Neto, né? Tem também, acho que é a Luciana Vitória, né?
1: Luciano Filho.
0: Tem também o Anthony Gabriel, a Lohane. É uma turma grande. Muito obrigado, meu. Vou mandar um abraço para toda a turma aí. Já tem nesta cidade com o Amado Batista. E as freitas, né? A Luciana e a Oriana elas já mandaram aqui as músicas de trabalho, viu?
1: Pois é, Maurício, acho que você deveria ir passar pelo menos uma semana lá com o Luciano. Você participaria de lá, olha que chique.
0: Fazer o programa direto lá da Louisiana, nos Estados Unidos.
1: Nossa, só a família dele lá já fazia uma plateia, rapaz,
0: gente do Espírito Santo, gente de Goiás, de tudo quanto é lugar.
1: São muitos ouvintes. Nossa, Maurício, ia ser o máximo. Um abração, Luciano.
0: Boa ideia,
1: viu, Luciano? Pode ficar convidando ele no dia que ele vai terminar aceitando.
0: Não, isso é uma vontade. Tá muito grande, né?
1: Eita,
0: tá faltando
1: Maurício,
0: só
1: Rabelo.
0: Os acertos aqui, né? Mas Deus ajudando, vai dar certo.
1: É umas fériazinhas aí, uns dias, um abono.
0: Direto dos Estados Unidos, a Rádio Nacional de Brasília,
1: Eu
0: Amazônia.
1: De cá, você de lá, Maurício.
0: Arranjar os violões.

0: Maurício Cabelo, né? Tá dizendo assim, quero ouvir o Zezé de Camargo e Luciano, pode ser qualquer uma. Moro na Vila Pindaré, no estado do Maranhão, mando áudio de volta para o João da Velha, mando um abraço, João da Velha, na Vila Pindaré, muito obrigado, João da Velha, um abraço grande, viu? Aí na Vila Pindaré, fã do Zezé de Camargo e Luciano, muito obrigado, muito obrigado. Tem mais outra aqui, 27 lá do Espírito Santo. Boa noite. Boa noite, caro amigo Maurício Rabelo aqui. É o Ari de Serra no Espírito Santo. Quero ouvir uma do Chico Rei Paraná, Cristal Quebrado. É o nome da música, viu, Celção? Cristal Quebrado, Chico Rei e Paraná, não é? Homem, tem o comercial? Tem? Tem ou não? 10 horas, né? Então daqui um minuto, né? Daqui um minuto entra o comercial e é político também, aí não pode, não, tem que ser na hora cravada, né? Homem, venha cá, rapaz. 61 Brasília falando, boa noite, boa noite, boa noite. Oi, Celção, cadê o som?
1: Tudo bem? Boa noite, meu amigo Maurício Rabelo, tudo bem?
0: Tudo e você?
1: Eu me chamo Joelma, sou aqui da cidade de Alto Boa Vista, aqui no Mato Grosso. Eu sou vizinha do Parruda.
0: Do Parruda?
1: Tô passando aqui para mandar um alô para meu tio Elias Barros, para minha mãe Leni. Tá bom? Pra minha filha Sofia. E um abraço, Maurício Rabelo. Manda um alôzão aí pra nós, aqui na cidade de Alto Boa Vista, Mato Grosso.
0: Só se for agora, viu? Com maior satisfação do mundo. Mas que coisa boa. Deixa eu mandar o áudio pra ela de volta aqui, rapaz. Mas eu tô tão perdido aqui que, rapaz. Mas vai dar certo, eu vou conseguir. Alô, minha querida amiga. Obrigado, obrigado a você em Alto da Boa Vista, no estado de Mato Grosso. E a Joelma, é a moça do Carimbó do Mato Grosso. Joelma, cumprimentando. É o Parruda, que é vizinho dela, que é meu amigo. Mandando para o tio Elias Barros e a esposa dele, a mãe, a dona Leni, né? Para a filha Sofia, para todo mundo. Vamos pro intervalo já, gente.
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indicar você de lá mais uma vez. Celso Ribeiro, mais uma vez, espera só um minutinho, eu quero mandar uma saudação para Joelma, em Alto da Boa Vista, no querido estado.

O chapéu que ele me deu há 30 anos já acabou, já. Acabou não, ainda tem ele, mas ele não tem jeito mais de usar não. Fala com ele, viu? Um abraço pro meu amigo Parruda, da Comercial Parruda, em Alto da Boa Vista, no estado de Mato Grosso. Dê um abraço para o aniversariante deste mês, agora dia 12, dia dos namorados, é o dia de todos os namorados, todo mundo comemorando, milhões de namorados e namoradas aí pelo Brasil, é, de casais apaixonados, e é o aniversário também do meu amigo o Adolfo, aí em Alto da Boa Vista, Mato Grosso, 90 anos, Joelma, você deve conhecer, 90 anos é uma pessoa que não é comum assim, não é? Então é o Adolfo, que mora numa chácara bem pertinho aí de Alto da Boa Vista. Você vendo ele, dê um abraço dele por mim. Adolfo, alô, Adolfo. E aí, firme? Um abraço, tá chegando os 90 anos, dia 12 agora. A Joelma vai mandar um abraço, levar o meu abraço que eu tô mandando pra você, viu, Adolfo? Joelma, Alto da Boa Vista, Mato Grosso, cumprimentando o tio Elias Barros, e a mamãe, a dona Leni, e a filha Sofia, com muito amor e carinho. Obrigado, Joelma. A música, nós vamos trazer as Irmãs Freitas cantando Essa É Boa Toda. Rapaz, que moda é essa? Com vontade de abrir o chão e sumir, né? Não, pera aqui. A música chama-se Vou Abrir o Chão e Sumir. As Irmãs Freitas.

0: E sumir as irmãs Freitas goianíssimas cantando bonito demais. E olha a Joelma lá de Alto da Boa Vista, Mato Grosso, ela está dizendo: Maurício, conheço sim o seu Adolfo, eu vou lá sim dar um abraço, esse abraço nele, viu, com muito gosto, obrigado, sabia que eu podia contar contigo. É dia 12, dia dos namorados, e ele vai completar 90 anos, viu? Um abraço, Joelma, na querida Alto da Boa Vista, no estado de Mato Grosso. Alô, tio Elias Barros, alô Dona Leni, alô Sofia, um beijão pra vocês aí, muito obrigado pelo carinho, viu? Celso, e a moda que tá no ponto aí? Nesta cidade, Amado Batista cantando, bom demais, vai pro meu amigo Luciano, lá nos Estados Unidos. A casa é grande, aqui cabe todos vocês, venha pros Estados Unidos. O coração é maior. Alô, Luciano Belarmino.
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0: Ô, rapaz, e o homem tá tomando uma lá nos Estados Unidos, só de ouvir essa moda. Obrigado, Luciano. Beba um aí pra mim também, que eu bebi um copo d'água aqui em sua homenagem, meu amigo. Um abraço.
1: Com voz de sono.
0: Amanhã de domingo. Quem canta, Celso? Marcos e Belu.

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1: Pois é, gente, agora 22 horas e 16 minutos. Eu de cá, você de lá. É, direto de Tocantins. O Elber Ribeiro de Pedro Afonso Tocantins. Boa noite, meu amigo Maurício Rabelo. Ô, meu amigo Elber, tudo bem? O Elber Ribeiro de Pedro Afonso Tocantins, manda um alô pra nós aqui. Toca uma moda aí, menina da aldeia, Lourenço Lorival. Manda o áudio de volta. O Elber, será que é o Elber e Nayara? Será? Será que é o Elber, o mesmo que eu conheço? Um grande abraço, Nelbira. Um abraço grande, o Elber Ribeiro de Pedro Afonso Tocantins, Brasil. Muito obrigado, muito obrigado. Tem mais aqui, Brasília, Rádio Nacional, audiência sem igual. Quem fala é aqui de Brasília, é o Alencar, né? Alô, Alencar, tudo bom? Boa noite. Rapaz, arranjei uma espirração aqui. Ave Maria, e é porque eu tomei a vacina de gripe, né? Eu acho que é porque eu tomei essa vacina, por isso que tá dando essas reações. Mas sou muito macho, né? Machucado, muito mal, quer ver se essa gripe me derruba. São 22 horas e 17, me vem cá. Nesse momento eu quero falar aqui com Nery Souza. É Nery Souza de Alvorada do Norte do estado de Goiás, né? Maurício Rabelo, boa noite Celso, boa noite Fatinha. Maurício, eu quero ouvir uma música. Se não tocar, vou abrir o chão e sumir, né? Pois é, vou abrir o chão e sumir. Eita, Irmãs Freitas, que canta, que alegria, né? Que coisa boa. Quem mandou foi Nery Souza de Alvorada do Norte, no estado de Goiás. Pois é, e é bom ouvir a voz das duas, né? Bom demais, duetando. Até o falar é bonito demais. Muito obrigado, Nery Souza. Vou abrir o chão e sumir. Bom demais da conta. Olha, tem mais aqui falando conosco no estado do Pará. Boa noite. Boa noite, caro amigo Maurício. Eu sou Jaiane, aqui de Rurópolis, no Pará. Quero mandar uma alusão para minha mãe Arlete, para o esposo Cleude Max, lá no Travessão do Arrependido, em Placas, no Pará. Seu neto Caio Tesouro está mandando recado para o seu amigo Cleude Max vir nos visitar aqui em Rurópolis. Está com saudades. Vou repetir. A Jaiane de Rurópolis, no Pará, mandando um abração para a mãe Arlete, seu esposo Cleude Max, lá no Travessão do Arrependido, em Placas, no Pará. Abração do seu neto Caio, o Tesouro, né? Tá mandando recado para o meu amigo Cleude Max vir nos visitar em Rurópolis. Está com saudades, né? Que coisa boa. Tem mais outra aqui. Vem cá, 69 é de Rondônia. Fala, Rondônia. Boa noite.
2: Boa noite, boa noite. Aqui é a Bruna.
1: Tudo bom, Bruna?
2: E o Francisco Bielink. Estamos escutando o rádio aqui de Alto Paraíso, Rondônia. Um abraço para todo mundo.
1: Que coisa boa. É a Bruna, lá de Rondônia, né? Que coisa boa. Deixa eu quero mandar o áudio para ela de volta. Alô, alô, querida amiga Bruna, aí em Alto Paraíso, Rondônia. Alô, Francisco Bielink, um grande abraço. Eu, Maurício Rabelo, Celso Ribeiro do Amorim, mandamos um abraço especial para vocês, a Fatinha também. Obrigado, Francisco Bielink. Obrigado, Bruna. Alto Paraíso, no querido estado de Rondônia. Muito obrigado, muito obrigado. Tem mais aqui, Rômulo Ramos falando assim. Boa noite.
3: Maurício Rabelo, manda um boa noite aí para Fatinha, Celso e para todos os ouvintes dessa rádio maravilhosa.
1: Beleza.
3: Nacional.
1: Exato.
3: E Tubiara, Goiás, Torim, Torão, Sebastião do Caminhão, o Cezinha Vidraceiro, Aldair Sete Boia e o Zé do Zenário. Enfim, meu amigo, para todos os ouvintes aí, uma segunda abençoada. E uma semana abençoada para todos. Que Deus proteja todos.
1: Amém. Como é que é o nome de um aí, rapaz? É o Sete Boia, como é que é o outro, rapaz?
3: O Cezinha Vidraceiro.
1: É, obrigado, meu querido amigo Rômulo Ramos, cumprimentando o Torim Torão em Tumbiara, Goiás, o Sebastião também, o Cezinha Vidraceiro, o Aldair Sete Boia, o Zé de quê? Zé do Zenai, como é que é o nome, rapaz? Fala aí.
3: Aldair Sete Boia.
1: Ah.
3: E o Zé do Zenário.
1: Ah, Zé do Zenário, né? Beleza pura, muito obrigado, Zé do Zenário da Sete Boia, o Cezinha Vidraceiro, o Sebastião, o Torinho e Torão. Muito obrigado, Rômulo Ramos, um abraço grande. Tem mais aqui, fala comigo, não esconda nada. Mandou até um vídeo nosso aqui, rapaz, mas que legal, gostei demais. Mandou um vídeo, deixa eu ver aqui, rapaz, eu tô enrolado aqui. Ah, o Luciano mandou aqui, rapaz, um jantar daqueles mais caprichados do mundo. É giló, torresmo, tô com tuá, rapaz. Toma um trem aqui, Maurício, vamos, tira gosto, é giló. Mas eu tenho um prato cheio de carne aqui, cheio de giló também, uma pimentinha bode boa, uma cebola. E a produção mostrou a porta da casa dele, tudo plantado assim. Lá não tem muro, lá nos Estados Unidos, onde ele mora, não tem muro nenhum. É todo, rapaz, coisa linda, linda, linda. E as plantações de pimenta, no meio da rua, tranquilo. Na rua não, no jardim da casa, só que não tem muro, né? É tranquilo e calmo, dizer que lá é muito bom, muito tranquilo. Obrigado, amigão Belarmino. Um abraço grande para você, para a família inteira, né? Especialmente para a dona do seu coração, a Danis Paula. Alô, Danis Paula, um grande abraço. Obrigado pelo carinho. Cuida bem do homem aí, viu, Dani? Um abraço. Dizer que você gosta é de investir. Que ele ganhe o dinheiro que você invista corretamente, né? Dizer que você é craque. Um grande abraço, Danis Paula. Toma um trem aí, meu amigo. Eu vou ficar de cá com o olho comprido, olhando esse tira-gosto bom, né? Essa caninha boa aí, muito obrigado. São 22 horas e 23 minutos do Eu de Cá, você de lá, lá do estado do Amazonas. Boa noite! Boa noite, meu caro amigo Maurício Rabelo, tudo bem? Fatinha, eu sou Fátima Vieira, aqui no estado do Amazonas, em Tabatinga, na divisa do Brasil com a Colômbia e o Peru. Tô na escuta do Eu de Cá, você de lá, Maurício Rabelo, manda um alô aqui para nós, né? Para os meus filhos Márcio, Cleudson, Cleuson e também para minha irmã Isabel Vieira. Toca uma moda da Alcione. Alcione Aloba, viu, Celso? É o nome da moda. Aloba, da Alcione. Obrigado a você, minha querida amiga Fátima Vieira, em Tabatinga, Amazonas, Brasil. Muito obrigado. Tem mais outra aqui. Brasília, meu amigo Alencar, falou assim. Obrigado, Maurício, saúde para você, meu irmão. Muito obrigado, Alencar, grande comunicador aqui da nossa cidade. Muito obrigado. Maurone Mendes, de Boa Vista. Tem um antes aqui, é do Pará. Não, pera aqui. É do Pará. Deixe-me ver. Nesse momento eu vou. Ah, tá aqui, lá do estado do Pará.
0: Ô, Maurício Rabelo. Rapaz, não sei o que aconteceu com a Rádio Nacional de Brasília. A gente pegava essa rádio em todo lugar que a gente tinha, ligava o rádio a noite toda, escutava essa rádio a noite toda. Agora não, pelo rádio não escuta mais.

0: Não escuta mais.
1: Não escuta mais, não dá nem sinal.
0: Nossa.
1: O que que aconteceu, Maurício Rabelo?
0: Rapaz, eu...
1: Aqui é seu ouvinte, o Zé Carlos.
0: Zé Carlos.
1: Aqui eu sou de... Estou em Paragominas. Minha cidade é Ituixuna do Pará, mas eu estou em Paragominas. Estou ligado sempre na Rádio Nacional de Brasília, aqui através do Radiosnet.
0: Radiosnet, né?
1: Porque pelo rádio mesmo, o rádio mesmo do caminhão não pega mais.
0: Pega, não
1: sintoniza com a Rádio Nacional de Brasília faz muito tempo.
0: É possível, Zé.
1: Beleza?
0: Carlos,
1: o que, tá que aconteceu, Maurício?
0: Rapaz.
1: Boa noite, abraço a você, a todos os ouvintes que estiver ligado. Tudo de bom.
0: Ô, rapaz. Meu amigo Zé Carlos. É, você é de Pixuna, né? Mas está nesse momento em Paragominas, no estado do Pará. Boa noite para você. Ele mandou um vídeo meu aqui, né? Aqui no estúdio. Ele mandou a foto, né? Do vídeo. Fiquei muito satisfeito, viu? Você está acompanhando o nosso trabalho. Muito obrigado. José Carlos, ele mandou assim, boa noite, amigo, aquele abraço do seu ouvinte José Carlos. Estou em Paragominas, no estado do Pará, ligado pelo Radiosnet. Olha, meu amigo Zé Carlos, eu não sei nem como te responder, rapaz, não sei não. É, nas ondas curtas, se você tiver um rádio de onda curta, eu acho que você consegue ouvir em 25 metros, mas tem que ter onda curta, né? E hoje tem, quase não tem rádio de ondas curtas mais. É, o mundo vai mudando, aquilo que a gente tinha o maior orgulho, de falar da maior potência da América Latina era em ondas curtas e ondas médias. É, em ondas curtas você ainda consegue ouvir em 25 metros, 11.780 kHz. E em 49 metros, 6.180 kHz. Na Nacional AM 980. AM 980. Eu acho que a potência baixou, eu acho, né? Os transmissores vão desgastando e eles vão mudando o jeito de fazer os transmissores, fazendo outro tipo de transmissor, né? Então, vai ficando obsoleto e eu acho que a potência não é aquela de 600 mil watts mais. Você vê que a transmissão em AM acabou, a Rádio Globo do Rio acabou, a Tupi do Rio acabou, Tupi de São Paulo, tudo, praticamente acabou tudo, entendeu? Saiu do dial lá em AM, né? Saiu da transmissão em ondas médias e passou para FM local. E agora o caminho é achar pela internet, como você está fazendo aí no Radiosnet, você está ouvindo eu de cá, você de lá. Queria muito eu que a gente tivesse com 600 mil watts de potência, chega a tremer o chão, né? Mas é o que nós temos para o momento e vamos tentando aqui adaptar a população a ouvir pelo celular, viu? Que o celular chegou e chega em qualquer lugar do mundo. Lá no Japão tem ouvinte nosso, você viu? Hoje nós tivemos 4 participações do exterior, dos Estados Unidos, da Guiana Inglesa, lá da Austrália e da Guiana Francesa também. Então, muito obrigado, te agradeço demais pela compreensão e obrigado por você acompanhar a gente pelo Radiosnet, né? Muito obrigado. Você for lá no Google e procurar Rádio Nacional, eu de cá, você de lá, você acha na hora. No Google você acha e já clica e já está ouvindo, viu? Tem que ter a internet em casa, né? Onde você está. Grande abraço, amigão José Carlos! Paragominas, Pará, Brasil, muito obrigado. Maurone Mendes, lá de Boa Vista, Roraima. Alô, Maurone, cadê você? Boa noite.
2: Ô, Maurício Rabelo, olha aí que tristeza que aconteceu aí, ó.
0: Que foi?
2: Em São...
0: Roraima.
2: Uma BRzinha aí de Corte do Ouro indo pra Buritis, passando essa região aí, corta aí, vai para Santa Irlanda e tal, e olha que acidente feio aí, rapaz.
0: A Maria.
2: 6 já foi, ó.
0: Nossa. 6 Goiás. Ele tá lá em Roraima, mas ele tá dando notícia de Goiás.
2: É, triste um aí, ó. Um acidente muito terrível. Eu conheço esse trecho todinho aí, aonde foi esse acidente, ó. Aí em Goiás.
0: Aham.
2: De Corvo do Ouro, Buriti, Santa Irlanda, Anicuz e Moçambo de Zinianicuz. Conheço esse trecho aí, até Goiânia. Acidente foi feio, ó. Já morreu 6 crianças.
0: Deus me livre. Pois é, meu amigo Maurone Mendes, ele está lá em Roraima, gosta muito.

0: muito do Estadão de Roraima, mas não esquece do estado de Goiás, e ele tá, acompanha, muito antenado, acompanha os acontecimentos em Goiás, né? E tá aqui, ele mandou até um vídeo aqui falando do grave acidente entre Córrego do Ouro e Buriti de Goiás, deixando 5 mortos, entre eles crianças, né? Então, a gente lamenta muito e apresenta as nossas condolências, né, os nossos sentimentos a toda a família. A gente fica muito triste, né? Perder crianças assim no acidente é muito triste. Eu que gosto tanto de andar de carro, gosto muito de andar de avião, nada. Eu gosto de ir de carro, parando em tudo quanto é lugar, conversando, comendo um pastel, tomando um café, anda mais um bocado. Mas tem gente que a gente tem que dirigir pra gente e pros outros, né? Sem contar a surpresa que o carro pode te dar. Estourar um pneu, atravessar uma vaca no caminho, atravessar um bicho e você não pode estar voando. Se você estiver voando, você capota e morre. E ou pode não morrer, pode ficar paraplégico, né? Então, eu já andei rápido, achava bom andar numa velocidade alta. Depois de certa altura, de 30 anos, falou: opa, é devagar, rapaz, é devagar. É, 120 tá bom demais, 120 para trás, tá bom demais. Agora, 160, se atravessar uma mexiga na frente do seu carro, você capota o carro, não tem como. E tudo pode acontecer, né? Meu amigo Mauroni, muito obrigado, viu? Vamos para o intervalo.
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André e Andrade, aí deixa a saudade, vá ser bom desse tanto. André e Andrade cantando bonito. Levanta, como é que chama essa música? Passarinho Mensageiro? Levanta essa moda, Celção.

0: A dupla que deixa a saudade. Bom demais da conta. Celso, só um minutinho aí, só um minuto. É, deixa eu ver aqui mais uma vez. Opa, meu amigo Luciano Belarmino tá na escuta, vibrando com as modas aqui no Eu de Cá, Você de Lá. Bom demais, obrigado. Tem mais aqui, lá do... É o meu amigo, é o Paul Walker, lá dos Estados Unidos da América. Alô, Paul Walker, cadê você, rapaz? Fala comigo aí. Ele tá lá, ele não tá no Alasca, ele tá lá em... Eu esqueci como é que é... Fala, Paul Walker. Boa noite.
1: Boa noite, mi radiolista amigo Mauricio Habello, from Laramie, Wyoming, in Estados Unidos. 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Mucho obrigado. Mucho abraço.
0: Mucho obrigado. Obrigado, meu amigo Paul Walker, nos Estados Unidos. Mandou muitas fotos aqui. Uma moça descendente lá do Japão, né? Tá junto com ele lá. E um cãozinho muito bonito também. Uma paisagem linda. Muito obrigado, amigão Paul Walker. E ele mandou a foto aqui. Ele tá ouvindo pelo rádio, viu? Em ondas curtas, lá nos Estados Unidos. E o nosso amigo estava dizendo há pouco, Zé Carlos, que está com dificuldade de ouvir, ele está ouvindo pelas ondas curtas lá nos Estados Unidos, em Wyoming, Estados Unidos da América. Muito obrigado. 11.780 kHz em 25 metros, viu? Muito obrigado, meu querido amigo Paul Walker, aí nos Estados Unidos da América. Dê um abraço nessa jovem que está do teu lado aí, viu? Muito obrigado, paisagem linda, linda, beautiful, né? Muito bonita. São 22 horas e 37 minutos, eu de cá, você de lá. Manuel falando comigo. Fala, Manuel, boa noite.
2: Boa noite, Mário Rabelo. Boa noite. Aqui é Manuel, aqui no São Domingo, município de Gilboés. Não perde um programa seu.
0: Gilboés do Piauí.
2: Quero te pedir que você rode aí aquela música de André e Andrade. Eu sou fã daquela dupla, aquela Gabriela. Espero com um programa seu. Eu feliz pra quem gostar da música.
0: Rapaz, falou do lado que eu escuto. Muito obrigado, Manuel. Um grande abraço ao meu querido amigo Manuel de Gilboés, no Piauí. Muito obrigado, viu? Direto lá do Ceará. Tá dizendo assim, Maurício Rabelo, boa noite. Como vai? Tudo bem? Tudo jóia? Aqui é o Jardel Martins, de Hidrolândia, no estado do Ceará. Jardel Martins, Hidrolândia, no Ceará. E tá dizendo, Maurício, ele mandou uns áudios aqui, vamos ouvir, né? Primeiro, alô, Jardel, cadê você, rapaz? Jardel Martins, ele falou assim, opa!
3: Maurício Rabelo, eu achei bom o outro ouvinte ter reclamado do sinal da rádio, eu também relato isso também. A Nacional da Amazônia chegava com som local durante o dia. Sei. E hoje só chega à noite e ainda chega ruim. O 49 metros chega razoavelmente. Mas infelizmente estão desligando às 23 horas. Os 980 era bombado mesmo, chegava com som local aqui. Hoje não chega mais.
0: Que pena.
3: Só no Brasil, né, que estão acabando. País de...
0: Nas guerras,
3: não sei nem dizer
0: lá
3: o quê, porque as rádios da China estão chegando com som local aqui, em ondas curtas. Essas rádios que desligaram o AM, como Globo, Tupi, devia ter migrado para onda curta também. Tem muita gente ouvindo onda curta, viu?
0: É, não é?
3: E outra coisa, rádio por internet não tem graça e a gente não tem dinheiro para comprar, para agradar os móveis, para ficar ouvindo rádio.
0: Tá certo. Esse quem tá falando tudo isso aqui é o nosso amigo lá do Ceará, não é? Obrigado. E ele mandou mais aqui, engraçado. É, a Globo, depois que migrou para a FM, despencou a audiência, tá dizendo. É, que isso sirva de modelo. E ainda mandou.
4: Vai dar conta. Só um minutinho.
0: Está em 49 mesmo. Opa, ele mandou. Isso é em 25 metros. 11.780 kHz. Agora, deixa eu ver aqui, em 49 metros. Como é que tá?
5: Então, Mauricio Rabello, from Laramie, Wyoming, in Estados Unidos. The weather is absolutely beautiful and comfortable here today. Sunny, with a little breeze, not too hot, not too cold. However, we are going to get a bit too hot by the weekend. I had a wonderful...
0: Valeu, muito obrigado a você aí do Ceará, um grande abraço, muito obrigado, 91, é lá do estado do Pará, boa noite, positivo, Maurício Rabello, a saída é colocar a internet no caminhão para continuar ali ouvindo, viu? Todas essas rádios saiu do ar, infelizmente, né? Quem é que tá falando isso aqui? É o José Carlos, né? Ô, Zé Carlos... Tá certo, colocar a internet no caminhão, né? Pois é, eu não posso ficar longe de vocês, viu, Zé Carlos? Não posso, eu acho bom demais fazer o que faço aqui, interagir com vocês. Um fala de um lugar, outro fala de outro. Um manda um vídeo de um lugar, outro manda de outro. Ver como está chegando o som no Ceará, outro está chegando nos Estados Unidos. Pois é, e lá nos Estados Unidos está chegando bom, lá no Paul Walker está chegando bom, lá em Wyoming, nos Estados Unidos, né? E aqui, bem perto, não está chegando direito. Fala, Maria do Rosário.
6: E o senhor Miguel, lá de Pitanga, no Paraná, também está na escuta. Diz que o som lá está muito bom, muito frio. E ele pede para usar a música, ele pede para ouvir a música Telefone Mudo, com Trio Parada Dura, e oferece para todos os ouvintes.
0: Aham. Obrigado. E aqui tem a Milene Rodrigues dos Santos, de Goiás, né? Dizendo... Boa noite, Maurício Rabello, tudo bem? Tudo ótimo, graças a Deus. Ela diz, aqui é a Milene de Goiás, moro na Fazenda Buritizais. Todas as noites ouço a Rádio Nacional, gosto muito. E quero ouvir uma música evangélica, Gerson Rufino, Gratidão. É o nome da música, Gerson Rufino, Gratidão. Oferecendo para minha mãe, Elzilene, para o meu pai, Josito. Também para os irmãos Letícia e Johnny, para todos do Eu de Cá. Obrigado, Milene, do estado de Goiás, da Fazenda Buritizais.
6: E o Manuel Messias, aqui do setor Pessoa no DF, também está na escuta. Manda um abraço para o Benício, lá em Tabatinga, para a Zuzu e também para o Juarez, no Rio de Janeiro. E ele deseja fazer amizade com as ouvintes do Eu de Cá, você de lá. O telefone do Manuel Messias é o 61-995-78-8503. 995-78-8503.
0: Beleza pura. Tem lá de Formoso do Araguaia, no estado do Tocantins, a Zirene, minha querida amiga, tá na escuta. A Zirene, o marido dela é um amigão Dorival Siriano, né? Alô, Zirene, aí em Formoso do Araguaia, no estado do Tocantins, está ouvindo Eu de Cá, Você de Lá. Muito obrigado, mandando um abraço para nós aqui, para o Dorival Siriano lá em Goiânia, para as irmãs Freitas também. Obrigado, Zirene, uma excelente noite para você e o seu maridão aí.
6: Boa noite, meu amigo Maurício Rabello. Sou João Batista, do município Mirador, Maranhão. Quero pedir uma música, Casa de Caboclo, que oferece para todos da Rádio Nacional.
0: Tá certo. É o nosso amigo lá do Ceará está dizendo, olha, Maurício, o transmissor de 31 metros chegava muito bem aqui, mas tem muito tempo que desligaram o transmissor de 31 metros. Só trocar essas válvulas por transistorizados, né? Que consome pouca energia e dá para deixar ligado a noite inteira. Pois é, uma sugestão, viu? Meu Fatinho, vou te passar aqui. Passa. Muito obrigado pela sugestão. Fala, Fatinho.
6: Vamos ouvir a mensagem do Danilo.
0: Danilo.
7: Meu amigo Maurício Rabello, boa noite. Boa noite. É um prazer enorme mais uma vez estar participando desse seu programa.
0: Danilo.
7: Que é líder de audiência em todo o território nacional.
0: Obrigado.
7: E mundo. Abraça a Bahia. Bahia em peso participa. Um abraço ao meu amigo Romário, lá em Centro Sé.
0: Alô,
7: Romário, sempre ouvinte de vocês. A todo esse Brasilzão, é um prazer enorme.

0: seu amigo que participa sempre, né, que manda aquele recadinho. Você já tocou música minha aí, você não está lembrado, são muitas participações. Mas eu agradeço do fundo do coração, meu amigo. Um abraço, tudo de bom, Deus abençoe. Meu amigo Maurício Rabelo.
1: O seu Danilo. Obrigado, Danilo, aí no Estadão da Bahia. Obrigado, obrigado. Hoje já tá no finalzinho, mas depois você manda a moda aí pra gente tocar de novo, tá bom? Um grande abraço, Danilo. Um abraço pro Romário em Sentosé, Bahia. Muito obrigado, muito obrigado. Hudson, olá, falando.
2: Maurício Rabelo, boa noite pra você e todo mundo aí que tá ouvindo a Rádio Nacional. Aqui nos Estados Unidos, no estado da Pensilvânia, aqui tá de boa, tranquilo. Todo dia eu ouço à noite seu programa. E dorme a noite toda ligada. E acordo de madrugada ouvindo. Esqueci o nome dele agora.
1: Luciano Barroso. Luciano
2: Gente boa aí que faz o programa de madrugada. Tamo por cá, tá bom demais. Um abraço aí pra todo mundo. Tamo junto. Fica com Deus.
1: Amém. Muito obrigado. Hudson, aí na Pensilvânia, nos Estados Unidos da América, ele tá dizendo que toda noite escuta através das ondas curtas, de boa, né? Obrigado, Hudson, um grande abraço. E o moço da madrugada, de amanhecendo aqui no Brasil, é o Luciano Barroso no programa Brasil Rural, viu? Obrigado, Hudson, um abraço.
3: Vamos ouvir o Raul Afonso, acho que é do Canadá.
1: Raul Afonso do
4: Canadá. Grande, grande, Maurício. Fuerte abraço para você, Brasil. Saludos de Canadá. Sempre escuchándolo fuerte y claro.
1: Olha, forte e claro. Quem já pensou? Uai, a Rádio Nacional tá. Rádio Internacional.
3: Você sai viu batendo recorde. Pensilvânia, Estados Unidos.
1: Estados Unidos.
3: Gente, que maravilha.
1: Austrália, Guiana Inglesa, Guiana Francesa, né? Que legal. Obrigado, Raul Afonso, aí no Canadá. Ouvindo forte o sonzão da Nacional. Muito obrigado, Raul Afonso. Valeu. Tem mais aqui. Olha, as rádios da China estão transmitindo com largura de banda de 20 kHz em ondas curtas. O áudio fica igual de FM. Não é à toa que a China... Tá bom quem tá falando aqui. Opa, pode falar, pode falar.
5: É a voz do povo valente e forte no mundo inteiro. Ela vai chegar. E... só basta renovar esses transmissores pra chegar no mundo inteiro.
1: É verdade. Obrigado, obrigado. Tem mais... Ô, Celso, deixa eu colocar só um pedacinho de uma música aqui. Só um pedacinho, que é essa aqui.

0: vamos acabar. Obrigado, Fatinha. Obrigado, Celso.
1: Obrigado, gente. Até amanhã, beijão. Se Deus quiser. Boa
0: até
1: semana
0: amanhã.
1: A todos.
0: Minha mãe, benção. Durma com Deus, minha mãe. Marlene, um beijo. Meu pai, a sua benção, meu pai.
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1: Agora 11 horas em Brasília. Seguimos juntos aqui na programação da sua Rádio Nacional, falando agora em rede para a Nacional da Amazônia, Nacional do Alto Solimões e ouvindo Marisa Monte na estrada.

0: Marco Ribas, dele Sambatema, Marisa Montidella, Carlinhos Brau, Arnaldo Antunes na estrada.
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0: Agora ouvindo Chico César, na sequência tem Flávio Venturini.

0: Feira Moderna, Beto Guedes, dele, Fernando Brant e Ronaldo Bastos. Noites com Sol, Flávio Venturini, de Flávio Venturini e Ronaldo Bastos. E Estado de Poesia, Chico César.
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0: Música brasileira em primeiro lugar, Vinícius Cantuária, Coisa Linda.

0: Ouvindo aí seu Jorge Dele, Moura, Pretinho da Serra e Roger, dois beijinhos. Santa Clara clareou, Rita Benedito, de Jorge Benjor. E John B. Goode, Cidade Negra, de Chuck Berry, da Gama, Lazão, Paul Ralphs e Tony Garrido.
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0: 11 horas e 44 minutos para você nos ouvindo em São Paulo, no Rio de Janeiro. Muito obrigada aí pelo carinho, pela companhia. Frejá, amor para recomeçar.

Elogio Tempo Rei, Maria Gadu de Caetano Veloso, Oração ao Tempo, Frejá de Frejá, amor, para recomeçar. Fechando nossa participação com Ânima, Milton Nascimento, boa noite.

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2: Meia-noite e um em Brasília.

demais olhar para trás e perceber o quanto aprendemos. E isso só aconteceu porque as dores vieram. Sim, são elas as mais importantes da nossa vida, porque são nos momentos difíceis que aprendemos a superar, que conseguimos criar aquela casca para que nas próximas vezes estejamos mais preparados. São eles que moldam nosso caráter, são eles que nos fazem ter experiências para repassar para aqueles que precisam de um conselho nosso. O crescimento só acontece assim, é na dor, é nas cicatrizes curadas que você vai se especializando em suportar. E aí, quando você vê, aquilo que doía já não dói mais tanto assim. Pois você já aprendeu, já sabe como reagir a determinadas situações, já não se deixa mais ser atingido tão facilmente e consegue passar por situações difíceis de forma mais leve e tranquila. Quando chegar esse dia, sinta orgulho da pessoa que você se tornou, pois custou muito caro amadurecer.

de 2026 e começamos mais um programa Madrugada Nacional aqui pela sua Rádio Nacional AM de Brasília, 980 kHz, de pura potência, transmitindo também pela Rádio Nacional da Amazônia e Rádio Nacional do Alto Solimões para todo o Brasil via satélite, também através das nossas emissoras parceiras da Rede Nacional de Comunicação Pública. E a nossa equipe, que é muito profissional, já está aqui com tudo pronto, tudo afiado, para deixar esse seu começo de terça-feira muito divertido, informativo, com muita música e diversão, claro, né, pessoal? E vamos apresentar toda a nossa equipe, cada um. Na mesa de som e sonoplastia, Otávio Fernandes. Na central técnica, Ageu. E na produção e apresentação do Madrugada Nacional, eu, Luziânia Xavier. Meia-noite e quatro.

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Houve momentos de muita felicidade, mas também de dificuldades e tristezas que não seríamos capazes de superar sem a companhia um do outro. O verdadeiro amor é manifestado nos momentos em que desfrutamos também de amizade genuína e companheirismo. Eu senti de perto como nosso amor é forte. Não foi fácil superar as adversidades que surgiram em nosso caminho. Mas se você não estivesse do meu lado, seria impossível. Os dissabores, as contrariedades, as fases negativas foram importantes, pois serviram para nos unir ainda mais. Às vezes, olho para trás e penso como tem sido a construção de uma história tão linda. Estamos de parabéns porque conseguimos vencer juntos, por fazer do nosso relacionamento um lugar de conforto e refúgio para o coração. Te amo.

0: 2018, depois dessas músicas perfeitas, vamos saber como está a previsão do tempo para a sua região nessa terça-feira. Primeiramente, região sul. Nessa terça-feira, o tempo segue estável na maior parte da região sul. No litoral do Paraná e em alguns pontos da faixa litorânea catarinense, especialmente no sul de Santa Catarina e no litoral norte gaúcho, a circulação de umidade vinda do oceano mantém condições para chuva fraca a moderada ao longo do dia. Em áreas do litoral médio gaúcho, também há chance de chuva no decorrer do dia, de maneira mais fraca. Nas demais áreas, o predomínio é de tempo firme, com sol aparecendo entre poucas nuvens, com nebulosidade maior no estado gaúcho. As temperaturas permanecem amenas durante a madrugada e o início da manhã, principalmente em áreas de Serra, Sul e interior do Rio Grande do Sul e de Santa Catarina. Há possibilidade de geada pontual entre as serras gaúcha e catarinense. No estado do Rio Grande do Sul, a influência da massa de ar polar, associada a um sistema de alta pressão no oceano, mantém o tempo agradável ao longo do dia. Já no interior dos três estados, as temperaturas sobem gradualmente durante a tarde, sob predomínio de sol. As rajadas de vento variam entre 40 e 50 km por hora no sul, sudeste, litoral médio e sul e em pontos do interior do Rio Grande do Sul. Agora vamos para a região sudeste. No sudeste, a circulação de ventos em superfície mantém o transporte de umidade para o litoral e áreas mais a leste, além da atuação de um cavado meteorológico em níveis médios da atmosfera. Com isso, há previsão de chuva moderada a forte ao longo do litoral e sul paulista, onde os acumulados podem ser mais expressivos devido à influência marítima persistente. Também pode chover de maneira mais forte entre o litoral e o interior do Rio de Janeiro, Espírito Santo, além do leste, Zona da Mata e parte do interior de Minas Gerais. Nas demais áreas, o tempo segue mais estável, com sol entre nuvens. As temperaturas permanecem mais baixas no centro-sul paulista, Rio de Janeiro, sul do Espírito Santo, sul de Minas Gerais e Zona da Mata Mineira, devido à maior cobertura de nuvens, aos ventos de origem oceânica e à entrada de ar mais frio em áreas do sul e leste de São Paulo. Já no extremo noroeste paulista e no Triângulo Mineiro, a umidade relativa do ar continua mais baixa durante a tarde, podendo ficar abaixo dos 30%. E as rajadas de vento variam entre 40 e 50 km por hora em grande parte de São Paulo e no litoral norte capixaba. Região centro-oeste. No centro-oeste, o predomínio é de tempo firme. Mato Grosso, Goiás, Distrito Federal e grande parte de Mato Grosso do Sul seguem com sol entre poucas nuvens e temperaturas elevadas durante a tarde. Em pontos isolados do leste de Goiás, não se descarta a ocorrência de chuva fraca e passageira, associada à presença de umidade e ao aquecimento do período diurno. A umidade relativa do ar permanece baixa na faixa norte, oeste e sul de Goiás, leste e interior de Mato Grosso e em pontos mais ao norte e leste de Mato Grosso do Sul, durante as horas mais quentes do dia. As rajadas de vento variam entre 40 e 50 km por hora no leste e interior sul mato-grossense. Região Nordeste. No Nordeste, a faixa litorânea continua recebendo umidade do oceano, favorecendo a ocorrência de chuva, principalmente entre o litoral da Bahia, Pernambuco, Paraíba e Rio Grande do Norte, desde cedo. Os maiores acumulados devem se concentrar próximos à costa, especialmente entre Salvador e o sul baiano, onde o transporte de umidade segue mais intenso e chove de maneira mais forte, além de pontos do interior baiano. Na faixa norte da região, a atuação da zona de convergência intertropical mantém condições favoráveis para pancadas de chuva entre o oeste e a faixa norte do Maranhão, norte do Piauí e pontos isolados do Ceará, com chuva de moderada a forte intensidade. Há risco de temporais entre o litoral norte baiano e a região de Ilhéus, na faixa litorânea do Maranhão e no litoral norte de Pernambuco. No interior nordestino, o tempo continua seco e quente, com baixos índices de umidade relativa do ar em áreas do oeste e norte da Bahia, centro-sul do Maranhão e sul do Piauí, oeste de Pernambuco e da Paraíba, com índices podendo ficar abaixo dos 30%. As rajadas de vento variam entre 40 e 50 km por hora no norte e sul da Bahia, oeste de Pernambuco, litoral do Rio Grande do Norte, da Paraíba e do Ceará. Por último, região norte. No norte, a região continua concentrando as instabilidades mais expressivas do país. A combinação entre calor, elevada umidade e atuação das ESIT favorece a formação de nuvens carregadas, principalmente sobre Roraima, Amapá, oeste, leste e faixa norte do Amazonas e grande parte do Pará. Nesses estados, seguem ocorrendo pancadas fortes, trovoadas e acumulados elevados em alguns municípios, e há risco de temporais no sul de Roraima, nordeste do Amazonas, noroeste e litoral do Pará. Em determinados momentos, a chuva pode ocorrer com intensidade suficiente para provocar transtornos localizados. No interior do Amazonas, há chance de chuvas fracas e isoladas. Já no Acre, Rondônia, Tocantins e no extremo sul do Amazonas e do Pará, o tempo permanece mais estável, com predomínio de sol entre variações de nebulosidade. Em grande parte do Tocantins, a umidade relativa do ar pode ficar abaixo dos 30%. É, verdadeiramente, a previsão do tempo é bem preocupante, né? Porque o estado de Roraima já está em condições bem difíceis, né? Depois de um fim de semana com muita chuva, né? Inclusive deixando populações isoladas, né? E algumas providências até já estão sendo tomadas aí pelos governos federal e estadual de Roraima, né? Então, assim, que essas providências consigam evitar maiores danos para a população desse estado, né? O que a gente deseja, que nenhum mal venha acontecer, né, à população. Então, agora vamos para a nossa matéria, né, que é sobre o SUS. Cresce busca por tratamento contra o tabagismo. Confira na reportagem da Rádio Nacional.
1: O número de pessoas que procuraram o SUS, o Sistema Único de Saúde, voluntariamente para tratar problemas com tabagismo foi de 2,5 milhões em 2025. O dado representa um aumento de 95% na comparação com 2022, quando 1,2 milhão brasileiros buscaram ajuda. As assistências são feitas na atenção primária à saúde, nas unidades básicas. Além do crescimento na procura por atendimentos, houve também aumento no interesse pelas atividades coletivas que acontecem nas UBSs, como rodas de conversas, ações educativas e encontros com profissionais. Entre 2022 e 2025, o número passou de quase 62 mil para 157 mil. Embora tenha aumentado a procura por tratamento para deixar o cigarro, o Ministério da Saúde alerta para o crescimento no país do uso dos dispositivos eletrônicos para fumar, os famosos vapes, conforme dados do Vigitel 2024. Entre adultos, passou de 11,3% em 2019 para 13,1% em 2024. Entre 18 e 24 anos, o índice chegou a 10,1%, o maior da série histórica para essa faixa etária. O Ministério da Saúde ressalta que esses produtos também fazem mal à saúde, pois causam doenças respiratórias, lesões graves no pulmão, dependência, entre outros. Os atendimentos para tratar problemas com tabagismo são gratuitos nas unidades básicas de saúde. Para tratar a abstinência, o SUS também oferece gomas e pastilhas de nicotina de graça, além do medicamento bupropiona. Com supervisão de Bianca Paiva, da Rádio Nacional em Brasília, Vitor Mendes.
0: E agora vamos de animação, né, pessoal? Ah, não, antes da matéria, vamos falar aqui sobre um benefício fiscal, né, que o governo federal prorrogou por 2 meses, concedidos à importação e à venda de biodiesel e querosene de aviação, né? Então vai chegando aí esse período aí de férias, né, festas juninas, quem quer viajar. Então, essa medida do governo visa baratear, né, o querosene.

0: vêm de aviação, para que as empresas não tenham que repassar o valor para as passagens, né? A medida foi publicada no Diário Oficial da União de sexta-feira e se estende até 31 de julho. Os descontos que seriam extintos no domingo, né, foram renovados, né? E os coeficientes de redução aplicados às contribuições que incidem sobre os produtos seguem os mesmos: 0,99 para o querosene de aviação e 1 inteiro para o biodiesel. Os descontos integram um conjunto de medidas emergenciais anunciadas pelo governo federal para tentar conter a alta dos preços dos combustíveis. Né, ontem a gente falou, né, da subvenção econômica que foi instituída no diesel rodoviário, né, no diesel A de uso rodoviário. E hoje a gente está falando sobre o biodiesel e querosene de aviação. Né, tudo isso para baratear a questão do transporte, tanto rodoviário como aeroviário. Né? Então, agora vamos de animação, pessoal. Vamos falar sobre o São João, né? E assim, até falei ontem que quem tiver São João na sua cidade, se quiser divulgar aqui com a gente, né, a sua festa, no seu município, na sua, né, na sua localidade, né, pra gente divulgar aqui, que quem sabe, né, alguém se interessa, né, vai conhecer a sua cidade, né? Então, quem quiser divulgar a sua festa, né, aqui tá aberto pra divulgar. Então a gente hoje vai falar de Fortaleza, no Ceará, para onde eu vou daqui a uns dias. Lá, o São João vai começar quinta-feira, com uma grande programação com 24 festivais. Vamos ficar por dentro dessa programação com a repórter Márcia Vieira.
1: Com o tema Festa para Mais de 300, o São João de Fortaleza tem abertura marcada para os dias 4 e 5 de junho, no Parque de Exposições Governador César Calles. O São João 2026 contará com 24 festivais juninos distribuídos pelas 12 regionais da cidade, com intervenções artísticas gratuitas e competições de quadrilhas. Segundo o prefeito Evandro Leitão, os recursos destinados à festa deste ano tiveram um aumento de 155% com relação à do ano passado. O objetivo, segundo ele, é fomentar a cultura, o emprego e a economia criativa em Fortaleza.
2: Nós estamos tendo aí um incremento tanto relativo à captação de recursos de editais de fomento do governo federal, como também em investimentos, recursos do Tesouro Municipal. Esse ano agora nós vamos investir mais de 6 milhões de reais em recursos para a gente estar valorizando a nossa cultura, as nossas tradições, e para isso nós iremos aí fazer 24 festivais. Vamos abrir no dia 4 de junho, vamos finalizar no dia 1º de agosto com a final das quadrilhas infantis, movimentando toda a cidade.
1: O acesso à festa, que terá como palco o Parque de Exposições Governador César Calles, será gratuito mediante a doação de 1 quilo de alimento não perecível para o programa Fortaleza Sem Fome. Para receber a festa, o Parque de Exposições será transformado numa cidade junina com espaços temáticos e experiências culturais para o público. Dentre as atrações musicais estão Elba Ramalho, Dorgival Dantas, Vicente Neri, Lude Amaral, entre outros.
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0: Meia-noite, 31 minutos. E não esqueça, daqui a pouco a gente tem o nosso papo com ouvinte, né, pessoal? Então, não perca de ter, né, o seu momento para contar a sua história, para a gente conversar, para você mandar alô para os amigos, pedir sua música predileta. E enquanto você pega a sua listinha, vamos aqui repetir aqui os nossos telefones, né? Temos ganhado alguns ouvintes novos, né? Pode ser que eles não estejam muito por dentro dos nossos números. Então a gente repete: 61-3799-5742, 61-3799-5743. E enquanto você, né, faz aí a sua listinha de amigos, a sua música predileta, você vai ficar ouvindo 3 músicas que já fazem parte aqui da nossa programação. I Just Call To Say I Love You, com Stevie Wonder. Balança Pema, com Jorge Benjor. E Batendo Na Porta Do Céu, com Zé Ramalho. Meia-noite e 33. Daqui a pouco a gente volta.

0: meia-noite, 44 minutos e chegou a nossa hora, a nossa vez de conversar, bater aquele papo gostoso, né, pessoal? E eu já tô esperando a ligação de vocês no 61-3799-5742 ou 61-3799-5743. Já temos? Opa, já temos gente esperando para ser atendido, vamos lá. Alô, bom dia!
1: Bom dia!
0: Francisco do Céu Azul, em primeiríssimo lugar, sempre, né? Não tá
1: segue
0: dando posto para ninguém.
1: Segue o líder,
0: né?
1: É. Deixa de falar de primeira mão. Nossa seleção embarcou ontem de noite.
0: Isso! Foi 10 horas mesmo o embarque?
1: Como? Não entendi.
0: Tava marcado para 10 da noite o embarque, foi isso mesmo?
1: Foi tão bonito, cara, aquele monte de luzinha no avião, a decolagem é tão bonita, né, cara?
0: É, sim. Você não andou de avião ainda, não?
1: Nunca.
0: Tem que ir.
1: Inclusive, deixa eu te falar, eu tô organizando uma viagem pra Teresina de avião, mas eu quero ir de avião e voltar de ônibus.
0: Por quê?
1: Sabe por quê? Eu conversei com meus parentes que moram lá, porque é o seguinte, para voltar de avião, não pode trazer muito volume.
0: Você quer trazer um bocado de coisa no ônibus, né?
1: Farinha de cuba.
0: Eita, aquela velha bagagem zona de comida, né?
1: Como é que chama? Você conhece que é cearense, é azeite de coco, babaçu.
0: Entendi. Não, realmente, para trazer de avião não vai rolar, não.
1: Não dá, não tem como.
0: Um bode, ó. O Otávio disse que tu vai trazer um bode.
1: Eu não entendi. Eu quero recapitular com as ideias. Como que ele falou?
0: Ele disse que tu vai trazer um bode aqui pra Brasília.
1: Eu já trouxe uma vez, ele vai lembrar. Ele não vai lembrar, mas eu acho que ele vai lembrar assim. No tempo do Enéas de Oliveira, que faleceu, Enéas.
0: Ele disse que tá lembrando.
1: Eu fui na Teresina e a Luiduína Melo mandou. Ixi, Maria, ela mandou uma carne de bode, ela mandou umas favas doce, buriti. Entreguei tudo com o Enéas. Ah, um chocalhozinho com o Enéas, gostava de chocalho. E aí ela chocalhava o chocalho. A Luiduína mandou até um chocalho para ele. Eu fui lá no estúdio. Não era aí, não, era lá na Asa Norte.
0: Entendi. Então, eita, faz que, tempo, né?
1: Faz muito, bota tempo nisso. Então, eu tô querendo ir de avião e voltar de ônibus, porque é pra mim poder trazer as coisas no ônibus.
0: Entendi. Então, é verdade. A tua cidade, tu vai pra Teresina mesmo?
1: Teresina capital.
0: Ah, tá, não vai pra o interior, não.
1: Eu nasci ali perto do Rio Parnaíba.
0: Tá certo.
1: Ali, próximo ao mercado, a Feira do Troca-Troca, que é muito conhecida.
0: Eu não conheço Teresina.
1: Você não conhece, não?
0: Não, nunca fui. Eu já fui em Piripiri, mas em Teresina nunca fui.
1: Eu conheço Piripiri.
0: Fui lá então, em Sete Cidades, lá onde tem aquelas formações
1: ali
0: rochosas.
1: Ali já é fora da capital, ali já é estado.
0: Já é bem longe.
1: A Serra da Capivara
0: não fui.
1: Mas a Pedra Furada, a gente chama também de Pedra Furada. É um monumento de pedra muito alto, assim, muito grande, e tem um furo, assim, tipo um olho.

0: Eu já vi em reportagem, né? Mas eu nunca fui, não.
1: Nunca foi.
0: É, porque Piripiri, as formações rochosas de Piripiri é uma coisa, e a Serra da Capivara é outra, fica para outro lado,
1: Isso
0: né?
1: fica muito distante, é entre
0: É,
1: dois municípios.
0: eu achava que era perto, mas eu fui pesquisar e não tem nada a ver uma coisa com a outra.
1: Então, cidade histórica. A
0: É.
1: Serra da Capivara é histórica. É
0: É,
1: turística, é
0: que tem
1: turística.
0: as inscrições rupestres, né?
1: Rupestre, tem muitas e muitas. Inclusive, a minha de Guidon, ela faleceu. Ela era a coordenadora e quem tomava conta desse coisa aí. Pois é. Deixa eu mandar meus amor, que já tem gente atrás de mim aí.
0: Ora, com certeza.
1: Ó, se tiver esquecido de viver do Julio Iglesias, eu gosto muito dessa música,
0: Esqueci
1: Esqueci
0: de
1: de
0: Viver,
1: Viver.
0: do Julio Iglesias, né? É boa, é boa. Eu tava com vontade de escutar Julio
1: Ela é
0: Iglesias
1: muito
0: hoje.
1: bonita, essa música, rapaz, moça do céu, essa música Otávio do céu, muito bonita demais essa música.
0: É
1: E
0: boa, é boa.
1: ela tá na novela das nove.
0: Agora, é?
1: Como é que é o nome dessa, depois do Jornal Nacional? É Quem
0: Quem
1: Ama
0: ama,
1: Cuida.
0: cuida, é.
1: Que é o Antônio Fagundes. Pois é, essa música.
0: Não, mas aí é com José Augusto, não tem com Júlio?
1: Não, mas serve,
0: Serve?
1: serve.
0: Não, mas a gente
1: Isso.
0: vai ver se tem com Júlio.
1: Não, mas seja lá, aqui tiver, aí tá bom.
0: Tá
1: A
0: bom.
1: letra que é importante. A letra é que é importante, a letra. Não, deixa eu mandar os alunos rápido.
0: Mande.
1: Francisco Estrela da Palestina, vê se você aparece. O Guilherme do Gama, o Nedim de Mato Grosso, o Adilson Caiapone, Goiás, Juarez de Taquari, Rio de Janeiro, Lourdes Costa, que participou ontem, um abraço, um alô, Lourdes Costa de Uruaçu, Goiás. Francisco Mendes, o Ademar Saboia, o Edgar, já ele tá aí, já, espera aí. E se ele não for o segundo, filho, eu não duvido muito se ele não for o segundo. O Antônio Ribeiro de Itamari, Bahia, o Antônio Nunes, o Flávio da Zona da Mata. E pronto, até amanhã.
0: Até amanhã, meu
1: Até
0: querido.
1: amanhã, fique com Deus.
0: Você
1: Um abraço.
0: também, fique com Deus. Meia-noite e 51. Vamos falar com o próximo ouvinte. Alô, bom dia.
2: Gestor, vem que sou eu. Bom dia, garotinha.
0: Bom dia, garotinho.
2: Como você tá, beleza?
0: Tudo beleza, meu queridinho Bezerra.
2: Eu também, beleza, falando com você melhor ainda.
0: É, minha amiga Luzimar, tá bem?
2: Tá bem, aqui deitada.
0: Tá
2: Te mando
0: certo.
2: um abraço.
0: Oh, um abraço pra ela.
2: Nós aqui estamos ouvindo seu programa. Que é pra você não ficar sozinha aí falando sozinha, né?
0: Que coisa boa!
2: Não tá aqui. Não tá falando, mas tá te escutando. E assim vai.
0: Isso é que importa, né?
2: É, desse jeito. Quem foi assim pra agora foi o.
0: Francisco do Céu Azul.
2: Isso, um abraço, Francisco. Francisco, não, há uns tempos atrás nós já se encontrou lá no parque. Faz tempo, mas já. Beleza, manda um alôzinho aí, né?
0: Tá
2: Que
0: certo, mande mesmo.
2: os outros já estão tá na linha para participar também,
0: A
2: né?
0: fila é grande.
2: Ah, pedi a música primeiro aqui também, né? A Bela de Ju com Alceu Valença.
0: Tá certo, Labelle de Ju.
2: É, muito bonita. Só música boa.
0: É sim.
2: Oferecer para minha gata que está aqui do meu lado, para você e para todos os ouvintes.
0: Muito obrigada.
2: Aí, um abração para Luzimar, Juarez, São José dos Campos, Beto Carneiro, Cafifa, mais Marli. É diga mais. Maria, nada, nada, nada.
0: Tá quase não terminando.
2: Manelzinho aqui do Pestiu, o Manelzinho de Livramento, Antônio Ribeiro, Efra Alberto em Teresina, Araílson, Francisco Estrela, Antônio aqui do Pestiu. E para todos os ouvintes, você, Otávio, Ageu, aquele abraço.
0: Aquele abraço,
2: E
0: garotinho João Bezerra.
2: garotinha.
0: Valeu! Meia-noite 53 e vamos falar com o próximo ouvinte. Alô, bom dia!
3: Bom dia, Luziane Xavier.
0: Antônio
3: É
0: Nunes!
3: ele, o Francisco do Céu Azul. Acho que o ônibus vai vir só pra

0: ele do jeito que ele quer trazer a bagagem ali.
1: Não, bagagem
0: e o
1: bom.
0: Só pra ele.
1: E o bom é o cheiro, viu? Ele trazendo as coisas e o cheiro tomando conta do ônibus e o povo tudo, rapaz, de onde é que vem esse cheiro de bode?
0: Pai amado. O Francisco tem que alugar um ônibus, viu?
1: É mesmo.
0: Eu preciso comprar passagem, não, aluga o ônibus aí, meu filho, aí você vai trazer a feira inteira logo dentro do ônibus.
1: Aí dá pra trazer é o Piauí todinho dentro,
0: Jesus,
1: não é?
0: Jesus amado, viu?
1: Aí eu me candidato a querer umas favas.
0: Não é? Mas tá certo. Deixar um abração aí pra você. É o Tavinho que tá com você aí hoje?
1: Ele mesmo.
0: Só poderia ser ele. Quando vem essas armadas aí,
1: é
0: ele.
1: É, quando tem essas arrumação aqui, tudo é ele.
0: É verdade.
2: Esse cara sou eu.
1: É, o cara, meu irmão.
0: Eu tô com saudade do Tavinho. Tem tempo que eu não vejo ele aí.
1: Pois é, rapaz. É porque ele só chega... Uh-huh. Quando você vem aqui, né? Você ficou naquele dia só até umas 10, né? 10 e pouco. Ele só chega 11h45, já perto do programa começar. Tem que ficar até mais tarde pra poder falar com ele.
0: Não, tá certo. Mas um abraço aí pra você, pro Otávio e pro Argel, né? A todos vocês aí que fazem a equipe aí Madrugada Nacional, né? Um abraço aí pro Francisco, né? Ele sabe que a gente tá brincando, né?
1: É, sim.
0: Que coisa boa é brincar, é sorrir. Se não sorrir, não tem graça.
1: Ah, sem brincadeira não dá, né?
0: Verdade. Tá, um abração aí pro... João Bezerra, né? Ô, João Bezerra, você tem que deixar seu telefone pra gente anotar o seu telefone.
1: Ah, a próxima vez ele deixa, né?
0: Você mora aqui no Pessoa, não sei nem onde é que você mora, nem onde é que você tá.
1: Passa se turmar, né, não?
0: É, ué. Tá aqui no Pessoa, não sei nem quem é João Bezerra. Posso topar ele aí na frente, quem é, não sei nem quem é.
1: Ele não sabe quem é, é verdade.
0: Verdade, tem que cobrar o telefone dele aí.
1: É bom que quando tiver outra festa ele vai, né?
0: Não é? Então, um abração aí pra Ellen, pra Zezé, pra Mercedes, pra Teodora, né? Com certeza, ligadinho, o Fabrício, o Cláudio lá de Quarantã. E eu falei com o Rubens, viu?
1: Foi, eu te mandei o telefone, né?
0: Pois é, eu vi, falei com ele. Tá, um abraço aí pro Ayrton de Uruaçu. Tá, e um abraço aí a todos que estiverem na sintonia, né? A Milena, com certeza, ligadinha aí também, a mamãe dela,
1: com certeza.
0: Né? E todos que estiverem na sintonia, e deixar um lembretezinho para você, 2 de agosto.
1: Isso,
0: vou dizer
1: para
0: você
1: encontro.
0: Uma coisa assim, ó. Com certeza vai ser o melhor encontro que nós já tivemos no Parque da Cidade, tá?
1: Com certeza.
0: Pode ter certeza absoluta.
1: Vai contratar o churrasqueiro de novo?
0: Com certeza absoluta. Tem que contratar, porque sozinho não dá conta, não.
1: Não, dá não.
0: Só não pra você, o corre-corre, você mexe daqui, procura um dali, não dá conta, não. Tem que ter o churrasqueiro lá.
1: É. Né? E vai pedir alguma música hoje, Antônio Nunes?
0: Vamos pedir, ver se você acha aí com... Vamos pedir com Duduca e Dalvan, Rastros da Areia.
1: Ah, tá bom.
0: Tá. E grande
1: você não quer pedir outra,
0: vocês.
1: Não? Porque essa música tocou ontem.
0: Oi?
1: Essa música tocou ontem. Você quer pedir outra, não?
0: Então acha outra. Então acha com o Milionário José Rico, Lembrança.
1: Lembrança. Lembrança ou Lembranças?
0: É Lembrança. Lembrança,
1: né? Lembrança. Milionário José Rico.
0: Isso.
1: Pronto, desculpa ter que lhe pedir, mas porque passou ontem, aí assim, tá muito próximo, né, pra gente repetir.
0: Estamos aí, estamos juntos aí, tá? Grande abraço aí a todos vocês. E um abração aí pro meu morreu, grande Edgar.
1: Não, ele mandou aqui pra mim, aliás, pra mim não, né, pra rádio, pro WhatsApp aqui da rádio. O vídeo do aniversário dele, rapaz, ele todo vestido de preto e branco, de Botafogo, o bolo todo de Botafogo. Rapaz, eu vi ele botando aqui os cachorro-quentes aqui, montando, é uma talagada de purê que encosta até no saco plástico, rapaz.
0: Eu vi o... Não, ali não parece um cachorro-quente, não, ali parece...
1: É uma montanha. É uma montanha.
0: Jesus
2: tá doido!
0: Ô Edgar, manda as fotos pra mim, ô cabeça. Quando eu mando tudo pra você as fotos, aí você manda também pra mim, ô cabeça.
1: Eu vou mandar pra ti, vou mandar pra você ver como tá engraçado.
0: Não, mas ele vai mandar, mas depois você manda. Não, a foto do cachorro quente eu vi.
1: Não, é do aniversário dele, é o bolo
0: não,
1: dele.
0: Então tá bom, então. Aí você manda aí, então.
1: Aí eu vou ver se dá certo aqui mandar.
0: Não, tranquilo, então. Então tá bom, grande abraço, deixa esse povo ligar pra você aí.
1: Tá bom.
0: Valeu.
1: Alô, bom dia!
3: Comeu!
1: Olha aí, falou no homem.
3: Você tá bom? Não faz o meu purê, não.
1: Rapaz, chegou, tipo, foi um susto. Eu pensando que...

0: Eu falo, quem é a próxima vítima? Você quer
1: Coitados!
0: Não, o pessoal já entende, o pessoal de faculdade, esses molecados já acostumou com a brincadeira.

0: seguinte, a mulher assim... Eu falo assim, é você, você tá doido? Olha, eu tenho umas músicas pra você poder salvar aí pra mim. Será que você consegue?
1: Rapaz, eu fiz uma lista ontem de 17 músicas. Então,
0: mas marca assim, então, pra semana que
1: vem. É, pra semana que vem.
0: Mas semana que vem você tá aí ainda?
1: Não, tô sim.
0: Ah, tá. Ah, então, Almir Solano, já ouvi falar na década de 75, eu achei no YouTube.
1: Como é que é, menino?
0: Almir Solano.
1: Almir Solano, e canta o quê?
0: Caminho do Amor.
1: Caminho do Amor.
0: Aí é Gilson D.Y. Tá desse jeito lá, no YouTube. Gilson D.Y. Ele é da década de 75 também.
1: Gilson D.Y.?
0: É o D e o Y. Tem desse jeito. Então é Gilson D.?
1: Gilson D.? Será que é?
0: Deve ser, né?
1: Aí que música é?
0: Se você me amar.
1: Se você me amar.
0: E a outra é Mande Nem Que Seja um Telegrama. Acho que é do Daí José, ele cantava também na época.
1: Mas será que tem nenhuma dessas aqui, né, Otávio? E não, hoje você vai querer ele. O quê?
0: Eu queria ir com ele, mas não tem com ele, não?
1: Mande Nem Que Seja um Telegrama. De quem é? Hã?
0: Não, mas com ele não acho que vai ter ainda não, porque ele é novo, eu achei esse dia no YouTube.
1: Não, mande Nem Que Seja um Telegrama de quem?
0: Então, acho que quem canta é o Daí José, mas ele canta ela também.
1: Ele quem?
0: Gilson D.
1: Ah, esse é Gilson D. Tá bom.
0: É,
1: mas vai pra hoje, você quer o quê?
0: Então nenhuma dessas aí dá pra hoje, né?
1: Eu acho que não tem não. Otávio procurou todas. É, não tem então, nenhuma. Tá.
0: Então é Canga do Tempo, Lourenço Lorival, é isso?
1: Canga do Tempo, né?
0: É, não é? Com eles?
1: É, o Otávio conhece. Canga do Tempo, Lourenço e Lorival.
0: É com ele mesmo? É com eles ou não?
1: É, ele tá falando que é.
0: Então tá. Aí um abraço pra todos os aniversariantes, tivemos anos de vida, muitas bênçãos e muitas felicidades, né? Mas essa do Francisco Céu Azul. É brincadeira, né? Ele quer trazer o bode. Já trouxe uma vez, ele falou isso?
1: É, ele trouxe carne de bode, mas, segundo o Otávio, ele pode querer trazer o bode inteiro, né? O bode vem berrando dentro do ônibus, né?
0: E na hora H, você tá doido!
1: E fazendo aqueles cocô de bolinha.
0: Jesus, ô Francisco, mas eu também nunca pus um pé no avião, tenho até medo, você acredita? Nunca na minha vida.
1: O quê? No avião? Você nunca andou?
0: 68 anos, nunca na minha vida.
1: Não, rapaz, deixa de medo. Tem que...
0: Eu, hein, não.
1: Tem que...
0: Eu dou conta de pagar também, não é caro eu, hein?
1: Não, hoje em dia você parcela de não sei quantas vezes.
0: Ah, é?
1: É.
0: Quem sabe, né? Vou assistir a Copa do Mundo.
1: É.
0: Não assisto nem televisão, vai catar eu. Aí, todos os aniversariantes já falei, a paixão da minha vida, Mariana. Eu vou aproveitar que é até domingo, vou mandar meus áudios, que eu sei que é até domingo hoje, até acho que foi o médico, né? Ou vai amanhã, parece. Então, vou mandar meus áudios aqui, que é até domingo. Quer ver o quebra-cara, quer ver? Aí vai o Tarecos Lanche, né? O Gilberto, o outro Gilberto, né? O Cacife e a Dona Marli, o Adilson, o Ademar Savoia, Delco Mendes Tripim, Marlão Quebra-Gaia, Dau Eli França, Alemão Repolho, Enéas Maria, Nós da Caminha, Manelzinho, Manel Messias, quem é isso aqui? Zé Tardes, Zé Roberto, Zé do Ouro, Zé Noé, o Simval, João Bezerro, ó, tô falando, ó, tá chegando. Zé Douros, ai. João Conde, João Camargo, João da Cruz. Aninha, Negra, Milena Conceição. A Ita, Diná. A Josélia. Cadê? Você lembra dela que reclamou aí? Cadê? Ó, Mari Jesus, Mari José, Zé Batista e Zé Alindo. Né? Você lembra disso, né? Você lembra?
1: Não.
0: A outra ela reclamou aqui. Mari Jesus, Mari José.
1: Sim, que ela reclamou. Que então, você tá aí, não mandava alô pra ela, mas isso a gente já falou, que é porque você manda e ela não escuta, porque tá dormindo.
0: É, o José Batista, o irmão dela, o José Alino Botafoguense, né? Aí vem o Hilton Boy, Jean Buchelli, a Diana Buchelli, Eduardo Estrada, Dudu do Rio de Janeiro, o Wilson 99, Maíra Dona Vega, Gabriel Dona Vega, José Alves, a Dona Beatriz tá sumida, a minha amiga Milena Conceição, já falei, né? Já. Quem o Marquinhos Botafoguense, Francisco Mendes, né, Luiz Varangão, Francisco Céu Azul, né? É o Laércio Para de Minas, João Magnata, Lucas Frazão, Puraqué, Ferrinho que se ferrou, é o Tio

0: O Tchotchoca,
1: que é o cunhado dele, é?
2: Tchotchoca.
1: O Tchotchoca vai tchocotchuiar mesmo.
2: Não, e ele disse que o Tchotchoca tá lá todo dia de olho nele, ó. Fica vigiando.
1: Você lembra aquele programa que tinha? Tô de olho no senhor.
2: É tipo isso.
1: É, o Marcos, né, também, o Rubens, né, o Rubens. Mas eu quero o telefone do Rubens também, eu quero também.
2: Tá,
1: né?
2: Bom.
1: O Gil aí, tá, e a dona Sueli. Azul, Teodora.
2: Ana Alice.
1: Ana 157, comeu?
2: Morreu.
1: Amanhã tem mais.
2: Tem
1: olha
2: mais.
1: Olha o galo. Olha o gol.
2: Ah.
1: É, olha o gol, tchau.
2: Alô, bom dia, 1:06.
3: Bom dia.
2: Adilson, muitos dias que você não participava, né?
3: Ah, eu tava no estado que a hora é muito atrasada, sabe? Eu tava no Mato Grosso.
2: Ah, sim, é uma hora mais lá, né?
3: A menos,
2: tá certo. É.
3: Quando era meia-noite, eu tô aí pouco, pensava que era hora de participar, já tinha passado a hora.
2: Ah, entendi. E você tava fazendo o que lá pelo Mato Grosso?
3: Tava dando uns passeios, sabe, passeando, visitando alguns parentes. Aí eles vieram semana passada, uns vieram essa semana agora, hoje, quer dizer...
2: Ah, tá certo.
3: Aí eu fui lá e eu vieram retribuir, né?
2: Entendi. Tava com a casa cheia, né?
3: É, tá dividido. Um pouco num canto, um pouco de outro, assim.
2: Entendi. E o que é que teve de comida aí, boa?
3: Teve de comida boa? Carne assada, guaraná, cerveja... Teve salada e teve também lasanha.
2: Gostei. Muita coisa boa.
3: É, como que fala? Também. E outras coisas mais também. Um arroz bem solto, né? Bem soltinho pra comer com carne.
2: E da roça? Mas... Teve alguma coisa da roça?
3: Mandioca, melancia também. Tinha, como fala, casamanga, abacate, trouxemos da roça, mandioca, para fazer carne assada. E assim, leite também para beber de manhã.
2: Com certeza, tem que ter, né? E já começaram a ter milho, para fazer umas coisas de milho aí pro São João?
3: Ah, fizemos pamonha segunda-feira passada.
2: Ah, pamonha? Como é que vai faltar pamonha? Não tem como, né?
3: Tem não. Fizemos milho afogado também.
2: Como é que é milho afogado?
3: É cortado, sabe? Corta ele, o milho, na bacia. Aí depois põe ele na manteiga quente na panela e vai... mexendo pra lá e pra cá, né? Aí até ele ficar nem cozido e nem cru, né, no caso. Aí de milho afogado, né? É muito bom temperar a gosto, né? E só mandar pra barriga e pôr um óleozinho lá. É muito bom milho afogado.
2: Ah, não conhecia, não.
3: Ah, cada estado fala uma coisa diferente, né? Desde aí tem, você não sabia, né?
2: É, vai ver que com outro nome, né?
3: É com outro nome, é. Cada estado tem seu nome e sua tradição.
2: Ah, tá certo.
3: Pois é. Hoje chegou uns parentes aqui em casa, então eu não vou acordar que já tá dormindo, né, no caso. E tem outros que tá na casa da minha irmã, outro minha outra irmã, outro meu irmão.
2: Ah, tá certo.
3: E amanhã nós vamos pra fazenda e leva um pouco quem quiser aí, né?
2: Tá certo. E você vai pedir alguma música hoje?
3: Eu queria Domingo Legal, como acho que é o nome, é Domingo Feliz, a coisa assim.
2: É, com Ângelo Máximo?
3: Pode ser.
2: É, eu acho que é essa música dele, né? Né? Ô, domingo, que domingo feliz, não é essa?
3: É assim, hoje é meu dia.
2: É essa mesmo.
3: É.
2: Domingo feliz, Ângelo Máximo.
3: É linda essa música, não?
2: É legal, bem animada, né?
3: É bem animada, até gravei no meu WhatsApp pra me ouvir a hora que eu quiser.
2: Acorda já animada, escutando a música, né?
3: É, já acorda animada.
2: Ah, mesmo não sendo domingo, mesmo não sendo domingo. Acorda terça-feira. Ai, que domingo feliz. Acorda quarta. Domingo feliz. É. Não importa, né?
3: Pra mim, domingo é todo dia.
2: Domingo é todo dia. Assim é que é bom.
3: É.
2: Então, Adilson, você vai mandar alô pra mais alguém?
3: Vou mandar pra esse que o meu morreu e agorinha.
2: Aham.
3: Uhum. E a Mariana. Era ele, não era que tava ali?
2: Era ele, bagunçando aqui.
3: É. Vai pra o Edgar, a

0: Antônio Nunes é Cleonice, e vai para Lúcio de Sopa Grande, vai Mercedes, Maria Maximília no Rio Grande do Sul, Terezinha Ficarelli no Rio Grande do Sul, Laís no Rio Grande do Sul, vai o João Juarez lá em São José dos Campos, vai para o outro lado da Palestina, Francisco Estrela, vai para o Francisco Mendes em Teresina, no Piauí, vai para o Mendes em Parnaíba, no Piauí, vai para o Del Caminhoneiro, acho que é em Uberlândia, que ele mora, me parece?
1: Sim.
0: É, vai para o Zé Roberto, vai para o Nedi, a Maria Aparecida em Montes Claros, de Minas, vai também para Inês Cabral, lá no Ceará, em Fortaleza, vai para vocês aí na emissora, para o meu irmão no sítio Bom Jesus, famoso e ligeirinho, minha esposa Dela Jane, vai para o Jorginho do táxi, o Marcos.
1: Tá com o tempo estourando.
0: Aí, se estiver ouvindo, a Rádio Nacional dessa Oeste, Deus Nosso Sul. E aqui deixo meu abraço fraternal para todos os ouvintes e para vocês da Nacional.
1: Obrigada, Adilson.
0: Valeu e sucesso e um bom trabalho. E eu vou ouvir deitado aqui no travesseiro.
1: Tá bom. Bom descanso para você.
0: Para vocês também, uma boa semana.
1: 1:13, vamos falar com o próximo ouvinte. Alô, bom dia.
2: Eu.
1: Antônio Ribeiro.
2: É, exatamente, de Itamari, Bahia.
1: Isso. Como tá, Antônio?
2: Aqui tá suave, eu tava com o meu celular, tá indo com o Juvi, tá em retorno, mas tá de boa, chovendo aqui no Nordeste.
1: Entendi. É, na previsão deu que ia chover mesmo.
2: A música é o seguinte, é Tião Carreiro e Pardinho, Tristeza do Jeca.
1: Tristeza do Zeca, do Jeca.
2: Tristeza, sim.
1: É muito bonita.
2: Tem.
1: Ah, eu tenho certeza que tem. Se não tiver com Tião Carreiro e Pardinho, deve ter com alguém.
2: Não, Tião Carreiro e Pardinho é melhor.
1: É, não, é. Eu quis dizer assim, a preferência é te atender. Caso não tenha, aí a gente...
2: Bota outro Tião Carreiro e Pardinho, outro Tião Carreiro e Sérgio.
1: Ah, e tem que ser outra do Tião Carreiro e Pardinho, não pode ser ela, né?
2: Não tendo essa, pode pôr cabelo loiro.
1: Cabelo louro?
2: Sim.
1: Ah, tá bom.
2: Cabelo loiro vai lá em casa passear, vai cabelo loiro vai acabar de matar.
1: Tristeza aí, do Jeca? Tião Carreiro e Pardinho, é. Tem não? A Tristeza do Jeca não tem. Não, então fica cabelo louro, então.
2: Isso, tá bom. Aí vou dar aqui rapidinho, porque daqui a pouco deve ter aí o atualizamento, né? O Marcos. Mas o seguinte, eu vim agora pra só os casais hoje e vou pegar a casa com. Antônio Pessoa e Cleonice, João Bezerra e Josimar, Cafifa, Marli, Edgar e quem?
1: Mariana.
2: Enfim, assim, irmão Gilvão, irmã Cristina e Juarez e Maria Helena.
1: Certo.
2: Só isso aí. Lembrando que a Rádio Nacional, que ainda não é um pouquinho diferente, é simplesmente alto astral, e quem está diferente é sem futuro.
1: Isso mesmo.
2: Valeu.
1: Valeu, Antônio. Opa, 1:15, 1:16, quase já ainda podemos atender mais um. Alô, bom dia.
3: Teu passado é todo coberto de glória.
1: Inês Cabral.
3: 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Teu time campo tem vitória segurada.
1: Campeão da popularidade.

0: Cidade, tua torcida hoje é
1: toda a
0: toda cidade,
1: cidade
0: é o grande povo aqui estimular, é o
1: se
0: bonzão, o
1: vou, Ceará
0: Ceará
1: vai
0: vai
1: ganhar.
0: ganhar, é o time das grandes campanhas, sempre aqui ou lá fora tu ganhas, contra os craques, já campo a brilhar, o bonzão sempre vai ganhar.
1: Essa parte eu não conhecia, essa segunda parte.
0: Bom dia, minha querida jornalista Luziana
1: Bom
0: Xavier.
1: dia, Inês!
0: Sempre competente, inteligente, sempre atenciosa.
1: Ah, obrigada, minha querida.
0: Bom
1: Vocês é que são demais.
0: dia, meu querido Ageu Moró, Otávio. Bom dia, sim. Os seus ouvintes, me desculpe ter entrado assim, mas estou amanhecendo nessa data 2 de junho. Felicíssima,
1: E
0: porque o
1: é?
0: Bozão está completando 112 anos hoje.
1: Ah, hoje é o aniversário do Vozão, 112 anos.
0: Exato. Bozão surgiu dia 2 de junho de 1914. O Bozão é o mais glorioso, o mais querido do Norte e Nordeste. O Bozão, ele tem 46 títulos na sua história. Um pentacampeonato, quatro tetras, tem mais o um vice-campeão da Copa Brasil de 1994. O Vozão, ele é a nação alvinegra do estado do Ceará, de maior torcida do Nordeste. O Vozão está na fase não muito feliz. O Vozão está deixando a gente um pouco triste, mas eu amanheço feliz. Com 112 anos, está passando uma fase dificílima, muito delicada. Vamos passar e vamos voltar a ganhar. Alguns lances aí atropelaram, vai fazer o quê? Aliás, a Ellen Couto aniversariou no mês passado,
1: Foi
0: mas por
1: dia
0: problema de
1: 26.
0: operadora foi. Não pude ligar. O Edgar
1: Dia
0: aniversariou
1: 29.
0: sexta-feira, dia 29, não deu também, mas eu participei do Maurício Rabelo, hein? Eu registrei do Maurício Rabelo.
1: Ah, você ligou para o Maurício e lá você
0: Foi,
1: registrou os aniversários, né?
0: a fatia de testemunha, como eu registrei.
1: Tá bom, tá
0: Tá?
1: certo.
0: Você acredita que desde a hora que você começou, que abriu para todos nós, eu estava, já ia desistir. Uma ligação difícil. Mas para encerrar, eu lhe agradeço muito você ter permitido, embora não com a voz minha normal, mas eu não poderia amanhecer sem externar, até porque aqui em Brasília tem a Embaixada Alvinegra.
1: Tem Embaixada do Ceará, é verdade.
0: É, entendeu? Tem muitos cearenses, milhares de cearenses,
1: E
0: né?
1: torcedores do Vozão,
0: E
1: né?
0: torcedores do Fusão e torcedora também. Me
1: Isso.
0: desculpe os outros ouvintes, mas é isso. Eu sou assim. Eu quero agradecer esse espaço, o meu carinho, meu apreço, meu respeito a todos. Meu carinho à diretoria executiva, conselho deliberativo, aos funcionários do Fusão, aos seguranças do Fusão. E dizer o quê? Eu sou feliz por ser alvinegra de coração. Eu
1: E
0: sou
1: alma.
0: amante do Ceará Esporte Clube. É meu amante maior, Ceará. É isso
1: O Éder
0: aí.
1: João tá mandando um abraço para você e parabéns ao Ceará por mais um ano.
0: Muito obrigada. Idelbrando Malveira está aniversariando hoje. O seu Fernando Antônio Freire de Holanda também está aniversariando nessa data. O radialista Tony Mazzoli também está aniversariando. Tem muita gente aniversariando nessa data. Muito obrigada. Sei que está na hora do lanche, mas
1: Isso,
0: que
1: já
0: quem
1: estamos estourando.
0: sabe, eu tenho certeza que alguém ali vai, ó, digita aí, que eu sei que a Rádio Nacional, a Rádio Nosso Coração, ela tem esporte. E como eu admiro demais, será que dá para dar um toquezinho no hino do Ceará para encerrar?
1: Tem o
0: Com a
1: hino do
0: sua
1: Ceará
0: permissão?
1: aqui?
0: Tem. Se ele mexer aí, tem.
1: Eu ainda não ouvi, mas se
0: Tem
1: tiver,
0: não
1: eu.
0: só do Ceará,

0: ser de todos os times do Brasil. Tenho certeza absoluta. Entendeu? Mas tudo bem. Não tem problema. Tá na hora do lanche, é isso mesmo.
1: Não, mas ele tá dando uma olhada. Ele tá procurando aqui. Se tiver, sim, a gente dá uma encerradinha com ele pra ir vai pro lanche.
0: Ai, como eu tô emocionada. Tem. Pois é, Alexa
1: tem.
0: Canta.
1: Otávio, você... não tá achando.
0: Oh, Jesus. Alexa toca, sabia?
1: Ah, sim, a Alexa toca mesmo. Pediu, ela toca.
0: Ela tem de todos os clubes do Brasil. Da América do Sul também ela tem. E eu tenho certeza que o computador também, da minha querida Rádio Nacional, também tem. Tem. Viu? Olha aí, ela tá tocando aqui, ó. Opa, ela é mentira, minha Alexa tocando.
1: Tô sabendo.
0: Só porque eu falei dela, ela tocou, ó.
1: Ah.
0: Gente, bom dia. Aquele abraço. Quando é que você chega, ô Luciane?
1: Dia 13.
0: Que chique.
1: Vamos marcar de se encontrar dessa vez, né?
0: Com os dois meninos, né?
1: Isso.
0: Olha que maravilha. Seja bem-vinda. Meu abraço e meu carinho mais uma vez. Obrigada, tá, Luciane?
1: Obrigada, minha amiga.
0: Me desculpa aí, viu?
1: Nada. Você aqui é sempre você que manda.
0: Bom dia, um abraço.
1: Bom dia.
0: Para o Braga Júnior. Bom dia. Tchau, tchau.
1: Tchau.

E chegou a nossa hora, a hora do nosso lanche, uma hora muito gostosa, né, pessoal? E a gente hoje continua na França, hoje vamos para a região de Lyon, Lyon, é L-Y-O-N, como diz meu filho, só conhece o lugar pelos times de futebol, Olympique de Lyon, né? Então é uma região da França que fica próximo dos Alpes, né? Então eles têm um prato lá chamado a quenelle lyonnaise, que é um bolinho que eles fazem com a massa de trigo ou semolina, ovos, manteiga e leite. Fica parecida até aquela massa de coxinha, sabe? Então eles pegam essa massinha, fica bem macia, e eles moldam com a colher, duas colheres, né? Vai para um lado, para o outro, pro lado, e ela fica assim, naquele formato de uma colher, grandinho assim. Aí eles dão uma escalfada na água fervente, quer dizer, eles colocam essa massa só para dar uma leve cozida, coisa pouca, né? Eles enriquecem também essa massa, às vezes, com peixe. Depois que esse bolinho tá escalfado, né? Ele é colocado numa travessa. E é colocado um molho por cima. Esse molho, ele é feito à base de frutos do mar, conhaque, creme de leite. E ele fica numa cor alaranjada. Talvez por conta do conhaque também, né? E aí joga em cima desse bolinho. E vai pro forno pra gratinar, né? Vai ficar no forno por um tempo, né? Quando ele sai borbulhando com a crosta dourada, né? Então é uma delícia, que ele é um bolinho no molho de frutos do mar, muito gostoso, né? Que vai ao forno. E agora a gente tem a nossa sobremesa. A nossa sobremesa é também típica lá da região, que é a tarte pralinée rose. É uma torta que é feita com amêndoas. Primeiro faz a massa da torta, cozinha, assa essa massa no forno. Depois que a massa é assada, você vai fazer o recheio dela. Então pega as amêndoas e coloca açúcar e um corante rosa. E creme de leite. Aí ela vai ao fogo e aí ela fica bem vermelha, bem rosinha. Não é por causa do corante rosa que coloca, né? E as amêndoas bem cheias de açúcar. Aí coloca nessa massa que já foi pro forno. Aí depois que tá fria, coloca na geladeira. E ela vai ficar bem assim, crocante, com o recheio bem macio por dentro. É muito gostoso.

0: Então, enquanto a gente vai... Essa torta, né? Com essa cheia de açúcar, ela vai ficar como?
1: Doce, doce como mel.
0: Muito doce e rosinha, hein? Torta rosinha. E aí a gente vai se deliciar com esse prato maravilhoso e essa sobremesa delícia. Enquanto isso, vocês vão ficar já com os pedidos dos ouvintes, né? Vamos aqui olhar. É exatamente a primeira. Me esqueci de viver. A gente vai rodar com o Zé Augusto mesmo, né? Não achou com o Iglesias não, né? Depois a gente coloca aqui na discoteca. Pedido do Francisco do Céu Azul. Label de Ju com Alceu Valença, pedido do João Bezerra. Lembrança com Milionários é Rico, pedido do Antônio Nunes. E Canga do Tempo de Lourenço e Lourival, pedido do Edgar. 1h27, daqui a pouco a gente volta.

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2: Uma hora 44 minutos.

0: Ponte Preta e Botafogo de São Paulo empataram sem gols na noite desta segunda-feira no Moisés Lucarelli, em Campinas, no encerramento da 11ª rodada da Série B do Brasileiro. A partida foi marcada por chances perdidas dos dois lados. Com o resultado, a Ponte chegou aos 8 pontos e segue como vice-lanterna da competição. Já o Botafogo de São Paulo, agora com 10, deixou a zona de rebaixamento e subiu para o 16º lugar. Leva vantagem no saldo de gols contra o Avaí, que é o 17º e que também tem 10 pontos. O Atlético Mineiro acertou nesta segunda-feira a contratação do zagueiro Léo Duarte, ex-Flamengo. O jogador de 29 anos estava no ex-Istambul Başakşehir da Turquia. Ele vai assinar contrato com o Galo, válido por 3 anos e meio. O defensor ainda não está em Belo Horizonte e não foi oficialmente anunciado pelo Atlético. Isso porque o clube ainda depende da realização e aprovação dos exames médicos que estão agendados para meados de junho. E o primeiro reforço do Bahia para o segundo semestre deste ano, o atacante Alejo Vélez, desembarcou em Salvador na noite desta segunda-feira, um dia depois de entrar em campo pela última vez com a camisa do Rosário Central da Argentina. O atleta do Tottenham chega para assinar contrato com o Tricolor, sua nova casa. Logo em sua chegada no aeroporto da capital baiana, o atacante disse ter escolhido Bahia de olho em uma maior visibilidade para sua carreira, uma vez que o Campeonato Brasileiro é a maior competição de pontos corridos da América do Sul. E por último, a seleção brasileira embarcou na noite desta segunda-feira para os Estados Unidos em busca do hexacampeonato da Copa do Mundo. A equipe estreia no torneio no dia 13 de junho, às 19 horas de Brasília, diante do Marrocos. Após a goleada por 6-2 sobre o Panamá nesse domingo, os jogadores se reapresentaram às 4 da tarde desta segunda-feira no Hotel Hilton Barra, localizado na Barra Olímpica, no Rio de Janeiro. De lá, seguiram para a sede da CBF, onde permaneceram até a saída para o Aeroporto Internacional do Galeão. A delegação deixou o Rio de Janeiro às 10 da noite, com destino ao Aeroporto Internacional Newark Liberty, em Nova Jersey. A chegada aos Estados Unidos está prevista para as 7 da manhã de hoje. Daqui a pouco, né? Então vamos ficar ligadinho aí na chegada da seleção brasileira nos Estados Unidos. E agora, novamente, boa hora, 1h47.
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0: No História da Música de hoje, nós vamos falar sobre a música Casinha Branca. Um dos grandes clássicos da MPB, foi composta em 1979 por Gilson, em parceria com Johan. A música surgiu rapidamente, em cerca de 15 minutos, inspirada no contraste entre a solidão da vida na cidade grande e o desejo de ter uma vida simples e tranquila no campo. O cantor, né, Gilson, era potiguar, né, do Rio Grande do Norte, mas, né, foi como tantos outros tentar a vida em São Paulo, né, e morando longe da família, nos dias de folga, ele viajava para o Rio de Janeiro e passava um tempo na região de Piabetá, que fica em Magé, né, interior do Rio de Janeiro, na casa da família do parceiro Johan. Era domingo, eles armaram uma rede e começaram a compor no meio daquele ambiente de paz e tranquilidade. Quer dizer, a Casinha Branca realmente existia, pessoal. Não era fruto da imaginação de um compositor, era a casa do amigo, onde ele tinha um aconchego, né? Já que a família estava longe, né? Então a família do amigo fazia como de família dele, né? No Sudeste, né?

Então ele sempre ia para casa do amigo nos finais de semana, e naquele ambiente ali de paz, eles armaram aquela rede, começaram a compor juntos e saiu essa lindeza de música da nossa MPB, né? E entrou, na época vendeu mais de 400 mil cópias e projetou o nome de Gilson para todo o país e entrou na trilha sonora da novela Marrom Glacé. A mensagem da música fez com que ela se tornasse atemporal, sendo regravada por grandes nomes como Maria Bethânia, Fábio Júnior e Roberta Campos. Foi gravada até mesmo uma versão em inglês por Jim Capaldi. Gilson morreu agora sábado, né? No último dia 30 de maio, aos 73 anos. Por isso a gente resolveu fazer essa homenagem para ele, né? E ele também foi autor de outras composições, como Não Diga Nada, gravada pelo Prince, I Love You Baby, gravada pela Adriana, que é a música do nosso querido Mac Brown, e Verdade Chinesa, gravada pelo também saudoso. Agora me faltou o nome. Mas vamos ouvir Casinha Branca com Gilson.

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2: Uma e 54, e vamos agora para a nossa participação do ouvinte através do WhatsApp. Vou aqui repetir o telefone, que é o 619-9674-1536. 619-9674-1536. Tinha uma pessoa aqui, inclusive, ligando, né, pro telefone do WhatsApp. Esse telefone não recebe ligação, tá bom? É somente recado em áudio ou texto. Tá ok? Então vamos aqui para o nosso primeiro ouvinte, que é a Sandrinha do Rio de Janeiro.
3: Boa noite, Luziana. Tudo bem?
2: Tudo bom.
3: Santa Jão, uma noite maravilhosa, abençoada para você, tá? E para toda a sua equipe. Mandar um alô para Francisca Estrela, Cafifa, Mamãe Messias, Vamágio, Aris, Luiz Fernando, Brega Júnior, Edgar, Rubens, Marco, Alderina, Valdineia, Marli, Teodora, Teodorinha, José, Milena de Brasília e Inês, o Antônio Ribeiro, tá? A música que eu quero ouvir é de Giliar, de Pensamento. Foi isso para você, para todos que estão sintonizados, tá bom? Beijo, tchau, tchau. Aqui é Sandrinha de Nova Iguaçu, Rio de Janeiro.
2: Tchau, um querida. Beijo, Sandrinha. Tudo de bom pra você. Sandrinha só pede música boa. Pensamento de Giliard. Amo essa música. Muito linda. Eu sou fã do Giliard, né? Mas tudo eu acho bonito. Mas essa música é uma pedrada. Agora vamos aqui para Luiz Cláudio.
4: Boa noite, Luziane, boa noite, ouvinte da Rádio Nacional, que é o Luiz Cláudio, falando aqui de Brasília, tô aqui ligadinho, ouvindo o programa toda noite, sempre ligadinho. Um alusão ao nosso amigo Manuel Messias do Pessu, e o nosso amigo Edgar, o Edi Carlos lá em Juara, no Mato Grosso, João da Cruz, todos que estão ligados aí, ouvindo aí. A Elisete, quem deve estar ouvindo? Todos estão ligados ouvindo aí a Rádio Nacional, né? Estamos aqui junto e misturado. Deixa eu passar a música aí do Tião Carreiro e Pardinho, jogador de baralho. Estamos aqui na escuta até uma, duas, até nós terminar o programa.
2: Jogador de baralho, Tião Carreiro, tem? Tião Carreiro e Pardinho. Pronto. Tá anotado. O Leonardo mandou aqui dizendo que também gostou muito de Julio Iglesias e acho que ele quer ouvir a música Rei, né? Do Julio Iglesias. Leonardo. Rei do... Como a gente não passou o Julio Iglesias no começo, que a gente não tinha o Me Esqueci de Viver com o Julio Iglesias, a gente só tinha com o José Augusto, a gente consegue passar agora. Né? O Rei, que tem Rei aí do Julio Iglesias, que eu sei que tem. Inclusive, é uma música que até o Mac Brown gosta muito dessa música. Não, gosta de Crazy, mas Rei ele também gosta. Então, vamos para próximo. Que é o João Magnata.
5: Bom dia, minha grande amiga, comunicadora, nota mil da madrugada, a rainha da madrugada, a rainha do espadeiro, Luziane Xavier, quem fala é João Magnata, São Sebastião da Boa Vista, Marajó, Pará. Nós tivemos, graças a Deus, uma noite abençoada, um dia abençoado, uma noite abençoada, e já estamos no outro dia, e queria que nós mandasse um abraço para nós aqui, um bom dia, o nosso grande amigo Ferrinha, Padeiro Ferrinha, nosso grande amigo Padeiro Tchotchoca, que está na área também, Padeiro Dini, meu irmão, o Padeiro Magnata, Gabriel, nosso grande Lucas Frazão, meu grande amigo Lucas Frazão, lá o Tonhão, nosso grande amigo Puraqué, Padeiro Puraqué, né? Lá na Padaria Novo Amanhecer, Aí também nosso grande amigo Chocolate, o Toco, né? O Elbi, o Wesley, toda essa galera esperta que está trabalhando com nós. Trabalhando, né? E nós aqui também, graças a Deus. Queria pedir a música para você hoje. Voando pro Pará, com Joelma do Calypso. E agora a participação do nosso grande amigo Padeiro Ferrinha.
6: É isso aí, Luziane. Um bom dia, um abração do seu grande amigo Padeiro Ferrinha, diretamente aqui da Padaria dos Irmãos, São Sebastião da Boa Vista. Gostaria de mandar um abração para vocês no estúdio aí, de coração mesmo.
2: Obrigada.
6: Para os nossos outros amigos

0: estão trabalhando para amanhecer com o seu dinheirinho para comprar o pão de cada dia.
1: Isso
0: tchau,
1: mesmo.
0: Fui, Magnata!
1: Valeu, Magnata e Ferrinha, participando aqui do programa. E agora o Edgar, que sempre manda mais um áudio aqui.
2: O Carlos Moreno, o Luiz Carlos, Luiz Fernando, o Valtão, o Cláudio lá, o torcedor do Santos, é. O quem é isso aqui? O Vital, o Solcidney e família, é, o Gil Adão Sueli, Alderina, Valdineia, Valéria, ó, é, quem, Amarildo, o, quem, o Damião, o Odílio, o Cosmo, o Sossô Geraldo, o João Queiroz, Edir Franciscone e a Dona Fátima, é, tá tudo com a turminha bem, a Sandrina, eu já falei da Sandrina, Sandrinha, é, uma turminha boa que a gente vai esquecendo, o Laércio para de Minas, acho que já tinha falado já também, né? É, mãe, vamos embora, olha o gol!
1: Agora meu amigo italiano lá de Santa Maria, Rio Grande do Sul, buongiorno, Luziane, cara mia, quero uma música Angélica e Ramone. Secret Service, arrivederci, Paulo de Santa Maria. Eu acho que não vai ter não aí, né? Vamos ver aí. Angélica e Ramone. Tem não, né? Mas eu já vou anotar aqui, Paulo. É, tem? Achou? Olha aí. E o nome é Secret Service mesmo? Pronto, então tem. Angélica e Ramone. Eu não conheço essa música, mas... Ah, conheço, agora ouvi, agora sei qual é. Pronto, é bonita essa música. É pedido do Paulo, lá de Santa Maria, Rio Grande do Sul. Pronto, já tá aqui no gatilho. Vamos agora para Zé Carlos de Bertioga.
3: Bom dia, Luziane. Bom dia, Otávio. Bom dia, Agil. Bom dia, Boró. Bom dia para todos os ouvintes. Mandar um alô aí pro Antônio de Pessu, pro Edgar, o Adilson, o Francisco Céu Azul, o Antônio Ribeiro, que tá participando aí agora. É, mais para quem? Pra Elisete lá de São Miguel, pra Teodoro, Teodorinha, pra o Zé Cafif, Madonna Marli. Enfim, para todos os ouvintes, para você, Luziane, para todos da rádio, um bom dia e até a próxima, se Deus quiser. Vou mandar um alô também para a Alderina e para o Rubens também, entendeu? E para todos os ouvintes.
1: Pronto, mandou um alô pra muita gente. Mas acho que não pediu música não, né? Não ouvi ele pedir. É... Antônio Nunes mandou mais aqui um áudio.
4: Bom dia, Luziane. Tudo bem? Tranquilo? Antônio Nunes aqui. Um abraço aí pra você. Um abraço aí pro Antônio Ribeiro, né? Um abraço aí pro Adilson Barbosa, né? Um abraço pros meninos lá da padaria, João Magnata, né? É, Lucas Farazão, o Tchotchoca, o Chocolate, né? O outro. Ah, todos eles lá, que é uma galera lá, bem uns 70 lá, não tem nem como falar o nome de todo mundo, né? Mas um abraço aí a toda essa galera animada, com certeza tá ligadinho lá no programa Madrugada Nacional, né? Abraço a todos vocês aí, tá, galera? E um abraço aí, Luziane, você, Otavinho, Ageu e todos vocês aí que fazem a equipe aí. Eu mandei o telefone lá pro Edgar, o telefone do Rubens, tá?
1: Ah, tá sossegado. Bom.
4: Já mandei lá.
1: Tá certo. Então tá, beleza. Éder João, né, mandou aqui o seu recadinho de hoje. Estamos ligados, Ari Moisés, Éder João, Celeste Ramos, Toninho Ramos, o Anderson Ramos e Deile Ramos, de Ceilândia Norte, DF. Bom dia! Favor tocar Paz na Terra, Roberto Carlos. Vamos ver se tem, né? Acho que tem. Acho que a gente já tocou. Éder João, Paz na Terra. Roberto Carlos. E ofereço a todos da rádio Para todos de Lusiânia, formando.

0: Famosa Goianésia, Ceres, Uruaçu, Niquelândia, Ipameri, Morrinhos, Catalão, Heriutaba, Rialma, Águas Lindas de Goiás, Novo Gama, Valparaíso de Goiás, Pirenópolis, Bairro Alto, Pires do Rio, cidade do meu amigo Rubem, cidades goianas, para todos de bom sucesso, Divinópolis, Ubá, Itaúna, Juiz de Fora, Oliveira, Paracatu, Unaí, Passo de Minas, Lavras, Santo Antônio do Amparo, Ibiá, Montes Claros, cidades mineiras, e para a torcida do Vascão. E todos do grupo Amigos do Rádio. Um abraço para a Inês, parabéns. Ah, eu já falei, né, que ele mandou parabéns para o Ceará por mais um ano, né? E pronto. Agora vamos para meu amigo Del, caminhoneiro, mandou aqui o seu recadinho também pelo áudio. Bom dia.
1: Bom dia a todos os ouvintes aí da Rádio Nacional. Nós estamos aqui mais uma madrugada. E dizer para todos os ouvintes que sempre estarei aqui, né? Sempre. Sempre estarei. Bom dia, minha amiga Luziane. Bom dia, Otávio, Ageu. Tô aqui, viu?
0: Tá certo. Sempre com a gente, né?
1: Bom dia, Luziane. Bom dia, Otávio. Bom dia, meu amigo Ageu. Tamo aqui por cá, viu?
0: Tá bom, meu
1: Tamo aqui
0: querido.
1: aguardando as modas, cada uma mais chonada do que a outra, né?
0: Com
1: Não
0: certeza.
1: tem jeito. Ageu, eu vou pedir uma moda aí, Ageu, mas não chora não, viu, Ageu? Chora não, porque você sabe, né? Aliás, ô Luziane, vamos fazer diferente. Deixa meu amigo Ageu escolher uma pra mim aí do Bruno Marrone.
0: Tá bom, deixa ele
1: Viu,
0: escolher.
1: Ageu? Escolhe aí. Mas escolhe aquela, Ageu. Aquela de trincar o para-brisa,
0: Trincar
1: viu?
0: o
1: Aquela.
0: para-brisa. É isso aí.
1: Mas ofereço pra todos os ouvintes, de 0 a 100 pra não fartar ninguém. Pra todos os amigos da rodagem. Meu amigo Calminho, que tá na escuta.
0: Ah, onde
1: Hoje.
0: ele tá?
1: A toda a galera, tá bom?
0: O Edgar que
1: Minha amiga
0: pergunta por
1: Divina,
0: ele.
1: Raquelzinha. Aqueles que mandou alô pra mim, aqueles que não mandou também. Um abraço a todo mundo. Deixa eu voltar minha voz original, né? Minha
0: É.
1: voz original. Ô, Luziane. Luziane.
0: Certo.
1: I love you, baby.
0: I love you, baby. É isso aí, meu amigo Del. Ó, a Gil vai escolher uma bichonada aqui do Bruno Marrone pra você, tá bom? De trincar o para-brisa. Ah, temos aqui mais a Tessy Diniz. Bom dia, família nacional. Bom dia, Tessy Diniz. Seja feliz. O Odílio mandou as fotos da viagem dele pra eu ver. Que lindo, Odílio. Amei. Ah, ele ficou amando a Itália, né? Que ele foi lá pra Itália, mandou as fotos de Veneza aqui pra mim, quer ouvir uma música italiana. Então vamos passar uma música italiana pra ele, inclusive uma música que a gente colocou agora, que tinha sido um pedido do Paulo de uns dias atrás, e aí eu já consegui colocar hoje, que é Cose della Vita, com Eros Ramazzotti. É muito bonita essa música, muito legal. É Cose, é Cose della Vita. Cose della Vita. Se não achar, depois eu vou aí pra gente procurar. Aí, agora, Milena. Hoje vai tudo normal em virtude das festas juninas. Sou a Milena de Brasília, estou aqui na escuta. É nóis. É claro, né, Milena? Vamos comer pamonha, canjica, curau. Não vamos comer cenoura, não. Vamos deixar a cenoura para depois das festas juninas, o alho, a pimenta, né? Vamos comer, coisa boa, né? E o último aqui por enquanto é o Jean. O Jean, eu acho que é o lá de Bruxelas, né? Eu sempre confundo o Jean com o Eduardo, mas que o Jean é de Bruxelas. Deixa eu ver aqui a fotinha dele. É, o Jean acho que é o de Bruxelas. Ele pediu Sapeca Nikita com Elton John. Pronto, já tá anotado aqui. Então agora vamos atender os pedidos dos ouvintes, senão a gente não consegue atender ninguém, né, pessoal? 2h10 já, então vamos começar a atender. Vamos de Domingo Feliz com Ângelo Máximo, pedido do Adilson de Caiapônia, Goiás. Depois vem Cabelo Loiro com Tião Carreiro e Pardinho, pedido do Antônio Ribeiro de Tamari, Bahia. E a terceira, pensa.

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2: 2h21 e vamos agora de reportagem, pessoal. Vamos... Achei. Vamos saber agora. Setores de comércio e serviços já sentem benefícios da Copa do Mundo. O repórter Rafael Lopes tem os detalhes.
3: A expectativa em torno da Copa do Mundo já começa a movimentar o comércio e o setor de serviços. Geralmente, nesta época, comerciantes de diferentes áreas apostam em produtos temáticos, experiências gastronômicas e ações promocionais para atrair clientes e aumentar as vendas. Segundo o Sebrae, grandes eventos esportivos costumam gerar mais consumo, empregos temporários e novas oportunidades de renda, principalmente para pequenos negócios. O coordenador de Comércio e Serviços do Sebrae Bahia, Edi Carlos Moreira, fala sobre as expectativas para o período.
4: Aqui no Nordeste a gente ganha uma data dupla, né, que é o São João e a Copa do Mundo, então a gente tem aí uma dobradinha muito legal. É uma data significativa para o comércio porque nesse sentido a gente tem aí uma grande mobilização de consumidores que buscam produtos associados à Copa.
3: Em Salvador, alguns empreendedores já começam a se preparar para o Mundial. É o caso do comerciante Vitor Hugo Lemos, que tem um restaurante de comida regional no bairro da Saúde, acostumado a aproveitar datas comemorativas para criar promoções e diferenciar o cardápio, ele diz que vai até aumentar o número de funcionários.
5: Nesse período de Copa do Mundo, eu irei aumentar o meu quadro de funcionários, irei trabalhar com as comidas típicas, irei trabalhar com amendoim, milho cozido, bolo, licor.
3: Além disso, vai decorar o espaço, transmitir as partidas e apostar em ações especiais para atrair o público, principalmente nos Jogos do Brasil.
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2: 2h23 e temos ainda mais dois recadinhos que chegaram aqui agora. O Joaquim, bom dia, Luziânia. Joaquim falando da comunidade Calunga, Engenho 2, município de Cavalcante, Goiás, mandando um alô para todos os ouvintes. Quero ouvir uma música com Lourenço Lourival, Pedido de um Pai. A gente vai anotar aqui, viu, Joaquim? Se der, a gente ainda passa hoje, tá bom? Porque a gente já tem aqui um bom número de músicas para tocar, mas ela vai ficar aqui de stand-by. Se der, a gente toca para você, tá bom? E agora vamos para o João, lá de Paraupebas, Pará.
6: E toda a sua equipe aí da Rádio Nacional de Brasília, e Rádio Espaceira, e toda a equipe da EBC. Aqui sou eu, João da Cruz de Paraupebas, Pará, bairro da Paz, da capital nacional do mundo, ligadão aqui no São João da Rádio Nacional de Brasília. E a satélite, muito boa programação. Quero mandar alusão para o meu amigo Mendes, lá em Parrampiaí, para minha amiga Dalina também em Parrampiaí, para minha amiga Divina Sofia, que é o Zinho Martins, Francisco Estrela e família em Peste, no Pará, João Jairinho José do Campo São Paulo, Inês Cabral, lá em Fortaleza, Ceará, Hildon Borges, lá em Niclém, no Goiás, Manuel Messias do Pissu, Antônio Pissu, pro Zé o Caminhoneiro, pro Tripinho Caminhoneiro, pros padrinhos da Ilha de Marajó também, sempre estão participando aí, muito alegre essa galera. Pardus Teodoro, meu amigo.

0: E minha amiga Helena, lá em Bom Jesus da Serra, também no Maranhão. E aí fica o meu abração de azeite, 0 a 100, para não esquecer ninguém, somos ouvintes. E aí, se puder tocar a música aí com Dudu que Dalvão, Espinheira Danada. Por isso, vocês da Nacional e todos ouvintes. Okay, muito obrigado, então, bom dia a todos, boa semana a todos. Deus abençoe nós todos hoje. Eu não participo, mas todas as madrugadas eu tô ligadão aqui, beleza? Valeu!
1: Anotei aqui também, viu? Espinheira Danada, do Duque da Van. Digo a mesma coisa, se der a gente atende ainda hoje, tá bom, João? Elas estão no final, essas duas músicas. Se der tempo, a gente atende, tá bom? Se não, aí a gente pede desculpa, fica para uma próxima, tá bom? E agora vamos atender músicas que ainda estão aí pedidas, né? Do outro bloco ainda. Jogador de baralho com Tião Carreiro e Pardinho, pedido do Luiz Cláudio. A segunda, Rei com Rúlio Iglesias, pedido do Leonardo. E a terceira, Voando pro Pará com a Joelma, pedido do João Magnata e Padeiros do Marajó. Vamos lá ouvir, 2h26.

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1: 12h38, o Raimundo Pinto aqui do Maranhão também está aqui ligadinho no programa com a gente. E vamos agora ouvir uma reportagem. Itamaraty cria guia para brasileiros que vão...

0: viajar para assistir a Copa. Você que vai, né, viajar para os Estados Unidos para ver a Copa, fique ligadinho nas dicas aí. Confira na reportagem da Rádio Nacional.
1: Um guia para brasileiros que vão viajar para assistir à Copa do Mundo 2026 nos Estados Unidos, Canadá e México foi disponibilizado pelo Ministério das Relações Exteriores. O guia consular da torcida brasileira pode ser consultado no portal do Itamaraty no gov.br. O material contém diversas informações, como documentação de viagem, regras migratórias, recomendações de segurança nos países, acesso a serviços locais, entre outras. Estão disponíveis também os contatos dos consulados localizados em cidades dos países sede e telefones de emergência. Segundo o guia, o plantão consular brasileiro pode ser acionado caso cidadãos brasileiros se envolvam em situações de emergência, como prisões e hospitalizações graves. Torcedores podem ainda conferir informações específicas dos países sede, como fusos horários, moeda local, regras de trânsito, tipos de comportamentos recomendados e itens proibidos nos estádios. A partida de abertura do Mundial será no dia 11 de junho, entre México e África do Sul, na Cidade do México. Com informações da Agência Brasil e supervisão de Bianca Paiva, da Rádio Nacional em Brasília, Vitor Mendes.
0: Duas horas 40 minutos e vamos continuar atendendo aqui os pedidos dos ouvintes. Vamos de Angélica e Ramone com Secret Service, pedido do Paulo de Santa Maria, Rio Grande do Sul. Segunda música, Paz na Terra, Roberto Carlos, pedido do Éder João. E Choram as Rosas com Bruno e Marrone, pedido do Del Caminhoneiro, escolhido por Ageu. Vamos ouvir.

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1: E a gente aqui já na reta final do Madrugada Nacional. Vamos ouvir Cose della Vita com Eros Ramazzotti, pedido do Odílio, que queria ouvir uma música italiana, mas a gente também agrada o Paulo de Santa Maria, que também gosta muito de músicas italianas, né? Então a gente já vai se despedindo, deixando vocês com a música, e logo mais à meia-noite a gente se encontra novamente. Bom dia, Brasil! Bom dia, planeta Terra!

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1: Vamos ouvir o som do Tim Maia aqui na Rádio Nacional. Coroné, Antônio Bento, de João do Vale, Luiz Vanderlei.

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1: Flores, Fred Martins, dele e Marcelo Diniz. A gente ouviu antes Ed Mota e João Donato, Bye Bye Brasil, de Chico Buarque e Roberto Menescal. 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E agora tem Elis Regina cantando Como Nossos Pais, música de Belchior. 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

Ednardo, dele e Climério enquanto engoma a calça. Ouvimos também Skank e Roberta Campos, Simplesmente. Música de Samuel Rosa e Chico Amaral. 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Milton Nascimento, Yawarete, dele e Fernando Brant.

Gal Costa cantou do Caetano e do Gil, Divino Maravilhoso. Pedro Miranda, Amor Sem Preconceito, de Candeia e Paulinho da Viola. 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Celso Fonseca, Sorte, dele e Ronaldo Bastos.

Ouvimos Ângela Rorô, dela e Ana Terra, Amor Meu Grande Amor. Tivemos também Gonzaguinha cantando Lindo Lago do Amor. 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Rodrigo Alarcon, Piquete, composição dele com Niele Moura.

0: Beto Guedes, Lumiar, dele e Ronaldo Bastos. Antes do Beto Guedes, a gente ouviu a Cel cantando Samba na Sola, composição dela com Alec Ayat. E agora o som da banda Titãs, Um Certo Alguém, de Lulu Santos e Ronaldo Bastos.
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1: O som do Cidade Negra aqui na Rádio Nacional, Girassol, de Tony Garrido, Bino da Gama, Lazão e Pedro.

Jorge Benjor, o telefone tocou novamente, música dele. Cássia Eller, de Riachão, Vá Morar com o Diabo. 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Alceu Valença e Zizi Posse, Tesoura do Desejo, música de Alceu Valença. Vamos ouvir.

0: Rita Benedito cantou Santa Clara Clareou, do Jorge Benjor. Antes ouvimos Lulu Santos, dele, Sereia.
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0: Paula Lima, Tive Razão, música de Seu Jorge.

Ouvimos Roberta Sá, Alô Fevereiro, de Sidney Miller. Tivemos também o Rapa, Pescador de Ilusões, composição deles. 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Baby do Brasil, aqui na Rádio Nacional Telúrica. Essa música é dela com Jorginho Gomes.

0: Esse foi Wilson Simonal, Veste Azul, de Nonato Buzar. Marcelo Genesi, O Melhor da Vida, composição dele. 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E agora você ouve Elba Ramalho, Relampiano, de Lenine e Paulinho Mosca.
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2: Alô, Brasil, bom dia, uma ótima manhã. Eu sou o Luciano Barroso, a produção da Bruna Alves e Cléo Borges, o estúdio Antônio Carlos, na mesa de som Chacareiro. Alô, Zé, bom dia, Zé. Ei, R. Souza, você quase bigodeou, mandou às 4h59. Bom dia pra você na programação musical, Jaider Ribeiro de Amorim. Uma ótima manhã pra Delgrácia Pinto, a colaboração. Os amigos que estão no CIA, no Rodeador, sejam todos bem-vindos. Estamos juntos, a equipe já está formada. 61-99674-1536. Alô, Brasil!
4: Bom dia!
5: Bom dia!
2: Hoje, terça-feira, 2 de junho. Estamos desejando a você uma manhã linda. Bom dia, Nacional Brasília. Bom dia, Nacional da Amazônia. Bom dia, Nacional do Alto Solimões. Alô, Portugal, bom dia. Colômbia, bom dia, buenos dias. Guiana Francesa e Bélgica, bonjour. Nos Estados Unidos, no Canadá, na Inglaterra, Guiana.

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1: É a nossa voz em AM, FM, é a nossa voz no aplicativo Adios.tbc. E aí, tudo bem? Hoje é seu dia de trazer aquela felicidade, aquele sorriso especial. Hoje, nesta terça-feira, dia 2 de junho, Dia Internacional, que isso? Das prostitutas? Que é isso? Marco histórico. Eu, hein? Foi instituído em 1975 as trabalhadoras sexuais. No Brasil também é Dia Nacional de Combate à Cefaleia e Dia de Anchieta. Hoje nós vamos trazer aqui para você uma pesquisa da Embrapa. Vamos falar com Simone Prado aqui no nosso Brasil Rural. Bom dia. Eu levei até um susto esse dia hoje. Eu não sabia que tinha, não, hein? Eu, hein?
2: Honra demais cantar com o trio Parada Dura, né?
3: Que prazer.

0: lindo, são 5 horas e 8 minutos, tá tudo bem? Bom dia, uma ótima manhã, começamos bem, viu? Ixi, a bigodeada de hoje, quem é?
1: Bigodeou!
0: Ô, meu querido, teve um aqui que quase bigodeou, mas ele mandou as... O R. Souza, mandou as 4h59. Quem bigodeou? João Pereira, Alvorada do... Alvorada do Norte! Já estive lá algumas vezes, Alvorada do Norte, Simolândia. Ô, João, bom dia, meu querido João. Luciano, bom dia, estou sempre ouvindo o programa. Outro dia você trouxe uma música que fala, o filho fala agradecendo, como é que é? Filho fala do pai? Isa, o filho fala do pai?
2: Que Luciano, música é? É Conselhos de Meu Velho, Zé Pedro e Daniel.
0: Tem certeza? Manoel,
2: Zé Pedro e Manoel, Conselhos de Meu Velho.
0: Tem certeza?
2: Música linda.
0: Então, ô João, eu espero que seja essa aqui, ó.

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1: Vixe. Ô, João, João Pereira, eu espero que seja essa música, tá? É bonito. Ô, Zé, como é que é o nome dessa, hein, Zé? Ei, o nome dela é?
2: Conselhos de meu pai, Conselho Zé meu... Pedro e Manuel.
1: Boa. Conselho de meu pai, Zé Pedro e Manuel. Ô, Diogo Gato a Jato. Ô, Zé, sabia que o Gato a Jato tá ouvindo a gente? É. Diogo Gato a Jato. Alô? Bom dia, estou ouvindo o Brasil Rural em Caruaru, Pernambuco. Grande Caruaru. Alô, Diogo, obrigado, hein? Marioneide, bom dia, Luciano, bom dia. Cheio de bênçãos pra todos, tá? Que Deus abençoe sempre. Cheiro na carequinha, meu querido. Ô, Marioneide, você é maravilhosa.
3: Bom dia, meu amigo Luciano.
1: Oi, Neves.
3: Bom dia, Zé Lins. Todos. A música que eu quero ouvir hoje. Eu tô pedindo hoje, né? Pescaria. Ronaldo Viola e Praiano.
1: Tá.
3: Certo. E eu mando pro Pequeno Príncipe.
1: Sim.
3: É pro Kelto, a Beira Rio. Pra. Para todos que estiverem na escuta do programa.
1: Certo.
3: Para todos.
1: Tá. Obrigado, eu te agradeço muito, tá? Ô, grande Ribamar, bom dia, Ribamar. Tá no município de Porto Grande, no Amapá, ligado no Brasil Rural. E ele pediu Amado Batista, Pontinhos, oferecendo para todos os ouvintes. Valeu, obrigado. Oi, Carminha!
4: Bom dia, Brasil Rural.
1: Bom dia.
4: Porteira, bota o buzinaço. Lulu.
1: Oi.
4: Bora guardar os cachorros. Bota berrante, Zelinho.
1: Bora.
4: Um abraço, povo de Boa Vista Roraima, povo do nosso grupo Amigo do Amanhecer. Lulu, quero escutar Zezé de Camargo, Amigo da Lua. Não, Irmão da Lua, Amigo das Estrelas.
1: É? Deixa eu ver. Tem? Ué, tá, o Jaida mandou hoje, vamos ver se dá pra te atender. Vamos ver se dá pra rodar, tá bom, Carminha?
4: Aí, eu ofereço pra todo mundo. Um abraço aí pra Celídia, pra todo mundo do nosso grupo, nos quatro pontos cardeais. Deus guarde e proteja, tô aqui na escuta. Boa Vista, Roraima.
1: Valeu, minha querida.
4: É nóis, felicidade.
1: Muito obrigado, Lu, Carminha. Oi.
4: Fica meu sentimento, em nome de todos, pras famílias que perderam os entes queridos nas estradas. É. Vamos orar sem cessar. Que Deus conforte todas as famílias. É. Absurdo, meu Deus. Só Deus explica, Senhor.
1: É, teve um acidente muito grande aqui. Eu vou até dar uma pesquisada envolvendo uma van escolar e um caminhão. Caminhão de carregando bois, né? E infelizmente várias crianças morreram. Você tem razão, Carminha, é triste. Vamos lá. Eu vou pesquisar e vou trazer a notícia completa daqui a pouquinho, tá bom? São 5 horas e 15 minutos. Ô, Wellington, bom dia.
5: Bom dia, galera aí do programa Brasil Rural. Bom dia, Lulu. Bom dia a todos os ouvintes. Bom dia, Tripinha. Bom dia, Vagalume, Vagaluminho. Bom dia a toda a galera massa aí. Maniquim por cá. Sobrevoando aqui. Tá... O cavalinho tá no Piauí e as carretas estão no Ceará. Posto fiscal de Cova Donga.
1: Isso.
5: Já. Que tem a Gazinha de Sossego, Eiras, capital da fé. Um bom dia e um abraço para cada um dos amigos aí que estão aí na rodagem.
1: Valeu, meu querido.
5: Fui.
1: Oi, Maniquim. Valeu, obrigado, tá? Uma ótima manhã para você. Raimundão Pinto do Brejo está ouvindo a gente. Ô, Raimundão, obrigado, hein? Raimundão, hoje você passou batido, não bigodeou. Que pena, Raimundo. O Raimundão virou e falou que hoje... Luciano, não tem prostituta, não. Tem, não. Agora é job. É a turma do job. Ai, meu Deus do céu. Valeu, Raimundão Pinto do Brejo. Obrigado aí pelo carinho, tá bom? Uma ótima manhã pra você. Fala aí, Raimundão. Cadê o Raimundão?
6: Só pra assinar o ponto, pediu Roberto Caldas Antigo, qualquer um dos caras antigos da década de 70. Primeira dele, Raimundo Pinto do Brejo, maior Brasil. Tamo junto, Luciano Barroso. Alô, Brejense, que mora aí em Brasília. Luciano acordou.
1: Eu acordei.
6: Ele vai falar já real, vivo.
1: Raimundo Pinto do Brejo, maior Brasil. Eu já tô falando, tem 16 minutos, rapaz. Já são 5h16 no horário de Brasília. A Petrobras está implementando um desconto de 0,3515 por litro. Eu não sei nem o que, que é isso, tem um desconto. Mas eu não tenho nem ideia do que significa esse 3515 por litro nos preços de venda do óleo diesel. Tá? de uso rodoviário. O desconto no diesel está valendo a partir de segunda-feira. Em nota, a Petrobras informou que faz parte da subvenção econômica instituída pelo governo federal e que é equivalente ao valor fixado pelo Ministério da Fazenda. O preço médio de venda da Petrobras para as distribuidoras cairá de R$ 3,65, aí tá bom, aí eu entendi, para R$ 3,30 o litro. Aí vai ter que ter reflexo na bomba. Amigo caminhoneiro, e aí? Já tem reflexo na bomba aí sobre essa questão? Ô, berranteiro, e aí, como é que tá? Ô, bruto! Ô, bicho violento! Eu ainda vou tocar berrante assim, rapaz. Tô ensaiando todo dia. Oi. Esse bicho é bom.
0: Meu amigo Luciano Barreiros, olhas por Cadinevo. Para mais um dia que vai se iniciando, a gente vai agradecendo a Deus e pedindo proteção divina. E direto do território baiano, a capitão do agro, Luiz Eduardo Magalhães, que a gente vai mandando aquele abraço para todos ligados no Brasil Rural, para toda a galera que vai compondo o Brasil Rural. Aquele abraço do boiadeiro berranteiro, o nosso amigo Luciano Barroso, que vai comandando os trabalhos. Alô, meu amigo, manda para nós aí, a saudade e o carreiro. Aonde? Eu pra todos do grupo Os Fãs do Boiadeiro e o grupo Amigos do Amanhecer.
1: Essa
0: e
1: é
0: pra
1: boa.
0: Todos que estão ligados no programa, esse programa show.
1: Aô, berranteiro.
0: Do boiadeiro berranteiro, do primeiro ao último, de 0 a 100 pra todos.
1: Aê, meu garoto, vou te falar um negócio, esse berranteiro é bom demais. Oi, Luciano, bom dia. Pedro Ribeiro, Recanto do Açaí, Guaraí, Tocantins. Quero ouvir do Duque Dalvan, Pé de Cedro. Vai para Geralda Neves, Márcia Ferreira, deixa eu ver quem mais. Bea Sândia, é isso mesmo? Vilma Branquinho, Carminha, Maria Aparecida, Nélio Alves, Jacinho, João Batista. Alô, Joãozão, tava no show do Amado Batista, hein, João? Luiz da Pastelaria, Vagalume, Lapiseira, Alemão, José Alves, Romualdo, Marcelinho, todos os ouvintes do Brasil Rural. Bom dia. Bom dia, Deilton, bom dia. Hélio Xavier, bom dia Zé Flamengo, bom dia Dona Marilu, bom dia seu nego na fazenda aí, no Sítio das Flores. Obrigado, gente, bom dia. Ô Tenor, diz aí. Bom dia,
7: bom
1: Tenor.
7: Bom dia, Luciano Barroso. Você tá bom?
1: Bom.
7: Bom, Tenor. Todos, vamos dizer, que alegre demais passando mais seu nego de Dona Marilu, nossa.
1: É meu.
7: É a mesma coisa ser irmão da gente. Um abração pra ele, Dona Marilu e família, todo mundo, amiga da região, Tino, mas a família, Tino tá meio doentado, tem o posto polido também lá nele na sexta-feira. A Ana Júlia tava lá, eles conhecem a minha família todinha, né?
1: É
7: mesmo? Minha Júlia também estava lá, minha filha, pulando catira.
1: É mesmo?
7: Então, um abração para todos. Quem está meio adiantado, mas que Deus vai abençoar, que ele vai melhorar.
1: Guarda.
7: Abração para meu sobrinho aqui em Brasilinha, o preto está ouvindo, mas a esposa dele já acordou, está tirando leite. Acorda preto.
1: Ah.
7: E um abração para o pessoal da rodagem, se põe para o cantinho, meus parentes, todo mundo. Quer tocar uma música aí de Maurício Rabelo Cristiano, Gabiroba.
1: Tá.
7: Oferecendo pra todo o pessoal daí do grupo aí.
1: Tá bom, meu querido.
7: Abração,
1: valeu.
7: Abração, Luciano Barro.
1: Obrigado, Antenor. Rapaz, só tinha uma menina lá dançando catira e ela tava com o avô dela. O avô, não me lembro o nome. Mas eu achei lindo, eu fui até conversar com ela. Ela bem jovem, bem bonita, tava dançando catira. Era a única. Será que era a sua filha, Antenor, que eu vi lá dançando catira? Porque tava no pé estralando pra tudo quanto é lado. Falei, rapaz, a bicha é bruta, hein? Bom dia.
8: Bom dia, Luciano. Aqui é o Souza do Laranjal do Jari. Eu tô passando por aí pra pedir uma música com o milionário José Rico, sonho alto. Eu fiz isso pra você e pra todos que tá no grupo.
1: Obrigado.
8: Então, a hora do meu celular tá errado, porque quando deu 5 horas em ponto, eu bati. Ei, rapaz, mas mesmo assim, muito obrigado. Eu só quero hoje o programa até o ponto final.
1: Beleza.
8: É muito maravilhoso o nosso programa. Fico com Deus e um bom trabalho para você.
9: Obrigado. Olá, obrigado. Eu morei.
1: Olá, quem é a Isa? Quem é que mora onde, rapaz?
8: Isso aí é feito à mão. Um pincel, viu, Luciano? É onde minha filha que faz. Oh. Bem rapidinho. Já nasceu desse jeito. Nunca ninguém ensinou.
1: Gente, Ele mandou aqui, é uma... como é que é? Uma gravura, né? De uma onça. E é a filha dele que faz, é feita à mão, no pincel. E que coisa mais linda, Rissoso. Que espetáculo, nossa, maravilhoso. São 5 horas e 22 minutos. Você participa comigo no 61-996-741-536. O André já chegou? André, você já está aí na rádio? Manda um oi aqui para nós. É de Porto Franco, que daqui a pouquinho ele é que vai tomar conta lá da rádio Porto, a Porto FM em Porto Franco, no Maranhão. O André, e aí? Bom dia, tá tudo bem? Vamos juntos agora, André, a Portugal. Alô, Portugal!
9: Bom dia, bom dia, bom dia, Lulu, meu fã! Tamborcá! O danado!
1: Ui.
9: Bom dia, bom dia, pá! Bom dia, José Lins, bom dia a todos aí, né? Bom dia, Fátima, bom dia a todos que fazem o programa Brasil Rural. Ó, Lulu, meu fofo, meu carequinha! Luluzinho, tô por cá, mais um dia! Fala, meu fofo, manda um alôzão lá pra galera do grupo Amigo do Amanhecer, né, de Aziz 0 a 100, pra não esquecer de ninguém. Dona Sandra, seja bem-vinda em nosso grupo de volta, pá. Está a ver? Nosso amigo Vagalume, nosso amigo Facebook, Carminha, é, nós, Marcilei, nosso amigo também Abrolino, e a todos. Fala, meu fofo, de Aziz 0 a 100, pra não esquecer de ninguém, seu alemão. Fala, meu fofo. Graças a Deus, agora estamos recuperando aqui, devagarzinho, devagarote, sem derramar água do carote. Ai, Luluzinho, saudade, amiga! Ai, amiga!
1: Ai, coisinha fofa!
9: Tem que abaixar outro aplicativo, Lulu, pra não conseguir lhe ouvir, meu carequinha! Saudade, agora eu tô te ouvindo!
1: Não, agora
9: ai, que tudo!
1: Gente, ele operou o quê? O que é que ele operou? Ele tá doido, Zé. Ele agora, eu vou te falar um negócio. Ele agora ficou brabo no negócio. Que é isso, rapaz? Eu, hein? Ai, fofo. Ai, bom dia. São 5 horas e 24 minutos. Logo de manhã. Hoje. Espera um pouquinho. Quantas horas lá em Lisboa, hein, Zé? Em Portugal agora? 9h24? 9h24, tenho certeza?
10: Absoluta.
1: Deixa eu conferir aqui. Em Lisboa são... deixa eu ver... 9h24, é isso mesmo. Ele já tá lá trabalhando já faz tempo. Ô, Roberto Carlos, bom dia, querido. Bom dia.
11: Alô, Luciano Barroso, bom dia, bom dia. Passando aqui pra pedir uma canção aí na zona de Tião Carreiro e Pardinho. Lá onde eu moro, um clássico da música sertaneja brasileira. Oferecer essa canção pra todos os ouvintes aí do programa Brasil Rural. Oferecer também para toda a equipe aí que está comandando aí o programa Brasil Rural. Aquele abraço do meu amigo Luciano Barroso. Um abraço também para todos os caminhoneiros e todos aqueles que estiver aí do outro lado do rádio ouvindo o programa Brasil Rural. Aí nos estúdios da Nacional de Brasília. Tenha todos um ótimo dia.
1: Valeu, obrigado. Ô Carminha, o Tony localizou aqui. Foi na... ah, meu Deus, quando eu mexi no computador, ele apagou, apagou geral. Mas ele localizou aqui, foi em Goiás. E daqui a pouquinho... ô, Tonho, vem, traz aqui agora, nesse outro computador, porque esse aqui... ele apagou, cara. Ah, não, que pena. Pera aí, deixa eu ver se eu consigo voltar ele aqui, Carminha, para trazer a notícia que você falou das crianças. Infelizmente, foi no estado de Goiás. Ah, não. Você achou onde aqui, Tony? Me ajuda aí. Foi no G1? Vê se você consegue achar aí pra mim, tá? Ô, Roberto, obrigado. Ô, Major! Bom dia, Major!
12: Bom dia, Luciano. Bom dia a todo mundo aí. Aqui nós estamos... 3 caipiras hospitalizados, ouvindo a Rádio Nacional.
1: Ixi.
12: Internado. Fomos operados, cada um fazendo uma cirurgia diferente.
1: É mesmo? O que
12: estamos aqui no Hospital São Lucas, na capital goiana. Goiânia. Um forte abraço a todos aí e saúde para todo mundo. Tchau, obrigado.
1: Ainda bem que, né, já estão se recuperando, que beleza. Ô, Major, pensamento positivo, né, pensar sempre positivamente é legal pra caramba. Vai dar tudo certo. E os caipiras que estão aí também. Vamos lá, pessoal. A saúde. Quando você está bem de saúde, às vezes você nem liga para nada. Confusão. Calma, gente. Quando você tem um piripaque em dor, not again for you, como eu tive, né? Agora o Major tá lá também, fez uma cirurgia. Eu vou te falar um negócio aí que você pensa.

0: força na simplicidade da vida. Carminha, o Tonho achou que 5 estudantes morreram após uma van escolar bater contra um caminhão na GO-518 em Goiás. 15 pessoas estavam no veículo escolar no momento do acidente. Ao menos 5 estudantes de um colégio militar de Sancrelândia morreram na noite dessa segunda-feira, após uma van em que estavam bater em um caminhão que transportava gado. O acidente ocorreu na GO-518 entre Buriti de Goiás e Córrego do Ouro. A ocorrência está no... naquele momento da notícia, a ocorrência estava em andamento. Cerca de 15 pessoas no veículo escolar, tal acidente. De acordo com os bombeiros, alguns dos feridos foram levados para um hospital em São Luís dos Montes Belos. Outros para Buriti de Goiás, Sancrelândia e Goiânia, pelo SAMU, tá? Nossa. E devo dizer a vocês que a foto não é... é terrível, viu? A foto é terrível. Tem a foto aqui do que aconteceu, mas é difícil. Ô, Carminha.
1: O que que você tem, homem? É. Bora tomar um cafezinho com cuscuz, fortalecer.
0: Isso.
1: E simbora.
0: Ela botou aqui, ó, nossos sentimentos, Brasil Rural, tem gente lá em Goiás. Ouvintes, saudade de todos, que Deus abençoe. É, infelizmente, nós estamos sempre pedindo aqui, cuidado, gente, carro pequeno, caminhoneiro, todos na estrada, nós temos que compartilhar essa obrigação de respeitar o trânsito. O André, cadê o André? Já chegou? A Porto FM, daqui a pouquinho, ele estará lá no comando da Porto FM, já deve estar no estúdio, já são 5h29 e já me falaram, o Queijeiro falou que 5h30 ele mete a faca, não tem conversa. Aí ele começa, ele está certo, não é? Andrezão, meu querido, professor, eu vou trazer uma música, enquanto isso dá tempo de você ajeitar aí no estúdio, tá bom? A perdedora de ontem foi essa aqui, ó. O Saulo pediu, meu papagaio, Edelson Moura. E tomou, o que quer dizer, depenaram o papagaio. Aí, segura ele.

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1: E nós estamos ligados na alegria, ligados no momento da emoção. Vamos lá, gente, bom dia. Ah, deixa eu te falar um negócio aqui, é 61 996741536. Você nunca participou do programa? Você vai mandar sua mensagem de áudio ou de texto? Se for de áudio, um minuto, tá bom? Pra gente conseguir atender todo mundo. 61 996741536. Aí a pessoa fala assim: ah, não, mas um minuto é muito pânico. Peraí, manda um minuto, aí eu vou te atender. Você pode mandar outro, entendeu? Vai mandando, a gente vai atendendo devagarinho. É ou não é, Zé? São 5h33. A Porto FM já está com o grande André, André Luiz. Obrigado, Andrezão, beleza. A Universitária de Boa Vista, Roraima. Bom dia, pessoal de Boa Vista. Serra Dourada, Novo Brasil. Alô, Novo Brasil, bom dia. A Rádio Placar de Ortigueira, no Paraná. Alô, Cavalão. Cavalão, outro dia mandou um recado, tava só o Quimba. E hoje, Cavalão, como é que você tá? Rádio Cidade FM de Bom Jardim. Alô, Duca Pedra. É o homem das pedras, do reggae ou reggae. Rádio Alta FM de Lago da Pedra, no Maranhão. A BR FM em São Francisco. Alô, meu grande José dos Passos. Alô, Edna Maria, lindona. Ô, Edna, eu tô com ciúme, hein? O Adeudo fica só falando: é, mas ela é maravilhosa. Eu sei que ela é maravilhosa. Bom dia, Rádio Comunitária Alternativa de Terra Alta. Cantor, compositor, um artista, Bereca. Alô, Bereca, bom dia. Nossa FM, Barra do Chapéu, São Paulo. Alô, Jandiro. Mais FM em Maceió, Alagoa. Carlos Dias, bom dia. Ave Maria, Carminha. Vem dançar comigo, Carminha, vem. Isso. E é Mastruz com Leite. Brincar de Amar. Ah, que delícia. 5h34, olha o forró, gente. Ei, gente, vem aí, feira de troca de olhos d'água, já nesse final de semana. Lá é um barato.

0: Lulu. E de ontem, de amanhã, já sai de Camargo, viu?
1: Menina, são 5h35, vem comigo, Brasil. Vem fazer a festa. Oi, Aldo.

0: você. Cadê o Lourenço de Valverde? Uai, tá aí, tá na área, grande Lourenço. O Aldo, bom dia, primeira vez, Aldo.
1: Bom dia, Luciano Barroso. Aqui é Aldo Davi Borges. Natural de Monte Carmelo, Minas Gerais, capital da telha.
0: Bom,
1: sou ouvinte assíduo do seu programa, cara. Parabéns aí.
0: Obrigado, Aldo.
1: Parabéns. Manda um modão pra nós aí.
0: E qual é?
1: É, filho pródigo.
0: Boa.
1: Se tiver como você me colocar nesse grupo aí, amigo do amanhecer, cara. Esse povo é bom, hein?
0: É bom.
1: É doido.
0: Deixa eu te falar um negócio. O Aldo, o Tonho vai mandar agora. Lembrando, gente, que nosso grupo, se você quiser entrar no nosso grupo, o Amigo do Amanhecer, que sou Joe, sou eu, né? A Paula de Mello foi que me deu esse apelido, o Amigo do Amanhecer. Gente, eu fico tão feliz. Aí, só que no grupo a gente não fala, não discute religião. Você vai falar de Deus, tá? Pode falar coisa. Não se discute religião, não se discute política, pelo amor de Deus. Cada um tem o seu, cada um faz coisa. Não se discute futebol. Futebol ainda pega no pé ainda, né? Tem uns flamenguistas aqui que quando ganham, quando perde, fica todo mundo caladinho. Mas futebol também não discute. Nós não queremos briga no grupo, não discussão no grupo, não. Chatear. Esse grupo é pra gente ser feliz. Não é pra poder ficar arrumando confusão. Tá bom? Então venha pro grupo você também. Todo dia a gente possa ir lá. Hoje, por exemplo, de manhãzinho já. Acordei, pessoal. Bom dia. Nossa, tem uma turma boa, pai. É uma turma espetacular. Cuidado, Zé. Ele te pega na curva, Zé. Cuidado.
2: Oi, Luciano. Bom dia.
0: Oi, Dodice.
2: Bom dia, meu amigo.
0: Bom dia.
2: Oi, Luciano. Tantos parabéns aí pra meu filho.
0: Quem?
2: O neto do café. Hoje é o dia dele.
0: Ô, neto.
2: Quero que você cante os parabéns aí pra ele.
0: Neto do café.
2: Se você puder passar a música de Rick Renner, Te Amo, Pai. Parece que é assim o nome da música, Te Amo, Pai. Ele gosta muito dessa música.
0: Te Amo, Pai?
2: E eu ofereço pra vocês aí da rádio e ofereço também pra... Para o nosso grupo lá do Amigo do Amanhecer. Ofereço para todo mundo do grupo, tá? Um bom dia para você. Ofereço também um bom dia para Jessinho, João Batista. Que deve estar ouvindo também lá na hora desta. E é isso aí. Hoje é o dia do meu filho, o neto do café.
0: Ô, neto!
2: Para ele.
0: Bom dia, neto. Ô, Doninha, só vou te falar um negócio, senhor. Ué, já vai rodar a música agora, Zé? Já? Já vai rodar? Ah, é? Ué, mas, ô, Doadinho, o Zé falou que vai rodar é agora.

0: Oh, música bonita, viu, dona Dirce? Nossa, eu, meu pai, eu já não tenho há 59 anos, né? No início desse mês, completou 59 anos sem meu pai e até hoje eu me lembro dele. É, a saudade é enorme. Ô, neto, feliz aniversário, que Deus te abençoe, grande neto. É o neto do café. Já tomei o café dele, é bom pra caramba. Bom dia, meu amigo Luciano. Hoje sou 5.2. E o Lidian, canto os parabéns pro Lidian. Aniversariando hoje, ó. Ah, que beleza, rapaz. Ô, Lidian, é o homem do galo. Feliz aniversário, Lidian. Isso, do capricho. Grande neto. Rapaz, no dia do aniversário, alguém pegou aqui, ué, mas eu dou a mãe. Ô, Tony, no dia do aniversário da pessoa, a gente não atende. É o aniversário. Não tem como. A gente atende, nem que seja um pedacinho, um tiquitim, não é? Como diz em Minas Gerais. Aniversário. Ô, pessoal do hospital aí, obrigado pelo carinho. Major, tá tudo bem? Veterano, grande Major Gontijo, um abraço. E para quem tá nos outros hospitais também ouvindo a gente, eu descobri que tem muita gente no hospital ouvindo. Aquela turma que tá lá na cirurgia e tal. O que, Zé? Ou não? Não fa... Ó, você não é homem de falar isso pro Major. Você não é... Eu duvido você repetir isso, mas na frente dele. Pelo... É, pelo rádio é fácil ficar falando esse negócio aqui. Ele cortou o que, Zé? Aí, vai. Vai, vai mexer com ele, vai.
1: Bom dia, Luciano Barroso, né? O Jefferson, quer mandar um alusão aqui, Luciano Barroso, quer mandar um alusão para Tom e Massa Valdemar aí na beira do Salto, na ponta da Serra, Adelino na beira do Rio São Domingo, Didi e Neidão no Mimur, município Calunga. Mandar um Tom para seu Lourinho Martuíno aí na beira do Machado também, Albertininho na beira do Bonito, seu Juracima do Maranhão na beira do Rio São João, Sino São Salvador, Otaviano, é Albertino na beira do Bonito, Budertino na beira do Palmas, Paulo aqui em Arraias também, Pedro Henrique Maia, certo. Gilberto Rodrigo da Beleza, meu compadre Tonduca aqui também, Arraias, Peixoto na beira do Bonito também, Tô em Carro também, Ferreira também, que não perde o programa, certo. E a todos os ouvintes que tá curtindo o programa da Arraias, Desson Foguete, Nilton Pema, Fazenda Jacinto, aí se toca uma moda boa aí pra nós, pedido de um pai. Lourenço Lorivaldo.
0: Claro.
1: Com o valor Luciano Barroso, que Deus dê um bom dia a todos vocês da rádio, a todos os ouvintes que estão curtindo o programa da Rádio Nacional.
0: Ô, Márcia Ferreira, bom dia, Brasândia, bom dia, Márcia. Ótima manhã pra você, minha querida, uma ótima manhã. Seja sempre bem-vinda. Cadê? Ô, Gilvani, Fazenda Alegre, bom dia, Luciano. Viva por mim, Vitor e Léo, dedico a você, ao Gaguinho, ao Naélio, ao Clemilton, todos que estão ouvindo. Muito obrigado, Gilvani Dias. Alô, Rádio Cultura, Santa Cruz, a Venerada. Alô, pessoal bonito. Bom dia, Serra Verde FM, Viçosa, no Ceará. Rádio Liberal de Morada Nova. Universitária FM de Teresina, no Piauí. Três Rios FM, Uruçuí, no Piauí. Bom dia, Rádio Antares de Teresina, no Piauí. Web Aventura Regional, Belém, Piauí. Rádio Lourenço de Calçuene. Web Brega Music, em Belém. Rádio Mix de Castanhal, no Pará. Rádio Novo Tempo, Uruçuí, no Piauí. Obrigado, gente.

0: no coração.
1: A esperança de um sorriso cada vez mais, a esperança do respeito, da educação, do carinho. Muito obrigado pela sintonia.
2: Bom dia, vagalume, vagalume.
1: Bom dia,
2: lapiseiro. Bom dia, carinho. Bom dia. A todos vocês, que Deus abençoe cada um de vocês. Esse programa aí, viu, Luciano Barroso? Abraço, Negão da Mineração do Oeste.
1: Aí, grande Negão, valeu, Negão. Ó, o Vitor Castro, bom dia, Mocorongo. Bom dia, você que é um mocorongo, Vitor. Bom dia, seu amor não acordou ainda, porque você não falou nada. A Bruninha também deve estar dormindo. Bom dia, família maravilhosa. Ô, João Batista, bom dia, Luciano.

0: Na escuta, diretamente de Formosa, do Rio Preto, pediu pra cantar. Canta os parabéns de novo. Pega pro irmão dele, o Neto. Neto do Café. Ô, João, falei do show aqui do Amado Batista, que você tava lá, hein? Se acabando. Você, dona Hermelina. É, menino. Tem razão. Grande Neto, Neto do Café. Bom dia, Zé Flamengo. Bom dia, Zé. Quero ouvir uma música com Jean Giovanni. Ofereço para Ana de Jacareacanga, Deilton, Jesuíta, Lindoval, Edgar, para dona Marcilei, para você, Luciana. Aqui é o amigo Zé Flamengo. Dona Marcilei está em Gaúcha do Norte. Elison Ambrolino, obrigado, gente. Obrigado pelo carinho da sintonia. É ou não é, Manelzinho? Fala aí.
1: Bom dia, Luciano Barroso. Bom dia, querido. Boa noite para Carminha, Márcia Ferreira, Alemão, Del Caminhoneiro. Isso. Dona Geralda e Robertinha, e uma ótima quinta-feira, uma ótima terça-feira abençoada para você, Luciano Barroso.
0: Beleza, obrigado, querido. 5h48. Ô, Zemar, é o homem da goiaba. Esse aqui é o homem da goiaba.
2: Bom dia, Zemar. Luciano.
0: Bom dia, Zemar.
2: Como é que tá por aí? Tá tudo bem?
0: Beleza, querido. Tá tudo
2: passando
0: tranquilo.
2: Passando aí pra nessa manhãzinha já de terça-feira, né? É que eu vou falar a verdade pra você, viu, Luciano? Pense num frio.
0: Bicho.
2: As mãos tá geladas igual se estivesse na geladeira.
0: Bicho.
2: Bom dia pra você e pra todos os ouvintes aí. Deus abençoe, tenha uma terça-feira aí. Abençoado pra você e todos os ouvintes. Tá bom, Luciano?
0: Certo.
2: Luciano, toca aí uma música aí de Saiu Reis, Cavalo Preto. Te agradeço, tudo de bom, Luciano, valeu.
0: Valeu, meu querido, muito obrigado, tá? Obrigado pelo seu trabalho, muito obrigado pela dedicação que você tem. É tão importante, você imagina, quando você vai num supermercado, numa feira, numa banquinha, no meio da rua, em qualquer lugar, que você pega uma goiaba para comer, de repente essa goiaba foi colhida ou foi cuidada, plantada, cuidada e colhida pelo Azemar. Quando você vai em qualquer lugar que você pega um alimento, alguém plantou, alguém cuidou, por isso não pode desperdiçar, gente. Nosso país joga muita coisa fora. Tem gente que vai lá, compra e depois deixa perder na geladeira, perder dentro de casa. Não pode fazer isso. Tem gente que chega nos lugares, faz aquela serra, aquele prataço, e aí só provou e jogou fora. Não. Ó, usa a tática que muita gente usa, não sou só eu, muita gente usa. Você põe só um pouquinho. Aí você experimenta, você não sabe como é que é a comida, você experimenta. Me lembrei da pimenta lá de Dona Marilu. Caramba, eu botei muita, quando eu fui guloso, nossa senhora, chega, chorei. É, foi isso que aconteceu, pelo amor de Deus. Gente, põe um pouquinho e experimenta. Tá gostoso, vai lá e repete, tá? Bom dia, meu companheiro, um abraço. Uma ótima terça-feira abençoada. Ô, grande Maguila, obrigado, Maguila. Morro do Chapéu, um abraço, Maguilão.
3: Bom dia, Luciano Barroso. Bom dia, José Lindes, para todos os ouvintes. Luciano, hoje a Rádio Liberal tá transmitindo, viu?
0: Ó, que bom. Eu tô
3: ouvindo pela Liberal aqui,
0: que bom.
3: O AM 1350, AM de Morada Nova.
0: Isso.
3: Nós estamos ouvindo pela Liberal hoje, viu?
0: Ô, que beleza. Ô, Raimundo Estrela, bom dia, pessoal da Rádio Liberal. Obrigado por permitir que a minha voz chegue até os seus ouvintes, os ouvintes da Rádio Liberal. Obrigado, muita paz. São 5h50. Eu agradeço, tem gente que fala assim, eu, gente, trabalho para mim. Você pode ter suas escolhas. Eu trabalho na maior rádio do Brasil. Eu trabalho numa emissora que me permite falar com gente que está na Alemanha, no Japão, na Bélgica, nos Estados Unidos, no Canadá. Eu trabalho na maior rádio do Brasil. E eu gravo muito para rádio comunitária, rádios pequenas. Sabe por quê? Não existe rádio pequena. Existe aquela rádio que pega ali só na sua região, que é maravilhosa, que é super importante. Tanto é que é assim, para você que está transmitindo, qualquer emissora que esteja retransmitindo o nosso programa, se quiser uma vinheta com a minha voz, se você achar que a minha voz presta para gravar, não é? Vou dar um exemplo aqui. Você ouve Rádio Mix Castanhal, Pará. Eu gravo a vinheta para você de graça. De graça. Eu sei como é difícil a rádio quando ela não tem uma estrutura muito grande, né? Principalmente financeiramente falando. O que quiser, meu amigo, pode contar comigo.
4: Bom dia, Luciano Barroso, Edgar de Brandão, do cachorro que ele comeu. Morreu, você tá doido.
0: Fala aí.
4: Leonardo Zé Rico, lembrança.
0: Tá.
4: Vai pra minha namorada Mariana, o Ené Dona Marinho, José Alves, Chupiguaia, Del Caminhoneiro, Tripim, Vacalão, Quebra-Gai, Fernandão, Daniel, quem tá aqui, quem? É o Antonildo, Manelzinho, Manel Messi.

0: Antônio Ribeiro, Antônio Pessu, a Divina Raquelzinha, é nós, é Caminha, ó, tá tudo aí, ó.
1: Ó.
0: É o Francisco Estrela, Francisco Mendes, o Mendes, Luiz Maranhão, o Alemão Repolho, a Luz Costa, o Ailton de Goiás, as duas Tedora, Ana Célia, Zé Flamengo, Luiz Cláudio. Bom trabalho, fique com Deus. Bora. Vai o gol!
1: Ô, seguro, 5h52, bom dia. O governo federal prorrogou por 2 meses os benefícios fiscais concedidos à importação e à venda de biodiesel e querosene de aviação. Tá? A medida foi publicada no Diário Oficial da União. Bom dia, gente. Tá vendo? Por isso, Mocorongo, em Zé Taioba, a dupla perfeita. Ah, por quê, Vitor? Qual é? Ah, não, Vitor. Ô, peraí. Brasil Rural, bom dia, Luciano. Todos o grupo Amigo do Amanhecer. Evandro Alves está em Araripina, Pernambuco. Obrigado, Evandro. Ô, dona Nonata, bom dia. Bom dia, amor.
2: É Raimundo, eu achei que a música do Renan e Raí, eu falei pro meu esposo.
1: Cadê o Renan e Raí?
2: Pra Márcia Ferreira e pra toda a Rádio Nacional. Um bom dia pra você.
1: Bom dia. Ô, Tony, cadê, Tony? Desde ontem que ela falou o negócio do Renan e Raí. Faz comigo não, moço. Oi, Luciano, toca os parabéns pro meu irmão Neto do Café. Pode cantar, Zé. Agora é o Gessinho que pediu. Começou com a dona Dirce, foi pro João Batista, agora o Gessinho. O Neto, essa família te ama, Neto. Ah, e o Gessinho também tá mandando parabéns pro Lidian, que é o homem do galo. Tá mandando aí música pra ele também, mandando os parabéns pra ele.
3: Bom dia, Brasil Rural.
1: Bom dia,
3: Luciano Barroso, Antônio Nunes.
1: Fala,
3: bom dia,
1: meu querido.
3: Divina, Zezé, Ellen Couto, Mercedes, Jana Moura, Ozemar, Etefaldo, Carminha, é nós.
1: É nós.
3: Vilma Branquinho. Bom dia, Márcia Ferreira, Maradona, Alemão, Rubens lá em Pires do Rio, ligadinho no Brasil Rural, Luciano Barroso.
1: Certo.
3: Enfim, e todos que tiverem na sintonia, meu garoto. Grande abraço.
1: Muito obrigado pela participação, Antônio Nunes. Onde
4: bom dia, galera do bem.
1: Bom dia, bom dia.
4: Bom dia, Divânia. Bom dia, gente boa.
1: É divino. Bom dia. Bom dia, Divino. Bom dia, Josué. Obrigado aí pelo carinho da sintonia, Josué. Valdivino Antônio, deixa eu ver. Bom dia, é Valdivino. Valdivino Antônio. Bom dia aqui, sou Valdivino de Jabaquara, São Paulo. Hoje é meu aniversário. Cante os parabéns, Zé. Ô, Valdivino. Ei, Valdivino, que Deus o abençoe, Valdivino. Que dê tudo certo, né? Que você possa comemorar, assim como o Neto do Café, tá todo mundo na área. De novo, Zé. Pode. Pode.
5: Parabéns a você, nesta data querida, muitas felicidades.
1: Tem cada uma que eu recebo aqui, rapaz. Aí, Valdivino, que Deus o abençoe. Olha o Lidian, olha o Lidian.
6: Ô, Luciano. Obrigado, Luciano.
1: Nada, Lidian.
6: Agora. Fez lembrar meu pai.
1: É mesmo?
6: Saudade.
1: Aquela música, né?
6: Por quê? Ele era o primeiro. Dá meus parabéns. E eu sou essa saudade.
1: É, Lidia. Nossa, acabou comigo agora. O meu tem 59 anos, que foi até hoje eu me lembro dele. Ai, caramba. Valdivino tá aqui, muito obrigado. Zé, deixa eu trazer uma música, porque agora eu me lasquei todo. É, o Joaquim lá pediu Pássaro Sem Ninho. Ô, gente, desculpa aí, mas é porque o Lidian... Ah, caramba. Nossa. Vamos lá, senão não posso perder o sorriso. Vamos lá, gente. 5h56. Saudade, meu pai. Nossa. Segura, meu Brasil.

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1: Aí, Joaquizão. Essa música é linda, né? Pássaro Sem Ninho. Bom dia, gente. Obrigado. Deixa eu agradecer aqui as emissoras. Bom dia, isso. Alô, Alto FM de Boa Vista. Alô, Dagmar Faleiros. Obrigado, meu querido. Deixa eu ver se ele mandou recado aqui. Mandou não. Rádio Cultura de Santa Cruz, a Venerada, em Pernambuco. Ô, Marcel, agora é contigo. Voz bonita. Mar, comanda aí toda a cidade. Rádio Iraquara, FM, Bahia. Já me falaram que a voz do Manuel Souza é pedrada, é linda, mas ele não grava nada pra mim. Ô, Manuel, agora é sua vez aí, comandando a grande Iraquara aí na Bahia. Obrigado, gente. Obrigado. São 6 horas em Brasília.
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1: Hoje o Lidian se emocionou lembrando do pai dele. Nós rodamos aqui uma música do Rick Renner. Meu Deus do céu, aniversário do Neto. E eu já conheci essa música do Rick Renner, mas quase me matou também. Então eu procurei aqui um poema para falar dos pais. É lógico, a gente fala mãe é o tempo todo, a gente tá falando. O pai, às vezes, de vez em quando, tem sempre um arranhãozinho, uma besteirinha, porque afinal de contas, cara, um homem com o outro não bica direito, fica aquele negócio, né? As suas mãos... Aí o Mário Quintana foi que escreveu aqui, as mãos de meu pai, e eu vou dedicar a você. As suas mãos têm grossas veias, como cordas azuis, sobre um fundo de manchas, já da cor da terra. Como são belas as tuas mãos, pelo quanto lhe deram, acariciaram, ou fremiram da nobre cólera dos justos. Porque não há nas tuas mãos, meu velho pai, essa beleza que se chama simplesmente vida. E ao entardecer, quando elas repousam nos braços de tua cadeira predileta, uma luz parece vir de dentro delas.

beijos um dia chamarão de alma. Isso é de um poema lindo de Mário Quintana, fala das mãos, ou das mãos do pai. Reflete um pouco do trabalho dele, de tudo que ele fez. No dia de finados, ele foi ao cemitério porque era o único lugar do mundo onde podia estar perto do filho. Mas diante daquele bloco negro de pedra impenetrável, entendeu que nunca mais poderia alcançá-lo. Então apanhou do chão um pedaço amarrotado de papel e escreveu: "Eu te amo, filho." Pôs em cima do mármore sobre uma flor e saiu soluçando. Sabe de quem é esse aqui? É de Ferreira Goulart. Nós que somos pais, agora direto, nós guardamos no peito este amor que é incontesto aos filhos. Eu tenho loucura pelos meus filhos. Mas muitas vezes é no silêncio que a gente vai levando a vida. É um que está distante, é um que às vezes teve uma discussão. É você que tenta dizer ao filho: olha, vai por aqui, ele contesta. Você diz a ele: está errado, assim, ele contesta, porque ele é novo, ele precisa fazer isso. Ele tem que descobrir seus próprios caminhos. E às vezes você se irrita, diz: nossa, que menino burro. Não, não, não é burrice dele, não. É a liberdade, a asa que ele tem para voar e a asa, o caminho que ele tem para seguir. Nós não somos donos dos nossos filhos, nós somos os guardiões. Preservar teu filho, olhar, ensinar boas maneiras, dizer a ele, chama ele no canto, espera aí, mostrar a ele o caminho da honestidade, do caráter, do respeito, respeito às mulheres. A primeira grande mulher de um filho é a mãe dele, ele vai bater na mãe? Tem filho que faz isso. É um absurdo, é uma contradição desse mundo desvairado. Cabe ao pai mostrar ao filho toda a robustez da vida. Não com estupidez, não machucando, não. Mas mostrar ao filho que ele tem que ser um guardião na vida. Guardar os mais fracos, guardar e honrar pai e mãe, honrar a vida de quem te deu vida. Ó, essa música foi pedida pelo Ribamar. Oi, Ribamar! Foi pedida pelo Maranhão Daniel, pelo Percival. Ô, gente! Meu mel, milionário, é rico! Você...

0: Pão de mel. Você ouviu? Eu falei mel na hora, né? Tava tão emocionado, mas é pão de mel. E o Ribamar já falou aqui, ó. Obrigado, Luciano. Valeu, meu amigo. Ô, Ribamar. Tá tudo certo. Wellington Brasil. Bom dia, meu irmão. Bom dia, a família. Bom dia. Tá tudo bem. A nossa produtora tá aqui. O que foi, Cléo? Tá falando de amanhã, né? Amanhã? Ah, tá. Não, amanhã tem. Gente, vem aí, Feira de Olhos d'Água. Ô, quando nós temos aqui... O que foi, Zé? Ô, Zé... Ah, depois... É pra... Ó, pera um pouquinho aí. Calma. Gente, pera aí. Ei, alguém separa aqui. Essa nossa equipe é um barato. Ô, Abidoral, o que foi, meu querido Abidoral? Manda aí.
1: Luciano Barroso, bom dia, meu amigo.
0: Bom dia.
1: Tudo bem?
0: Tudo.
1: Pois é, me coloca aí no grupo do Amanhecer também, dos amigos do, do Amanhecer.
0: Abidoral.
1: Viu? Bom dia, Luciano.
0: Bom dia.
1: Abidoral Martins, que na audiência do programa, tá bom?
0: Maravilha, meu querido.
1: Ei, Luciano. Luciano Barroso.
0: Oi.
1: Essa Rádio Novo Tempo e Urussuí também é daqui, viu?
0: É?
1: É nossa aqui também, tá vendo, meu amigo?
0: Que bom, rapaz.
1: Da região nossa aqui, viu?
0: E é boa a rádio.
1: Eu faço parte, eu sou o diretor da rádio também. Bom dia, meu amigo.
0: Rapaz, o homem é chefe, moço. Que isso?
1: Luciano Barroso.
0: Fala.
1: Pois é, eu ouvindo você dizer que grava para as rádios...
0: É.
1: Algumas vinhetas,
0: sim,
1: algumas coisas de graça, gratuitamente.
0: Sim, sim.
1: Mas eu vou mais além.
0: Ah.
1: Eu queria marcar contigo, Luciano, uma entrevista.
0: Sim.
1: Pra gente conversar sobre rádio.
0: Tá bom.
1: Ao vivo aqui.
0: Tá bom.
1: Se autorizar, eu posso ligar pra você, viu?
0: Claro.
1: Tá? Conversar sobre rádio. Tá bom, meu amigo? Um abraço, bom
0: dia. Um abraço. A hora que você quiser, Abidoral, a hora que você quiser, a gente conversa, tá bom? Vai ser um prazer. São 6 horas e 11 minutos de Brasília. Eu não vou falar quem é, mas chegou uma figura aqui no estúdio, aí ele entrou, né? Não fica me olhando assim, que eu falo o seu nome, dou até seu endereço. Ele chegou aqui no estúdio, todo dia ele chega... Quem manda... Gente, a hierarquia do estúdio é assim. O produtor é que manda no estúdio, que no caso é o Tonho. Ele manda, mas eu não obedeço. Aí tem esse detalhe também. Aí... Eu tô rindo porque o Tonho falou que tá sem moral. Não, mas o produtor... Ai, ai, Zé. O Zé fica comendo, não presta atenção aqui. Tá vendo aí, Zé? Olha, pode fazer isso, não. E... Acabei de dedurar o Zé, que coisa feia. Mas o produtor é que manda. Aí chega... Ah, não, gente. O rapaz chega aqui e começa a falar. Cadê tal coisa? Cadê isso? Cadê aquilo? Hoje ele chegou e invocou com o ar-condicionado. Oh, o ar-condicionado tem que ficar ligado por causa dos nossos equipamentos. Aí não, ele quer que desligue porque tá frio. Ô, Zé... Você vai falar o nome dele, Zé?
2: Não, não.
0: Mas não? Tem certeza, Zé?
2: Não.
0: Deixa quieto. Então tá. Agora, são 6 horas e 12 minutos em Brasília. Não, a gente fica brincando aqui, eu cheguei a chorar agora, porque eu falei com o Tonho que manda no estúdio, mas eu não obedeço. Ele falou, tô sem moral. Mas aqui, quando você trabalha, claro, todo trabalho tem uma hierarquia. E você deve obedecer essa hierarquia. Se você não quiser, sai fora, vai embora. Não é? Não é isso, Zé? Aqui, agora, esse programa aqui é o seguinte, a gente divide, divide tudo. Você acha que, para os colegas de rádio, inclusive o Abidoral falando, né, falou da entrevista, vai ser um prazer. Você acha, tem gente que vai falar assim, ah, mas o operador, rapaz, o Zé Lins é metade ou mais da metade desse programa. Eu estou aqui só no blá, blá, blá, blá, blá. E ele é que está lá nas vinhetas, nas brincadeiras, em tudo. Então a gente divide. Né, Zé? É assim que funciona. O Tonho manda, a gente não obedece. Eu falo, vocês não ouvem. E o Zé Lins faz o que quiser.
3: Ai, meu Deus do céu. Bom dia, Luciano Barroso.
0: Bom
3: o
0: dia.
3: Alemão aqui da Grande Bahia, Lulu. Alemão Jonito. Passando pela aqui para mandar um bom dia para essa galera bacana. Um bom dia para nosso poeta Cilde aqui em Catolândia. Bom dia também, rapaz, para Newton Santos, aqui de Barreiras. Bom dia para meu amigo Jadir Carvalho, que está ouvindo o programa. Bom dia para Bolacha, bom dia para Biscoito, bom dia para Teodorinha. Bom dia para seu Enéas, aí em Alvorada do Norte. Bom dia para Manezinho de Livramento, Nossa Senhora. Bom dia para dona Bernadette, aqui no Paramirim. Bom dia para meu amigo Duval, rapaz, aí em Formosa do Rio Preto. Viu? Bom dia para todos e para todas, Luciano. Bom dia também para essa rapaziada, para essa galera do grupo Amigos do Amanhecer. Um minutinho, Luzinho de Jesus.
0: Ui, Baianinho! A Polícia Federal prendeu em flagrante um homem em uma ação com foco de desarticulação logística e financeira de organizações. Você sabe o que é que? Nem eu sei o que é isso. Desarticulação. É o seguinte: prenderam um camarada que estava rumando esse negócio de facções de criminosos lá em São Paulo. A ação ocorreu na rodovia Castelo Branco, em São Paulo. O homem, um paraguaio, os agentes encontraram 33 pistolas e dezenas de carregadores, incluindo 15 parafuzil, carregadores para fuzis, no caso. As armas tinham como destino comunidades do Rio de Janeiro. Camarada paraguaio trazendo pra cá um monte de arma. Mas aí agora a Federal correu lá e falou: aqui não. Beleza, Federal, maravilha. Vamos lá, positivo e operante. Grande Jair. Ô Jair, gostei desse bom dia aqui, viu? Gostei.
2: Olá, bom dia, Luciano Jardim de Trombas. Gostaria de ouvir aí do Belmonte Amaraí, Cruel Destino.
0: Positivo?
2: Valeu.
0: Positivo, positivo.
4: Bom dia, Luciano.
0: Bom dia.
4: Eu, Joel, também gostaria de participar do grupo Amigo do Amanhecer.
0: Oi!
4: Aí aproveitar e perguntar pra você se nesse grupo tem mentira, porque eu detesto mentira.
0: Ah, tá vendo, nós, Joel?
4: Beleza, um abraço, uma ótima terça-feira a todos.
0: Aqui, o Joel quer entrar no grupo, mas ele falou o seguinte: ele não gosta de mentira. Se tiver mentiroso no grupo, ele não entra. O Joel... Ô Joel, vai ser difícil. Não, igual o velho Juvencio, não. Mas sei lá, não tem mentiroso, não. Só tem gente boa no grupo.
5: Bom dia, Luciano Barros, aqui é o Fonseca de Nova Mutum, Mato Grosso.
0: Ô, Fonseca.
5: Ouvindo Nacional por cá. Indo ali na lavoura ali, estamos aqui na safra do milho aqui em Nova Mutum, Mato Grosso. Uma alusão pra nós aí.
0: Ô, Fonseca, safra do milho lá em Mato Grosso. Fonseca, meu querido. Obrigado, Fonseca.
6: Bom dia, Lulu.
0: Oi, Madruga.
6: Tô aqui na tua escuta aqui, meu amigo. Tô dormindo de coxinha aqui, velho.
0: Isso.
6: É nóis.
0: Que isso?
6: Peça música O Frio da Madrugada.
0: Isso.
6: Tá um frio danado aqui na Bahia. Tô na escuta do seu programa. Tô escutando sua música aqui. Mandar música pra todos meus amigos daqui de Iraquara, Bahia.
0: Certo.
6: Viu?
0: Ô, oh, Madruga.
6: Pra Cidão, pra Zé Baixinho, pra...
0: Pra quem?
6: Pra tudo tá na escuta, viu?
0: Tá.
6: Vou pedir a Ruela do N, com o Teodoro Sampaio.

0: Jovem.
1: Ó, oh, difícil.
0: É nóis, meu amigo. É madruga. É nóis na área. Todo mundo aqui de coxinha. É, é nóis.
1: É nóis. Valeu, madruga. Obrigado. Ô, oh, Tripinha. Fala aí, Tripinha.
2: Boa noite, boa noite.
1: Não, não, não, não. Fui eu que errei, Tripinha. É esse aqui, ó.
2: Bom dia, Luciano isso. Barroso. Bom dia pra lá, Brasil Rural, todos ouvintes. Bom dia. Meu amigo Manequim. Vagalume, Del Caminhoneiro, Carminha Cheirado, meu amigo Derado lá em Pilar Arcado, na Bahia, todos os ouvintes aí.
1: Bom dia.
2: Ótima terça-feira, tudo de bom.
1: Valeu, Tripinha. Fala aí, Osemar.
3: É verdade, Luciano. É verdade. E hoje eu tô começando uma poda de goiaba.
1: Ó.
3: É que ela vai chegar só daqui a 10 meses. Então, hoje estamos podando para colher daqui a 10 meses.
1: Ó.
3: Né? 10 meses, né?
1: Que beleza.
3: Pois é, eu concordo com você sobre esse negócio aí do prato. Eu coloco uma comida, se eu precisar eu coloco mais.
1: Isso.
3: Mas eu nunca faço um prato grande demais.
1: Não, não pode.
3: É pura verdade que você falou, né? O povo joga muita coisa fora.
1: É.
3: Enquanto tem pessoas precisando, né, Luciano? Aí você joga muita coisa, destrói muita coisa, joga muita coisa fora.
1: É.
3: Enquanto tem gente querendo, precisando de uma verdura, de uma fruta.
1: É.
3: Mas é isso aí.
1: Não, uma coisa que me entristece também, Zemar, é quando a pessoa coloca no prato, come, aí fica, nossa, acho que eu comi demais. Ué, que isso, gente? Tá doido? Ô, Carmen de Vila Rica, no Mato Grosso. Obrigado, Carmen, obrigado, bom dia. Bom dia, Luciano, todos os ouvintes desse maravilhoso programa. Muito obrigado, Carmen, ótima manhã pra você. Ô, Hipólito, tá tudo bem, meu querido? Bom dia. Joaquinzão, e aí? Ouviu a música, Joaquim?
4: Bom dia, Luciano Barroso. O friozinho tá mandando, o friozinho tá brabo. Mandar um alô aí pro Apolinário na fazenda, Vazão Antônio, Canozão, Claro na fazenda Paranã, o Almerim, Tidão na fazenda Pé de Serra, Neuza Calunga, Dirani na fazenda Mandu. Mandar um alô para todos os ouvintes aí que não perdem o programa. Mandar um alô pro Neri, o Adão da Cabeceira do Vão, Nonozinho, Walter, essa galera e toda, a prima Tereza, Marrora, Arcela, Ivan Calunga no Vão do Moleque. Essa galera é toda. Bom dia. Uma terça-feira abençoada aí para todos.
1: Obrigado, meu querido Joaquim. Oi, Luciano. Cantos parabéns pro Neto, Neto do Café, irmão do Gercinho, do João Batista, filho da Dona Dirce. Ah, o pai dele é seu João, beleza, é o Pedro Ribeiro. Agora, meu querido, é o Pedro Ribeiro mandando para você. Luciano, parabéns ao nosso amigo Valdivino, feliz aniversário. Muitos anos de vida, saúde sempre. Quem tá é o Zé Flamengo, Valdivino. Zé Flamengo tá mandando para você. Bom dia, Lulu. Ó, oh, rapaz, obrigado pelos poemas de Mário Quintana e de Ferreira Goulart. Um abraço da Filipa. É o Malaguti, é o Fábio que tá lá na Alemanha. Ô, Fábio, pra você, moin. Não é assim que ele fala? Moin. Moin é bom dia. Então, bom dia, alemão. Então, moin pra você, Fábio Malaguti, que tá na Alemanha. E eu trouxe aqui Mário Quintana e Ferreira Goulart. Dois poemas falando a respeito do pai, né? São escritores maravilhosos. Gente, eu sempre procuro trazer aqui uma poesia, um trechinho. Já falei de Drummond, de Vinícius. São os grandes escritores, poetas, né, desse universo espetacular que é do conhecimento. Dá uma lida de vez em quando, tá? Ó, o Tony Lopes chegou. O Tony Lopes, ele tem a vida dele. Ele que cuida da vida dele. Eu gosto é do Bananinha. Agora, o Velho Juvenço também, eu gosto dele. Mas ele é mentiroso demais. Ô, Tony, vamos lá. O primeiro, sempre o Tony tá lá falando antes do Bananinha.
5: Bom dia, Luciano Barroso. Aí, bom dia, Brasil Rural, Família Nacional, Tony Lopes, Vicente Samaí.
1: Tá.
5: Desejar a todos bom dia.
1: Cadê o Bananinha?
5: Luciano Bananinha tá aqui.
1: Isso.
6: Alô, Tio Lulu, pessoal, bom dia. Tio Lulu, o senhor sabe qual foi a primeira vez que os americanos comeram carne?
1: Os americanos?
6: Isso mesmo. A primeira vez que os americanos comeram carne foi quando chegou Cristóvão Colombo. Tchau, tio, bom dia, Bananinha, piscolinha.
1: Não, peraí, vovô. Ai, Essa eu vou mandar pra família. Tony, lembra aí de mandar essa pra família. Que eu já mandei aquela, fala nisso. Eu já mandei aquela do sapinho a sapão, né? O Zé não entendeu, não? Não, Zé. É quando chegou o Cristóvão com o lombo. Com o lombo. É Colombo. Com o lombo. Meu Deus do céu. Ô, mentiroso, ó o velho mentiroso, ó.
7: Alô, seu Luciano, aqui é o velho, o Fubitão Lopes da Fazenda 2 a 0. Seu Luciano, hoje eu não vou contar nenhum caos, não, porque meu papagaio fugiu com gaiola e tudo, saiu da divisa da Bahia, já foi visto lá em Minas Gerais, num posto a 300 quilômetros de distância. Tá. Aí eu tô indo atrás dele, viu, seu Luciano, mas tem todo mundo aí. Um bom dia.
1: Não vai contar nada, não. O papagaio dele fugiu com... Meu Deus do céu. Bom dia, Luciano. Seu Gilvenço, quebra o galho. Me ajuda. Eu também... Ai, ai. Ai, desculpa aí, gente. É que tá difícil hoje. Luciano, eu também perdi meu pai há 3 meses. A saudade é muito grande. Antônio Filho de Uruçuí, no Piauí. Ei, Antônio. Nossa senhora. É dureza, né? 6h24, vamos lá, gente. Vamos levantar esse astral aí, vamos lá,
8: bom
1: gente.
8: Bom dia, Luciano. Tô aqui curtindo o programa, maravilhoso.
1: Obrigado.
8: Que Deus abençoe nós todos, abençoe nós do grupo Amigo do Amanhecer, do grupo Rádio Nacional, do grupo Ronaldo Ataíde, de todos os ouvintes que gostam da música. Quero pedir a música do Ronaldo Ataíde, Sou Mais Eu, parece que não é esta música, se não for... Não tem também problema.
1: Tá.
8: Oferecer para a Divina, tá Raquel, Edileus e todos os ouvintes, Luísa. Que Deus abençoe, Luciano.
1: Obrigado, Francisca. Muito obrigado, Francisca.
9: Bom dia mais uma vez, Luciano. Eu estou me agasalhando. Vou sair para o sítio talvez daqui por uma hora. Vou para o sítio, já está no final do mês.
1: Isso.
9: Aí, tchau, tchau. Não se esqueça de mim todo dia pela manhã, rapaz.
1: Não esqueça, não.
9: Estou saindo para o sítio. Ó, fique com Deus, um abraço, um bom trabalho para você.
1: Lembrar do R. Souza, tá? Ele tá indo pro sítio, lá não tem como participar, mas ele tá ouvindo. Bom dia, meu amigo. Roda pra mim a música Deus e Eu no Sertão. Quem pediu? Marlene. Ô, oh, dona Marlene, obrigado, bom dia, tá? A Carminha tá mandando aqui um abraço pro Claudinho. Tá todo mundo na área. Um abraço. Um abraço aí. Abraço, Claudinho. Um abraço. Edgar! Tá tudo bem, Edgar? Edgar comeu, morreu, mandou, foi um vídeo hoje. O que, que ele tá fazendo aqui, gente? Ah, tá arrumando confusão, deixa eu ver. Ah, ele tá mostrando aqui o cachorro quente dele. Ah, isso é um bolo com Botafogo, não é isso? É um bolo. Olha o gol. Aí, partiu um pedaço do bolo, ele tá bem. Ô, meu querido Gabriel Neto, bom dia, tá tudo bem? Oi, Barroso. Bom dia, Brasil Rural. Ótimo trabalho a todos os amigos da Rádio Nacional. Um alô para todos da rádio, tá? Estou bem. Alô! Gabriel Neto. Gabriel, muito obrigado. Dona Marcilei, muito obrigado pelo carinho.
10: Oi,
1: bom
10: oi,
1: dia.
10: Oi. Bom dia, Luciano. Bom dia, Zé Lins. Bom dia, o Tonho. Toda a equipe aí também, essa moça maravilhosa que você sempre fala dela, que limpa aí, que faz a limpeza, né?
1: É.
10: Qualquer dia desse você apresenta ela pra nós, tá?
1: Tá bom.
10: E Luciano, meu alô, o meu alô especial hoje vai pra uma pessoa que é muito querida, duas pessoas muito queridas no nosso grupo. O nosso amigo Jonilton, popular alemão.
1: Ah, tá.
10: E a nossa amiga Carminha.
1: Certo.
10: E, gente, essa dupla no grupo...
1: É uma beleza.
10: É um sucesso, né, Luciano?
1: É uma beleza.
10: Nosso amigo Jonilton, popular alemão, e a Carminha. O meu abraço, meu carinho, meu alô especial hoje vai para essas duas pessoas, tá bom?
1: Tá bom, Marcilei.
10: E ele cuida sempre, tá lá cuidando do nosso grupo, cuidando as mensagens. O Jonilton, né, ele é um dos administradores do grupo, então ele tá sempre cuidando lá, né?
1: Que bom. Eu fico feliz da vida. É aquilo que eu falei aqui, né? Nosso grupo não fala de política, não fala... Não, é só pra gente se divertir. Esse negócio de grupo, às vezes me colocam, vou dar um exemplo, às vezes me colocam num determinado grupo. Aí vem de lá com umas colocações que eu não concordo. É, tem umas piadinhas que são piadas ofensivas. Eu já falei isso aqui, tem um senhor uma vez que eles botaram, acho que, se não me engano, até li que ele já morreu. Ele comendo uma lagartixa para ganhar um copo de cachaça. Eu não, rapaz, o que é isso? Não, eu saí do grupo. Aí me perguntaram, por que você saiu? Eu falei, por isso. esse tipo de coisa, ficar propagando isso é um absurdo. Não, vamos falar de coisa boa, coisa bonita. Ah, mas isso existe numa pessoa que não tem respeito pelo ser humano. Por causa de um... Ele é viciado, gente. Cachaça, não só cachaça, uísque, qualquer bebida alcoólica. Porque quando se fala de cachaça, todo mundo rotulou que a cachaça é algo horrível. Não, não é. A cachaça é um produto brasileiro, é exclusivamente brasileiro, feito da cana-de-açúcar e é exportado para vários países. Dá emprego, gera renda. E quem gosta da cachaça sabe beber, uma beleza. Agora, quem é viciado, pode ser na cachaça, na cerveja, no uísque, na vodka, seja lá o que for, é uma doença. Aí a pessoa merece respeito. Tem que ser tratado, tá? A Ellen está mandando um abraço para a Geralda, para a Robertinha, para a Cananda, para todo mundo. Obrigado, Ellen. Maravilhosa, Ellen. Eu também te amo, Ellen. O Enio Fausto, Zé, canta os parabéns aí pro Neto do Café. O Enio tá pedindo, tá? Ah, meu Deus do céu. O que foi, Tony?
11: Vamos comer um bolinho de trigo, Luciano Barroso.
1: Vamos comer um pãozinho. Ó, rapaz, ele mandou uma foto de um pão aqui que, nossa senhora. Ô, Zé, vamos trazer a música que o Adeilton pediu? Ah, primeiro deixa eu agradecer os amigos e amigas que estão fora do país. Bom dia. Bom dia, Portugal. Uma ótima manhã. Bom dia, buenos dias, Colômbia. Guiana Francesa e Bélgica, bonjour. Nos Estados Unidos, Canadá, Inglaterra, Guiana Inglesa, good morning. Para você na Alemanha, ô Fábio, moin para você. No Japão agora já é kombawa. Kombawa, que é já a noite lá. 6h29, Adeilton, você pediu. Travessia do Araguaia. Tchau, Carreira e

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1: O Brasil Rural traz agora um alerta importante para a agricultura e o meio ambiente. Um estudo da Embrapa Meio Ambiente revela que fungicidas, inclusive alguns considerados mais seguros, podem afetar micro-organismos essenciais para o desenvolvimento de abelhas sem ferrão, polinizadores fundamentais para a produção de alimentos e o equilíbrio dos ecossistemas. Para entender melhor essa pesquisa e suas implicações, conversamos agora com a pesquisadora da Embrapa Meio Ambiente, Simone Prado. Olá, professora Simone, obrigado por ter aceitado o nosso convite. Seja bem-vinda à Rádio Nacional.
2: Olá, bom dia. Muito obrigada pelo convite e espero poder ajudá-los aí a responder as respostas.
1: Com certeza. Vamos lá, professora. Para começar, explique para a gente como vocês chegaram a essa descoberta e por que a escolha das abelhas sem ferrão?
2: Bom, primeiramente, as abelhas sem ferrão ajudam nós na parte muito importante na agricultura, que é com a polinização. E nós chegamos a esse trabalho porque nós estávamos procurando saber assim, como nós sabemos que as abelhas sem ferrão têm esses amigos invisíveis que nós chamamos, que são outros simbiontes, são os micro-organismos que ajudam elas a sobreviver. Nós queríamos saber se um fungicida, que foi um produto químico desenvolvido para controle de patógenos, que também são micro-organismos, mas são os maléficos, são os micro-organismos que causam problemas para as plantas, e esses produtos também afetariam os micro-organismos que fazem bem para os insetos e que ajudam ao desenvolvimento das plantas indiretamente, né? Então, foi isso que nós partimos dessa premissa. Nós queríamos saber se esses fungicidas, que são produtos químicos que matam os micro-organismos maléficos, eles também poderiam afetar os benéficos.
1: Certo. O estudo fala sobre um complexo fúngico, um químico e outro biológico no alimento das larvas. O que exatamente é isso, professor, e qual a sua importância?
2: Então, um produto químico, ele é, né, desenvolvido com produtos químicos, né, então é feito extremamente no laboratório. É preciso ser utilizado, né, em larga escala, mas tem que ser de bula. Já um produto biológico é um produto que agride muito menos o meio ambiente, um produto muito melhor, principalmente, né, para a conservação das espécies, então são dois produtos bem distintos. Mas o que nós vimos é que também os produtos que são benéficos, eles também têm que ser usados de acordo com a bula. Na verdade, a gente traz um chamado para que tenha um uso consciente, né, e tem uma das práticas agrícolas mais sustentáveis, né, que ajudem o meio ambiente. Então, nós pensamos essa diferença entre esses dois tipos de fungicidas.
1: E de que forma, professora, esses fungos simbiontes, ou seja, aqueles que vivem em associação íntima com outras espécies, contribuem para o desenvolvimento das abelhas?
2: Então, esses fungos, existe esse complexo, né? Nós estamos falando principalmente de duas espécies, Saccharomyces e Monascus rubus. Esses fungos, eles ajudam quando falar um modo bem prático, né? As mamães, as abelhas, né, as rainhas, elas colocam os ovos das abelhinhas, né, em cima, elas colocam também um alimento larval. Em cada buraquinho, elas colocam um ovo e um alimento larval. E tapam. Então, aí a larva ela se desenvolve comendo esse alimento larval e esses fungos eles se desenvolvem desse alimento larval e elas também comem esses fungos e ajudam elas nessa alimentação a se desenvolver até nascer uma abelha adulta.
1: Entendo. Aliás, quais os tipos de fungicidas foram testados na pesquisa e por que vocês decidiram compará-los, professora?
2: Foi o dois fungicidas foi o mais usado na um fungicida mais usado, né, na agricultura, os mais usados, né? O fungicida o químico, o mancozeb, e o um fungicida agora novo, nós testamos de uma empresa chamada Biotrop, que é um fungicida que não é que é um fungicida biológico, né, que usa micro-organismos, então ele agride muito menos o ambiente.
1: Sim. Me parece que os resultados mostram que até produtos considerados menos agressivos podem trazer riscos. Isso surpreendeu a equipe, professora?
2: Então, não, é que, na verdade, ele pode sim se ele for mal utilizado, porque o que fala na bula do produto para utilizar, como utilizar, se ele for utilizado exatamente como manda na bula, ele não vai fazer, ele até proporciona que os fungos cresçam bem. É, o problema é se há superdoses, se o produtor for, porque acontece muito, se ele aplicar muito mais do que fala na bula, porque às vezes ele quer ser super protetivo e aplica um pouco mais do que fala na bula. E daí sim vai causar problemas também para as abelhas que estão polinizando naquele local, naquele espaço, né?
1: Certo.
2: Então tem que ter um uso responsável baseado na ciência, né? Seguindo as instruções da bula do uso do produto. É isso é o que a gente chama, o chamado desse trabalho, foi por isso que nós fizemos, que realmente, mesmo um produto que é para ser 100% ótimo, que é para ser ótimo, não tem problema nenhum, se ele for usado fora dos padrões que falam para ser usado, ele vai ser problemático também.
1: Curiosamente, muitas vezes o debate se concentra nos inseticidas, professora. Por que os fungicidas também precisam entrar nessa discussão?
2: Porque, na verdade, por exemplo, numa plantação de café, que mostra que a polinização, hoje a gente tem mostrado que é muito importante, ou qualquer outra cultura, também se aplica fungicida para controlar as doenças causadas por fungos, porque esses fungos também, existem fungos patogênicos que causam doenças nas plantas. Então, a maior parte das vezes, uma planta é aplicada inseticida e também é aplicada um fungicida. Mas, geralmente, todo mundo olha mais o fungicida diretamente se mata ou não a abelha. Mas, às vezes, as pessoas esquecem que existe todo um complexo de micro-organismos invisíveis que estão ali também atuando e ajudando os insetos. Então, assim, por isso que se olha muito inseticida, mas a gente, como eu trabalho, a minha especialidade é trabalhar com insetos, interação inseto e micro-organismo, então eu também olho esses fungicidas que também matam né, micro-organismos patogênicos, mas que não devem matar os benéficos.
1: Isso. Considerando o dia a dia do campo, as doses testadas, professora, refletem o que é usado na prática agrícola? Ou seja, esse risco é real no campo?
2: A gente sabe de que tem produtores que gostam de aplicar um pouco mais, mas geralmente quando se vende, né, produtores agrícolas, eles sabem que tem que ser aplicada aquela dose que está lá na bula, né? Mas a gente sabe que tem pessoas que gostam de ser super protetivas. Então, por isso, essa ênfase nesse trabalho, para que não se faça isso, né?
1: Perfeito. Que mudanças, professora, vocês pesquisadores defendem em relação à regulação e aos testes de defensivos agrícolas?
2: Essa não é bem a minha parte. Eu não trabalho muito com isso. Mas, assim, eu acho que tem que ser um uso bem consciente de defensivos, tanto como nós mostramos, né, como os produtos químicos, quanto biológicos.

0: lógico, é um uso consciente, tem que ser seguido bem o que está na bula mesmo. Se é aplicado uma vez por mês, tem que ser inteiro baseado na ciência, né? No uso responsável desse produto, né? Nós defendemos o uso. Lógico que nós queremos práticas agrícolas mais sustentáveis que protejam os polinizadores, mas nós sabemos que não consegue ter uma produção muito boa sem o uso de inseticidas e de fungicidas. Então, que esse uso seja consciente.
1: Perfeito. De que forma, na prática, o que esse estudo contribui para o cotidiano do homem do campo?
0: Então, na prática, seria que a produção e a conservação do meio ambiente podem andar juntos, né? Que quanto mais a gente entender o efeito nesses micro-organismos não visíveis, né, dos insumos, melhor a gente consegue aplicar com mais segurança, né? Então, na verdade, sempre essa prática agrícola mais sustentável tem que ser junto com a ciência, baseado no responsável pela ciência, baseado na ciência, né? Então, eu acho que é isso que tem que ser feito.
1: Muito bem. Para finalizar, então, essa seria a principal mensagem para produtores rurais e para a sociedade sobre o uso desses produtos e a proteção das abelhas?
0: Isso, exatamente. Seria isso. Uso responsável baseado na ciência, né, para que usem também práticas agrícolas mais sustentáveis, que protejam esses polinizadores, né, sem comprometer o controle de doenças, no caso, né, por exemplo, de fungicidas.
1: Perfeito. Nós conversamos com Simone Prado, pesquisadora da Embrapa Meio Ambiente, sobre um estudo que alerta para os efeitos dos fungicidas nos micro-organismos essenciais às abelhas sem ferrão. A preservação desses polinizadores é fundamental para a agricultura e para a manutenção dos ecossistemas. Professora, muito obrigado pela participação, um bom dia e até a próxima.
0: Eu que agradeço, muito obrigada pelo convite e até a próxima.
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3: Aí, Miguelzinho Martins fez a gentileza, né, de gravar essa entrevista que nós trouxemos agora para você no Brasil Rural. São 6h45, quem pediu foi Dona Marcilei, né? A Lívia já está aqui, ó, limpando tudo. Já botei no grupo aqui, a Lívia. Né, já dando uma geral, cadê, gente? Onde é que tá aqui? Pessoal do grupo, tá aqui, ó. Dona Marcilei, dá uma olhada aqui. Ixi, a Carminha já botou aqui, excelente. Aqui. Ó, botaram um coraçãozinho pra você aqui também, Lívia. Já botaram um coraçãozinho pra você aqui, a Dona Geralda. Dona Geralda, tá todo mundo respondendo aqui. Ixi, a Lívia tá fazendo o maior sucesso. São 6h46 em Brasília. Olivia, vem cá, você tem algum bicho, algum animalzinho que você gosta, não? Não? Nenhum bicho, nada?
4: Não
3: Você tinha.
4: É.
3: Mas aí, morreu, voou, foi embora o periquito? Não.
4: Morreu porque o
3: gato
4: atacou a gaiola e matou o gato.
3: Meu Deus do céu, o gato atacou a gaiola. É, gato realmente é difícil. É difícil.
5: Luciano, essa moça que mandou um áudio para você lá de Vila Rica, Mato Grosso. Vila Rica, nós temos lá também o Fabrício, viu? Fabrício de Vila Rica, aproveitar o embalo aí e mandar um abraço aí pro Fábio, né? Moia aí, né? Grande abraço, meu garoto. Sei a Filipa.
3: Eu tava contando uma piadinha sem graça aqui pra Lívia. Ó, eu quero ouvir Jorge Luiz e o Fernando, Chuva na Serra, tá bom divino? Vamos lá. Enio Fausto, já cantamos parabéns. Ô, Rubem, bom dia!
6: Bom dia, Luciano
3: Bom
6: Barroso.
3: dia.
6: Rubem, aqui de Preso Rio. Mandando abraço aqui pro Antônio Nunes, mas a dona Cleonice, diretor-presidente aí dos encontros da família do rádio. Abraço também pro Edgar. É,
3: Sobrou.
6: Edgar, apareci agora de manhã também. Agora você tá arrumado mesmo. Pois é, Luciano. Participava no Madrugada Nacional, porque trabalhava à noite. Agora o pessoal do serviço inventaram de me jogar pro dia.
3: Ah, que bom.
6: Aí tô aqui, na sintonia do programa. Um abraço, bom
3: Obrigado,
6: programa.
3: Rubem. Obrigado, meu querido. Olam Bedesali!
7: Bom dia, Luciano Barroso. Bom dia, ouvindo da Rádio Nacional.

0: Luciano foi ficar ligadinho ouvindo Brasil Rural com o Luciano Barroso. Rapaz. Aqui, tô ouvindo o pé do rádio, mas aconteceu um negócio agora. De novo, meu Deus do céu.
1: O que que foi?
0: Cansado. Aí, rapaz, perdi de novo, acordei agora. Não tem como aí não fazer a repetição aí não do programa não, eu vi quase nada, não escutei quase nada que passou das 5 até agora. Repete aí pra mim, volta aí. Alô,
1: José.
0: Bom dia, amigo Luciano Barroso. Bom dia a todos. Estamos aqui, juntos misturados.
1: Vamos repetir o programa pro Luiz Cláudio. 5 horas em Brasília, você começa. Não, já foi, Luiz, já perdeu. Agora já era. Bom dia, Márcio de Janda. Bom dia, Márcio. Obrigado aí pelo carinho. Ô, Bruninha! Ah, que delícia! Bom dia, tio! Ah, delícia, maravilha! Bruninha, que Deus te abençoe. Você tá legal, né? Ó, seu mocorongo do seu pai já participou aqui hoje. Sua mãe já tá acordada? Tem que mandar um alô pra ela, de vez em quando o Vitor cobra. Cadê o alô do meu amor? Bruninha, tá tudo bem, né? Espero que sim. Bom dia, Luciano. Bom dia a toda a equipe. Bom dia para todos os ouvintes. Salve pros amigos do trecho. Aquela proteção divina. É o Kleber? Não é o Kleber que tá no Rio de Janeiro, em Petrópolis? É. Ô Kleber, bom dia. Obrigado você em Petrópolis. Acompanha a gente no aplicativo radios.tbc. Hoje é que dia? Terça, né? Hoje tem Mega Sena. Hoje tem Mega? Tem. Hoje é dia de jogar na Mega. Ó, vamos fazer o seguinte, vamos partir para nossa brincadeira? Já tá na hora, vamos lá. Gente, tá valendo a brincadeira. Ô Kleber, bom dia. Trio Parada Dura, telefone mudo. É a primeira de hoje. Telefone mudo. Vê aí, Zé. Acha aí para nós, o Trio Parada Dura. Ó, menino. Ixi, aí a pancada é grande. Aí, ô, cadê o pessoal do Sítio das Flores, que Dona Marilu, Nego? Acordou ainda não, gente? Bom dia. Ou será que hoje tá sem internet lá? Pode ser isso também, né? Um abraço. Cadê a segunda de hoje, Joaquim? O que o Joaquim pediu? Vamos lá.
2: Pitoco com Teodoro e São Paulo.
1: Não, é, Joaquim, essa não dá, Joaquim. Pitoco não dá, Joaquim. Quebra meu galho. Deus Ivan, gostaria de participar da brincadeira. Terra Tombada, Chitãozinho Chororó. Deus Ivan Carneiro. Terra Tombada, aí. Terra Tombada, Chitãozinho Chororó. Deus Ivan. Deixa eu falar uma coisa, Zé. Deixa eu explicar uma coisa aqui. Não existe censura, tá, Joaquim? É porque o Pitoco, ele é uma música de duplo sentido. E o que está acontecendo? Por exemplo, tem a netinha da Dona Marilu que ouve o programa. Tem os filhos daquela senhora lá do Tocantins. Tem muita criança que ouve esse programa. E aí você rodar uma música de duplo sentido. Tem a Bruninha, né, que está ouvindo agora, que acabou de mandar um recado aqui me chamando de tio. Aí quando você roda uma música de duplo sentido, eu particularmente acho que é mau gosto, né? Porque duplo sentido, viu, Joaquim? Não tem censura, não tem proibição, não tem nada. É a linha do programa. Então, eu prefiro não rodar, porque tem uma do Amado também que é difícil, né? Uma que... Tem um gato lá que mia, aí o nome do gato era Tico. Então, por aí, esse também não dá. É só isso, tá, gente? Ok? Explicado, meu grande irmão Calunga, meu grande irmão Joaquim. Tá? Vamos lá então, tá valendo Telefone Mudo e tá valendo Terra Tombada. O Jacaré tinha pedido Vivendo Aqui no Mato, mas não viveu, desbagaiou. O que foi, Zé? Não, é depois?
3: Bom dia, Luciano, bom dia, amigo Amanhecer, bom dia, Brasil Rural. Luciano, vou de Trio Parada Dura. Telefone Mudo.
1: Trio Parada Dura, é o Zé de Mar. Ó, o Nonato, ô Nonato.
4: Telefone Mudo, Trio Parada Dura.
1: Trio Parada Dura pro Nonato. Antônio Nunes, é Telefone Mudo. Trio Parada Dura. Pedro Ribeiro, é Telefone Mudo. Com Trio Parada Dura. Mari Facim, bom dia, meu amigo, mas não falou qual é. Hélio Xavier, é Terra Tombada, primeiro voto. Valeu, Hélio, obrigado aí pelo carinho da sintonia. Edileuza, só mandou um bom dia. Edgar, vamos lá.
5: Terra Tombada, fui.
1: Terra Tombada, olha o gol, grande Edgar. O Etevaldo é telefone mudo.

0: Carmen. Oi, Carmen, tá em Mato Grosso. Essa aqui é a outra Carmen. É Terra Tombada. Adeilton, é Terra Tombada. Valeu, Adeilton. Joaquim, oh, peraí. Sandra, é Terra Tombada. Tá valendo. Pulou o computador aqui. Peraí, gente. Ave Maria. Ô, oh, peraí. Wellington, é Telefone Mudo. Wellington Brasil. Fala aí, Wellington. Ananã. Joaquim, é Trio Parada Dura. Telefone Mudo. Lá vamos nós. Ô, Lindoval, é Telefone Mudo. Valeu, Lindoval. Obrigado, meu querido. É o Lindoval? Não. Quem é que tá aqui, gente? Ah, meu Deus do céu. Sandra é Terra Tombada. Não foi uma outra pessoa que eu falei aqui. Ah, foi o Wellington Brasil. Agora que eu vou ver o Lindoval, deixa eu ver.
1: Dia do Xambarro, eu tô aí. Trio Parada Dura.
0: Trio Parada Dura pra você, meu grande Lindoval. Obrigado. Oi, Natan.
2: Bom dia, Luciano. Terra Tombada. Estamos em Chororó.
0: Terra Tombada, ué.
2: Mais ou menos, um abraço aí.
0: Dona Marilu.
3: Bom dia, Luciano. Estamos aqui ouvindo, sim, porque ainda não tinha mexido no celular hoje. Ah. Telefone mudo, viu, Luciano?
0: Tá bom, Dona Marilu. Muito obrigado. Bom dia, nego. Oi, bom dia, nego. Ui. João Batista é Terra Tombada. Menina, a disputa tá boa. Francisco é o quê?
4: Bom dia, Luciano. Bom dia. Eu vou no Trio Parada Dura, Telefone Mudo.
0: Tá ganhando o Trio Parada Dura. O Kleber, que tá lá também, Petrópolis, Rio de Janeiro, votou em Trio Parada Dura. A Dona Geralda votou em Trio Parada Dura. Disparou Trio Parada Dura. Terra Tombada pra Marlene. Obrigado, minha querida Marlene. Mari Facim é Telefone Mudo, Trio Parada Dura. Na frente, o Trio Parada Dura. Maria Aparecida é Trio Parada Dura. Ah, aqui, Enio Falso. Enio Falso é o quê, meu irmão? Enio Falso é o número 1, é Trio Parada Dura. Zé, vou te dizer um negócio. Apolinário, o que que é?
5: Telefone Mudo.
0: É Trio Parada Dura. O grande Joaquim é o quê?
6: Terra Tombada, Luciano.
0: Terra Tombada, meu irmão Calunga, grande Joaquim. Manelzinho.
7: Luciano Barroso, é Terra Tombada.
0: Terra Tombada, Manelzinho de Livramento. Edileuza, é Telefone Mudo. Vixe, Zé, o negócio tá feio. Evandro, é Telefone Mudo. Obrigado, Evandro Alves. Emilson, é Telefone Mudo. Vamos lá, Mendigato, o que que é?
8: Bom dia, aqui é o Mendigato de São Sebastião. Sim. Bartolomeu, naturalmente de Lago da Pedra.
0: Sim.
8: É Terra Tombada.
0: Terra Tombada pra você, Mendigato, valeu. Telefone Mudo pra Dona Paula de Melo. Terra Tombada pro Cleiton Rocha, valeu, Cleitão, obrigado. Oséias, é Terra Tombada, Chitãozinho Chororó tá reagindo. Terra Tombada para Enéas. Enéas Flávio, o André, Terra Tombada. Aí, André, tá valendo, gente. Será que tem Terra Tombada pro Gessinho fotógrafo? Ô, valeu, Gessinho, vou te falar agora. Vai empatar.
9: Terra Tombada, não
0: tem. Eu não acredito. Vai empatar. Trio Parada Dura pro Jacaré. Aí, o Jacaré já pulou fora. Jean Crisler é Terra Tombada. Vai empatar, menino. Eu não acredito. Aldenir é Telefone Mudo. Ah, não, Zé, vai olhando aí. Duval é Telefone Mudo aí.
10: Encerrou, Luciano.
0: Disparou de novo.
10: Encerrou.
0: Disparou de novo. Riomar é Terra Tombada. É, vou te falar um negócio. Quem ganhou aí, Zé? De acordo com as suas contas aí, vai.
11: É o R. Souza, Telefone Mudo.
0: Aí, ganhou o telefone mudo. A Ellen é Terra Tombada, mas não deu. Ganhou o Telefone Mudo. Ô, Marcelo. Jandiro é Terra Tombada. Pera aí, Zé. Gabriel, deixa eu ver quem é. Não, mas não vai ganhar, não. Gabriel é Terra Tombada. Não vai dar, não. Ó, rapaz. Wesley é Telefone Mudo. Ixi.

0: Bom dia, Luciano. Bom dia, ouvintes da Rádio Nacional. Aqui é Marcelo, de Ortigueira.
1: Sim.
0: Mais um dia na estrada, escutando o seu programa.
1: E aí, qual é?
0: Um grande abraço. E se eu puder pedir, eu peço Terra Tombada.
1: Terra Tombada, aí. Voto pra Terra Tombada. Jandir, deixa eu ver quem mais aqui. Lambê de Salê.
2: Terra Tombada.
1: Terra Tombada, olha o que eu falei. Olha o que eu falei, divino, que é?
3: É eu divino, Terra Tombada, tá?
1: Terra Tombada, já empatou. Ô Zé, não acredito.
4: Terra Tombada, Terra Tombada.
1: Passou na frente, Terra Tombada.
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1: São 7:02. Ô Zé, eu vou continuar aqui na contagem, porque eu acho que dessa vez nós erramos. Ó, a Francisca Martins de Coniza, Terra Tombada. Denilson, Terra Tombada. Vai prestando atenção. A Sindália, telefone mudo. Ok. Para nós, no tempo normal, ganhou telefone mudo. O Vitor Carlos botou trinca, é telefone mudo, né? É trinca. Macilei a Terra Tombada. Pera aí. Eu acho que dessa vez deu tchutch. Chitãozinho Chororó para Francisca Martins. Terra Tombada. O R. Souza botou em quem?
10: A minha de hoje, Luciano. É Amado Batista, Carta Sobre a Mesa.
1: Ah, não. Já tá, agora já 7 horas. Então já foi. Então tá. Então é o seguinte. Pera aí. Procurei Carta Sobre a Mesa, daqui a pouquinho vai. 5, 10, 15, 20, 25, 28 votos para o trio Parada Dura. 5, 10, 15, 20, 25, 32 votos.

votos para a terra tombada. Na verdade, o Denilson ganhou. Mas nós lerdeamos aqui, eu, nós não, eu,

Terra Tombada, Fábio Moreiro de Arcos, Minas Gerais, votou em Terra Tombada. Aí, tá vendo? Mais um voto para Terra Tombada. No caso, 33 votos. Ganhou e ganhou com a diferença boa. Mas eu aqui, mula, errei na hora da contagem. Você tá rindo, né, Zé? Você tá rindo, né? Tá... tá bom, mas eu assumi o erro. Desculpa aí, gente. Ô, Jaida, qual é a boa de hoje? Põe a do Jaida aí, porque, nossa senhora, besteira, errei. Ah, essa, Zezé? Vai pra Dona Dirce. Ô, Dona Dirce, vai pra senhora, Dona Dirce.

0: primeiro de hoje, Zezé de Camargo e Luciano. São 7:08.
1: Jessinho vai te matar, viu? Teu sócio. Vai te matar.
0: Mas por que, dona Dilson? O que foi que eu fiz de errado? Onde foi que eu errei, ô meu sócio? O que que houve aí? Conta pra mim. Ó, o Ednilton, bom dia, Luciano, tô entrando agora. Ednilton, seja bem-vindo. Ednilton Pereira, ele tá em Aparecida de Goiânia. Ednilton, seja bem-vindo, meu querido. Uma ótima manhã pra você, tá bom? Muito obrigado pelo carinho. Fala aí,
2: A minha de hoje, Luciano, é mais...

0: do Batista, carta sobre a mim.
1: É essa mesmo, 7-8. Ô, Jessi, o que foi que eu fiz, hein? Dona Dirce, onde é que eu errei, Dona Dirce? Rapaz, eu errei foi na música hoje. Acabei dando a vitória pra perdedora. Ah, mas amanhã eu rodo terra tombada. Foi isso aí que eu errei? Ô, Pachá, bom dia, grande Pachá em São Paulo.

0: Grande Amado Batista, 712, o Gessil botou aqui, ó. Você tocou a música errada. É, ou seja, sim. É por isso que a mãe dele, Dona Dilson, falou que ele vai me pegar. A perdedora. Aí botou essa minha mãe é um barato. Ah, o que, que foi, Dona?
1: Eu vou dar música. Tu não sabe que Gessinho é fã do Chitãozinho Chororó, não. Foi isso aí que você errou.
0: Ah, foi. Pois
1: não
0: é.
1: Não quero nem ver.
0: Eu não, pois é. Mas não tem... Oh, dona, eu, gente, mas eu errei feio hoje. 7h12, bom dia, Emilson.
2: Bom dia, Luciano. Aqui é o Emilson de Recife. Gostaria de recordar a música Casinha Branca com Gilson.
0: Aí.
2: Ofereço a todos da Nacional.
0: Ô, Gessinho, não briga comigo, não. Amanhã eu rodo a música...

0: uma delícia, né? Ó, se você conseguir acordar sorrindo com alegria, mesmo que tenha alguém te enchendo a paciência, a vida vai ficar boa. Ô, Tenor, fala aí.
1: Ô, Luciano. Luciano Barroso.
0: Oi.
1: Prega o joelho no chão em cima dos caroços de milho e pede perdão.
0: Ô, perdão.
1: Faz isso, Luciano. Errou, tem que drogar o joelho no chão em cima dos caroços de milho e pedir perdão.
0: Ô, gente. Mas amanhã eu conserto o erro, gente. Eu, hein? Ô, Zé. Vamos oferecer pro Gessinho, pra todo mundo que eu errei, pedir desculpas, que hoje quem ganhou foi Chitãozinho, mas eu me confundi todo. Aí eu botei o trio Parada Dura. Mas Chitãozinho vai amanhã. Gente, obrigado. Que prazer saber que você está me ouvindo. Que prazer saber que você está feliz. Tchau, meu sertão lindo. Tchau. Ô, Sítio das Flores. Ô, Nego. Dona Marcinei. Obrigado, gente.

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2: Agora 7h30. Um ótimo dia para você que está com a gente sintonizado na Rádio Nacional Brasília, São Paulo, Rio de Janeiro, Amazônia, Alto Solimões, São Luís, Recife. Para quem está junto com a gente na nossa rede nacional de comunicação pública e para os nossos amigos no Instagram. Ainda não segue a gente? Faz favor de acompanhar, hein? Lá no Instagram, no arroba Rádio Nacional Notícias. Eu sou a Priscila Mazenotti, este você já sabe é o repórter nacional, aqui comigo Dilson Santa Fé. Dilson, oiê!
3: Olá Priscila, bom dia! Vamos começar aí com os destaques dessa terça-feira, hoje, né, dia 2 de junho de 2026, e os destaques são os seguintes, ó, tarifaço, Estados Unidos propõe tarifa de 25% sobre produtos brasileiros exportados ao país. Medida faz parte de uma investigação que começou em julho do ano passado. E mais.
4: Lula pede para o Ministério da Fazenda avaliar consequências econômicas após Estados Unidos considerar facções brasileiras como terroristas.
1: China reconhece Brasil como livre de febre aftosa. Decisão anunciada hoje ocorre após mais de 20 anos de negociação entre os países.
5: Julgamento do caso Henri Borel tem expectativa para os interrogatórios da mãe e do padrasto acusados da morte da criança.
6: Jovem de 19 anos é atacada por tubarão na praia de Boa Viagem, no Recife. Esse é o segundo caso registrado desde domingo no litoral pernambucano.
3: Tudo isso e muito mais aqui no Repórter Nacional, que é produzido pela equipe de rádio jornalismo da EBC.
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2: Começamos o Repórter Nacional de hoje falando sobre uma das principais notícias do dia, que é o tarifaço. Os Estados Unidos já anunciaram a taxação de 25% sobre as mercadorias brasileiras, comunicado feito ontem, depois de terminada uma investigação que começou em julho do ano passado sobre as práticas do Brasil consideradas irrazoáveis pelos Estados Unidos, né, e que onerariam o comércio norte-americano. Renato Ribeiro aqui na linha com a gente, na linha não, aqui no estúdio com a gente. Bom dia, Renato. Explica para a gente quando esse tarifaço pode entrar em vigor e o que, que a gente tem que fazer para evitar.
7: Então, Priscila, muito bom dia. Uma decisão final do governo americano vai ser divulgada no dia 15 de julho, né, Priscila? Que é ele, mas antes de aplicar essa sanção definitiva e ao Brasil, o governo americano fará audiências e consultas públicas para ouvir os interessados. O escritório do representante comercial dos Estados Unidos propôs uma tarifa adicional de 25% sobre produtos brasileiros exportados para lá, e a medida faz parte de uma investigação que começou em julho do ano passado por determinação do presidente Donald Trump e foi concluída ontem. O escritório determinou que atos, políticas e práticas do Brasil são irrazoáveis e oneram e restringem o comércio dos Estados Unidos, sendo, portanto, passíveis de medidas nos termos da Lei do Comércio. E cita, Priscila, práticas brasileiras aí relacionadas ao comércio digital e ao serviço de pagamento eletrônico, como o Pix, e inclusive cita no documento ali o bloqueio de sites como a rede social X aqui no Brasil. Cita ainda tarifas preferenciais consideradas desleais, né? Que o Brasil pratica ali com Índia, por exemplo. A aplicação de medidas anticorrupção, que para eles são insuficientes. Também a demora em decisões relacionadas à proteção da propriedade intelectual. acesso ao mercado de etanol, com críticas aí do acesso dos americanos ao mercado brasileiro e também críticas ao desmatamento ilegal. E o representante comercial propôs medidas corretivas para consulta pública, enquanto os Estados Unidos continuam a dialogar com o Brasil em busca de soluções para as preocupações americanas. E a principal medida, a imposição proposta pelo escritório, é uma tarifa adicional de 25% sobre as mercadorias brasileiras, Priscila.
2: Pois é, mas tem produto isento, né? Quem está fora da lista?
7: Então, Priscila, diversos produtos ficaram de fora dessa lista, né? Por exemplo, materiais informativos, doações, carnes, legumes, frutas, castanhas, café, temperos e metais de terras raras. Nesse documento, o embaixador Jameson Greer afirma que iniciou a investigação a pedido de Trump para abordar preocupações antigas e generalizadas dos Estados Unidos. Segundo o embaixador, ao longo do último ano, ele e Trump realizaram várias reuniões construtivas com o presidente Lula que se intensificaram nas últimas semanas, mas segundo ele, continuam existindo divergências substanciais quanto à resolução das questões identificadas na investigação. O embaixador disse aguardar com expectativa a continuidade do diálogo com o governo brasileiro antes do prazo legal de 15 de julho para a adoção de medidas corretivas. Mas até lá, no dia 6 de julho, o escritório comercial dos Estados Unidos vai realizar uma audiência sobre o caso e os interessados devem enviar pedidos de participação até 22 de junho com comentários por escrito até 1º de julho. Então a gente vai ter aí dias com bastante expectativa, né, Priscila? Mais uma vez.
2: Bastante negociação, principalmente negociação por parte da nossa diplomacia e da equipe econômica, né? Tanto é que o governo brasileiro, obrigada, Renato, pelas informações, o governo brasileiro já estava aguardando esse novo tarifaço. Ontem de manhã, em entrevista, o ministro da Fazenda, Dario Durigan, chegou a dizer que essas medidas eram inaceitáveis e uma pressão política às vésperas das eleições aqui no Brasil vai, claro, continuar, portanto, essas conversas diplomáticas até o dia 15 de julho para ver o que pode ser feito, né? O Dario Durigan falou também, ainda nessa entrevista, sobre uma outra decisão do governo norte-americano, aquela de classificar o Comando Vermelho e o PCC como organizações terroristas. O ministro chegou a conversar sobre esse assunto com o próprio presidente Lula. Assunto para Gabriel Correia, que está na linha com a gente. Gabriel, bom dia. O que você traz para a gente?
8: Olá, Priscila. Bom dia para você, bom dia para os ouvintes. Então, Priscila, Lula e Durigan se reuniram ontem no Palácio da Alvorada, né? E de acordo com o ministro da Fazenda, a principal preocupação são as consequências de um protocolo externo sobre a soberania econômica nacional. O ministro disse que as decisões tomadas pelo governo Donald Trump podem gerar prejuízos irreais ou fantasiosos e desconsideram as justificativas técnicas que já foram apresentadas pelo Brasil. A classificação do Comando Vermelho e do PCC como terroristas poderia criar uma insegurança jurídica no Brasil sob o argumento de os bancos estarem movimentando recursos ilegais dessas organizações e o que poderia ter consequências para o uso do PIX por esses bancos. A estratégia, então, é evitar que as empresas e bancos brasileiros se tornem alvos de sanções baseadas em critérios que não representem uma realidade concreta, como esse tarifaço que o Renato mencionou agora há pouco, esse novo tarifaço. O Ministério da Fazenda ainda tem conversado, então, com empresários de diversos setores, além do financeiro, para atender às preocupações do mercado produtivo. Priscila, segue no estúdio.
2: Obrigada, Gabriel Correia. Um bom dia para você.
3: Agora são 7 horas mais 38 minutos. O Tribunal de Contas do Rio de Janeiro rejeitou, nessa segunda-feira, a prestação de contas de 2025 do ex-governador do estado, Cláudio Castro.

0: O repórter Gésio Passos tem mais informações sobre os motivos da rejeição.
1: O parecer do conselheiro José Gomes Graciosa, condenando as contas, foi aprovado por 3-1. O conselheiro apontou 5 irregularidades nas contas, alertando para distorções relevantes e generalizadas nos demonstrativos contábeis do governo do Rio de Janeiro. José Gomes Graciosa alertou para incorreções que podem alcançar mais de 7 bilhões de reais na contabilidade do governo.
2: Não se trata de falhas pequenas ou simples. Missões. O que temos aqui são erros grosseiros, gravíssimos, pois a equação patrimonial está incorreta e os totais não estão sendo apresentados de forma correta. Seja por desconhecimento técnico ou por intenção, os erros existem e, no meu ponto de vista, não podem ser ignorados por essa corte.
1: O conselheiro do TCE ainda alertou para irregularidades relacionadas a investimentos da Rio Previdência, o Fundo de Pensão dos Servidores Estaduais, no Banco Master, que é alvo de outra investigação no tribunal. O parecer aprovado ainda propõe a necessidade de auditoria em todos os benefícios fiscais concedidos pelo governo do Rio, em especial a Refit, a refinaria de Manguinhos, que já está sendo investigada por fraudes e sonegação fiscal pela Polícia Federal. O parecer contrário às contas de Castro agora será encaminhado para a Assembleia Legislativa do Rio de Janeiro. Cláudio Castro renunciou ao cargo de governador em março, afirmando que disputaria o Senado nas eleições deste ano, mas o Tribunal Superior Eleitoral tornou Castro inelegível após o condenar por abuso de poder econômico e político nas eleições de 2022. Após a operação da Polícia Federal, que apura envolvimento de Cláudio Castro com as fraudes da Refit e investimento em títulos fraudulentos do Banco Master pela Rio Previdência, o governador informou que desistiu de concorrer a uma vaga ao Senado. Da Rádio Nacional em Brasília, Gésio Passos.
3: Agora 7h40 e mais uma operação da Polícia Federal nessa terça-feira. Dessa vez, o alvo é um servidor público, um ex-chefe da Receita Federal, que teria causado prejuízos de mais de 10 milhões de reais. Os 19 mandados de busca e apreensão que estão sendo cumpridos em São Paulo e em Santa Catarina são de endereços ligados a ele. O esquema começou a entrar ali no radar da Receita depois que esse ex-chefe começou a apresentar uma vida incompatível com o salário, né, gente? Aquela coisa de compra de bens, despesas acima do padrão. Do esquema participavam também despachantes aduaneiros, consultorias, empresas importadoras. Só esse servidor teria recebido, segundo a Polícia Federal, mais de 5 milhões em vantagens indevidas, pagos em dinheiro e em despesas pessoais. Ele foi afastado das atividades. A operação segue em curso no dia de hoje.
0: O Supremo Tribunal Federal deu prazo para o governo federal apresentar plano de desocupação da terra indígena Cachoeira Seca no Pará. A medida é para proteger o povo arara e combater invasões ilegais. Madison Euler.
4: A União tem 90 dias para apresentar um plano de desintrusão da terra indígena Cachoeira Seca, localizada no oeste do Pará. O prazo foi dado pelo presidente do Supremo Tribunal Federal, ministro Edson Fachin. O plano de retirada de não indígenas da área deverá conter, entre outros pontos, um cronograma para a saída de invasores e para a indenização de ocupantes de boa-fé que forem identificados pela FUNAI, a Fundação Nacional dos Povos Indígenas. No documento, o governo federal também precisa avaliar o cumprimento das compensações ambientais que foram acertadas como contrapartida durante a construção de Belo Monte. Fachin exigiu ainda a criação de um comitê de governança para garantir proteção aos indígenas isolados e de recente contato, grupo do qual faz parte o povo arara. A desintrusão em terras indígenas é o processo legal e administrativo de desocupação e remoção de invasores não indígenas de áreas legalmente demarcadas. O objetivo é garantir a posse exclusiva e a segurança dos povos originários, conforme assegura a Constituição Federal. A decisão do ministro do STF foi motivada por uma ação protocolada pela Associação dos Povos Indígenas do Brasil, que denuncia, entre outras ilegalidades, que após 10 anos da demarcação da terra indígena, pertencente ao povo arara, a região de pouco mais de 733 mil hectares ainda enfrenta problemas de desmatamento ilegal, grilagem de terra, violência, além dos impactos causados pela construção da usina.

0: usina hidrelétrica de Belo Monte. Segundo nota técnica conjunta de várias entidades ligadas à causa indígena, a terra indígena Cachoeira Seca foi a única da bacia do Xingu que apresentou alta nos índices de desmatamento entre 2023 e 2024. De 795 hectares registrados em 2023, o desmatamento no território passou para 1.149 hectares em 2024, um crescimento de 45%. Da Rádio Nacional em São Luís, Madison Euler.
1: Falamos agora do julgamento do caso Henri Borel, que entra na reta final, fase importante do processo. Mãe e padrasto acusados da morte da criança devem ser ouvidos hoje. Cristiane Ribeiro continua acompanhando as sessões lá no segundo tribunal do júri da capital, no centro do Rio, e conversa agora com a gente sobre isso. Cris, bom dia.
2: Bom dia, Priscila. Bom dia também aos nossos ouvintes. Priscila, o julgamento do caso Henri Borel chega ao nono dia, nesta terça-feira, com a expectativa do interrogatório de Monique Medeiros e do ex-vereador Jairo Souza Santos Júnior, mãe e padrasto do menino, e réus no processo que julga a morte da criança, Henri Borel, aos 4 anos. De acordo com a acusação do Ministério Público, Henri morreu em março de 2021, após sofrer agressões do padrasto. E Monique teria se omitido. Das 27 testemunhas arroladas inicialmente, 4 foram liberadas. E até ontem, 22 já tinham sido ouvidas. A defesa de Jairinho conseguiu uma decisão liminar para que o ex-vereador seja ouvido depois de Monique. Os advogados sustentam que essa ordem de depoimento é indispensável para que a defesa possa conhecer integralmente as acusações feitas pela mãe de Henri contra seu cliente. A defesa de Monique diz que ela está preparada para ser inquirida a qualquer momento. Após os interrogatórios dos réus, o Ministério Público vai apresentar a acusação e os advogados farão suas defesas, podendo haver réplica da acusação e tréplica das defesas. Depois desses trâmites, os jurados que formam o Conselho de Sentença vão decidir por maioria o destino dos réus em uma sala fechada. Só então a juíza Elizabeth Machado Louro vai proferir a sentença. E esse julgamento, né, do caso Henri já é o mais longo da justiça aqui do Rio de Janeiro dos últimos 18 anos. Eu volto com você, Priscila.
1: Obrigada, Cris. Bom dia.
3: Agora são 7 horas e 46 minutos. Você já ouviu aqui no Repórter Nacional que Estados Unidos propõe tarifas de 25% sobre produtos brasileiros exportados ao país. E você ainda vai ouvir.
4: Seleção brasileira viaja para os Estados Unidos, pensando em Copa do Mundo.
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1: Mas antes de falar de Copa do Mundo, a gente fala de febre aftosa, o anúncio feito pela China, que reconhece o Brasil como livre da doença. Quem traz as informações para a gente é a Ana Lúcia Caldas. Ana, bom dia. Foram 20 anos de negociações, né, para chegar a esse anúncio no dia de hoje.
6: Oi, Pri. Bom dia para você, para os nossos ouvintes. Olha, foram 20 anos de negociação entre os dois países e, finalmente, a China reconheceu hoje o Brasil como livre de febre aftosa. Segundo o Ministério da Agricultura e Pecuária, esse reconhecimento do status sanitário de todo o território como livre da doença pela China amplia oportunidades para as exportações de produtos bovinos e suínos do Brasil no mercado chinês, como miúdos e carne com osso. Pri, o anúncio aconteceu durante visita do ministro Mauro Vieira a Pequim. O Brasil, o maior exportador de carne bovina e de frango do mundo, destinou mais da metade das suas exportações de carne bovina à China no ano passado. E a China é a maior importadora mundial de carne bovina. Em 2025, o Brasil foi oficialmente declarado livre da febre aftosa sem vacinação pela Organização Mundial de Saúde Animal. Pri, muito boa essa notícia.
1: Muito boa, enfim, né? Depois de 2 décadas. Obrigada, Ana. Bom dia.
3: A Rússia lançou um ataque massivo contra a Ucrânia, deixando ao menos 13 mortos em Kiev e vários feridos. Informações com Ana Carolina Pelliz, que conversa com a gente agora, direto dos estúdios da Rádio França Internacional em Paris. Vamos lá, Ana. Bom dia. Seja bem-vinda.
7: Bom dia, Dilson.
5: É um ataque russo contra a Ucrânia na madrugada de terça-feira, matou pelo menos 13 pessoas. 4 das vítimas eram habitantes de Kiev, onde 65 pessoas ficaram feridas, incluindo 3 crianças, segundo o prefeito Vitaly Klitschko, que relatou danos a prédios residenciais e não residenciais e a 4 instalações médicas em vários bairros. A Força Aérea Ucraniana afirmou que a Rússia lançou 73 mísseis, incluindo balísticos, e 656 drones durante a noite, e que mais da metade foram interceptados. O Ministério da Defesa russo afirmou ter realizado um ataque em grande escala, visando apenas alvos ligados às Forças Armadas Ucranianas. Em Dnipro, as autoridades relataram 9 mortes e 35 feridos. E em Kharkiv, também no leste da Ucrânia, os serviços de emergência relataram 14 feridos. Do lado russo, um civil foi morto na segunda-feira na região de Kursk, perto da fronteira, em um ataque de drone ucraniano, segundo o governo local. O presidente ucraniano Volodymyr Zelensky reiterou nesta terça-feira seu apelo aos aliados ocidentais para que apoiem o fornecimento de mísseis a seu país e enfatizou que a ajuda dos Estados Unidos é absolutamente necessária para a entrega de mísseis para os sistemas de defesa aérea Patriot. Eu volto com vocês no estúdio, Gilson.
3: Ok, muito obrigado pelas suas informações, Ana.
1: 7:50, uma jovem de 19 anos foi mordida por um tubarão nessa segunda-feira na praia de Boa Viagem, no Recife. A Daniela Longuinho tem outras informações sobre esse segundo ataque na região em 2 dias.
7: A vítima foi conduzida por equipes do Corpo de Bombeiros ao Hospital Alfa, onde recebeu os primeiros cuidados médicos e foi estabilizada. Em seguida, foi transferida por uma unidade de suporte avançado do SAMU para o Hospital da Restauração. O diretor-geral do Hospital da Restauração, Dr. Petros Andrade Lima, detalha a ocorrência.
8: Nós recebemos agora à tarde uma jovem, 19 anos, vítima de incêndio com tubarão, que já chegou à unidade com amputação no nível da coxa. O paciente chegou grave.
7: Esse é o segundo ataque de tubarão em 2 dias na região metropolitana do Recife. Neste domingo, um menino de 11 anos foi atacado por um tubarão na praia de Piedade, em Jaboatão dos Guararapes. O menino também passou por cirurgia no Hospital da Restauração e precisou amputar a perna esquerda devido à gravidade dos ferimentos. Mariana Rego, coordenadora do Núcleo de Educação Ambiental da Universidade Federal de Pernambuco, reforça a necessidade de conscientização social diante dos perigos envolvendo tubarões na orla pernambucana.
9: E a população, ela realmente precisa absorver todas as informações que são tanto circuladas nas redes sociais, quanto os trabalhos que são feitos nas praias, praças, escolas, por diversos grupos que atuam no processo de sensibilização e prevenção de incidentes com tubarões no estado. Não é à toa que nós temos a nossa orla com a sinalização de placas.
7: A recomendação é evitar entrar no mar em áreas não represadas durante a maré alta e quando as águas ficam turvas, pois aumenta o risco de ataques de animais marinhos. Com colaboração de Madison Euler e produção de Salete Sobreira, da Rádio Nacional em Brasília, Daniela Longuinho.
3: São muitas as mulheres resgatadas do trabalho doméstico em situação semelhante à escravidão. É o que mostra a repórter Marieta Casarré da série Trabalho Escravo Doméstico, Silêncio e Servidão, feita pela equipe do programa Caminhos da Reportagem da TV Brasil. Hoje, na segunda matéria, vamos ouvir a história de Roberta Lopes dos Santos.
10: Do jeito que ela fazia, eu era uma escrava dela.
11: Essa que você ouviu é a Roberta Lopes dos Santos. Ela tem 46 anos e foi resgatada em São Paulo, trabalhando em condições análogas à escravidão.
10: Na época que eu vim, a minha irmã mais velha, que é filha parte de pai, ela estava trabalhando aqui. Daí ela me mandou uma carta para mim poder vir trabalhar em São Paulo, porque lá em Minas não tinha condições de eu ajudar a minha mãe com meus irmãos.
11: Depois de pouco tempo com a irmã, Roberta passou a trabalhar de empregada doméstica na casa onde ficou por anos.
10: Ela falava assim: você, eu só tenho direito de dar um prato de comida para você no almoço. Na janta você não tem direito. Nem eu, nem meu menino.
12: O filho da senhora tem necessidades especiais?
10: Ele é autista.
11: Juliano Godoy, defensor público, comenta sobre a visão equivocada que ainda existe sobre o trabalho no Brasil.
13: Muitas pessoas ainda acham que pelo fato de você estar dando emprego para uma pessoa, isso já é suficiente. Você pagou o salário, está ótimo, porque ela estava passando fome, então aqui ela está melhor do que antes. Mas não é suficiente. Não é porque alguém te deu emprego que ele está autorizado a te colocar para dormir junto num chiqueiro com porcos. Que ele está autorizado a te submeter a uma jornada excessiva de trabalho. Além de ter que arcar com todas as verbas trabalhistas, o empregador, o explorador, ainda pode ser condenado criminalmente pelo crime do artigo 149 do Código Penal, que é reduzir uma pessoa a condição análoga à escravidão.
12: Ela ficou mais ou menos uns 15 anos sem receber?
10: Sim, mais de 15 anos sem receber.
11: Roque Patucci, do Centro de Apoio e Pastoral do Migrante, acompanha a Roberta e conta os avanços.
14: No caso da dona Roberta, ela hoje está na escola. O filho está na escola. A gente sabe que o filho, ele tem uma grave deficiência. Mas o fato dele estar indo para a escola já ajuda ele na convivência com os demais. Ajuda ele a se entender dentro desse universo e facilita o trabalho da mãe dentro de casa.
10: Minha vida mudou bastante depois que eu saí da casa dela.
12: Mudou para melhor?
10: Mudou para melhor, para bem melhor, graças a Deus.
11: Para comunicar situações de trabalho escravo, diz que 100, ou em risco imediato, 190. Na próxima reportagem, você vai conhecer a história de Suzana, mais uma vítima de tráfico e exploração. Com a colaboração de Ana Graziela Guiar e Ana Passos, produção de Cleiton Miranda e Patrícia Araújo e sonoplastia Egbert Martins. Da TV Brasil, Marieta Casarré.
1: O acidente vascular cerebral continua sendo uma das principais causas de morte e incapacidade no Brasil, e o aumento de casos em pessoas jovens tem chamado a atenção de especialistas. Internações por AVC em pacientes com até 39 anos cresceram 59% em 10 anos. É o que nos conta Marcos Aleixo, da Rádio Cultura de Belém, uma emissora da Rede Nacional de Comunicação Pública.
15: Em qualquer idade, o AVC tem outros fatores de risco que podem ser controlados: pressão alta, diabetes, colesterol alto, tabagismo, obesidade e sedentarismo. Tontura, fraqueza, dormência no corpo também podem ser sinais de um AVC. Dados divulgados pela Agência Brasil, com base em levantamentos nacionais de saúde, mostram que uma pessoa morre por AVC a cada 6 minutos no país. Entre 2019 e 2024, o Brasil registrou mais de 85 mil internações relacionadas à doença, com custos hospitalares superiores a R$ 910 milhões. O neurologista André Lima fala sobre a doença.
16: O acidente vascular cerebral nada mais é do que uma diminuição do suprimento de oxigênio e de glicose em uma determinada região do cérebro. Seja por falta de sangue, quando há um AVC isquêmico, ou pelo extravasamento do sangue quando se tem um AVC hemorrágico. As causas são as mais variadas, mas principalmente causas genéticas, doenças autoimunes, reumatológicas, hematológicas, doenças infecciosas que levam a uma inflamação dessa região do cérebro, das artérias do cérebro.
15: Informações do Ministério da Saúde apontam que as internações por AVC em pessoas com até 39 anos cresceram cerca de 59% na última década, um crescimento preocupante entre adultos e jovens. Segundo especialistas, fatores como hipertensão arterial, obesidade, sedentarismo, tabagismo, estresse crônico, má alimentação, diabetes, colesterol e elevado uso de álcool e drogas têm contribuído diretamente para esse cenário. Existem dois tipos principais da doença: o AVC isquêmico, causado pela obstrução de vasos sanguíneos no cérebro e responsável pela maior parte dos casos, e o AVC hemorrágico, provocado pelo rompimento de vasos cerebrais, geralmente associado a quadros mais graves. Nos pacientes mais idosos, o AVC costuma estar relacionado ao envelhecimento vascular e o acúmulo de doenças crônicas ao longo da vida. Marcos Aleixo, da Rádio Cultura de Belém, para a Rádio Nacional em Brasília.
17: Esportes.
3: O avião com a seleção brasileira desembarca agora pela manhã nos Estados Unidos. O embarque foi na noite de ontem com uma hora de atraso. Outras informações a gente confere com Bruno Mendes.
18: Nesta segunda-feira, os jogadores da seleção brasileira se reapresentaram após a vitória do último domingo sobre o Panamá por 6-2. Os atletas visitaram o Museu do Futebol na sede da CBF e embarcaram para os Estados Unidos. Apesar de confiar no trabalho de Carlo Ancelotti, o meia Casemiro acredita que tem seleções à frente do Brasil.
19: Existe outra, para mim, existem outras seleções que estão um passo à frente, que já estão com trabalho. Acho que recentemente o Ancelotti completou um ano e 40 dias de trabalho, né? Que a gente fala um ano até parece muito, né? Mas são 40 dias. Acho que existem outras seleções, né? Mas nós iremos chegar forte porque a ambição de sonho de criança tá no ar ainda.
18: Óbvio que o assunto Neymar, mais uma vez, foi levantado. O zagueiro Danilo falou sobre o atacante brasileiro.
20: Neymar é um jogador importante para a seleção do Brasil. É um jogador que também tem trabalhado muito fora daqui para tentar voltar num nível importante, para tentar ajudar. E a gente conta muito com ele, assim como contamos com cada um dos outros jogadores.
18: O Brasil faz o último amistoso antes da estreia na Copa do Mundo, no próximo sábado, diante do Egito, na cidade de Cleveland. Da Rádio Nacional em Brasília, Bruno Mendes.
3: E olha aí, hoje no tênis é dia de torcer para João Fonseca no torneio de Roland Garros. Quartas de final, o brasileiro vai enfrentar o tcheco Jakub Mencik, o atual número 27 do mundo. O jogo é a partir das 15h, horário de Brasília.
1: 7h59, ficamos por aqui. Você confere agora Alô, Alô Brasil com José Luiz da Atena. Uma ótima terça-feira para você e até amanhã.
3: Até amanhã.
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25: É, bom dia, meus amigos e minhas amigas da Rádio Nacional, a frequência do Brasil. Bom dia a Priscila e ao Dinho, que acabaram de fazer um jornal maravilhoso, que já deixou você muito bem informado. Tá? Aliás, um abraço grande ao pessoal da Amazônia ligado na gente. Aliás, o que a gente recebe de e-mails que vem da Amazônia, da região norte do país, um negócio assim fora do comum. Tá? A região norte, da Roraima, Rondônia, na verdade, Amazônia, Belém do Pará, é um negócio fantástico, incrível, o que o pessoal fica ligado da gente, além do Brasil inteiro, aqui em São Paulo, no Rio de Janeiro, Brasília. Brasília, a Rádio Nacional tem uma tradição tão grande, né? E no Rio de Janeiro também, ela que deu origem praticamente à televisão brasileira. A Rádio Nacional tem história pra caramba. Agora o Flávio Bolsonaro pegou essa mania de falar que está sendo perseguido. Está sendo perseguido, pô. O cara é ligado a uma produtora, vai pedir dinheiro para uma produtora que é ligada a dinheiro sujo, não é? Dinheiro mais do que sujo, volátil pra caramba, ligado a Vorcaro. Esse Vorcaro não é nem volátil. Ele é, parece que um poço de maldades, ainda em investigação, mas um dos maiores gangsters econômicos do Brasil. Aí o cara não quer, é ligado a isso e não vira nada. O pior é que não vira nada. Porque, na realidade, aí tem investigação da Prefeitura de São Paulo, que cobrava o Wi-Fi através de que produtora? A mesma produtora do Dark Horse. Aí o cara alega que é perseguição da Polícia de São Paulo. Como a Polícia de São Paulo? A Polícia de São Paulo é polícia que quem é a principal autoridade é o Tarcísio, que é governador ligado a quem? É o Bolsonaro. Ou ele é ligado à minha avó, que que já morreu. Então não adianta esse Flávio reclamar pra caramba. Não é, tem que fechar os outros microfones todos, deixar só o meu aberto. Porque senão qualquer um que bate na mesa aparece aqui. Bate na mesa aí, Agostinho. Bate na mesa. Pronto, aparece aqui. Tem que fechar tudo quanto é microfone. Inclusive o meu. Assim eu não falo e é melhor não falar. Às vezes é melhor ficar calado do que falar alguma coisa. Não pode nem mexer em microfone aqui.

para pagar combustível, para pagar transporte público, muitas vezes transporte público ligado ao PCC, com investigação e coisa, você senta a bunda no ônibus ligado ao PCC, uma roubalheira desgraçada que existe desse país aqui, eu sou perseguido. Perseguido o cacete. Essa é a grande realidade. Tudo tem que ser investigado nesse país. Ah, mas se pegar o governo Lula, que se ferre se pegar o governo Lula, que seja investigado também. Mas, por enquanto, o cara que está sendo investigado é quem pediu dinheiro para fazer o filme do pai dele e pronto, acabou. É simples assim. E aqui em São Paulo não adianta falar, é perseguição à produtora porque é ligada ao filme Dark Horse ou fez um filme. O cacete, estava cobrando dinheiro pra caramba, cobrando o Wi-Fi, o dobro, o triplo, sei lá, do Wi-Fi. Como é que essa prefeitura não tem alguém que faça auditoria em saber com quem que está fechando o contrato? E não foi esse o primeiro contrato que a prefeitura de São Paulo fechou com gente que é suspeita de mexer com dinheiro público. Não foi esse o primeiro contrato, são vários contratos. Não vê que essa história de perseguição, mesmo porque depois que o Flávio Bolsonaro foi falar com o Trump, o Brasil só cifo. Essa é a grande realidade. Os caras transformaram o PCC e o Comando Vermelho em organização terrorista, moral da história. Se o Trump quiser mandar exército americano, forças armadas, com aqueles aviões, com aqueles porta-aviões, com aqueles... Não vou nem falar o que mais daquele exército americano, para dentro do Brasil, ele pode mandar para fazer operação aqui dentro, que é lei americana. Ah, tem terrorista lá, nós podemos intervir do país, como interveio na Venezuela e outros lugares do mundo, a todo momento que ele quer ser imperador do mundo, como já disse o Lula. Depois que ele conversou com o Flávio Bolsonaro, agora que meteu 25% de tarifa em cima do Brasil, e a gente sempre levou ferro com o nosso parceiro comercial, parceiro de, você sabe o resto, não preciso falar, a nossa parceria Pacu com os Estados Unidos, é a famosa parceria Pacu. Quem leva sempre é a gente no peixe. Essa é a grande realidade, porque a nossa balança comercial é negativa. Para você entender bem, para não ficar falando economês aqui, na nossa troca de produtos, venda disso, compra daquilo, de lá para cá, de cá para lá, faz desde que o mundo é mundo, que a gente tem essa parceria com os Estados Unidos, a gente perde dinheiro pra caramba negociando com os americanos. E ainda o cara vem meter tarifaço em cima da gente, dizendo que a gente é protecionista e coisas que tais. O cara tá de brincadeira. Foi depois da conversa que ele teve com o Flávio também. Agora o Flávio vai bater no peito e dizer, o tarifaço de 25% que o meu irmão, o Eduardo, já ajudou a fazer lá atrás, porque foi entregar o Brasil para os americanos lá, não é verdade? E agora querem avançar em cima do Pix. Por que o Pix? Porque o Pix é um sistema ultramoderno que o Brasil criou, simplesmente que ferra os americanos com essas empresas de cartão de crédito e coisas tetais que cobram 500% de juros em cima da sua cabeça. Essa é a grande realidade. O mundo inteiro queria ter inventado o Pix. Se os americanos inventam o Pix e o Brasil cobre cartão de crédito, eles intervêm no Brasil também. Manda forças armadas, paraquedista, avião que desliga a luz e pronto, acabou. Então, meu irmão, a coisa está bem clara. Não adianta chorar, ficar chorando que é perseguição. Perseguição não, é investigação em cima de fatos que ocorreram. Se os fatos não são criminosos, eles vão ser investigados e não são criminosos. Mas parecem ser, não adianta só aparecer, tem que ter prova. E acho importante que a polícia realize essas investigações. E repito, doa a quem doer. Se quiser chorar,

0: cada vez mais, e parece que o Trump quer meter o dedo nas eleições brasileiras, sim. E é por isso que o Lula, desde o começo, desconfiou dele elogiar demais o Lula, porque esse Lula é fantástico, ou você é demais, e o caramba e tal. E por trás ele quer, na realidade, é cobrar taxas indevidas, se meter no nosso combate ao crime. Essa é a grande realidade, que o governo brasileiro e qualquer governo do mundo tem que combater o crime organizado, que arrebenta com a nossa política, com a nossa economia. E o crime organizado não é de hoje, eu estou falando. Elegeu várias pessoas em campanhas aí que foram financiadas pelo crime organizado. Está metido em negócios na Faria Lima, está metido em sei lá onde mais o crime organizado está metido e tem que ser combatido, mas dentro das nossas leis e com as nossas condições de Polícia Federal e polícias regulares combaterem o crime. Contando, é claro, com parceria, não é só com os Estados Unidos, não, com o DEA, principalmente, com o FBI, não é só com os Estados Unidos, com a Polícia da América do Sul e polícias do mundo inteiro, Interpol, como sempre fez e sempre fará. Não precisa de exército americano invadir o Brasil para fazer operações aqui contra a PCC, contra Comando Vermelho. O crime tem que ser combatido por forças policiais nossas integradas em informação com forças de outro país. Isso a gente faz tempo e faz com competência a ponto de minimizar ou pelo menos descobrir que o crime está aqui. Ah, Datena, mas por que tem tanto crime aparecendo com negócios envolvendo empresas, como você disse, inclusive da Faria Lima? Ah, Datena, por que está aparecendo Dark Horse ou coisa parecida? Ah, Datena, por que tanto crime organizado está aparecendo hoje em dia com financiamento de campanha ou coisa parecida? Porque estamos investigando. Antigamente acontecia tudo isso e ninguém investigava. Agora o governo brasileiro está investigando mais, as polícias brasileiras estão investigando mais. Até outro dia não investigavam nada. E, aliás, pelo jeito, continuam investigando milícias do Rio de Janeiro e ninguém foi lá reclamar de milícia para o Trump. Foi? Flávio foi lá falar de milícia para o Trump ou não? Milícia o que que é? É organização criminosa. É máfia. Mas por que ele não foi falar que milícia também é terrorismo? Aqui para vocês, ó.
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1: Se você não gostou do que eu falei, ou você continua ouvindo a rádio e continua não gostando, ou muda de rádio. Pra mim, tanto faz. Entendeu? Tanto faz. Vai ouvir outra coisa se você não gostou do que eu falei. Vai ouvir música, ouvir esses caras puxando o saco de um monte de gente e acabou. Pra mim, tanto faz, sinceramente. Que se exploda. Eu tenho o maior respeito pelo ouvinte da Rádio Nacional, que é o nosso principal censor. Respeito até o princípio do contrário. Como tem gente que não respeita, faça o que quiser. Bom dia, Agostinho Teixeira.
2: Fala, Datena. Bom dia para você, para os companheiros todos, para os nossos ouvintes também. É o que você falou, Datena. Não adianta. Fosse uma ação da Polícia Federal, que caberia, inclusive, a Polícia Federal teria toda a autoridade para investigar essa empresa dessa senhora Karina Ferreira da Gama.
1: Que, e onde ela mora?
2: Na Brasilândia. Ela mora, pelo que eu vi na reportagem aqui do UOL, inclusive, numa casa modesta, me pareceu. Pela
1: casa
2: foto,
1: modesta do
2: me
1: UOL.
2: Me pareceu
1: bem modesta. E só para saber, essa empresa movimenta quanto? Só no Dark Horse foi quanto?
2: Ai.
1: 136 milhões, né?
2: Isso, é.
1: E alguns quebrados. Só lá. E a dona da empresa mora na Brasilândia e numa casa modesta.
2: Foi, e ela entrou com um pedido, inclusive, para compra de um apartamento usando benefícios do governo federal, enfim, uma pessoa que aparentemente tem alguma dificuldade para manter as condições
1: de sobrevivência. A empresa dela não financiaria um filme de quanto?
2: Então, e na prefeitura...
1: Nem Wi-Fi.
2: Não. Na prefeitura, o contrato do Wi-Fi, que não foi concluído, né? Não foi
1: instalado. E aqui é bom que o Wi-Fi nem funciona.
2: Acho que ela está,
1: inclusive... Nós não temos nada a ver com isso.
2: Não sei se ela tinha que colocar o Wi-Fi.
1: Aqui é certeza, aqui, porque o Wi-Fi não funciona.
2: Não funciona. O contrato inicial para instalar esses 5 mil pontos de Wi-Fi na periferia aqui de São Paulo era de 108 milhões a princípio.
1: É.
2: Subiu, depois de começar o escândalo e tal, no final do ano passado, a prefeitura, por algum motivo que não ficou esclarecido ainda, subiu esse contrato para 157 milhões.
1: Depois das irregularidades constatadas.
2: E aí o prefeito Ricardo Nunes, que deve saber o que está falando, deu entrevista ontem para sugerir que estava havendo perseguição política e tal, não sei o quê, e cravou. O prefeito Ricardo Nunes cravou que a dona Karina é trabalhadora e decente. Ele deve saber o que está falando.
1: Sabe como ele soube falar daquela senhora sobre a privatização das funerárias.
2: É.
1: Qual era a discussão que havia? Primeiro, a mulher presidia a comissão de
2: privatização,
1: das funerárias.
2: Exatamente.
1: Nós estamos todo mundo morto.
2: É.
1: E ela era suspeita de participar de um golpe que desviava 9 milhões de dinheiro do Estado, da prefeitura.
2: Exatamente.
1: E mesmo assim ela presidia.
2: Não,
1: aí depois a gente denunciou isso.
2: É.
1: E você não só denunciou, como mostrou no mesmo dia quem seria a vencedora da licitação. E
2: isso.
1: Foi a vencedora e foi anulada a primeira licitação, depois fizeram outra.
2: É.
1: E aí ela foi afastada da função que lhe competia dentro da comissão, que era presidir a comissão de privatização dos cemitérios, que
2: isso.
1: Depois acabou sendo aprovada, né? E essa senhora, soube-se depois, era ligada a uma das empresas que participavam
2: acontece.
1: Da licitação.
2: Acontece.
1: E dessas empresas, quando a gente passou, a gente não, quando a prefeitura passou o contrato de privatização dos mortos, doaram a fábrica de caixões, que era
2: foi.
1: Da prefeitura, com 10 mil caixões, deram sei lá
2: foi
1: quantos
2: isso,
1: caixões.
2: Pancada de caixões.
1: Tinha gente dentro do caixão? Não.
2: Não, que saiba não.
1: Caixão sem gente, novinho.
2: E o prefeito,
1: zero
2: naquela
1: quilômetro.
2: Oportunidade, disse também que era uma pessoa boa.
1: Não, ela falou pra gente, falou, Datena, vou te apresentar aquela senhora legal pra caramba e tal, você precisava falar com ela.
2: É
1: isso aí, depois ficar reclamando que tem perseguição. Quer falar mais alguma coisa?
2: Não,
1: tá olhando para mim com um
2: não,
1: olhar
2: só
1: lânguido?
2: Só isso, que a gente precisa saber o que está acontecendo. Porque essa mulher, que tem essa aparentemente tem essa dificuldade para pagar as contas dela e tal, e tá tudo certo, a gente respeita, né? A gente respeita, mas movimenta uma grana e atende.
1: Ela sabe disso?
2: Do quê?
1: Que ela movimenta essa grana?
2: Ela não falou com ninguém ainda. Vamos tentar falar com ela para saber. Agora, ela recebe um contrato desse tamanho para fazer um filme e para instalar ponto de Wi-Fi.

0: ela é eclética, né? É uma série de empresas que faz de tudo um pouco, não entrega, né? Não entrega o serviço no final. E a grana pública tá saindo dos cofres.
1: E tem gente da Brasilândia e das periferias de São Paulo que corre atrás da bola todo dia para não morrer de fome. Essa é a grande realidade. Enquanto tem lá empresa que ganha milhões com Wi-Fi, com filmes e coisas que tais. Depois não quer ser investigado. E depois, sei lá, viu? Já estou começando a desconfiar que nada dá em nada nesse país aqui, infelizmente. Estou começando a desconfiar. Renato Ribeiro, Brasília, 8 horas e 17 minutos. Bom dia.
2: Muito bom dia, Datena. O escritório do representante comercial dos Estados Unidos concluiu ontem uma investigação comercial sobre o Brasil e propôs a aplicação de uma tarifa adicional de 25% sobre produtos brasileiros. Segundo o escritório, determinados atos, políticas e práticas brasileiras são irrazoáveis e oneram ou restringem o comércio norte-americano. Essa investigação da Datena começou em julho do ano passado, por determinação do presidente Donald Trump, e o prazo legal para tomada de medidas corretivas termina em 15 de julho deste ano. O representante comercial propôs medidas corretivas para consultas e audiências públicas aí após essa investigação. E a ideia é continuar o diálogo com o Brasil em busca de soluções para as preocupações norte-americanas. No relatório dessa investigação da Atena, o escritório critica as medidas brasileiras relacionadas ao comércio digital e redes sociais, com um bloqueio e multas a plataformas e serviços de pagamento eletrônico como o Pix. Aponta ainda tarifas preferenciais consideradas desleais em acordos do Brasil com o México e a Índia, além de falhas em medidas de combate à corrupção, falsificação, pirataria e de proteção de propriedade intelectual. O texto aponta restrições ao comércio de etanol e afirma que o desmatamento ilegal representa um entrave ao comércio dos Estados Unidos. E a principal medida proposta pelo escritório do representante comercial dos Estados Unidos, da Atena, foi a imposição de uma tarifa adicional de 25% sobre as mercadorias brasileiras, mas ficaram de fora da lista, por exemplo, produtos como materiais informativos, doações, carnes, legumes, frutas, castanhas, café, temperos e metais de terras raras. Nesse comunicado, o embaixador Jenson Greer afirma que iniciou a investigação a pedido de Trump para abordar preocupações antigas e generalizadas dos Estados Unidos. Segundo o embaixador, ao longo do último ano, ele e Trump realizaram várias reuniões construtivas com o presidente Lula, mas continua existindo divergências substanciais quanto à resolução das questões identificadas na investigação. O embaixador disse aguardar com expectativa a continuidade do diálogo com o governo brasileiro antes do prazo legal de 15 de julho para adoção de medidas corretivas. Mas antes dessa decisão final aí do governo norte-americano, eles vão ter aí audiências e consultas públicas, né? No dia 6 de julho, o escritório do representante comercial dos Estados Unidos vai fazer uma audiência sobre o caso. Os interessados devem enviar seus pedidos de participação até o dia 22 de junho em comentários por escrito até 1º de julho. E mais uma vez aí o Brasil nessa expectativa da aplicação de novas tarifas norte-americanas, não é, Datena?
1: Não, primeiro o Lula vai lá e conduz de forma brilhante as reuniões que ele teve com o Trump, as duas, que deixaram boquiabertos o mundo inteiro, porque a Europa não soube fazer, a União Europeia não soube fazer como o Lula fez com o Trump. E aí o Trump se diz maravilhado com o presidente do Brasil e fala, não, realmente a gente tem que estudar isso, não podemos oferecer risco algum a um país que é nosso parceiro. E parecia que estava tudo legal, as mil maravilhas e coisas que tais. Mas eu disse, o Lula quando disse, olha, o Trump está de olho na Amazônia logo depois da segunda reunião, é porque desconfiava que alguma coisa ia acontecer. Parece até que ele levou o Flávio para lá para anunciar o negócio do PCC e do Comando Vermelho. Usou o Flávio para anunciar, entendeu? Agora, não sei se o Flávio falou para ele do Pix também, que é para acabar com o Pix do Brasil, que é para meter tarifa de 25%, porque ficou mal para caramba da primeira vez que o Eduardo foi lá e fez aquele rebu, e a gente teve um tarifaço na cabeça de 50%, logo de cara. Né? Continua, aliás, no tarifaço? Pesquisa aí se continua o tarifaço sobre a Europa, se eles continuam cobrando o tarifaço da Europa, ou se já acabou. A Suprema Corte considerou ilegal o que o Trump estava fazendo com com esses tarifaços. Mas o Trump não está nem aí com a Suprema Corte. Esse é um outro processo que estava sendo analisado pelo governo americano, e dentro desse processo, logo depois da visita do Flávio Bolsonaro, ele pega e não só qualifica como organizações terroristas PCC e Comando Vermelho, entendeu? O que ferra a autonomia e soberania do Brasil e permite intervenção, inclusive militar americana, no momento que ele quiser, né? E mete um tarifaço de 25%. E já começa a interferir nas eleições. Claro que ele começa a interferir nas eleições. Aí você pega a bandeira e vai lá para Paulista, com a bandeira americana, organizar festa para o Trump, que quer ferrar a gente de verde e amarelo. Aliás, de verde e amarelo não, das cores dele lá. Entendeu? E é esse o papo, cara. É claro que isso é uma total interferência, não é nem velada, clara, em eleições do Brasil. Mas, enfim, meu amigo, eu vou contar uma coisa para você, viu? Já estou cansado de falar ao Léo, ao Augusto, ao Pereira, ao Antônio. Já enchi o saco de ficar aqui comentando coisas que eu sei que, de repente, não tem jeito. O que tem de cara querendo entregar o Brasil de presente para os outros não está no gibi. Estão querendo vender o Brasil, cara. Estão querendo vender o Brasil. Gerações e gerações morreram para manter as nossas fronteiras, a nossa soberania. Estão querendo entregar o Brasil. Que entreguismo é esse, cara? Ele está querendo botar um presidente fantoche aqui, que ele faz o que ele quer. Não precisa nem de intervenção militar, não gasta uma bala. Mesmo que ele já percebeu nessa guerra com o Irã que tem custo a guerra. O custo da guerra derrubou a popularidade dele para 35%. Não precisa nem gastar míssil. Ele elege o presidente que ele quer aqui, faz o que ele quer do presidente que é eleito aqui, e a gente vende, dá o Brasil para os Estados Unidos. Fica mais barato do que comprar o Alasca, como os Estados Unidos compraram da Rússia, por míseros 3 bilhões de dólares ou coisa parecida, na época em que foi comprado o Alasca, que era da Rússia. Sabia que o Alasca era da Rússia?
0: Sabia.
1: Então, e olha, foi vendido o Alasca. Estão querendo vender o Brasil. E aí a gente se
0: lasca.
1: Pronto.
0: É isso. Olha só, como você falou, o tarifaço anunciado pelo Trump foi considerado ilegal pela Suprema Corte dos Estados Unidos. Isso foi em fevereiro. E aí, de pronto, os Estados Unidos anunciaram um tarifaço global de 10%. Então, o que está prevalecendo, desde então, 10% de tarifa generalizada dos Estados Unidos para todo o globo. E agora com essa possibilidade de mais 25% dos produtos brasileiros.
1: Bom, hoje o Na Mesa com Datena é com o ministro Vinícius da CGU, Controladoria Geral da União, que obviamente trabalha com os órgãos brasileiros, Receita Federal e coisas que tais. Polícia Federal não tem poder de investigação e impor penas criminais ou impor investigação policial, isso foi por conta da Polícia Federal, mas trabalha com Receita Federal, trabalha com a Polícia Federal em investigações, a maioria das investigações surge dali. Ela investiga funcionários públicos e se o funcionário público está incurrido em algum crime, ele é denunciado, exonerado e denunciado, aí a polícia que investigue o cara e obviamente vários funcionários de governo, caso de INSS, aquele caso do Porto do Rio de Janeiro, esses caras são investigados e aí a justiça que resolva a situação dos caras. Mas a controladoria tem um papel fundamental, você quase não ouve falar, o ministro Vinícius é um cara muito discreto, mas é muito inteligente, está desde 2023 atrás desses golpes violentos aí envolvendo funcionários públicos, porque o crime organizado se infiltra em todo lugar. Não tem o careca do INSS, não tem o... Tem um caramba quatro de ladrão também infiltrado dentro do governo ou cooptado pelo crime organizado. E a CGU tem um papel fundamental nisso. O ministro tem uma das falas aí. Se você puder, assista hoje às 9 da noite na TV Brasil. Ou se não, assista o dia que você quiser, a hora que você quiser, no YouTube.
0: Opa.
1: No YouTube. Liga no YouTube que tá lá o dia inteiro que você quiser. Liga no YouTube. Vamos soltar o corte? Então corta aí.
3: Dado aqui porque a população sente na pele no ponto de ônibus.
1: Eu sei que isso o senhor começou a ficar mais cauteloso durante a entrevista.
3: Mas a gente precisa ir para cima.
1: Mas pode se soltar.
3: Não, é, a gente precisa ir para cima.
1: O senhor ficou mais cauteloso, porque o senhor tem a responsabilidade de não cometer aquele erro de crucificar o sujeito antes dele ser considerado criminoso. Eu percebi que o senhor está sendo mais cauteloso. Mas se a gente conversar de uma forma mais aberta, como a gente estava conversando, como ser um papo de boteco, para o povão entender como é que esses caras estão roubando tanto assim. E com um detalhe, se o virtual facilita você pegar o criminoso, o virtual facilita também que esses criminosos diluam rapidamente o dinheiro roubado e que você não consiga nem recuperar esse dinheiro roubado. Eu estou enganado?
3: Não, você não está enganado. Esse é um desafio que não é um desafio do Brasil, é um desafio do mundo todo. O crime organizado, ele se transnacionalizou.
1: O Brasil tem sido exemplo de combate.
3: Quando você pega o PCC é uma rede, da qual ele participa de uma rede. Né? Ele tem relações com máfia italiana, o Comando Vermelho tem relações com outros tipos de organizações criminosas. Então, eles se transnacionalizaram. Então, assim, por isso que o presidente Lula, quando foi conversar com o presidente Trump, falou, olha, vamos tratar seriamente essa questão do crime organizado, mas precisamos tratar de uma série de cadeias globais de distribuição de arma, porque chega muito mais arma no Brasil do que o Brasil produz.
1: E de onde vem? De onde vem?
3: Inclusive dos Estados Unidos.
1: Principalmente dos Estados Unidos.
3: Né? Então,
1: droga
3: assim,
1: sintética, de onde vem? Dos Estados
3: também.
1: Unidos.
3: Então, assim, nós precisamos...
1: Isso o Lula disse para o Trump,
3: vamos olhar
1: ficou
3: isso com
1: horrorizado.
3: Vamos olhar isso com seriedade, sem paixões e sem ficar fazendo esse debate que não faz nenhum sentido, né? Ah, porque a organização criminosa é a organização terrorista. Não é essa a discussão, né? A discussão é como é que a gente se apodera com inteligência.
1: Olha, está mais do que provado, me permita uma parte que é importante, está mais do que provado que fala das bandeiras do Flávio Bolsonaro, da conversa que ele teve com o Lula, foi pedir para transformar PCC e Comando Vermelho em organização terrorista. Isso é um erro terrível, não sou eu quem disse, não é você quem disse. Eu, por exemplo, entrevistei o Gaquia, que é o cara mais ameaçado pelo crime organizado do país. Tem cabeça prêmio com mais de $100 mil e há mais de 10, 15, 20 anos, um parceiro dele, amigo nosso, inclusive, o doutor Rui, foi morto lá no Guarujá pelo crime organizado. E ele me disse o seguinte, sabe qual é o problema da Atena de você transformar em organização terrorista? Primeiro que tem lei nos Estados Unidos, que os Estados Unidos podem intervir em qualquer país do mundo a partir do momento que uma organização terrorista está prejudicando os Estados Unidos. Se você transformar o PCC em terrorista, se você transformar o Comando Vermelho em organização terrorista, o Trump pode entrar aqui e fazer o que ele fez, por exemplo, na Venezuela. Sequestrou, ele não prendeu, sequestrou um ditador que merecia cadeia, no meu ponto de vista, mas julgado dentro do país dele, de acordo com a Constituição da Venezuela. Uhum. E não o Trump, sob pretexto de pegar a segunda maior reserva de petróleo do mundo, invadir a Venezuela e levar o presidente da República. Foi um erro enorme esse cometido pelo Flávio e mais uma vez, tentar transformar essas organizações em organizações terroristas. Tem mais, prejudica a investigação. E o senhor, que é um dos grandes investigadores do Brasil hoje da CGU, foi dito pelo próprio Gaquia, num programa que nós mostramos, no segundo ou terceiro programa dessa série, que falou, Datena, a partir do momento que o PCC virar a organização terrorista, por exemplo, todas as informações que nós reunimos com o DEA, que é uma polícia americana, o FBI, que é uma organização americana, a Meripol, que pouca gente sabe, é a Interpol da América do Sul, com a Interpol, todas essas investigações vão passar a ficar sob controle de quem? Da CIA e das Forças Armadas americanas. Se vai perder anos e anos de trabalho, de repente já levantado e muito bem pelas polícias brasileiras, que fazem isso com capacidade, não só a polícia, o Ministério Público, como vocês da CGU, isso vai se perder no tempo, é um desserviço transformar o PCC
4: e o Comando Vermelho e a organização terrorista. Pô, mas você está defendendo o PCC?
3: Não,
4: evidente
3: é o contrário,
4: que não.
3: É o contrário.
4: A vida inteira eu falei contra crime.

0: Quando eu disse, quando você era criança, eu já era velhinho, vou citar de novo o caso aqui, eu disse lá atrás que iam se formar organizações criminosas parecidas com partidos políticos e coisas que tais. A diferença é que não é partido político, porque não é terrorismo de Estado.
1: Bom, na verdade, isso não é corte. Parece que é na mesa só com o Datena, que o ministro quase não fala nesse corte aí. Mas ele fala durante 1h20 de entrevista, ele fala. E praticamente repete o que a gente está falando ali. E gozado que a gente gravou esse programa antes do Trump anunciar no mesmo dia que PCC, o Marco Rubio anunciou, que PCC e Comando Vermelho iriam ser transformadas em organizações terroristas. Parecia uma premonição. Mas eu pensei que fosse corte. Dá para botar só o ministro falando aí? Tem corte só com o ministro? Porque aí parecia que era eu entrevistando eu mesmo. Então, não dá. Eu pensei que estava editado isso aí. Não está editado. Espero que o programa esteja. É hoje o programa, às 9h. Na mesa com o Datena, se puder, assista, ou então veja no tubo depois. Vicentão, bom dia, Vicente, São Paulo, Rádio Nacional, 8h33.
2: Muito bom dia, Datena, muito bom dia a todos os ouvintes aqui do Alô, Alô Brasil, bom dia à nossa equipe também. Datena, continua repercutindo aqui em São Paulo uma morte ocorrida após um acidente no aeroporto de Congonhas, aqui na zona sul da cidade de São Paulo, e ela está sendo investigada pela Polícia Civil. A vítima trata-se de Maria da Glória Pereira da Silva Fávaro, de 72 anos. Segundo as informações, ela caiu da escada de desembarque de uma aeronave da Latam na última sexta-feira, após a chegada do voo que saiu de Ribeirão Preto com destino aqui à capital paulista. A idosa recebeu os primeiros socorros ainda no aeroporto e foi encaminhada para a UPA Jabaquara. Depois, transferida para o Hospital Alemão Oswaldo Cruz, onde permaneceu internada. No entanto, não resistiu aos ferimentos e morreu no domingo. O caso foi registrado como morte suspeita, com indicação de acidente, e segue sob investigação da Polícia Civil. A Latam lamentou o falecimento da passageira, diz que prestou solidariedade aos familiares e afirmou que seguiu todos os protocolos previstos para esse tipo de ocorrência. A concessionária Aena, responsável pela administração do aeroporto de Congonhas, também manifestou pesar pelo ocorrido. O velório da Maria da Glória acontece hoje em Ituverava, no interior de São Paulo.
1: Você Qual foi vê. A solidariedade da Latam? Prestou todos os detalhes? Ela fez uma mesa branca depois que a mulher morreu?
2: Pode ter emitido uma
1: mulher
2: nota
1: de 72 anos descer a escada sem auxílio de alguém? Depois, o Brasil cobra as passagens mais caras do mundo. Agora resolveram diminuir o preço do querosene de avião para ver se alguém avua. Porque eu avuei quinta-feira passada, o que tinha de gente no aeroporto de Congonhas, pelo menos, era muito. Brasília tinha mais que era aqueles caras dando tudo no pé na quinta-feira. Eles trabalham 2 dias e dão no pé. Tá? Essa é a realidade. Aí vão para as bases para a eleição. Não tinha, perto do que eu estou acostumado eu estou viajando muito, mais do que passarinho, estou voando mais do que passarinho, sempre tem muita gente no aeroporto de Congonhas. Essa vez não tinha ninguém. Não tinha ninguém, absolutamente, ninguém que eu digo próximo das multidões que eu acompanho quando vou viajar, entendeu? E outra coisa, mexem nesse aeroporto de Congonhas e não tem finger, pô. É o fim do mundo. Finger é aquele negócio, é dedo é finger. É aquele troço que vai até o avião, na caçapa, na boca do avião, e você sai e entra pela escada direto, não tem que descer aquela escada de 1210 antes do Santos Dumont inventar o avião. Já o cara viaja pagando o preço mais caro de passagem do mundo, se não for do mundo, provavelmente relativo a isso. Você vai daqui a Santa Catarina, 25 minutos de voo, 6 pau a passagem, ida e volta para cada pessoa. Seis pau. Para ir daqui voar, eu paguei 13 na véspera de um feriado, porque eu e a Matilde viajar. 13 mil, porque eu tinha que resolver um negócio lá, eu tinha que pagar mesmo. Né? Porque senão eu não avoaria. Aí você chega aqui, tem que enfrentar aquele ônibus ainda, o cara cansado, às vezes, que vem de longe. Tem que pegar aquele ônibus, descer por essa maldita escada Eu acho interessante que não tinha

0: ninguém para ajudar uma senhora de 72 anos de idade. Tem lá, não tem lá para você embarcar prioridade, 60 a mais e tal, coisa parecida? Pô, tinha que ter prioridade para ajudar os mais velhos a descerem a escada.
1: Eu não tenho dúvida nenhuma quanto a isso, né?
0: Primeiro, não tinha nem que ter mais escada.
1: Não, é isso, exatamente.
0: Não para a pessoa cair do avião.
1: Congonhas tem problemas, né? Congonhas
2: tem
1: problemas.
2: Tem um corrimão um pouco mais alto.
1: Eu acho que as empresas têm que...
0: Corrimão, alguém tem que ajudar.
1: As empresas têm que...
2: O ideal seria isso.
1: Assim, e assim, fica um alerta aqui. Já que a empresa, qualquer uma delas, não toma iniciativa... Porque eles têm condição,
0: não, não,
1: né?
0: É a Latam, todo mundo, ninguém todas vai ajudar elas. O cara a descer esse cara.
1: A família, a pessoa tem que exigir, você tem direito, exija, tem direito.
0: Não, devia ser lei, como é que tem chama direito. O rapaz que fala aqui, aquele menino novo, sempre fala aqui, é da ANAC, não é isso?
1: É
0: não,
1: ANAC,
0: não é ANAC, não, é?
1: Acho que é.
0: Sei lá, é o cara
1: civil,
0: presidente,
1: é
0: o presidente. É o presidente, podia falar com ele agora, nesse exato momento. Karina, pode ligar pro rapaz lá? Vamos ligar pro rapaz, devia ser lei.
1: Vamos.
0: Cara com mais de 70 anos vai descer escada, tem que alguém da companhia, qualquer que seja a companhia, ajudar. Entendeu? Tem que ajudar. Porque eu, por exemplo, eu tenho quase 70 e quase caio da escada toda vez. Eu vou lá balançando com a mala na mão e tal. E comigo é legal porque ninguém ajuda mesmo, nem os caras que estão do lado. Se puder, empurra. Entendeu? Eu também, eu não tô nem aí. Com as pessoas me ajudarem, não tô nem aí. Eu ajudo quando posso as pessoas e quando querem. Mas tem gente que não tem condição de descer. Eu, por exemplo, tenho dificuldade para descer escada, com 69 anos de idade. E não é só uma companhia. Cobrando o preço que cobra, o cara devia deixar você em casa. Esse era o grande detalhe. Nós estamos tentando ligar para o presidente da ANAC, que sempre atendeu a gente muito bem.
1: É o Thiago Chagas.
0: É o Thiago, menino, 40 Thiago, e poucos
1: gente,
0: anos.
1: Gente boníssima.
0: Ué?
1: Agora é isso, olha, já que a empresa de iniciativa própria não tem a decência de identificar o passageiro que tem alguma necessidade, alguma dificuldade, já que eles não fazem isso, as pessoas têm que exigir, você tem direito de uma cadeira de rodas, de um acompanhamento, de entrar com prioridade, sair
0: Mas
1: com prioridade.
0: Isso é lei, isso é lei. E a cadeira de rodas é lei. Entendeu? Agora, dever-se-ia ajudar pessoas com 60
1: Lógico.
0: A mais a descer a escada. Qual o problema? O cara fala assim, eu não quero. Se eu não quer, a responsabilidade é sua. A senhora fala, eu não quero. A responsabilidade é sua, mas não tem ninguém para ajudar. Esse é o detalhe. 8 horas e 39 minutos, aqui é a Rádio Nacional. Estamos tentando falar com o presidente aí da ANAC, dos avião. Se ele puder falar, tudo bem. Se não puder também, ele que vai voar. Bom dia, Leandro Martins, aqui é a Rádio Nacional.
3: Bom dia, Datena. Eu trago um assunto que eu tinha trazido semana passada daqueles dois jovens que foram fazer um passeio de motonáutica. A moça ficou à deriva 40 horas, foi resgatada. Pois é, nós
0: milagre.
3: Temos agora um milagre, totalmente um milagre. E agora nós temos a notícia de que foi encontrado o corpo do rapaz de 28 anos, o Deorge Pereira.
0: Encontraram um outro corpo antes, não foi isso? Da busca?
3: Então,
0: não sei se é isso que eu li.
3: Não, esse corpo é que foi encontrado ontem pelo grupamento marítimo, os bombeiros, enfim, em Ilhabela, numa região ali na Praia do Poço. E precisa da confirmação por DNA. Mas a irmã do rapaz foi lá e disse, olha... Tudo indica que, de fato, é meu irmão, né? Que o rapaz estava sumido.
0: Ah, desde... então é o rapaz.
3: Tudo indica. Só falta a confirmação do IML oficial, mas tudo indica. Os dois saíram no domingo, dia 24, depois das 3 da tarde, depois do almoço, cada um numa moto náutica. Fizeram o passeio e sumiram. A moça, que já teve alta, foi hospitalizada, saiu sem sequela nenhuma, ela disse que, de repente, a correnteza ficou muito forte, começou a entrar... água na moto e perdeu o controle. Não conseguiu segurar a moto, ela estava de colete e ela teve.
0: Olha, eu gosto de mar. Eu gosto de. Quando eu bebia, eu gostava de ficar bebendo e olhando o mar. Nem na areia eu ia, porque na areia você vai, você fica parecendo croquete, coxinha. Tem cara que rola na areia, fica parecendo croquete, não, coxinha. Você fica empanado na areia.
1: Fica empanado.
0: Eu odeio entrar na praia. Odeio com todas as minhas forças possíveis e imagináveis. Não gosto de ir na areia. E no mar aí é que eu não entro mesmo. Eu não entro e não entro mesmo. Não que eu não saiba nadar. Só morre afogado quem sabe nadar. Eu nado até que relativamente bem. Eu nado como uma baleia, por exemplo. Entendeu? Mas mar não é comigo, velho. Mar, o cara se empolga demais. Acha o mar é bonito pra caramba, né? Aí o cara vai entrando, a correnteza vem e leva o cara. Quando não tem o tubarão.

0: Arão, que a Jéssica vai falar, que o menino teve a perna amputada, aquele menino que foi atacado lá no Recife.
1: Não dá pra brincar com
0: nada. Aconteceu um negócio gozado, não vou contar. Vou contar o milagre, mas não vou contar o santo. Quando a gente fazia o Verão Vivo, teve um monte de tubarão que já atacava lá no litoral do Recife. Todo mundo sabe disso. E tem lugares que são mapeados para as pessoas não entrarem porque tem tubarão. Aí o cara fez uma reunião com a gente e falou assim, olha, está tendo ataque de tubarão, mas a gente não pode se referir aos ataques ou falar que o tubarão é malvado. Eu falei, pô, o tubarão está comendo gente aqui, que não vamos falar do tubarão? Que o tubo é bonzinho? Ninguém vai falar para matar tubarão nem para atacar tubarão. Nós temos que falar que não, mas isso vai prejudicar o turismo. E os caras estão patrocinando o Verão Vivo e tal. Aí eu não tive dúvida. A primeira coisa que eu falei quando eu entrei no ar, foi assim, ó, não entra no mar em determinados lugares não, que tá atacando. O tubarão te pega. No fim, o cara queria me mandar embora. E eu recebi uma ligação no outro dia, quando o cara queria me mandar embora, o cara me falou, olha, eu acho que eu vou demitir você. Um cara que já morreu. Graças a Deus, que ele morresse de novo, aquele canalha, que queria me ferrar, queria me mandar embora, porque eu falei que o tubarão atacava ali. Não, eu queria botar na rua, entendeu? E aí, cara, houve outros ataques na sequência, mas eu estava na praia logo depois, não na praia, dentro da areia, que eu não gosto, naqueles quiosques, num momento de folga, e no momento que o cara estava ameaçando me mandar embora, eu numa dureza desgraçada. Véspera de ano novo, mas duro de dar dó. Esse cara já tinha me mandado embora uma vez, né, porque ele queria reduzir a equipe e ele não gostava de mim, não ia com a minha cara. Quem me salvou foi o Luciano do Vale. O Luciano do Vale me salvou, dizendo: Datena, você pode voltar a ser repórter, porque o cara está mandando os meus amigos embora, e o cara sumiu agora há pouco tempo. Você sabe até quem é. O cara, quando morreu, lembra? Quiseram fazer uma homenagem para ele.
2: Já lembrei.
0: Falei, homenagem o cacete. No meu programa não vai fazer homenagem, não. O cara me forreu, me ferrou. Eu vou fazer homenagem pro cara que me ferrou? Eu não. Ele que morresse de novo, foi o que eu falei. Essa é a grande realidade. Então, isso antes de eu aprender o perdão com o padre Lancelotti, que me ensinou como é que é perdoar. Mas faz tempo isso. E aí, cara, você acredita que o cara queria me meter na rua? Aí eu recebi um convite da Rede Record para dar no pé de lá. Eu simplesmente peguei um avião, vim para São Paulo, falei, eu precisava falar com fulano de tal. Aí o cara, que queria me mandar embora 3 dias antes, cheguei na sala dele, falei assim, ó, o que você está fazendo aqui? Você veio embora? Eu falei, claro, você não quer me mandar embora? Eu preciso sair daqui hoje. Eu vou facilitar para você, estou pedindo demissão. Não, eu não posso fazer isso. E eu tinha que sair, porque senão eu perdi emprego na outra emissora que não me contratava mais, na Record, naquela época. Aí o cara falou assim, não, você é importante para a empresa, você é um dos maiores nomes da empresa, você tem que ficar aqui, olha que canalha. E aí eu fechei a porta, tive uma ligeira discussão com esse cara e o convenci com os meus argumentos de que eu deveria ser mandado embora. E ele gritou o nome da secretária, falou, prepara os papéis do Datena. Eu sou bom para convencer as pessoas, num argumento eu sou bom para caramba. E eu tranquei a porta para não acontecer nenhuma interferência durante o uso dos meus argumentos legais, totais. E que eu estava dentro da lei, eu estava pedindo demissão, o cara queria me mandar embora. E sabe quem me aconselhou a voltar para São Paulo e pedir demissão?
2: Não.
0: Luciano do Vale. Falou, vai e pede demissão, porque senão o cara vai te mandar embora. Porque ele está te perseguindo. Mais que o tubarão. O tubarão é muito melhor que esse cara. 300 vezes. Que ele queime no inferno, que é onde ele deve estar agora. Ai, meu Deus do céu. Tem dia que... É que eu tô com dor de estômago hoje. Aí eu falo um monte de verdade. Eu adoro acordar com dor de estômago ou qualquer dor. Porque aí eu não guardo... Eu aciono a língua e desligo o cérebro. Se gostar, gostou. Se não gostou, que se exploda. Quem é um cara muito educado e maravilhoso é o Odair, sabia?
2: Ah, esse é figura.
0: O Odair tá aí?
2: Isso aí, tá aqui do lado.
0: 8:46, o Odair para dar um equilíbrio nesse programa.
3: Bom dia, Datena, bom dia a todos. O Líbano anunciou ontem à noite um cessar-fogo com Israel.
0: Isso aí tá virando sacanagem. Tá?
3: Não, mas...
0: Eu nunca vi cessar-fogo com tanta bomba.
3: Então, exatamente.
0: Eles anunciam um cessar-fogo e pá, bomba.
3: Anunciou...

0: agora não tem mais guerra, não tem barulho de bomba aí, você devia ter barulho de bomba aí. Olha, vamos cessar fogo. Bah! Morreram 15, eu não entendo isso aí.
1: Israel invadiu o sul do Líbano, né, para enfrentar o Hezbollah, que é considerado um grupo terrorista pelos Estados Unidos e que também é apoiado, e o Hezbollah é apoiado também pelo Irã. Então,
0: é que nem o PCC e o Comando Vermelho.
1: É mais ou menos
0: grupo
1: isso.
0: Terrorista.
1: É considerado um grupo terrorista pelos Estados Unidos.
0: E Israel vai lá e ataca. Quer dizer que os americanos quiserem atacar a gente, podem também.
1: Exatamente. É. Tem tudo isso aí.
0: Só para saber.
1: E esse anúncio foi um anúncio feito ontem à noite. Inclusive o Trump fez um post falando desse assunto, falando que tanto Israel quanto o Hezbollah toparam parar a guerra, parar o conflito entre eles ali.
0: O Hezbollah está atacando alguém?
1: Sim,
0: eu quero defender o Hezbollah.
1: Não, o Hezbollah se defende.
0: Tem que se resbolar, Hezbollah, ele
1: exatamente,
0: bala,
1: o Hezbollah se defende.
0: Quem ataca é Israel, não é?
1: Sim, Israel.
0: Aí o Hezbollah tem que se resbolar para se defender. Agora, esse papo furado aí também não cola mais. Ou ataca ou não ataca. Ou tem cessando fogo mesmo. A mesma coisa que os Estados Unidos e Irã. Olha, acordo de cessar fogo. Eu nunca vi cessar fogo com tanto fogo assim.
1: E esse acordo, assim, apesar de terem anunciado esse acordo, hoje pela manhã, Israel já atacou o Líbano novamente.
0: Brincadeira, depois do cessar-fogo?
1: Exatamente.
0: Exatamente. Caras tão brincando.
1: E enfim.
0: Isso todos os lados, mas isso
1: é brincadeira. O Líbano tem uma expectativa de que, a partir de amanhã, esse cessar-fogo comece a funcionar, de fato.
0: Mas como não foi ontem o cessar-fogo?
1: Não, anunciou ontem o cessar-fogo. Hoje Israel,
0: vale
1: hoje
0: pra...
1: Israel já não cumpriu.
0: É.
1: E espera-se que amanhã talvez possa acontecer esse cessar-fogo.
0: Uma pergunta lógica. O cessar-fogo foi assinado ontem. Pronto, agora ninguém ataca ninguém. Israel pega e ataca hoje. O que é que vai garantir que Israel não vai atacar amanhã também?
1: Sim. E esse cessar-fogo é uma das imposições do Irã para acabar com a guerra, né? O Irã exige que Israel pare os ataques no Líbano para que entre em um acordo de paz com os Estados Unidos. Enfim, é uma situação complexa.
0: Bom, eu vou dizer uma coisa para você. Eu não tenho nada para falar, mas eu tenho que calar minha boca, porque, né, as coisas são tão óbvias, pô. São tão óbvias. Primeiro, o Netanyahu não quer acabar a guerra. Ele não quer deixar os Estados Unidos saírem da encrenca que entraram. Então, um dos princípios básicos, e pelo jeito nem o Irã quer acabar a guerra. Porque senão também o Irã falava assim, olha, os termos dos americanos são esses, a gente vai cumprir aqueles que a gente acha necessários, mas não colocava o Hezbollah, que é sim uma organização terrorista, no meio do caminho. Eles colocam, e se não colocasse o cessar-fogo de Israel com o Hezbollah, era capaz de Israel não atacar mais o Hezbollah. Deu para entender ou não? Tem lógico o que eu falei ou não? Se o Irã falasse assim, ó, tá bom, vocês querem esses termos, o Trump? Os que a gente julga justos são esses. Aí falou, não queremos esses termos, mas vocês têm que parar de atirar no Hezbollah. Entendeu? E aí Israel faz o quê? Porque o Netanyahu não quer que acabe a guerra.
1: Sim.
0: Porque tem gente em Israel que odeia o Netanyahu, que não gosta do Netanyahu, o cara acusado de corrupção e uma série de coisas. Aí o Irã vai lá e fala, não ataca o Hezbollah. Israel vai lá e ataca o Hezbollah e consegue o Netanyahu, o objetivo dele, que é continuar com essa guerra que não acaba nunca. Virou brincadeira.
1: Virou
0: também.
1: Brincadeira.
0: Não, brincadeira com gente morrendo.
1: Sim, sim.
0: Levando bomba na cabeça e morrendo. Crianças, pessoas indefesas e coisas que tais, né? Bom, mas enfim, meu amigo, eu não sei mais o que dizer, viu? Sinceramente, as coisas são tão óbvias, são tão claras aí, né? Qualquer cara que está ouvindo a gente aqui, né? Qualquer pessoa já chegou a essa conclusão. Não tem boa vontade nenhuma para acabar com essa guerra. Esse é o grande detalhe. E para não ter boa vontade, tem gente lucrando com a guerra, com a morte de pessoas inocentes.
1: Sim.
0: Senão já tinha acabado isso aí. Os Estados Unidos não deveriam ter tanta vontade, porque o que gastou de dinheiro o país americano com essa guerra, né, foi um negócio impressionante. Tanto que a popularidade do Trump foi para o espaço dentro dos Estados Unidos e mais, né?

0: a inflação subiu, e, enfim, coisas que os americanos não estão acostumados e viram que a violência leva a isso, a própria dor do próprio povo, fora os cadáveres que estão chegando todo dia em território americano, porque tem lá americano lutando nessa guerra também. Enfim, toda guerra é estúpida e obviamente que morrem pessoas e os caras ficam falando ainda de bomba inteligente. Eu nunca vi bomba inteligente. Existe bomba inteligente? Ah, não, porque ela vai direto no alvo. Aqui vai direto no alvo, morre inocente pra caramba e morre gente com bomba. Nunca vi bomba inteligente falar em bomba inteligente. Que nem falam em bomba limpa. Como é que pode ter bomba limpa? Não existe bomba limpa se a bomba mata. Ah, é um absurdo. Acho que quem estava certo, acho que era o Einstein quem falou, né? A Terceira Guerra Mundial vai ser a base de paus e pedras. Ou vai terminar em paus e pedras, porque nós vamos acabar com o mundo. Não está longe da humanidade destruir a própria humanidade com o poder atômico que tem essas nações. Tem várias vezes o poder de destruir a própria humanidade, mais do que coronavírus, ebola e coisas que tais. A pior doença que existe sobre o planeta é o ser humano. Sabia disso? Por isso que todo dia que eu conheço mais o ser humano, eu prefiro meu au-au, meu pets, o meu cachorro. Essa é a grande realidade. Se você gostou, manda um zap. Se você não gostou, que se exploda também. Mas aqui é a Rádio Nacional, tem mais coisa daí?
1: Não,
0: então amanhã mesmo. Você vai chegar aqui e falar assim, olha, houve mais um ataque de Israel ontem à noite, hoje de manhã,
1: amanhã,
0: durante o cessar-fogo.
1: Amanhã eu vou escolher um outro assunto, tá bom?
0: Não, por quê? Por que escolher um outro
1: porque assunto? Porque nesse assunto já não tem mais novidades. Por exemplo, o Trump falou hoje, o Trump falou ontem que semana que vem vai ter um acordo de paz com o Irã. Quem acredita mais nisso?
0: Semana que vem, então, ele pode permitir que ataque a semana inteira. Eu vou contar uma coisa para você.
1: Ninguém acredita mais.
0: Mas você volte com o assunto que você quiser, porque você é um grande jornalista, um excelente jornalista. Cadê os caras para falar do Brasil inteiro aí, sabe o Carina? Que... É o Zé Dirceu agora?
2: Agora
0: acho que é o Zé Dirceu. Tá sequência.
2: Só mandar um
0: então,
2: recado
0: não
2: aqui.
0: Não falar com ninguém.
2: Quem
0: recado
2: tá ouvindo...
0: para quem?
2: Não, tá ouvindo a gente aqui.
0: Jabá?
2: Não, nunca jabá, você tá louco.
0: Você vai falar pro padre Lancelotti?
2: Não, também não. Não, abraço o padre, uma bênção dele para nós aqui,
0: claro,
2: lógico.
0: Todo dia ele tem que abençoar.
2: Todo dia e é pouco ainda. Quem tá ouvindo a gente é o José Carlos Tedesco, que é assessor do governador interino do Rio de Janeiro. Tá ouvindo a gente aqui e vai falar com a gente.
0: O governador é monstro.
2: Ele é.
0: É bom pra caramba.
2: Ele é muito bom.
0: Eu não tô falando isso para puxar o saco do governador.
2: Os números mostram...
0: Tedesco, se ele não quiser falar, não precisa falar também. Porque eu já cansei de ligar pra gente que não quer falar. Não quer falar, não precisa falar. Vai falar em outro lugar.
2: Mas não é o caso aqui, não. Ele vai falar, o desembargador
0: parece
2: Ricardo.
0: Parece que é o caso. Você tá puxando o saco
2: não,
0: do
2: não
0: cara,
2: tô, não.
0: O cara falar.
2: Não tô. Eu tô falando do
0: Eu já liguei para um cara hoje... Que hoje quase que eu perdi a paciência. Quase que eu bloqueei o telefone do cara. Eu fui inimigo do cara, depois virei amigo do cara, e depois o cara tá me fazendo virar inimigo dele de novo.
2: Sei.
0: Entendeu? Se você ficar pra implorar a entrevista, vai te catar, não quer falar aqui, fala em outro lugar. Tem 1 bilhão de lugar para falar, não precisa falar aqui não.
2: Mas o
0: governador seria bem-vindo.
2: Não, vai falar com a gente e a proposta...
0: Tedesco, o Agostinho tá falando seu nome aqui, pra você, pelo amor de Deus, entrevista com o governador.
2: Não é por isso, não. Ele quer conversar com a gente, comigo, ao final do programa. Vamos falar, sim, aliás, do Rio de Janeiro...
0: Quer conversar comigo? Por quê?
2: Pra
0: você
2: gente
0: manda
2: acertar...
0: no programa?
2: Não, pra gente acertar
0: a entrevista. O assessor, pra você que era o governador.
2: Não, você tá louco.
0: Porque se falar só com você, não ia falar.
2: Não, jeito nenhum.
0: Só que não é uma democracia.
2: Eu falo com o assessor
0: que
2: e tá
0: Flávio
2: bom.
0: Bolsonaro,
2: não, cara. Meu patamar chega no assessor e aí depois...
0: Perde o golpe. Bom, vamos à Adriana, que vem aí com notícia, 8:56. É melhor você não mandar mais abraço pra ninguém. Chega de abraço. Chega, hoje não tem mais abraço pra ninguém. Queria mandar um abraço ao Zelão, que mora ali em Barueri. O Zelão ouve a gente todo dia.
2: Ah, grande Zelão.
0: Na oficina mecânica.
2: Um abraço, Zelão. Tô precisando consertar meu carro, inclusive.
0: Tá, você vai lá e paga. Não tô mandando abraço pra ele de graça.
2: Não, mas também não.
0: Mas Zelão se... cobra, cara.
2: Não, mas...
0: Você morre de fome.
2: Você tá louco?
0: Você tá achando que eu tô fazendo jabá?
2: Não.
0: Eu não tô fazendo, mas se a coisa piorar, eu vou começar a fazer. Porque, mandei botar o negócio no carro lá, você é caro pra caramba. Você mexe no carro...

0: O cara tem que vender carro, às vezes, porque a manutenção é tão cara. O que é que você está falando? Hã? O que é que você está falando? Fala alto, pô! Ah, tá, o Zé Dirceu aqui. O Zé é uma das minhas referências e um dos maiores políticos que esse país já teve. Ele é fantástico. Você dá para você dar a notícia rapidamente?
1: Rapidamente.
0: Senão você volta daqui a pouco.
1: Volto daqui a pouco, melhor.
0: Você acha melhor?
1: Eu acho melhor.
0: Então, o Zé é um cara tão gentil que se você não der a notícia, ele vai ficar bravo comigo. Então,
1: tá
0: a Adriana
1: bom.
0: Vai dar a notícia. O
1: então,
0: Zé
1: bom
0: é um cara
1: dia.
0: Maravilhoso.
1: Bom dia, Datena, ouvintes do Alô Alô Brasil. Datena, a Justiça Brasileira concedeu mais de 225 mil medidas protetivas para mulheres de janeiro a abril deste ano. Mais de 300...
0: Já é o crime mais grave do Brasil, o feminicídio.
1: Isso. Mais de 350 mil mulheres solicitaram medidas protetivas.
0: Flávio Bolsonaro devia enquadrar quem mata mulher em terrorismo. Esse sim devia
1: Isso,
0: ser
1: sim.
0: enquadrado em terrorismo.
1: Então, mais de 350 mil mulheres solicitaram à Justiça Brasileira essas medidas protetivas, e a justiça concedeu em 89% dos casos, porque ela demora de 1 a 3 dias para fazer a concessão dessas medidas, tá? Na semana passada, na sexta-feira, a Secretaria de Segurança Pública divulgou os dados de feminicídio. Já são 107 mulheres mortas só no estado de São Paulo, de janeiro a abril deste ano. E era isso.
0: Desde que a gente começou o programa, você só tem dado esse tipo de notícia.
1: Exatamente.
0: Não, e outra coisa, demorar 3 dias para medida protetiva.
1: Desde o pedido da medida até a concessão. São 3 dias.
0: Mas é absurdo isso, porque.
1: Poderia ser concedida na hora, né?
0: Eu acho, a minha modesta opinião, para encerrar esse assunto sobre a minha opinião, é que tinha um projeto de lei que não foi aprovado, que quando a autoridade policial percebesse, porque o cara bate na mulher, aí os dois vão lá na delegacia. Quando a autoridade policial, que tem competência para isso, delegacia da mulher, então, na hora, a delegada percebe. Mas na hora. Agora, em outras delegacias, as mulheres, inclusive, são mal recebidas em algumas delas. Né? Tentam desmoralizar a agressão. Mas já percebem a periculosidade de quem agrediu, do agressor. E percebem que há ameaça de morte mesmo. Mas mesmo assim não tem um dispositivo legal que podia ser exercido pela autoridade policial de, em percebendo a morte iminente ou ameaça de morte iminente de quem foi agredida várias vezes ou é agredida há 10, 15, 20 anos, o cara permanecesse preso na hora ali e aí a justiça, que é soberana, tomasse uma decisão. Mas para evitar o que aconteceu uma vez em Porto Alegre, que a mulher apanhou do ex-companheiro e de repente foram à delegacia e de repente foram cuidado das suas vidas, que é o que acontece, os dois saíram pela porta da frente, o cara não ficou preso, ela foi no hospital curar suas feridas, o cara estava lá no hospital, encheu ela de bala, matou a mulher no mesmo dia, quase que na mesma hora, e quase que matou o companheiro atual dela. E mais, quando foram falar com o policial, e é verdade que eles estavam prendendo pessoas em carro de polícia, porque não tinha vaga dentro das cadeias, entendeu? Por que não tinha um agente que foi junto com ela até o hospital? Agora você não tem polícia para correr atrás dos bandidos. A gente não tem agente, esse é o grande problema. Porque a medida protetiva é legal pra caramba, é uma bela de uma medida. Como a Lei Maria da Penha, é a segunda maior lei de defesa da mulher do mundo. Mas não tem agente policial para seguir, por exemplo, a mulher o dia inteiro, para um vagabundo desse não chegar perto da mulher a 300 metros ou coisa parecida. Então, tem que ser o mais rápido possível. E mais de 90% das mulheres que morrem, mais de 90% tem a medida protetiva dentro da bolsa. Mesmo com a medida protetiva. E 90% e poucos, quase 96% das mulheres que morrem assassinadas em feminicídio, essas mulheres já foram ameaçadas pelo menos uma vez na vida. São esses os números, que não adianta a gente ficar espantado toda vez que dá a notícia, mas não toma a providência. É por isso que o Lula meteu aquela frase, esses covardes deviam todos ir para a cadeia e não sair de lá. Entendeu? Isso o Flávio não pediu, né, para combater o feminicídio, porque tem nos Estados Unidos também. Então ele vai lá e pede, olha, transforme. Por que ele não pede isso? Já pediu para acabar com... Foi ele que pediu para acabar com o Pix agora, 25%. É muita coincidência, né? Os caras estão querendo entregar o país para o Trump, cara.

0: impressionante. Bom, obrigado, Adriana.
1: Obrigada,
0: desculpe
1: bom dia.
0: A rapidez. Imagina. Aí na notícia, você sempre é muito importante, sempre será, porque você traz informações que são de interesse público na realidade. Nada mais importante hoje em dia do que combater o feminicídio, que é o principal crime no Brasil, mais do que crime organizado e coisas que tais.
1: Obrigada, Adriana. Bom,
0: obrigado
1: bom
0: dia. A você. Bom, eu já disse, o Zé Dirceu é uma referência para mim, é um dos maiores políticos que eu já vi no Brasil. Se você gostou do que eu falei, tudo bem. Se você não gostou, eu quero que você se exploda. Eu já falei aqui 3 vezes, muda de rádio, entendeu? É, mas é isso mesmo que eu acho, isso eu disse para ele. E várias vezes eu falei com o Zé sobre isso. O Zé, eu queria começar essa entrevista com o Zé pela experiência política que ele tem, pela capacidade que ele tem de análise. Como é que ele julga essa visita do Flávio Bolsonaro, que se sobrepõe a permanência, não sei nem como é que eu posso dizer, do Eduardo Bolsonaro, já começando, parece aquele comercial da Gillette. O primeiro fez um, o segundo fez tan, tan, tan. Como é que ele julga essa visita do Flávio Bolsonaro? A impressão que eu tenho, não sei se o Zé está me ouvindo. Está me ouvindo, Zé? Está me ouvindo? Acho que o Zé Dirceu não está me ouvindo.
2: Não.
0: Está me ouvindo?
2: Eu te ouvi muito mal. Comentando a tua fala,
0: tá
2: viu,
0: Datera?
2: Bom dia, bom dia a todos.
0: Bom dia, mas
2: Estou me ouvindo melhor e a minha imagem está congelando aí.
0: Não, a imagem está legal. A sua imagem aqui está legal. Para nós, a sua imagem está legal. Se você me ouvir,
2: maravilha.
0: É fundamental.
2: Estou te ouvindo bem, estou te ouvindo bem.
0: Bom,
2: bom dia.
0: Então,
2: bom dia.
0: A imagem sua aqui no ar está maravilhosa. Eu estava elogiando você várias vezes aqui. Espero que você tenha ouvido. Enfim. Eu gostaria que você dissesse, eu queria saber da sua impressão sobre essa visita do Flávio Bolsonaro, que se

0: tarifaço do Trump aí em cima da gente. É esse outro tarifaço injusto, porque a nossa balança comercial é muito desfavorável em relação aos Estados Unidos, que sempre levaram vantagem em cima do Brasil. E mais, atacaram até o PIX ou coisa parecida, né? Com um monte de medidas desfavoráveis ao Brasil, que devem ter sido reflexo dessa visita do Flávio até lá. Devem ter, se não devem, parece. Mas parece muito. E isso já parece uma interferência nas eleições brasileiras, o que eu nunca duvidei, que o Trump, apesar de elogiar o Lula pra caramba, que o Trump fosse tomar medidas que favorecessem o candidato da oposição, que é o primeiro deles, que é o Flávio Bolsonaro, que foi lá puxar o saco do Trump. Pois não, Zé?
1: Bom dia a todos e a todas. Não, eu acredito que faz parte da política do bolsonarismo, que é uma família, né? Para ter uma ideia, o pai, segundo ele, vai subir a rampa. O irmão vai ser ministro de Relações Exteriores. O outro irmão é candidato a deputado federal. O outro irmão é senador. A madrasta é candidato a senadora. É uma família. E essa família está totalmente em conexão com os interesses dos Estados Unidos no mundo e no Brasil, com o trumpismo e com a extrema-direita mundial. E eles já no tarifaço, eles aplaudiram o tarifaço, apoiaram. Tarifaço não é grave só para a economia, como se fala, para as empresas, para a exportação, para as commodities agrícolas. É um ataque à economia popular, às famílias, porque significa inflação, recessão, desemprego, significa sanção contra um país, sem nenhuma razão, como você disse, nenhuma. O Brasil não tem nenhuma controvérsia grave com os Estados Unidos, a não ser as políticas de sempre, quando foi lá na guerra contra o Iraque, a invasão do Iraque, aliás, hoje o mundo todo reconhece que foi um erro gravíssimo, né? Tanto no Afeganistão, como na Síria, na Líbia, ou sobre Gaza e o genocídio que Israel praticou ali na Palestina. São questões, mas com relação às relações comerciais, investimento, interesse das empresas americanas no Brasil, balança comercial, não há nenhuma razão. Tanto é que a primeira entidade que se opôs ao tarifaço foi a Câmara de Comércio Brasil-Estados Unidos, aqui no Brasil. 3.500 empresas. E depois, passado 15 dias, o complexo de carne nos Estados Unidos, que tem um peso enorme na economia, o complexo de café, que também tem, todos nós sabemos que o hambúrguer e o café faz parte do dia a dia dos americanos, eles consomem 5 bilhões de hambúrgueres por ano, se opuseram aos tarifaços. Então, é uma medida política de intervenção no Brasil contra a nossa soberania e para favorecer a candidatura do Flávio Bolsonaro e a família Bolsonaro. O triste é ver o Zema e o Caiado, que são pré-candidatos à presidência da República, ex-governadores, respectivamente, de Minas e de Goiás, apoiarem. E parte da direita brasileira. O mundo todo está se defendendo dos Estados Unidos, na União Europeia. Agora mesmo, a Holanda tomou uma série de medidas na Europeia contra a compra de empresas holandesas e europeias na área das big techs, que é outro ponto que eles estão alimentando o Trump para que ele inclua na lista de controvérsias com o Brasil, como a Amazônia, como a questão gravíssima que toda hora volta à tona também, que é essa de caracterizar facções criminosas que nós estamos combatendo e estamos combatendo de maneira eficaz, porque essas ações militares que são feitas, ações de guerra, que levam à morte de dezenas, centenas, nas periferias, como foi em Alemão, na Penha, como aqui em São Paulo foi ali na região metropolitana de Santos, isso aí nós já conhecemos no Brasil. Quando eu cheguei em São Paulo, era a Polícia Mineira. Matava, chamava. Depois, o Esquadrão da Morte começou a matar, entre aspas, bandido, depois matou a oposição. Toda a oposição, fosse liberal, de esquerda, comunista, armado ou não. Depois veio o Maluf, como nós somos paulistanos, você conhece, a rota na rua. E resolveu o problema. E aí piorou. Depois aí tropa de elite, também não resolveu nada. Descobriu-se depois que a tropa de elite estava envolvida com as facções, com as milícias. E o mais grave de tudo é que quando o governo realmente começou a atacar com a Operação Carbono, e agora mesmo aqui em São Paulo, no Rio, em 7 estados, operações que vão no coração financeiro, que toma os bens, é isso que é importante, o que aconteceu? Eles ficaram contra, porque na hora de aprovar a lei antifacções, eles protegeram.

0: Crime de Colinho Branco, quem disse isso foi Alexandre Vieira, do PP. Do PP, Partido Progressista, do Ciro Nogueira. Esvaziaram a Polícia Federal de 30 bilhões de reais e, pior, enfraqueceram a lei de prendimento. Porque a lei de prendimento é a lei mais importante que tem para tomar todos os bens, imóveis, móveis, materiais ou imateriais, financeiros, que é o ataque, é o que desmonta o sistema empresarial, a penetração no sistema financeiro, porque esse dinheiro todo do crime tem que ser lavado. E é isso que o governo está fazendo. É verdade. O governo precisa, na minha opinião, criar o Ministério de Segurança Pública. Eu defendo isso desde a década de 2000, quando eu estava no governo ainda, e precisa começar a ocupar os territórios. Agora, para ocupar o território, todos nós sabemos pela experiência da Colômbia, de vários países, que é preciso ter Estado presente na infraestrutura, na educação, no empreendedorismo, tudo que nós já conhecemos. Aliás, aqui teve o Favela Bairro, o César Maia, já teve as UPPs no governo Sérgio Cabral, que depois fracassou em parte porque a chamada tropa de elite estava envolvida com o crime. Como aqui em São Paulo, o que que nós vimos? O comandante da PM foi afastado porque foi leniente, conivente com tráfico de informação, side information, como se diz, que era passado por crime organizado por gente do comando e do gabinete da Secretaria de Segurança. Como no caso do assassinato do delator lá em Guarulhos, como era um próprio federal, foi a Polícia Federal que investigou. O que que se descobriu? Grande participação de setores da segurança pública e das polícias. Então, não tem nenhuma seriedade, até porque foi Flávio Bolsonaro e os pais, os incentivadores das milícias no Rio de Janeiro. É público? Ele não assinou a CPI, nem das milícias que o Freixo, hoje deputado federal, que foi presidente da Embratur, comandou, nem, mais grave, a CPI do contrabando, roubo de armas. E ainda deu medalhas para o Adriano Nobre, que depois eles mataram, queimaram o arquivo lá na Bahia, assassinaram ele, porque era o informante que ia fazer delação. E ainda dava advogado, protegeu e faziam declarações públicas. Milícia era uma forma de autodefesa, de segurança das comunidades contra o PCC, ou lá no caso do Rio, o Comando Vermelho, o primeiro governo da capital, amigo dos amigos, tudo isso que nós sabemos que existe. E esse não é um problema brasileiro. Hoje mesmo, essa semana mesmo, nos jornais europeus, nós estamos vendo uma gravíssima crise que existe em vários países, vários portos importantes de Marselha, de Zagreb, de Hamburgo, os portos importantes da Europa, do crime organizado. Bruxelas estava com 18 distritos, é como se São Paulo tivesse com 18 distritos em regime de emergência vermelha por causa das gangues e do crime organizado. Então, se é para combater o crime, vamos começar a reformar o sistema penitenciário, que é a escola da prisão, reformar as polícias e fazer isso que o governo começou a fazer. Agora, está lá a PEC de Segurança Pública. Eles não deixam votar, que vai fazer a integração. Porque hoje no Brasil, você pode ter sim carteira de identidade, os boletins de ocorrência, os inquéritos, não há. Sem uma ação conjunta, sem Estado, município e a União atuarem junto, nós não vamos conseguir avançar nesse caso. E eu sou favorável, inclusive, no caso de Roraima, ocupar o estado de Roraima. Porque o crime organizado, as facções criminosas em Roraima, é gravíssimo, que envolve as populações indígenas e humanas, envolve a fronteira com a Venezuela e com a Colômbia. Muito grave. Então, o governo também precisa, como está fazendo, dar continuidade à política de enfrentar. A resposta nossa ao Trump, aos Estados Unidos, vamos lembrar que o Trump hoje não tem apoio nem de um terço dos americanos, e que essas políticas todas são contestadas dentro dos Estados Unidos. Já foram, já. Vários parlamentares da Câmara de Representantes já fizeram, pedindo informações, porque isso aí é igual tarifaço, não tem nenhuma razão de ser. É intervenção política, o nome é esse. E nós, que somos brasileiros brasileiros, temos que defender a soberania do Brasil.
1: Pergunta simples, e você deve conversar com Lula sempre, espero que tenha conversado. É quando o Lula fala que, logo depois daquele encontro, que ficou de uma forma muito satisfatória, colocada na imprensa mundial, a conversa que tiveram o Lula e o Trump antes das negociações que foram feitas aí durante quase 3 horas de negociações mesmo, é coisa séria. Em que o Trump tinha ficado emocionado, que o Lula comeu o primeiro pedaço de pão com 7 anos de idade, enfim. Logo depois o Lula vem, porque o Lula é um sujeito esperto pra caramba, inteligente pra caramba. Não precisa dizer que ele é inteligente, esperto, porque historicamente é o político que mais deu certo no Brasil até hoje. Ele foi eleito 3 vezes presidente da República. A história comprova isso. Não precisa ninguém falar. Isto é questão de você qualificar ou adjetivar. É a história que prova isso. O cara foi eleito 3 vezes presidente da República. Um dia o Aldemir Martins, falando sobre um presidente da República, ele disse para mim: Datena, você viu alguém chegar a presidente da República ingênuo? Agora, quem chegou 3 vezes? Né? Quando você fala sobre a Amazônia, o Lula logo depois falou assim: olha, o Trump, apesar de me elogiar, está de olho na Amazônia. Quando ele fala de olho na Amazônia e a fronteira do Brasil é ameaçada, porque em Roraima você diz que o crime organizado está tomando conta, inclusive envolvendo populações indígenas, ali seria uma porta de entrada para o governo americano na Amazônia?
0: Nossa, a melhor defesa que o Brasil faz de si mesmo é fazer o dever de casa. Nós cuidarmos dos nossos interesses nacionais, igual os americanos. Os americanos defendem os interesses nacionais deles, nós temos que defender os nossos. Essa questão da integração da Amazônia, porque a Amazônia não é só brasileira, ela é de todas as nações que integram a Amazônia. Já está havendo uma relação de intercâmbio, de ações conjuntas contra o crime organizado, de proteção ambiental e de desenvolvimento da Amazônia. É isso que nós temos que fazer. Se nós queremos garantir a soberania da Amazônia, nós temos que cuidar da Amazônia. E devemos também, cada vez mais, desenvolver nossas forças armadas. O Brasil precisa de ter capacidade de autodefesa. Porque nós temos sempre que lembrar o que é o Brasil. Porque nós, brasileiros, estamos acostumados, nascemos aqui, vivemos aqui, nossos pais, nossos avós, tudo bem. Não, mas o Brasil é um dos maiores países do mundo. O 5º em território, 8º em população e a 7ª economia do mundo. E é um país, é um dos poucos países que tem 3 condições, mais de 2,5 trilhões de PIB, mais de 2 quilômetros quadrados, 200 milhões de habitantes, só tem 5 que tem essas 3 coisas junto. Tem 12, 14 que tem cada uma delas. Porque o mundo é um país, mas quando você aperta, aí você vê a dimensão. Por isso que o Lula, além da sua capacidade política, ele sempre foi, vamos dizer assim, a política externa, o líder da política externa brasileira, que tem uma tradição de independência, de não alinhamento, de defesa dos nossos interesses, o Lula tem essa força pelo tamanho e pela importância do Brasil também. Porque se você hoje, Datena, e amigos e amigas aí, perguntar para qualquer empresa multinacional, qualquer banco, o Brasil está colocado na tua prioridade em que lugar? Vai ser segundo ou terceiro? Segundo? Então nós temos que ter... saber que nós somos capazes, sim, de resolver nossos problemas e de fazer o Brasil avançar, se desenvolver e se defender, porque a ameaça é real, nós estamos vendo. Essa tarifaça de 25% agora, essa ameaça ao PIX, quer dizer que nenhum país do mundo vai poder desenvolver tecnologias se essas tecnologias afetam os interesses americanos. Ora, toda hora os Estados Unidos desenvolvem tecnologia que afeta nossos interesses. O que nós fizemos até hoje? Ou nós criamos aqui e desenvolvemos a tecnologia e nos igualamos, ou nós importamos, ou eles vêm aqui, investem com essa tecnologia e ganham muito dinheiro. Então, não há nenhuma razão, a razão é política. Como ele fez nas eleições em vários países, fez na Costa Rica, fez em Honduras, fez no Equador, fez na Argentina, ele quer eleger governos de direita. Então, o eleitor e a eleitora brasileira tem que, frente a essa situação, tomou uma opção, o que ele quer para o Brasil. Cada cidadão, cada cidadã, para sua família, para o seu bem-estar, para o futuro dos seus filhos, filhas, o que ele quer para os próximos 4 ou 8 anos para o Brasil. Um Brasil soberano ou um Brasil... E mais, o mais grave é que os Estados Unidos, hoje, a política é a política da guerra, do uso da força militar. Nós vamos envolver o Brasil em guerras, sendo que o Brasil é um país respeitado no mundo todo, portas abertas no mundo todo. Nós cada vez mais nos transformamos no principal exportador de alimentos e proteínas do mundo. E podemos, inclusive, com o desenvolvimento tecnológico, ter uma capacidade de reindustrializar o Brasil, inclusive. Porque não vamos ficar vendendo matéria-prima, alimento, mineral, energia. Nós vamos ter que agregar valor a tudo isso, até para levar a renda do brasileiro, para dar emprego de qualidade, que é o grande queixa hoje da juventude. Emprego de qualidade. Acesso à educação técnica e profissional, acesso às universidades. Nós temos 25% da nossa população com título universitário. O mundo é de 50 a 70. Isso foi feito agora, a partir do primeiro governo do Lula, porque não chegava nem a 14. Conforme a geração, A minha geração deve chegar a 14, 15. Então, nós temos que investir na educação, desenvolvimento tecnológico, fortalecer o sistema financeiro nacional, que está precisando de uma reforma, que nós vimos as consequências aí. É isso que o Brasil precisa. O Brasil não precisa de intervenção do Trump, nem de buscar uma agenda internacional que não favorece o país.
1: Olha, eu conversei com uma alta autoridade do governo brasileiro, não vou dizer quem é, vou contar o milagre, mas não vou contar o santo. E ele me disse, ele teve um papel importante, mas muito importante, nas negociações sobre o primeiro tarifaço, que foi imposto ao Brasil, de 50%. Ele falou, Datena, das conversas que eu tenho com os assessores do Trump, eles são feitos à própria imagem dele. São todos milionários e com o mesmo objetivo dele. Você falou em política, é claro que império tem política imperialista. Mas além da política, tem um fator que é fundamental. Ele falou, não tem ideologia. O negócio deles é negócio, é dinheiro. É isso que eles querem, poder econômico. E mais, o Trump aprendeu agora, dessa invasão com Israel, dessa invasão ao Irã, que guerra custa caro, que ele gastou bilhões para invadir o Irã e não derrubou o governo iraniano. E até agora não derrubou e não consegue derrubar. Ele viu que custa caro. A popularidade dele caiu a 35, 36% dentro do território americano, por causa da guerra, principalmente. E por causa dos produtos que ele taxou também, que ficam mais caros, com produtos brasileiros e coisas que estavam, mas por causa da guerra. Então é mais fácil ele eleger, e vou além, eu uso outra frase ao invés da sua, eleger presidente fantoche, que ele faz o que ele quer do presidente, do que gastar em arma, míssil, ou então invadir o Brasil. É mais fácil ele ganhar uma eleição com o presidente, a própria imagem dele, porque o que me parece também, e eu não tenho, eu tenho cara de bobo e jeito de andar, parece que esse anúncio do Comando Vermelho e do PCC, como organizações terroristas, o Flávio Bolsonaro foi usado para dizer o seguinte: olha. O principal candidato da direita às eleições no Brasil, que é o cara que está mais perto do Lula, veio aqui pedir isso, como se fosse um pedido do povo brasileiro. Parece que ele foi usado para isso. Então é mais fácil, é até mais inteligente, ao invés de jogar míssil aqui, ou invadir aqui, você eleger um presidente que entregue a nossa soberania para eles. É mais ou menos esse o raciocínio que você está querendo desenvolver. E outra coisa, deixa eu deixar bem claro: eu só estou falando tudo isso aqui, não é para ficar atacando o Flávio e nem puxando o saco do Lula, é porque isso são fatos, são coisas que estão acontecendo.
0: Você tem toda a razão, Datena. A realidade nua e crua é essa. Isso nós vimos, como eu citei aqui, nos outros países, como a Costa Rica, Honduras, Equador, coisas. Honduras, ele indultou um narcotraficante, ex-presidente, que foi extraditado e condenado nos Estados Unidos. Ele indultou o cidadão voltar para fazer campanha favorável ao candidato dele. Então, essa questão que combate o narcotráfico, o crime organizado, as facções criminosas, isso aí combate nada, não é verdade. Tanto, e outra coisa, nos Estados Unidos, são 40 anos da guerra contra as drogas, começou com o Reagan. Eu me lembro muito bem, quando o Reagan assumiu e declarou guerra contra as drogas. O maior consumidor de drogas do mundo são os Estados Unidos da América. Então, e lá dentro, ele tem gangues conhecidíssimas, facções criminosas importantíssimas que operam em vários estados norte-americanos e eles não combatem. Então não há. Isso aí tudo é uma névoa, né? Uma cortina de fumaça, como se diz, para uma intervenção política nas eleições do Brasil, evidentemente. Que não vai acontecer, porque eu tenho certeza, como em 22, a imensa maioria não votará num candidato que se coloca a serviço de um outro país e contra os interesses nacionais. Aquilo que eu falei, não é um problema da economia, das empresas portadoras, do lucro das empresas, não. É a família, é o preço da gasolina, é o preço do alimento, da luz, da água. É a vida de cada, dura de todos os dias de milhões, da imensa maioria do povo brasileiro que vive de salário e que depende da economia crescer como tem crescido, da renda crescer, do emprego crescer, do país ter estabilidade, ter segurança, do país investir, do país ter projeto para resolver os problemas que nós temos, que são muitos, entendeu? E não, o que isso ajuda o Brasil? Zero. Zero. Você vê que

0: Como é que é grave? Uma família que coloca seus interesses familiares, porque se você observar o Trump, é jogo, cassino, imóveis e turismo. Agora ele foi para as big techs, foi para petróleo e gás, os negócios da família dele, como você disse aí, todos eles são grandes bilionários e empresários. Por que que ele está querendo derrubar o governo de Cuba? Não é para ajudar o povo cubano? Porque os Estados Unidos não ajudou o povo do Afeganistão, do Iraque, da Líbia, da Síria, com as guerras que fez, nem do Vietnã. Nunca ajudou, nunca nos ajudou nesse sentido. Na verdade, porque eles estão de olho no potencial que Cuba representa para a família Trump, para os negócios dele, de hotéis, resorts, cassinos, né? E o valor, já imaginou como é que, quanto vale aqueles 1.000 quilômetros de praia de Cuba?
1: Voltou ao que
0: Quanto
1: era
0: vale
1: antes.
0: todo... Exatamente, que isso, todo mundo sabe que a palavra que definia Cuba um pouco antes da Revolução de 59, que o Fidel Castro tomou o poder, que Cuba era um prostíbulo dos Estados Unidos. E jogo, droga, máfia dominava Cuba. E uma elite se enriquecendo com a construção civil, com o turismo e com o jogo. E o povo abandonado, passando fome. Por isso que triunfou a Revolução. Não foi por causa do socialismo, do marxismo, não. A Revolução Cubana triunfou primeiro pelo espírito de independência, porque Cuba lutou em duas guerras contra os espanhóis, quando estava vencendo. Os americanos inventaram um atentado a um barco deles, invadiram Cuba, Filipinas e Porto Rico e ocuparam esses três países. Vamos lembrar. Ocuparam. Porto Rico nunca mais teve independência. Hoje é Estado associado. Você vê como é grave. E Filipinas, só depois da Segunda Guerra Mundial, conseguiu a independência. Mas Cuba teve uma revolução em 1934, que derrubou uma ditadura do Machado, e depois teve a Revolução de 59,
1: Do
0: que deu
1: Batista.
0: independência e soberania para Cuba. O que está em jogo é isso, você disse muito bem. O governo do Trump virou um governo dos interesses das grandes big techs, das empresas de petróleo e gás, de grande parte da de uma elite norte-americana, do Partido Republicano, e inclusive também da Wall Street, também do setor financeiro. Mas não tem apoio hoje da imensa maioria dos americanos. E mais, a justiça americana já derrotou aquele tarifaço. Agora proibiram ele trocar o nome do Kennedy Center por nome de Trump Center, proibiu ele processar o presidente do banco do Fed, do Banco Central deles. Ele tem sofrido várias derrotas sobre vários temas na justiça americana. Viu? Então o Brasil precisa ir lá nos Estados Unidos defender os interesses do Brasil no parlamento, na Câmara de Representantes, no Senado, defender a opinião pública americana, articular os empresários norte-americanos que têm interesse no Brasil, se defender. Disputar a opinião pública americana, fazer diplomacia e fazer disputa política da opinião pública americana. Porque eu tenho certeza que o Trump será derrotado nas eleições de novembro.
1: É, o que para o Trump é o Trump mesmo. Ele vai se esvair, no próprio vazio dele. Eu não tenho dúvida absolutamente nenhuma disso. O principal inimigo do Trump é o trumpismo. É ele mesmo. Eu não tenho dúvida disso. Aliás, é o que acontece com grandes impérios ou pretensos imperadores, Césares do dia de hoje. Eles se esvaem, pela própria história neles mesmos, na maldade que eles cometem, nos crimes que eles cometem e daí por diante. Agora, de onde vem a maioria das armas que abastece o que eles chamam de terrorismo, PCC, Comando Vermelho? De onde vem? Vem dos Estados Unidos. De onde vem drogas pra
0: 600
1: caramba?
0: mil armas.
1: É.
0: 600 mil.
1: De onde vem drogas sintéticas, por exemplo? Vem dos Estados Unidos, diretamente para cá. Então, eles estão alimentando o que eles chamam de terrorismo. Quem alimenta terrorismo, terrorista é. Seria uma coisa óbvia, eles não conseguem combater o crime lá e exportam para nossas organizações criminosas que eles taxaram de terroristas. Outro fato importante para combater o crime organizado, que o Brasil vem fazendo isso com uma competência realmente acima do limite, não é? Com a sua Polícia Federal, com as suas polícias de Estado e principalmente com o Ministério Público envolvido, Receita Federal, CGU e coisas que tais, órgãos de segurança. É você rastrear o dinheiro lavado. Rastrear o dinheiro lavado. Você tem que seguir o dinheiro lavado pelo crime organizado para você chegar à origem desse dinheiro e as lideranças dessas organizações mafiosas que nunca foram terroristas nem serão. O objetivo deles não é derrubar o Estado, é crime para ganhar dinheiro. Só isso. Pronto, acabou. Está mais do que claro.

0: que o crime organizado já não tem como o tráfico de drogas o seu principal objetivo. Já entrou na Faria Lima, já entrou em negócios, já entrou em empresas lícitas, que às vezes, é difícil dizer isso, mas às vezes o cara nem sabe quem é o fundo que está investindo na empresa dele. Começou a misturar dinheiro sujo com dinheiro bom, e às vezes acontece o contrário, de alguns empresários procurarem o crime organizado para lavar um montante de dinheiro, que é uma coisa impressionante. Por isso que tem que trabalhar a CGU, trabalhar a Polícia Federal, Receita Federal, cruzar dados e rastrear o dinheiro lavado. Aí nós chegamos em outro fato, que por acaso envolve também o senhor Flávio Bolsonaro, com esse investimento enorme do filme Dark Horse. Então não podemos deixar de falar isso quando a gente fala em lavagem de dinheiro, que por acaso envolve o filme do Bolsonaro, que por acaso já respingou na Prefeitura de São Paulo, que está cobrando Wi-Fi dessa empresa, que é a mesma empresa do filme Dark Horse, não é verdade? Que pertence a uma senhora que mora aqui na Brasilândia e que tem dificuldade de pagar até as contas, e financia filme de 140 milhões, e a Prefeitura de São Paulo renova contrato de Wi-Fi com essa empresa, que cobra mais que o dobro e coisas que tais. E por acaso envolve candidato à presidência da República, e por acaso envolve dinheiro lavado, que é terrível. Isso é a infiltração do crime organizado, na política brasileira, em campanhas de candidatos que são eleitos, com dinheiro sujo. Essa é a grande realidade. Não só para o PCC, Comando Vermelho, mas principalmente também por milícias. É o caso do Rio de Janeiro. Você vê que de 8 governadores, 6 foram presos e 2 foram expulsos do governo nos últimos anos. De 8 governadores do Rio com milícia. E ninguém foi pedir para a milícia ser taxada de terrorista lá. Por acaso isso?
1: Veja bem, e há um fato também, essa importância da ação conjunta da Polícia Federal, do Ministério Público, do COAF, né, da CGU, né, principalmente da Polícia Federal, né, já vinha sendo feito com DEA americano e com FBI. Então não há nenhuma nem razão nessa área. E o fato concreto é que chegou na política faz tempo, inclusive. Chegou nessas famosas organizações sociais da área de saúde, licitações públicas, eleição de prefeitos, deputados, eleição de vereadores. Há uma ligação já constatada entre a lavagem de dinheiro, que esse é o objetivo final, o sistema empresarial, o sistema financeiro, é internacional, porque na verdade a exportação se faz é posterior. Essas drogas que passam pelo Brasil, e essa questão da compra de armas, para armar, inclusive, as organizações e as facções criminosas no Brasil. Então, o ataque que o governo iniciou contra o PCC é o caminho correto, e tanto é correto que está tendo consequências concretas, né? Porque são bilhões de reais, como você bem lembrou, de dólares, aliás. Que são movimentados hoje pelo sistema do PCC e outras organizações criminosas. Não é a droga mais. E mais, aqui em São Paulo, ao contrário do Rio, o PCC não anda armado pelos bairros de São Paulo, pelas periferias, pelas comunidades. Eles não ostentam arma, eles não vendem serviço, não cobram taxa sobre gás, sobre internet, no estoque, porque eles já estão no sistema de lavagem empresarial e no sistema de contrabando, inclusive de armas e de drogas para o mundo todo. Quer dizer, já mudou o caráter. Por isso que já se fala, inclusive, em máfias em vez de facções criminosas. Pela primeira vez, os italianos mesmo começaram a chamar o PCC de uma máfia, internacional, inclusive. Então, o que o governo está fazendo é o caminho correto. Agora, precisa reformar o sistema penitenciário, que leve 2, 4, 6 anos, mas não pode continuar como está. Está dominado pelo crime organizado. E precisa reformar as polícias, porque além de não ter policiamento de proximidade, não usar inteligência, não usar prevenção, além de não ter uma política também social junto com a política repressiva, certo? O que nós estamos assistindo é a ineficácia dessas políticas. Não adianta a rota, o BOPE,

0: atuar como atua, certo? Se, na prática, os territórios estão sendo ocupados pelas facções criminosas, que impõem, isso sim, terror às populações, porque a palavra que a população usa quando começa as guerras entre facções, ou às vezes quando chega a polícia, chega matando, está botando terror. Então, essa ideia que é preciso fazer o dever de casa, se nós queremos, porque não tem nada a ver organizações terroristas que têm objetivo político. Porque, na verdade, uma organização terrorista, as que foram taxadas pelos Estados Unidos como organização terrorista, o objetivo delas é político, e é a guerra. E é o uso de atentados, de sabotagem, de assassinatos, que você pode taxar como uma organização terrorista, mas é preciso, não pode ter dois pesos, duas medidas, né? Porque os Estados Unidos e Israel taxam o Hamas ou o Hezbollah de terrorista, mas foram eles que apoiaram muitas vezes essas facções criminosas que tinham objetivo político terrorista, como vamos lembrar do Al-Qaeda ou do Exército Islâmico, que eles usaram para derrubar o governo da Síria. Então, é preciso não ser ingênuo com relação aos Estados Unidos. Toda a experiência do DEA na Colômbia e no México, basta ver os seriados, é só assistir os seriados, a história, você vai ver como o uso político das facções criminosas, das gangues, né, dos cartéis, como se diz lá no México, pelo governo norte-americano. Tem o seriado sobre El Chaco, que é real, inclusive os personagens são parecidos, tem outro nome, né? Mas o presidente da República na época era o Calderón, aparece um sósia dele. Nesse seriado você vê como o DEA manipula em El Salvador, vários no México, as gangues, os cartéis, né? Para fazer política também com relação dentro do país, para intervir nos assuntos internos dentro do país. Então podemos ser ingênuos. Os Estados Unidos nunca tiveram capacidade e competência para combater droga, para combater facções criminosas, é nenhuma, não. Quem tem experiência sobre isso, estamos construindo, somos nós. A nossa Polícia Federal precisa dobrar de tamanho, precisa ter mais tecnologia. As Forças Armadas precisam ter instrumentos, nós precisamos ter uma guarda costeira, precisamos cuidar das fronteiras e reformar as polícias e o sistema penitenciário. Esse é o caminho. Porque fora disso, certo? É você permitir e dá pretexto para esse tipo de política que o Trump está fazendo com relação ao Brasil, que evidentemente tem objetivos políticos, né? Fazendo aqui uma tautologia.
1: Olha, há 6, 7 anos atrás, quando eu falava que as Forças Armadas brasileiras estavam depauperadas, que não tinha bala para um minuto de guerra com ninguém, o cara me chamava de militarista. Ah, o cara é militarista, porque o quê? Não. O Zé já deixou claro: o Brasil é o país mais rico do mundo, tem tudo aqui. Tem água doce, embaixo do nosso pé tem o aquífero Guarani, que está passando aqui, uma da maior reserva de água doce que nós temos no mundo. Entendeu? Debaixo dos nossos pés. Temos terras raras. A gente tem a Amazônia Azul. A Amazônia Azul tem tudo, desde pescado que os caras roubam das nossas 200 milhas até o pré-sal, que ninguém sabe o que tem ainda de petróleo lá embaixo. A própria Amazônia tem, se você pensar em desenvolvimento sustentável, você acha que o petróleo, que é a segunda maior reserva do mundo, para na fronteira com a Venezuela? Claro que não. Aí você vai explorar a petróleo na foz do rio Amazonas, ah, não pode porque você vai devastar a floresta. Não, tem que ter desenvolvimento sustentável. Você vai asfaltar estrada na Amazônia, ah, não pode porque eles vão arrebentar com a floresta. Quantas pessoas morreram, inclusive em comunidades indígenas, inatingíveis durante o coronavírus, porque não tinha estrada na Amazônia? Da Amazônia, ou então cidades como Coari, por exemplo, que é uma grande cidade, que é uma das maiores produtoras de gás, não tem estrada para chegar lá. Tem gente vivendo na Amazônia. E dá para você, de uma associação com organismos internacionais, mas sob a soberania do Brasil, de repente explorar a floresta de uma maneira a recuperá-la. Por exemplo, tem áreas lá que são verdadeiras cicatrizes abertas por quem? Pelo garimpo. O garimpo ilegal, que hoje tem projeto que ontem o Wellington falou aqui, de recuperação desses locais com comunidades que são implantadas nessas cicatrizes e que estão plantando no lugar da floresta que foi devastada. Entendeu? Dá para você ocupar a Amazônia, porque tem gente morando lá, e demograficamente é o lugar que menos tem gente no Brasil, mas tem gente.

0: morando lá, dá para você usar a biodiversidade da Amazônia para achar até cura do câncer, porque remédio vem de planta também. Isso com grandes organismos internacionais, não tem problema nenhum que esses organismos fiscalizem o que nós estamos fazendo, mas a soberania é nossa. Não podem tratar a Amazônia como se fosse deles e que a gente participasse para ganhar 1% de lucro, como vai ganhar aquele cara do Ceará que achou petróleo dentro do quintal dele. O Brasil não pode ser tratado como um indivíduo, tem que ser tratado como um Estado soberano de todas as formas possíveis e imagináveis. Entendeu? Agora, para isso você tem que ter pelo menos uma força pacífica. É uma força pacífica para evitar a invasão. Tem que ter mesmo. Não é porque teve ditadura militar que você vai dizer que se você reforçar o exército, a marinha, a aeronáutica, você vai facilitar golpe. Não, pelo contrário, as próprias forças armadas, duas das forças, impediram que houvesse o golpe que houve aí. E os caras ficam falando em revisão de pena e coisas que tal, mas houve um golpe aqui, cara, uma tentativa de golpe aqui. E duas das forças foram contra esse golpe, entendeu? O Brasil tem que se reforçar, tem que defender as suas fronteiras para impedir que haja ocupação do que é... O Brasil é um dos maiores produtores, vai ser o maior produtor de alimentos do mundo, se deixarem. Tem produção de mineral, terras raras, por exemplo. Outro detalhe que você falou, que a gente pode mudar um pouco a conversa agora, é sobre a industrialização do Brasil. Você quer terras raras? Está tudo certo. Você tem capacidade de explorar? Vem aqui e monta uma usina aqui sob a soberania do Brasil. Mas não vende usina como vendeu Goiás diretamente para os Estados Unidos para que eles processem terras raras lá. A Petrobras tem que investir nessas refinarias que tem para refinar petróleo aqui dentro, para não comprar o combustível 1 bilhão de vezes mais caro, vender petróleo a preço de banana e comprar não só o combustível, como o derivado de petróleo de uma maneira absurdamente muito mais cara do que deve pagar. Inclusive, eu disse até, e não é só pneu, tudo vem do petróleo, até adoçante é a base de petróleo. Então, cara, nós temos que industrializar o Brasil e sair da era colonial. Para quê? Para que exatamente o que o Zé falou, essa molecada que está se formando no Brasil, a gente precisa aumentar ainda a capacidade de estudo, saber é a base de qualquer país, tem a colocação aqui dentro, não vá ser engenheiro dos Estados Unidos, não vá ser médico na França, temos que botar essa molecada para trabalhar aqui dentro e dar mercado de trabalho para essa molecada dentro do Brasil e industrializar o Brasil. Essa é uma fase que a gente tem que sair do período do colonialismo que nós estamos mergulhados já há algum tempo, e só empresário, empresário com mentalidade, inclusive que queria manter essa escala 6x1, que esse projeto que passou na Câmara e vai passar no Senado é uma segunda lei áurea, porque o brasileiro estava vivendo uma época de escravidão e ele com mais condições de descansar produz até mais. Agora, a mentalidade de boa parte do nosso empresariado é uma mentalidade colonial ainda, na época da escravidão. É outra história, a escravidão, que nós acabamos com a África. Nós, Estados Unidos, Portugal, a Inglaterra é quem impediu que os 400 anos de escravidão no Brasil continuasse. Ameaçou parar a sua armada aqui no Rio de Janeiro se a gente não acabasse com a escravidão. E acabamos com a escravidão, só ficou Macau. Entendeu? Mas essa escala 6x1 era um segundo processo de escravidão. Tudo isso tem que mudar e a gente tem que entrar numa fase... Já que a gente tem tudo, tem commodities aqui, tem tudo, que processe aqui, ao invés de mandar para fora e ficar comprando de gringo 1 bilhão de vezes mais caro. Não sei se você concorda comigo ou não, Zé.
1: Eu concordo totalmente. Eu queria chamar a atenção para duas questões, porque diz respeito às famílias brasileiras. A minha preocupação sempre é o bem-estar da família brasileira e a soberania do Brasil. Nós vimos e éramos autossuficientes em diesel, em gasolina, nós podíamos refinar. E nós tínhamos toda uma estrutura verticalizada. E a Petrobras era uma empresa estatal. Nós privatizamos a Petrobras, eles, né? Do governo Temer Bolsonaro, veio desde lá de trás, metade das ações viraram privadas, ou seja, perdemos uma renda que o mundo todo utilizou, como a Noruega, os países do Golfo, para mudar completamente os países em 10, 20 anos, que é a renda do petróleo. Que o Brasil daqui a pouco vai estar produzindo 4, 5 milhões de barris por dia. Vai ser um dos maiores exportadores de petróleo do mundo. Agora, essa renda tem que voltar em benefício do país. O que que eles fizeram? Venderam as refinarias, fecharam as fábricas de fertilizante, cortaram o investimento nas fábricas de fertilizante, autorizaram a importar diesel e derivados com fraude, sonegação. O crime organizado entrou e o brasileiro agora é afetado no seu custo de vida com isso. Responsável por essa política. Segunda questão que eu queria chamar a atenção é a seguinte: um país, uma nação se forma, evidentemente, no seu desenvolvimento e nas suas crises. Essas crises que estão acontecendo são importantes, que elas darão consciência para a imensa maioria dos brasileiros e brasileiras quais são os interesses brasileiros e quais são os interesses dos Estados Unidos. Porque isso vai politizando o nosso povo. Nosso povo vai acordando. Essa discussão sobre Big Tech, sobre tecnologia, sobre educação, sobre reindustrialização do Brasil, sobre como o Brasil é rico e tem que agregar valor, e o Brasil precisa entrar na revolução, né, da robótica, da inteligência artificial, e que o Brasil é capaz disso, porque a indústria do Brasil no final da década de 80 era uma das maiores indústrias do mundo. A Coreia e a China não tinham uma indústria como o Brasil. Você vê que em 40 anos o que nós perdemos, sendo que nós temos as mesmas ou mais condições que eles. Lógico que depende de uma coalizão política, de uma elite, né? De um pacto social, como foi a Constituição de 88. O Brasil tem que ser repensado nos próximos anos, mas eu tenho certeza que a juventude brasileira que está vivendo esse tarifaço, esse que foi uma traição nacional, porque se o Flávio Bolsonaro, Eduardo Bolsonaro, fossem americanos e fizessem no Brasil o que eles estão fazendo, eles eram condenados à morte nos Estados Unidos, e rapidamente, viu? Eram condenados à morte. Se não mandasse matar eles aqui, como muitas vezes a CIA faz com aqueles que traem os Estados Unidos. Então, o que está acontecendo é muito grave. Mas tem essa, esse, nós temos que fazer essa disputa. Mostrar para o povo brasileiro o que está acontecendo. Com relação ao fim da escala 6 por 1, 84% da juventude apoiou. É uma das maiores tomadas de consciência política que houve na história do Brasil, além da outra, que 80% apoiou cobrar imposto, porque quem paga imposto nesse país é a massa salarial, os 90% que vivem de salário. Quem tem renda, riqueza principalmente, são 7 trilhões de riqueza já acumulada no Brasil. E propriedade não paga imposto nesse país. 80% apoiou. Como a juventude em massa apoiou o fim da escala. Qual é o risco agora da Atena, todos que estão nos acompanhando, e todas? É o Senado trair a vontade popular, porque 40 senadores já assinaram, não só não aprovando o fim da escala 6 por 1, como destruindo toda a legislação trabalhista que tem ao transformar tudo em negociação individual. Não tem sindicato, não tem convenção coletiva, não tem dissídio, não tem representação, coisa que os empresários têm, e cada dia mais forte. Os lobbies empresariais, as entidades empresariais, elas têm muito poder, muita força, ainda tem o Sistema S e o Sebrae. Ou seja, tem todo um complexo para dar a eles. O que eles fizeram? Atacaram os sindicatos, desmoralizaram os sindicatos perante os próprios trabalhadores e trabalhadoras, cortaram o financiamento dos sindicatos. E agora, o Rogério Marinho, os bolsonaristas, 40 senadores assinaram essa PEC, que simplesmente é uma regressão antes da Guerra Mundial, porque em 43, né, nós tivemos a CLT. Então, nós vamos voltar para a época, porque vamos lembrar que o Brasil pôs fim à escravidão, mas não deu direito ao voto, à educação e à terra. Porque se nós tivéssemos feito uma reforma agrária, como os americanos fizeram, como a Europa fez, porque os americanos, quando eles fizeram a marcha para o oeste, eles deram terra para quem chegasse primeiro. Tinha terra, e terra fértil. Lógico que era uma conquista, era a luta dura, né? Nós conhecemos tudo isso pela literatura e pelo cinema, mas fizeram. Aqui no Brasil, não. Fizeram uma lei antes de terminar a escravidão que impedia que pudesse haver distribuição de terra no Brasil. Então, é preciso mobilizar de novo a caixa eletrônica dos senadores e das senadoras e para as ruas, se nós queremos aprovar o fim da escala 6 por 1 no Senado, vai precisar ter muita luta. Primeiro,

0: é que eles querem deixar para depois da eleição? Eles acham que vai prejudicar o Lula. Se eles não aprovarem, eles é que são, eles vão ser prejudicados? Não. Quem vai ser prejudicado é a imensa maioria da juventude brasileira, mas ela vai dar o troco a eles, pode ter certeza.
1: Bom, a sua assessoria pede para a gente encerrar a entrevista, mas curto e grosso, eu espero que você tenha muita saúde, muita paz, muita tranquilidade. Você é um lutador, acima de tudo, desde que nasceu, a sua história prova isso. Mas uma pergunta na bucha para você, Zé. É, bem porque você tem que ir embora, porque tem compromisso. Você vai ser candidato?
0: Já estou em pré-campanha, porque agora o Brasil é o único país do mundo que não pode fazer campanha logo depois da eleição, né? O Trump perdeu a eleição em 20, começou a campanha dele no outro dia. Arrecadação, propaganda, viagem, tudo. Aqui no Brasil criaram uma legislação que acaba com a eleição. Eleição vai ser 16 de agosto a 4 de outubro. Proibiram chouriço, proibiram carro de som, proibiram camiseta, proibiram boné, proibiram isso. Tiraram o povo da eleição. Então, felizmente, agora o TSE fez uma regulamentação da pré-campanha. Eu sou candidato por São Paulo para voltar à Câmara dos Deputados. Tenho uma agenda concreta. São Paulo, Datena, teria que ter 111 deputados. Tem 70. Cinco estados que não têm 6 milhões de habitantes, nem 7, tem 40. Então, está tudo errado. Então, é reforma política. O Brasil precisa de fidelidade partidária, voto em lista, mais igualdade da mulher, de gênero, de diversidade, precisa acabar com as emendas impositivas como estão existindo hoje, ou reformá-las, porque como está não dá para continuar. E a minha segunda grande agenda é a educação, a ciência e tecnologia, que é a razão da minha vida. Eu comecei no movimento estudantil lutando pela educação pública, pela ciência e tecnologia, pelo desenvolvimento nacional. E segurança pública. Eu fui vice-presidente da Comissão de Segurança Pública em São Paulo. Aliás, o Erasmo Dias, que foi meu carcereiro na ditadura, era o presidente da Comissão de São Paulo. Depois fui na Câmara também. E, por fim, essa minha bandeira, que é a bandeira que nós conversamos aqui hoje sobre o Brasil, desenvolvimento do Brasil, projeto de desenvolvimento nacional. O Brasil pode, em 10 anos, dobrar seu PIB. Nós temos condições para isso, como a China fez, como o Vietnã fez, o Brasil pode fazer também. É uma questão política, não é um problema de falta de recurso, que nós não somos capazes. Essa história de produtividade, viu, Datena? Porque a conversa agora é que vai aumentar o custo das empresas, vai cair a produtividade. O trabalhador e a trabalhadora, então, que é responsável porque a produtividade aumentou no Brasil? Não. Eles trabalham 12, 14 horas. A imensa maioria da juventude que está hoje lutando contra a escala aceitosa. Trabalha de segunda a sábado, 10, 12 horas. Não trabalha 8, não. Para ganhar menos de R$ 2.000. Então, é preciso entender que a responsabilidade pela falta, o aumento maior ou menor da produtividade no Brasil é dos políticos, do empresariado, não é da classe trabalhadora, não é da juventude brasileira. Ela se esforça, faz tudo para poder estudar, fica 2, 3 horas dentro de ônibus, não fecha as contas no fim do mês. Essa imensa juventude é que vai mudar o Brasil. As mulheres, que elas se despertaram no Brasil, e a juventude é que vai mudar o Brasil. E elas já deram sinais disso agora, com essa luta contra o feminicídio, a violência contra a mulher, e essa luta para que os ricos paguem impostos e o fim da escala 6x1. São três bandeiras que sintetizam o estado de espírito, tenho certeza, hoje, da maioria dos brasileiros e brasileiras. Muito obrigado, Atena, é que depois de 50 minutos, como eu estou fazendo quimioterapia, estou bem, está indo bem o processo, tudo está dentro do protocolo, estou com disciplina, tudo, mas eu vou, primeiro eu vou perdendo a voz, segundo, realmente vou ficando cansado, viu?
1: Ah, você está com a voz mais bonita que a do Cid Moreira. E está bem de saúde pra caramba. E, como sempre, já venceu
0: Nós
1: essa
0: estamos
1: batalha. Fica com Deus. Muito obrigado pela
0: isso aí.
1: entrevista e desculpe o
0: Amém.
1: incômodo aí.
0: Obrigado, amém.
1: Abraço grande. Fica com
0: Não,
1: Deus.
0: eu que agradeço da terra, agradeço a vocês, agradeço a Rádio Nacional, a todos e todas aí. Fiquei muito feliz de te rever, ainda que não pessoalmente, para te dar um abraço, viu? Muito obrigado por tudo. Vamos lembrar que você foi solidário comigo naqueles anos duros, viu? Quando eu saí do governo. Eu não esqueço, viu, Datena? Não esqueço, viu?
1: É, quem não tem gratidão não tem caráter, é recíproco a você. E mesmo se você não gostasse de mim, sabe o que eu ia dizer? Você não gosta de mim, mas sua filha gosta, não é verdade? O Zé um dia me ligou e falou assim: ó, não
0: Maria
1: acredito.
0: Paula, aliás, ela te mandou um abraço, viu? Viu,
1: Abraço,
0: Datena? Eu falei com ela, ontem à noite eu falei com ela,
1: rapaz.
0: eu falei, amanhã eu vou dar uma entrevista para a Datena. O pai fala pro Datena que eu mandei um abraço pra você. Sabe que ela queria que você se candidatasse a presidente da República, para ela votar em você, né? Ela e as amigas dela
1: Não, não, eu ia
0: são
1: bater no
0: tuas
1: Lula,
0: fãs,
1: pô.
0: viu?
1: Eu ia ganhar do Lula, ele não ia. Bom, mas é o seguinte, o Zé um dia brigou e falou assim, ó, não acredito, minha filha gosta de você. Eu falei, deve ser ela, então. E a Matilde. Abraço grande, Zé. Dá um beijão
0: Para minha
1: dela.
0: tristeza, flamenguista.
1: Ah,
0: Abraço,
1: isso
0: abraço,
1: aí
0: irmão.
1: é ruim.
0: Obrigado.
1: Abraço grande, fica com Deus. Acho que foi uma boa.

0: cresceu bem, bem, né? E com
1: Quer
0: essa
1: dizer que a entrevista
0: consciência.
1: foi ruim.
0: Não foi excelente,
1: Ele bem.
0: mas
1: Ah, bom.
0: vê-lo foi muito bom. E ouvi-lo, né, com a consciência toda, com essa.
1: Não, ele está bem mesmo, a mente
0: Tá,
1: lúcida e tal, enfrentando
0: sempre.
1: quimioterapia. Claro que
0: Sempre.
1: eu não ia ficar perguntando de doença aqui, eu não perguntei, foi ele que falou, mas ele está, aparentemente, está bem pra caramba.
0: É. Não, e otimista, né? Otimista, é muito bom. A gente tem que ouvir palavras de gente que entende o Brasil, entende muito o Brasil e que vislumbra um caminho a ser seguido, né? Isso que ele
1: Não,
0: falou
1: e
0: da
1: deixou claro que o
0: juventude.
1: governo é contra o crime organizado totalmente, tanto que tem operação em cima de operação para combater o crime organizado, que a gente não quer que americano venha aqui derrubar o Cristo Redentor,
0: É.
1: botar exército desfilando na Paulista. O Brasil é do Brasil, não é de americano, é isso que a gente não quer.
0: Não, e foi forte, bom, criticando essa postura da família Bolsonaro, né, que pode ser tudo menos patriota, né, tá pensando só no interesse individual de cada um deles, e falou com todas as letras, eles ficam endeusando os Estados Unidos, enfim, as leis norte-americanas desse governo Trump, que só pensa em si próprio, ele, inclusive, só pensa nele, menos até que nos Estados Unidos, mais nos interesses pessoais dele, mas falou com todas as letras, e é verdade. Fosse o contrário. Fossem cidadãos norte-americanos cometendo esse ato antipatriótico, seriam condenados à morte. É isso, não é menos do que isso, não. Quem sai agarrado aí com a bandeira dos Estados Unidos tem que saber isso. Fosse lá eles saberiam tratar gente que desfaz dos interesses nacionais, visando só interesses próprios. Mas me animou muito, viu, Datena? Me animou muito mesmo. É, ele citou esses dois recentes episódios. É, do feminicídio, né? Dessa consciência que as mulheres estão demonstrando, essa luta se expondo, inclusive. É, ele sinalizou que isso mostra uma nova face do eleitorado brasileiro, que são as mulheres, e a juventude, nessa escala 6x1. Então é isso, temos que nos agarrar nisso, é uma fase difícil mesmo, é tanta gente jogando contra, né, o nosso patrimônio, mas tem que ver esse lado positivo, e foi muito bom ver o Zé Dirceu sinalizando esse caminho para a gente.
1: É isso. Tem mais gente para falar, Karina?
2: O Vicente.
1: Ah, o Vicente novamente ou o Vicente não falou até agora?
0: Não, o Vicente falou, mas ele sempre tem muita coisa para
1: Outra
0: falar.
1: vez o Vicente?
0: Ah,
3: Outra vez eu,
0: mas acho
3: Datena.
0: que esse
1: Então,
0: momento
1: Vicente, você
0: exige.
1: tem exatos 2 minutos para cantar uma ópera, sei lá o quê.
3: Eu vou dizer para você que mais da metade dos imóveis populares construídos com incentivos da Prefeitura de São Paulo, Datena, está sob investigação por possível desvio de finalidade.
1: Não foi a Dark Horse lá,
3: Não,
1: aquela coisa?
3: sabe como está sendo o subtítulo, está sendo chamado popularmente o Dark Horse? Tem
1: Não.
3: bububu no bobobó.
1: O
3: Sensacional, né?
1: nosso bobobó.
3: É. Dos 321 apartamentos enquadrados nos programas de habitação de interesse social, as chamadas HIS e habitação de mercado popular, as HMPs, cerca de 170 mil são alvos de apuração da administração municipal. A suspeita é que muitas dessas unidades, criadas para atender famílias de baixa e média renda, estejam sendo usadas como investimento e anunciadas em plataformas de aluguel por temporada, prática proibida pela legislação municipal. O que é que você acha disso, Datena?
1: Eu não acho nada mesmo, porque eu não estou procurando. Tudo que eu falo acontece, os caras me enchem a paciência. Eu falo antes de acontecer. Agostinho, você tem 1 minuto para falar o que você quiser.
0: Não vou falar, então, que o Brasil já está nos Estados Unidos. Seleção brasileira, a pátria de chuteiras, frase nova que acho que vai pegar. Desembarcou, tá lá. Para trazer.
1: Desembarcar tem que desembarcar, precisa ganhar aquela bagaça lá.
0: É, né?
1: Desembarcar, eu vou para lá e desembarco. Agora, precisa ganhar.
0: É. Quem viu o jogo contra o Panamá e eu não vi,
1: Eu vi o primeiro tempo, não vi. Eu vi o João
0: Então, você
1: Fonseca.
0: viu o segundo tempo, foi a
1: Hoje tem
0: parte
1: João
0: melhor.
1: Fonseca, não tem?
0: Tem,
1: Hoje
0: esse
1: tem
0: sim.
1: João Fonseca. Como enche o
0: É.
1: saco aqui, né?
0: É bem chato mesmo.
1: João Fonseca.
0: Meio
1: Que horas que é?
0: chatão.
4: Zverev agora e
1: É.
4: Fonseca 3 horas.
1: Zverev tá jogando, tudo andando com o Zverev. 3 horas, o João. O moleque é bom de bola.
0: Rumo à semifinal.
1: Vou torcer pra ele. Se eu não dormir, todo dia eu durmo de tarde, eu não sei, chego aqui 3 horas da manhã. Tá uma coisa pra você. Viu? Quer falar mais nada? Obrigado, bom dia, fiquem com Deus. E a gente tá de volta aqui amanhã, com todo amor e carinho. Tchau.

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1: Agora são 10 horas da manhã, no horário de Brasília. Muito bom dia. Eu sou Daniel Ito e este é o Nacional Notícias com um destaque do momento. Vamos falar sobre um novo tarifaço. Exatamente isso, viu? É que os Estados Unidos avaliam aí a aplicação de uma tarifa adicional de 25% sobre produtos brasileiros. O repórter Renato Ribeiro está aqui ao meu lado no estúdio. Mais informações, né, Renato, sobre esse novo tarifaço, então, apresentado pelo escritório do representante comercial dos Estados Unidos. Explica pra gente. Muito bom dia pra você, Renato.
2: Muito bom dia, Daniel. O escritório justifica esse tarifaço porque, segundo ele, ações e regras adotadas pelo Brasil prejudicam o comércio norte-americano. A investigação começou em julho de 2025 por determinação do presidente Donald Trump, e o governo norte-americano critica medidas brasileiras relacionadas ao comércio digital, às redes sociais e aos serviços de pagamento eletrônico como o Pix. Também aponta problemas em acordos comerciais do Brasil com o México e a Índia, além de falhas no combate à corrupção, à pirataria e à proteção da propriedade intelectual. E o documento cita ainda restrições ao mercado de etanol e afirma que o desmatamento ilegal dificulta o comércio dos Estados Unidos com o Brasil. E antes de uma decisão definitiva sobre a tarifa, o governo norte-americano realizará uma audiência pública sobre o caso em 6 de julho e o prazo legal para a adoção das medidas termina em 15 de julho deste ano. Até lá, a expectativa é que os Estados Unidos mantenham o diálogo com o Brasil em busca de uma solução. E as medidas, elas aí acontecem após a visita, né, Daniel, do senador Flávio Bolsonaro aos Estados Unidos na semana passada, quando ele esteve na Casa Branca com o presidente Donald Trump.
1: É, tarifaço, então, que está em análise, né, Renato, como você falou aí. Julho vai ser o período aí que os Estados Unidos vai decidir se aplica ou não. Tem aí um descontentamento dos Estados Unidos em relação ao PIX, nosso modo de transação gratuito aqui do nosso país. Tudo isso pode estar aí causando nessa interferência aí dos Estados Unidos nessa relação comercial. Como você bem lembrou, depois da visita de Flávio Bolsonaro a Donald Trump. Então a gente vai acompanhar esse assunto, claro, nos próximos dias aí para trazer as novidades para você que está nos ouvindo. Obrigado, viu, Renato, pelas informações. Agora são 10 horas e 3 minutos quase. Esse foi o Nacional Notícias. Olha, mais informações ao meio-dia no Repórter Nacional.
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povo, que alegria estar aqui com vocês. Vamos juntinhos até o meio-dia. Quero ver você aqui participando, mandando a sua mensagem. Já tô aqui esperando, tá joia, gente? Eu sou a Edileia Martins, a Didi Martins, como vocês preferirem. Nos trabalhos técnicos, ele, Carlinhos Moraes. Bom dia, Carlinhos. Você tá bem? Tranquilinho? Tá bom, dormiu bem? Tem rapadura hoje, né, Carlinhos? Carlinhos já ganhou um grande presente hoje, gente. Chegou aqui, ó. Tamo aí, ó, pra você. Ah, que bom, hein, Carlinhos? Muito bom. É rapadura de hoje, Carlinhos? Brasília mesmo? Ah, ontem você tava perguntando. Também teve um senhor que veio aqui, ele era do Rio Grande do Norte. Aqui é de Braslândia, uma cidadezinha, gente, aqui chamada Braslândia. E ela é produtora, né, de morango, de muitos produtos naturais, né, essa cidadezinha aqui em Brasília. Mas teve um senhor, o Carlinhos, não sei se você lembra, ele veio aqui conversar com a gente, acho que você tava aqui. Ele é lá do Rio Grande do Norte, eu esqueci o nome dele. Ele é ouvinte da rádio por muitos anos, mas eu acho que hoje ele não consegue mais ouvir lá no Rio Grande do Norte. Ele tava contando. E ele falou da rapadura, né? Não, não, gambiarra não. Seu gambiarra é lá de Pau dos Ferros. Esse senhor é de outra cidade. Se ele estiver aí ouvindo a gente, beijo pro senhor, viu? É, acho que é Antônio, alguma coisa. E aí eu sei que ele falava dessas rapaduras e ficava feliz falando dessas rapaduras. Meu Deus do céu! Mas é isso, gente, ó, programação musical do Antônio Miranda, feita juntinho com vocês, ouvintes queridos. Manda aí as suas mensagens no 619-9674-1568. Vem participar, liga pra gente no 61-3799-5470 ou 5472. Vai ser alegria receber vocês aqui também nessa data de hoje. Bora, gente, então, vamos começar aqui com muito carinho, com muito amor. Tem aqui uma música bem do norte pra gente curtir agora. É, banda Deja Vu, né? Porque te quero, amor. Vamos lá, vamos curtir, gente.

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1: Aí, 10 horas e 11 minutinhos em Brasília. Ah, a banda Deja Vu. Gente, essa banda, olha, faz versões melhores do que a própria música em inglês, viu? Ficou muito bom. Olha, Isa! Oi, minha linda, a esposa do meu amigo Emivaldo, de Darcinópolis, Tocantins. Como é que você tá, minha flor?
2: Didi, bom dia, ouvintes. Didi, eu tô passando hoje pra pedir pra você cantar parabéns pro meu netinho, Laerte Fernando. Ah. Tá completando 5 aninhos.
1: Ah, que legal.
2: Eu e o vô dele estão desejando muitos anos de vida, muita saúde, muita paz.
1: Tá bom.
2: Didi, manda uma mensagem bonita aí pra ele, viu?
1: Tá
2: aí
1: bom,
2: você me manda de volta.
1: Deixa eu ver aqui.
2: A carinha do príncipe, da vovó.
1: Ô, gente.
2: Isso aí, me falta.
1: Ô, meu amor, deixa eu ver o nome dele.
2: Bom dia, ouvintes. Didi, eu tô passando hoje pra pedir pra você cantar parabéns pro meu netinho, Laerte Fernando.
1: Laerte.
2: Tá completando 5 aninhos hoje, viu? Ah. Eu e o vô dele estamos desejando muitos anos de vida. Tô passando hoje pra pedir pra você cantar parabéns pro meu netinho, Laerte Fernando.
1: Laerte Fernando mesmo. Então vamos lá, ô Carlinhos, prepara aí, coloca um caraquinha também pra ele, porque ele tá aí completando, né? Um aninho lindo, maravilhoso. Oi, Laerte Fernando, olha só, a vovó Isa e o vovô Emivaldo estão aqui desejando o melhor pra você. É isso mesmo. Que Papai do Céu esteja com você, que os anjinhos de Deus estejam aí te protegendo, te iluminando, deixando você aí mais feliz. Tem aí um carequinha pra ele, Carlinhos Moraes? Pra você, menino lindo, maravilhoso. Que Deus abençoe muito sua vida, viu? É, vovô te ama, vovó te ama, te quer bem. Desejo o melhor na sua vida, tá bom? Que você receba aí todo o carinho, todo o amor nesse dia especial. Que você continue sendo esse menino lindo, maravilhoso. E que cresça cada vez mais com amor, carinho de todos aí que te amam. Aproveita mundo, estuda muito, menino. Seja obediente e viva grandes momentos na sua vida. Felicidades, meu amor. Tudo de bom, com amor e carinho da vovó Isa e do vovô Emivaldo. Ah, gracinha, Isa. Inclusive, Emivaldo tá aqui. Deixa eu ouvir. Fala, Emivaldo.
3: Bom dia, Didi.
1: Bom dia.
3: Didi, roda uma música pra mim aí com Amado Batista, Borboleta Azul.
1: Vamos.
3: Vamos curtir aqui na Fazenda Cabalegre.
1: Ô, oh, maravilha.
3: Fiquei com Deus.
1: Obrigada.
3: E seu Irã, nunca mais falou nada e ele sumiu.
1: Semana passada ele apareceu por
3: aqui.
1: É, oi, Emivaldo. Semana passada o Irã apareceu por aqui. Ele até disse, né, que veio por aqui, mas não conseguiu dar um oi pra mim aqui. Mas ele disse que logo, logo estará de volta aqui a Brasília. E aí ele vai dar um jeitinho de vir aqui no nosso estúdio. Beijão carinhoso pra você.

0: Vocês aí, Isa e Emivaldo, grande abraço aí pro Netinho maravilhoso. Fala, João Mineiro, como é que você está?
1: Edileia Martins, bom dia, irmão bom João Mineiro aqui do Pacajá, no Pará, passando aqui para te desejar um dia abençoado e pedir a você que cante os parabéns para meu irmão José Marcos.
0: José Marcos.
1: Lá em Pedro Canado, no Espírito Santo.
0: Opa!
1: Conhecido por grande. Manda os parabéns para ele aí, tá bom?
0: Um abraço. Manda sim. Oi, João Marcos, parabéns, menino, grande abraço aí pra você, seu irmão João Mineiro, lá de Pacajá, tá desejando saúde, paz, felicidade e muitas bênçãos, felicidade pra você, querido, tudo de bom. Fala, Elisângela, bom dia.
2: Bom dia, Didi.
0: De
2: hoje eu quero ouvir uma música do Zé Vaqueiro, DNA do Mato, oferecer aqui pro meu esposo Valdinei, pro meu filho Alan, pra minha nora Luana, pro meu neto Laílson. Estamos aqui ligadinho ouvindo.
0: Tá
2: e
0: bom.
2: Um alôzinho pra minha amiga Luciana Espinda. E todos que estiver ouvindo o Ponto de Encontro.
0: Ah, que
2: só
0: bom.
2: Isso mesmo, gente. Um grande abraço.
0: Um grande abraço, Elisângela.
2: Estamos aqui, pegada aqui na farinhada.
0: Eita!
2: Um alôzinho pro meu pai também, lá no Gavião, meu pai Bernardinho.
0: Bernardinho.
2: Sempre tá ligadinho ouvindo o Ponto de Encontro.
0: E o povo tá lá fazendo farinha. É, comprei 1 quilo de farinha pra fazer farofa, igual Pipi gosta, né, Elisângela? Um beijo carinhoso pra você, minha amiga. Obrigada por estar aí na sintonia, curtindo a nossa programação. Você tá aí com os seus dartinhos também, coisa gostosa. Lembrando aí da Luzinha, né? Luzinha, bom dia, bom dia. Gente, vocês já tomaram aquele cafezinho gostoso? Lembrei agora que a Lu que gosta, né? De mandar um cafezinho pra gente. Minha amiga GG também manda um cafezinho gostoso. Vocês já tomaram aquele cafezinho, ai? Vani, beijo pra Vani, que também sempre manda aí um cafezinho gostoso aqui pra mim. Então, bom dia. É um lanche, né, gente? Vocês já... Eu acho que vocês estavam aí tomando café. Nada, vocês estão lanchando já. Eu que tô tomando café, meu Deus. Beijo, minha querida. Vamos lá, Carlinhos Moraes, saber quem vai falar comigo. Alô, bom dia.
3: Bom dia,
0: Bartô,
3: meu
0: Diné. Bom dia, Bartô. Como é que você tá, querido?
3: Bom, Diné, graças a Deus. Essa é uma ótima terça a cada família nacional. E parabenizar a querida Rádio Sol de Brasília, que foi domingo.
0: Foi, aniversário da rádio, né?
3: É, domingo foi aí aquela festa maravilhosa.
0: Você curtiu?
3: É, curti aí das 10 às 11.
0: Oh, maravilha.
3: Aí, não terminei todo, porque é metade. Bom dia, família nacional. Eu quero desejar aí a Lindinha. Lindinha, vai ligar aqui pra gente. Tá com muito dia que você ligou. E o Marcelo, o seu Red Barro, o Gil. Gil, aqui no Brasil.
0: Ah, que maravilha.
3: Se for possível, você pode rodar aí com o Roberto Carlos cantando dele, que eu vou gostar de quem gosta de mim.
0: Ah, só vou gostar de quem gosta de mim?
3: É, não
0: tá
3: bom.
0: É
3: o nome da música. Claro que você, eu gosto de você, do Carlinhos do Moraes. Essa moçada aí que tá aí, o ponto de encontro tá apenas começando.
0: Opa, beleza.
3: Então, então tá bom, Guilherme. Uma ótima manhã pra você. Oi.
0: Oi, tô aqui ouvindo.
3: Sim, a gente vai ficar aqui até o meio-dia. A gente acorda pra que tá aí acompanhando o Nacional Jovem.
0: Ah, valeu então, meu amigo. Grande abraço. Roberto Carlos, só vou gostar de quem gosta de mim. Tem aí, Carlinhos? Então tá bom, daqui a pouquinho a gente roda. Deixa eu só dar bom dia aqui pra Lu. Ela veio aqui, deu bom dia. Bom dia, minha linda. Bom dia, Luzinha. Grande abraço aí pra você e obrigada pelo carinho de sempre. Vani, você também chegou. Oi, Vani, querida. Bom dia, minha querida. Bom dia pra todos os ouvintes do Ponto de Encontro. Tô por cá. Que maravilha! Agradeço aí a sintonia de vocês, minhas queridas amigas. E vocês tomaram aquele cafezinho gostoso já? Que espero que sim! Bom dia, Delfina! A Delfina é a mulher dos doces, o doce mais gostoso! Ela, bom dia, Didi! Tudo bem? Aqui é a Delfina. Olha, Didi, eu quero oferecer todas as músicas do programa pro nosso querido amigo Valdivino. Ele tá aniversariando hoje, então parabéns pra ele. Todos os aniversariantes do dia. Abraço, Didi. Beijos. Tamo juntos. Abraços. É o Valdivino de Minas Gerais.

Ou ele mora em São Paulo agora, não sei, eu acho que é isso, né? Então, Valdivino, parabéns! Olha aí, Delfina, lembrando de você com todo carinho, com todo amor. Que haja paz, felicidade, muitas bênçãos aí pra você, Valdivino. Que haja alegria, renovação e um ciclo aí bem feliz pra você. Tudo de bom. Beijão, Delfina, querida! Ó, Edna Alves tá aqui me oferecendo. Bom dia, Didi Zoquinha. Tudo belezinha? Estou lanchando aqui banana com melaço de cana. Aceita? Eita, um melaço de cana, gente. É bem... Parece, como é que chama? Ai, meu Deus. Parece um melzinho, né? Só que é com o... A cana, como é que fala? Como se você tivesse feito... feito o caramelo, né, do açúcar. É isso, Edna? Olha só. Um beijo. Ela até mandou alguma coisa aqui. Eu não tô conseguindo ver, viu, Edna? Um beijo. Você mandou algo aqui que eu não sei o que que é. Não abriu. Mas, ó, agradeço, viu? A bananinha. Ah, ela mandou parabéns pro Valdivino, é isso? Ah, então parabéns pro Valdivino também, querido. Eu só não tô lembrando, gente, ele é de Minas Gerais ou ele é de São Paulo, né? Eu lembro que ele tá aí entre esses dois estados. Ah, mas ó, tudo de bom pra ele, que haja muita saúde, viu, Valdivino? A Edna Alves lembrando aqui de você com todo carinho, com todo amor. Beijo carinhoso aí pra você. Calias, vamos começar pagando música que a fila já tá grande, né? Qual a música que tá aí primeiro? O Amado Batista, Borboleta, né? Que o Evivaldo pediu pra gente. Vamos curtir, Evivaldo!

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1: Aí, muito bom, Elisângela. Beijão pra você. Beijo, Emivaldo. Beijo, Isa. Bom dia, meus amigos. E vamos lá, Carlinhos Moraes. Tem gente querendo falar comigo. Vamos saber quem é. Alô, bom dia.
2: Oi, bom dia, Zileia.
1: Bom dia, Natô. Você tá bem, querido?
2: Tudo bem com vocês aí?
1: Tá tudo certo, tudo caminhando, graças a Deus.
2: Pois, Leia, a rádio tá fora do ar, viu?
1: Pois é, tô sentindo, né? Vou perguntar aqui pra Tayana o que que pode estar acontecendo, tá bom?
2: Tá bom, Leia.
1: Ah, vamos ver, né? Se tem alguma informação, tá bom?
2: Vou ouvir você aqui pela internet, então.
1: Tá bom, beijo.

0: Só 49 ou 25? O que que você tava ouvindo?
1: É, 25, né?
0: Ah, entendi.
1: E chega melhor aqui pra gente.
0: Tá joia. Então tá bom. Beleza.
1: Tchau,
0: tchau. E você aí também tá sentindo a rádio tá fora? É, me falam, né? Porque aí eu já informo pra Tayana Borges. Tá bom, gente? Um beijo carinhoso aí pra você, meu amigo. É, vamos lá. Vamos saber quem mais vai falar comigo? Abre o microfone. Alô, bom dia.
2: Hoje a 25 aqui tá no ar, Adileia.
0: A 25 aí, Bartô, tá no ar? Pois é, vamos tá ver, né? Mas eu tô achando que tá meio assim, devagar.
2: Ela pega em várias regiões. Como o Natan tá dizendo aí que em Minas Gerais ela tá fora do ar, e aqui ela tá limpa aqui.
0: É, deve ser em alguns lugares,
2: mas,
0: então, né?
2: Eu não tô dizendo que o Natan tá mentindo, não, pelo amor de Deus, né? Porque senão o Natan diz, ah, o Bartô tá dizendo que eu tô mentindo.
0: Não.
2: Mas,
0: é, ó, não, a Luciana Espíndola também tá falando, Didi, eu tô ouvindo aqui pela 25, ai, não sei, gente, então deve ser em alguns lugares que tá pegando,
2: é,
0: e outros não,
2: alguns,
0: né?
2: Alguns lugares, não vê, 49 metros, que quando ela pega aqui, 49, ela entra no ar 5 horas,
0: é,
2: e entra,
0: né?
2: 6:30. Aí, é assim, é, em várias regiões, 49 metros pega cedo, porque pela manhã ela é fio, ela gosta assim, de dar 5 até... Ela pega nessas regiões que eu tô te dizendo.
0: Uhum.
2: E já aqui em Tocantins, ela pega 6:30.
0: Então, vamos esperar. Tá bom? Obrigada, Bartô.
2: Você fala pro Natan aí, porque senão o Natan vai dizer, ah, o Bartô ligou só pra dizer que 25 tá no ar, e como é que não tá pegando? Mas...
0: Ah, ele tá ouvindo já.
2: É.
0: Tá bom, tá, beijo, tchau, tchau.
2: É, eu vou esperar a música aqui, ó, daqui.
0: Pode esperar. Ó, Luciana também tá falando, né, que ela tá ouvindo pela 25 metros. Pedrinho, você também tá ouvindo, é isso?
3: Bom dia, Dilé, bom dia, meu amigo Perico. Aqui tá pegando normal, Dilé, 25 metros.
0: Ó, tá pegando legal, né, olha só. Gente, é, então vai ver, mas de todo jeito eu passei a informação lá pra nossa, como é que é, pra nossa coordenadora, pra Tayana, pra ela dar uma olhada se tiver algum problema, tá bom, Pedrinho? Bom dia, seu amigo Perico. Tá de férias, tá lá no Xingu, só de sunguinha, menino, de pulando de cipó em cipó. Ó, a minha amiga Delfina também falou, Didi, aqui tá pegando bem, graças a Deus, abraço. Ó, Delfina também de Minas Gerais, falando que tá pegando tranquilinha, né? Vai saber, gente. Deusdete Barros, bom dia, meu
4: bom
0: amigo.
4: Bom dia, bom dia, Dilé Martins, Deusdete Barros, de Apu, Minas Gerais. Edilé, eu quero ver aí a próxima música, tá? E mandar aí para o Antonildo, Antônio Cepeteiros, seu Enés.
0: Certo.
4: Nelson Marques, Elisvelto, Adalberto Carlos, Isaías Pogatô São Paulo, Arnaldo Gomes, Arnaldo Munurucu, Rosenilda, né? Para Milena, Juraci de Brasília, Raimundo Serra Alta, Raimundo Silva, Raimundo Francisco, Raimundo Silva Barro, né? Quero mandar para Maria Pimenta, né? Para o R. Souza, Aparecido Rocha, né?
0: Oi, Aparecido,
4: também quero
0: já
4: mandar para Edna Alco, Maria Danti, e para meu amor Maria José e todos que estiverem ouvindo a programação nesta manhã de terça-feira. Por aqui tá bom.
0: Opa,
4: galera.
0: Só beleza.
4: Frio. Mas estamos todos bem aqui em Apu, Minas Gerais. Valeu?
0: Gente, tá frio. Aqui também, viu, gente? Não tá.
4: Olha, Dilé, já tá pegando boa aqui em Minas Gerais, Dilé.
0: Olha, ó, já tá.
4: Dilé,
0: já
4: tá pegando bem, tá? Já tá limpinha, Dilé.
0: Ah, vai, ver.
4: Já tá limpinha, tá? Natan, já tá pegando aqui, bem, bem limpinha aqui a Apu, Minas Gerais, Dilé. Tá limpinha aqui, ó. Tô te ouvindo aqui, ó. Escuta. Tô te ouvindo aqui, Dilé. Aí a rádio.
0: Ah, e ele ainda prova.
4: É, 25 metros.
5: Tá
0: bom.
5: Tá bom.
4: Tá pegando sim, limpinha, tá?
0: Ah, valeu, Deusete. Obrigada, viu? Eu só tenho a agradecer a vocês aí que estão informando, tá bom, gente? Maria do Socorro, ela é de São Félix do Xingu, no Pará. Bom dia, querida.
6: Bom dia, Di. Bom dia, Carlinhos.
0: Bom dia.
6: Passando para dar um bom dia para todos os ouvintes que estiverem na escuta da sintonia.
0: Opa!
6: Quero pedir um sucesso com a Joelma, oferecer também para
0: Joelma,
6: todos que estiverem na escuta, para minha amiga Lucimar, da ilha em São Félix do Xingu.
0: Oi, Lucimar!
6: Para a Divina, Raquelzinha. É, e para todos que estiverem na sintonia.
0: Tá bom,
6: então,
0: minha flor.
6: Minha amiga. até o finalzinho do programa.
0: Que bom.
6: Tamo juntos.
0: Então vamos. Um beijão carinhoso pra você. Você escolhe uma bem legal aí pra minha amiga Maria do Socorro, da Joelma, Carlinhos. Então tá combinado, Maria do Socorro, de São Félix do Xingu, participando aqui com a gente com todo carinho. Beijão, lindona! E vamos lá, vamos saber quem mais vai falar comigo. Alô, bom dia! É que parou, né? Ah, então tá bom. Tequinha, bom dia, minha amiga! Gostaria de desejar um ótimo dia, abraços, Didi. Gostaria de mandar um alô pra Rosângela, pra Geralda GG, pra Vilma Branquinho, pra Maria Zembrani, pra Maria Irandi e todos os seus ouvintes. E principalmente pro meu esposo Maciel e minha filha Michele. Ah, ainda bem que hoje você escreveu o nome do esposo, né, Tequinha? Pra eu não errar, né? Eu fui chamar, eu acho que eu chamei o seu esposo de outro nome, né? Ixi, Maris, dá uma confusão, né, menina? Obrigada, que hoje você colocou o nome dele e aí assim eu não vou pagar mico. Um beijo, minha flor querida. Beijo pra Rosângela, minha querida, minha professora de palavrês. Oi, Maria Zembrani. Maria Zembrani deve estar lá trabalhando. Maria Irandi, ela já tá aqui, já deve ter mandado mensagem. Daqui a pouquinho mando um oi pra ela. Beijo, Tequinha. Agradeço sua participação aqui com a gente, menina linda. Valeu. E vamos lá, deixa eu saber quem mais vem participar aqui. Alô, bom dia.
1: Oi, Dileia. Voltou, tá?
0: Ah, então tá ótimo. Um beijo,
1: oi,
0: querido.
1: Oi, Dileia. Ah. Toca pra mim, Gabriel Lenner. Perfeita sintonia.
0: Perfeita sintonia. Tá joia. Beleza. Pode deixar, tá bom?
1: Tchau, tchau, Dileia.
0: Tchau, querido. Tudo de bom pra você. E vamos seguindo que tem mais gente agora. Ah, ele, seu Enéas. Cutuca, peão. Bom dia, seu Enéas.
5: Bom dia, minha amiga Dilema, meu amigo Pipi. Meu amigo Pipi já almocei, então meu remédio. O senhor
0: ixi,
5: não esquece,
0: será
5: não.
0: Será que ele tá lá no Xingu tomando remédio,
5: esse
0: seu
5: remédio
0: Enéas?
5: Tá botando o senhor novo estralando, meu
0: ixi, amigo, Maria, Pipi. Será?
5: Pois é, mandar um alô aí pra meu amigo irmão Manezinho lá em Nossa Senhora do Livramento, Divina Marraquezinha,
0: Bastião
5: Danta, Maria Arandi, Nelson lá em Bipitanga, minha amiga Nildinha em Porongatu, Natan lá em Minas Gerais. Você sumiu, Natan?
0: Ó, Natan, conversa com o seu Enéas.
5: Deudete Barro,

0: Minha amiga Nildin Porongatu, seu Antônio Alvorada do Oeste, Cleonice Santo, Adena lá em Aruará, Rosimeiro Mascato, Raimundo Silva, o Elis em Brasília. Só isso mesmo, fica com Deus, minha amiga. Se a senhora puder, toca para mim, cutuca pinhão para mim.
1: Ah, a gente está aqui, já
0: Mandar um alô
1: colocando.
0: para Dona Geralda, mas Dona Ana.
2: Alô, bom dia.
0: Fica com Deus, minha irmã.
1: Fica
0: Só
1: com
0: isso.
1: Deus, seu Enéas. Grande abraço aí pro senhor. Olha aí, GG sendo lembrada também pelo seu Enéas. Sobe o som pra ele. É cutuca, campeão, Carlinhos.

0: Raíssa, né? Beijão carinhoso pro senhor. Deixa eu ouvir o Gracias também. Fala, Gracias.
1: Martins, bom dia. É com grande satisfação que mais uma vez estou participando do Ponto de Encontro.
0: Ah, que bom.
1: Para começar, vou mandar uns alô. Quero mandar um alô para uma amiga que pegou meu contato ontem através da Nacional.
0: Ah, foi?
1: É a Maria Eunice da Bahia.
0: Opa!
1: Alô, Maria Eunice, tudo beleza? Alô, alô. É, Nazinha Gomes, alô, Cleidinha de Seabra. Alô, seu William Mendes, bom dia, bom dia. Irineu, bom dia Nelson, bom dia Nailton, bom dia Adeilton, bom dia Elivelto, tudo bem com vocês?
0: Cadê Elivelto, gente?
1: Bom dia Leodoro, tudo bom, amigo? Bom dia Parcelídia,
0: certo?
1: Bom dia Valéria Nascimento, bom dia minha amiga Delfina Macedo, bom dia.
0: Ó, Delfininha.
1: Bom dia, seu Antônio Farias. Seu Antônio Solveteiro, Antônio Lopes, Antônio Lema, Antônio Castro, Luciene, bom dia Luciana Severino, bom dia Luciana de Correntina, bom dia Juliette, bom dia minha amiga Luciana, bom dia pra Luciana, filha da Dona Zildinha. Bom dia, Dona Zildinha. Bom dia. Bom dia, seu Arlindo. Bom dia, Deusa Gomes. Bom dia, seu Pembo. Bom dia, Dona Maria.
0: Parece um Rosário, né?
1: Bom dia, Dona Ana Paula aí no garimpo. Bom dia, seu Darcy. Como é que tá as coisas? Me dá notícia aí da Deusa, Dona Ana Paula. Bom dia, Ana de Jacarecanga, bom dia.
0: Bom dia.
1: Bom dia. Para todos que estão na sintonia do Ponto de Encontro, que eu vou deixar meu WhatsApp para novas amizades.
0: Tá bom. DDD
1: 999-8441-0372. Adlan, se alguma pessoa pedir meu WhatsApp aí na rádio,
0: posso
1: pode passar, viu?
0: Tá bom.
1: Pois tu tem permissão pra isso.
0: Tá joia. Agradeço por já deixar claro que eu tenho permissão pra isso, viu, Gracias? Beijão. Fala, Mareuzinho, tu chegou.
2: Bom dia, minha amiga Adlan Martins.
0: Bom dia.
2: Zé, obrigado aí pelo alô que você mandou pra mim, você é nota mil.
0: Ó, seu Enéas.
2: Um alô pra Dona Geralda e Robertinho, um alô também pra Divine Raquel.
0: Sim.
2: Um alô para meu amigo Del Caminhoneiro.
0: Opa!
2: Um alô para todos os ouvintes do Brasil e do mundo.
0: Beleza, Manuzinho.
2: Fala, Manuzinho, vem a minha senhora Bahia, estou aqui na sintonia.
0: Valeu, grande abraço aí pra você, Manelzinho, bom demais, esse é o Enéas, nosso querido aqui, lembrou de você com todo carinho, viu? Valeu, meu amigo. Ó, a gente tava aí tocando, pode continuar ali ligando que eu já atendo. Fala, Maria Eunice, bom dia, querida.
3: Bom dia, Dieleia, bom dia, bom família dia. Nacional. Aqui em Campo Formoso, a rádio tá pegando limpinho,
0: pois
3: graças
0: olha
3: a
0: só.
3: Deus.
0: Eu acho que
3: bom dia a todos.
0: Foi só um... O momento lá que o Natan ficou desesperado.

Esperado e quis ligar aqui para dizer, né, que estava sem funcionar. Beleza, Maria Eunice, de Campo Formoso. Vou colocar aqui para não esquecer mais, viu, Maria Eunice? Grande abraço. Deixa eu pagar mais música por aqui. Vamos lá, Carlinhos Moraes. Qual que a gente vai pagar? Roberto Carlos? Ah, então vamos contigo.

0: Acabou! 10 horas e 46 minutinhos em Brasília! Curtimos aí o Roberto Carlos. Fala, Célia, como é que você está, minha
1: Bom
0: querida?
1: Bom dia, Didi.
0: Bom dia, Célia.
1: Tô passando aqui hoje com muita alegria pra falar que eu tô aqui na fazenda, no Guaraí, Tocantins, com a minha família.
0: Ah, que legal!
1: Com a minha mãe, com as minhas irmãs.
0: Uhum.
1: Tô muito feliz.
0: Opa!
1: E gostaria de desejar um ótimo dia para todos os ouvintes, para todos aí da rádio.
0: Oh,
1: e, se possível, tocar para mim Na Linha do Tempo, que eu e minha mãe amamos muito essa música.
0: Oh, que maravilha.
1: E se puder tocar para nós, por favor. Uhum. E se você puder Victor também mandar de volta o áudio para eu reproduzir para todos aqui ouvirem. Uhum. Aqui tá eu, minha mãe, meu padrasto, a minha irmã, minha irmã Luziana, minha irmã Roseli. O meu filho Davi, e o meu cunhado e o meu sobrinho. Estamos todos aqui ligadinhos, tá bom? Beijo.
0: Tenham
1: todos um ótimo
0: carinhoso.
1: Dia.
0: Gente, ó. Ô, Célia, manda aquele alô especial aí pra sua família. Um bom dia, família aí da Célia, curtindo em Guaraí a nossa programação, o programa Ponto de Encontro. Beijo, meus amores, felicidade em ter vocês aqui, ouvindo a melhor rádio, que é a Rádio Nacional da Amazônia. Beijos, que demais, gente, fico muito contente. Fala, Marioneide, como você
2: está,
0: querida?
2: Bom dia, minha linda flor do dia de neve.

0: Olha, arrasando.
1: Tá?
0: Uhum.
1: Cheiro.
0: Tá.
1: Cheiro, meu príncipe Pipi.
0: Do Pipi está no
1: Lá
0: lá no
1: todo dia,
0: Xingu.
1: ó. Beijão pra vocês aí, meus amores.
0: Tá bom.
1: Tô aqui pegada.
0: Eita.
1: Tirando óleo de coco.
0: Ó, cuida aí dos olhos, né? Prepara aquela garrafada boa que só você faz. Boas vendas também. Beijão. E Pipi, ó, tá lá no Xingu, só pulando de cipó em cipó, menina. Seu Antônio de Alvorada do Oeste, Rondônia. Fala, seu
1: Oi, Dilé
0: Antônio.
1: Martini, bom dia.
0: Bom dia.
1: Aqui é o Antônio, aqui da região, aqui de Alvorada do Oeste, Rondônia. Edileia Martini, estamos na sintonia do ponto de encontro nessa manhã de terça-feira, hoje, dia 2 de junho de 2026.
0: Oh,
1: Desejando tudo
0: maravilha.
1: de bom para você, ô Edileia Martini, que está apresentando o ponto de encontro, o Carlinhos Moraes, que está na técnica de edição, e para todos os ouvintes que estiver na sintonia do ponto de encontro nessa manhã de terça-feira.
0: Opa.
1: Aí é o seguinte, Edileia Martins, se você tiver no sistema e for rodar hoje
0: Ah.
1: aquela música que eu pedi ontem, sabe?
0: Caminhoneiro?
1: Caminhoneiro com
0: Já,
1: na voz
0: já.
1: de Chitãozinho Xororó, eu ofereço a música para você, Edileia Martins, que está apresentando o ponto de encontro, para o
0: Oh,
1: Carlinhos Moraes, que está
0: maravilha.
1: na técnica de edição, e para todos os ouvintes que estiver na sintonia do ponto de encontro. Aí eu quero que você canta parabéns para todos os aniversariantes do dia de hoje, amanhã e sempre. Estamos aqui na sintonia do ponto de encontro de boa, Edileia Martins.
0: Ah,
1: Valeu.
0: agradeço. Beijão, seu Antônio. Sempre animado, sempre trazendo o carinho dele. Ô, seu Antônio, só tem a agradecer sempre pelo senhor estar tá aqui juntinho ouvindo a rádio, tá? Beijo, sim, a gente vai rodar daqui a pouquinho. Antes a gente vai rodar aqui, Vitor e Léo, na linha do tempo. Essa? Não é, tem uma antes, não tem, Carlinhos? Hã? Joelma, pra minha amiga, querida Maria do Socorro. Beijo, vamos curtir. Qual que a gente vai curtir, Carlinhos? Voando pro Pará? Então vamos, essa é boa.

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1: Aí, 10h53 em Brasília, Tequinha. Um beijo especial pra você, linda. Obrigado, minha amiga. Obrigada a você. Valeu pela participação. Pedrinho, você voltou? Fala, meu querido.
2: Oi, Edileia. Ah. Passa meu número aí pra essa moça que falou de agora, aqui de Guarani, Alcélia.
1: Ah, mando sim. Vou passar agora falando que você quer ser amigo dela. Beijinho, meu querido. Tudo de bom aí pra você. Valeu. Ah, deixa eu ver o Antônio Lopes. Bom dia, Antônio Lopes.
3: Bom dia, Edileia. Toca pra nós aí, Cutuca Pião. Um abraço aí pro seu Anéas. Celídia Vieira, Divina, Raquelzinha.
4: As últimas informações direto de São Luís de Montes Belos
3: para onde os corpos foram levados. Goiás, Duquinho Vaqueiro, Derlan Moreno, Sebastião Dantas, Ronaldo Ataíde, Pai Antônio, lá em Santa Maria do Cambucá, Pernambuco. Abraço aí para a nossa amiga Cela em Brasília. Abraço também para Milena.
1: Opa, Milena.
3: Quero abraçar aí o Claudinho, Celso Ribeiro, enfim, todos os ouvintes aí que estão sintonizados nesta manhã no Ponto de Encontro. Antônio Lopes de Goiânia.
1: Antônio Lopes. Tá jóia, um beijão carinhoso aí pra você, Antônio Lopes, tudo de bom. E o Pedro Paulo de Minas Gerais também tá aqui. Fala, Pedro Paulo.
5: Bom dia, tudo bem? Tudo. E é Pedro Paulo de Santo Antônio da Boa Vista, Minas Gerais.
1: Ah, Santo Antônio da Boa Vista.
5: Sou ouvinte da Rádio Nacional há muitos anos.
1: É mesmo? Onde
5: eu ouvi as programações da Rádio Nacional, tá?
1: Eita,
5: eu gostaria que,
1: legal, que
5: você mandasse uma música aí com João Mineiro Mastriano, tá?
1: Tá.
5: E eu faria isso pra todos que tiverem sintonia.
1: Tá bom.
5: Edneia, não perca seu programa. Seu programa é um show, viu?
1: Beijo, meu querido. Tudo de bom aí pra você. Vamos arrumar aqui um João Mineiro e Marciano pra você daqui a pouquinho. Grande abraço, viu? Então, você mora em Santo Antônio da Boa Vista. Eu não conheço essa cidade. Deixa eu dar uma olhada. Santo Antônio da Boa Vista, Minas Gerais. Olha, fica pertinho de onde? Deixa eu ver. Olha... deixa eu ver no mapa. Ah, fica, olha, bem no interiorzinho, né? Bem São João da Ponte, Santa Rita, Capivara, Campo Alegre. Fica nessas proximidades. Ah, Mirabela. É, acho que bem de Brasília, bem longe, né? Olha... Janaúba, fica longe da cidade da minha amiga Edna Alves, tô vendo aqui, né? E fica bem no meio, no miolozinho, né? Pintópolis, deixa eu ver. Oh, Montes Claros. Ah, tem Bocaiúva. Ah, fica mais perto aqui de Brasília, né? Brasília de Minas. Francisco Sá, Coração Jesus. Olha, muito bom, beleza. Grande abraço aí pra você. Eu acho, né? É, porque, ó, tá bem aqui. Ó, Brasília. É, não sei quanto tempo de Brasília exatamente. Mas eu sei que fica mais próximo por aqui, olha só. Beijão, então, pra você. Januária, não, ó. Tá perto de Januária, que é a cidade da minha amiga Edna Alves. Ah, então tá, olha só. Um beijo tão carinhoso, meu querido. Que bom saber que você tá aí curtindo sempre a gente, viu? Olha, o Pedro Paulo aqui participando com a gente. Só tenho que agradecer por você tá sempre na nossa sintonia, tá? Ó, João Paulo também chegou. Menino, que é isso? É feijão? Parece ervilha, mas acho que é feijão. Deixa eu ver. Olha as fotos aqui. Ah, meu Deus do céu. Olha só, deixa eu ver. Ele, bom dia, Edileia, tô aqui na sintonia, mostrando aqui um pouco do que fiz ontem à noite. Hoje vai ser a farofa de andu, Manda alô para os ouvintes do Ponto de Encontro. Saudações a todos. Tô aqui em casa até mais tarde. Depois vou para Ribeirão Preto e retorno só sábado. Didi, aqui tá um frio em Santa Ernestina. É mesmo, menino. Você tá aí no maior frio. Aqui não tá tão diferente não, viu? O sol aparece, mas ele é um sol meio paradão, né, o Carlinhos? É aquele sol de enganar bobo. Gente, olha, parece ervilha, mas eu acho que é feijão, não é isso, menino? Depois me conta exatamente. Ou ervilha mesmo? Farofa de andu? O que, que é isso? Eu nunca comi ou não sei o que, que é, viu? Você já comeu farofa de andu? O que é uma farofa de andu? De feijão andu. Ah, é um feijão. Ah, olha só. Gente, que diferente. Vocês já ouviram, gente? Feijão de andu? Olha só. O que é um andu? Andu também chamado de feijão guandu. Guandu ou ervilha de pombo. É uma leguminosa muito nutritiva, pertencente à família das fabáceas, originária da Ásia tropical e bastante cultivada em hortas e sistemas agroflorestais no Brasil. Olha, que diferente, gente. Feijão andu, andu, que olha. Eu acho que eu nunca comi, não, essa farofa de andu, não, viu? Beijão, meu amigo João Paulo. Olha, gente, olha, eu amo quando eu aprendo coisa nova com vocês. Viu, minha amiga Elisângela? Você que tá aí fazendo a farofa, farinha? Então, ó, já oferece aí pro João Paulo, que ele... Viu, João Paulo? A Elisângela tá lá fazendo a farinha, você entra com o feijão andu, tá bom? Beijo, gente. Então, olha só, vou fazer assim, vou chamar a música, a gente vai pro nosso Viva Maria, depois a gente segue aqui com muito mais, vamos? Qual a música que a gente vai agora, Carlinhos? Na Linha do Tempo, com Vitor e Léo. Vamos curtir, então.

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2: Quem avisa, amigo, é. Esta edição de hoje não é lá muito aconselhável para as pessoas que sofrem de pressão alta. Acho até que eu vou pedir emprestado o caderno de receitas da Raizeira Nora, porque, de repente, quem sabe um chazinho milagroso dá conta de diminuir a taquicardia, que eu mesma já estou sentindo aqui só de pensar que finalmente, oh Jesus, obrigada, nós vamos poder conversar com a atriz que vive a personagem Leocádia na novela Coração Acelerado. Bem-vinda, minha querida Cida Mendes, atriz humorista que muito antes de Dona Leocádia ficou famosa nacionalmente com a sua impagável concessa. Seja muito bem-vinda, Cida, querida, que saudade! Nossa!
3: Ei, Mara! Estamos aqui agora. Agora eu sou três.
2: Como assim?
3: Eu, Concesso e Leocádia, convivendo com o mesmo corpinho.
2: E aí, como é que fica a ciumeira de Concessa com Leocádia, hein?
3: Olha, eu...

0: e ficando lá só mesmo nos dias que gravava. Depois a coisa foi apertando, apertando, aí eles me arrumaram um apartamento lá que eu fico mais tempo, sabe? E venho menos para Paraty. Porque a gente tá aí na luta, né? Mas a minha escala é 6x1 ainda.
1: É mole não, né? Mas enfim, tô doida para saber como é que uma atriz veterana como você acaba do alto dos seus 60 anos estreando uma novela, minha amiga. É para acelerar qualquer coração, né, não?
0: Omara, isso foi uma oportunidade assim que eu acho revigorante, sabe? Quando a gente começa assim a fazer aquele plano, ah, agora eu vou dar uma diminuída, agora eu vou, não sei o quê, esse papo de 60, né? Vou cuidar mais de mim, vou trabalhar menos. Ah, quanto mais eu falo que eu vou trabalhar menos, mais trabalho parece.
1: Agora, o que é mais desafiador? Porque até aqui você fazia seus textos e interpretava a Concessa a partir deles, não é isso?
0: Isso
1: E
0: é.
1: agora, como é que é encarnar Leocádia com um texto de alguém que está escrevendo por você?
0: Pois é, eu já vivi essa situação antes, não em TV, né, mas no teatro, já fiz outros espetáculos sem ser da minha autoria, e é um jeito diferente de fazer, né? Você tem que pegar aquele como se fosse uma partitura e tocar, né?
1: Certo.
0: É diferente. Mas ali você vai colocar, né, a sua embocadura, a sua voz, o seu gesto, o seu corpo,
1: Pois
0: né,
1: bem.
0: naquela partitura. Eu acho muito bacana. Você fala, o que que eu posso tirar disso aqui, né? O que que essa
1: Nossa,
0: cena
1: pois
0: mostra,
1: é.
0: né? Teve um dia mesmo que eu gravei uma cena dela pedindo demissão lá da madame, depois de sofrer várias humilhações, né? E aí eu falei, é hora da gente mostrar um pouco isso também, né? Dessas pessoas que até hoje, nessa condição de empregada doméstica, ainda sofre tanta humilhação e
1: É.
0: tudo, né? Então tinha cena assim que parecia besta e ganhou, e a gente conseguiu pôr uma força nelas, né?
1: Pois é. Eu gosto muito quando você revira os olhos de Leocádia. E eu queria saber, esse livro de receita, com inclusive o desafio de fazer a gente aprender a alegria de viver, porque esse é o título do caderno, né? Livro, sei lá o que é, mas enfim. Foi você que pegou o caderno da dona Loura?
0: Foi a Leocádia.
1: Foi a Leocádia, não foi você não, né?
0: É, mas esse livro, ele acabou virando na novela um personagem, né? É como se ele fosse um herê, assim, que virou um pouco uma brincadeira, né? Esse charme. E eu acho que um recurso de roteiro muito bom, né? A pessoa quer, ah, eu quero que esse personagem fique mais alegre, agora vamos dar um chá pra ela. Agora eu quero que aquela ali diga a verdade, dá outro chá pra ela.
1: Nossa, esse chá da verdade, meu Deus, vai fazer muito estrago.
0: Então ele acabou virando mais essa brincadeira. No começo eu achava que ia ser uma coisa mais mostrando mesmo o poder das plantas, das raízes, rarã, né? Falando desse lugar. Mas não, ele acabou virando uma comédia, né? Um recurso de comédia. Ela.
1: Aí você se sente em casa, tanto quanto na época que você fazia a escolinha do Gugu na TV também.
0: Ah, isso é uma coisa boa que você perguntou, porque era um receio que eu tinha, né? É, falar, ah, meu Deus, eu agora, né? Porque, como diz você, né? Com 60 anos a gente tem que pelo menos pensar bem e aceitar alguma coisa, né? E eu pensava assim, será, né, que vai secar de pescoço esse negócio? Porque na escolinha. Era, o ambiente da TV era muito ruim, eu acho. Muito machista, muito abusivo. Assim, a gente sofria, assédio mesmo, né? E eu tava um pouco com preguiça de passar por isso de novo. E aí, um grande amigo meu de BH, que sempre tá ali fazendo alguma obra na Rede Globo, a gente encontrou e eu comentei com ele. Ele falou: Cida, vai fazer para você ver como mudou. E foi muito bacana porque nesses. Sei lá, 30 anos aí, né, de profissão, nessa época, a gente lutava tanto, né, pelo nosso lugar, o lugar da mulher, a nossa voz, a diversidade, blá, blá, blá. A nossa luta está tendo resultado. Mudou muito o ambiente da TV. O set de gravação tem muita mulher. Nunca tinha mulher. As mulheres só davam o cafezinho ou trabalhavam no figurino, maquiagem.

0: Agora, muita mulher na técnica, muita mulher mandando, os homens sabendo muito bem como colocar, muito preto no elenco, no, na produção. E então, assim, eu tive essa alegria de ver que o ambiente melhorou. O diretor, tem um diretor que na hora de gravar ele fala assim: silencinho, gente, silencinho, por favor. Eu, gente, ele pede
1: Sim.
0: silencinho. Antigamente gritava assim: silêncio!
1: Agora, eu quero saber, para terminar esse nosso papo aqui no Viva Maria, eu tô muito curiosa para saber se a Agrado finalmente vai ter um momento de enlevo, de coração realmente acelerado e apaixonado com Raul, ou será que esfriou o negócio definitivamente?
0: Ah, minha filha, isso aí faz parte do acabamento da obra, a gente não fica
1: Não
0: sabendo.
1: sabe, né?
0: Não. Tem muito segredo, né, de informação, ainda mais hoje, né, que a informação está muito na palma da mão de todo mundo, e então eles tomam muito cuidado com isso, eles vão passando o roteiro para a gente na medida que vai gravando mesmo, sabe?
1: Ah, entendi.
0: Eu não tenho a menor ideia do
1: Eu
0: que vai.
1: pensei que Leocádia, do jeito que ela é safo, conseguiu até pegar o livro de receitas, a receita da alegria de viver, né?
0: Ah,
1: Ia conseguir saber o desfecho da novela. Mas a gente vai esperar. Ela termina quando?
0: a gente termina de gravar em começo de julho e ela vai até agosto,
1: Até agosto, né?
0: né?
1: Bom, até lá a gente vai estar vendo você nessa novela. E de vez em quando, quem sabe, em Paraty ou Paracatu, a gente haverá de ter a oportunidade de correr para o abraço e celebrar esse seu sucesso do alto desses 60 anos. E em breve eu quero uma outra entrevista sobre essa fase da sua vida agora, de menopausa, saber se o aquecimento, o esquecimento global está afetando muito a sua alegria de viver.
0: Ô Mara, a coisa mais certa dessa época da vida da gente, da menopausa que passa e tudo, é que a gente agora é uma mulher sem regra. Só. Não me
1: Viva a
0: venha com
1: liberdade!
0: regras, que agora eu sou uma mulher sem regra.
1: E essa é mais a cara de Concessa ou de Leocádia?
0: Ah, eu acho que Leocádia tá precisando de aprender isso, viu?
1: Tá
0: De
1: precisando,
0: aprender,
1: né?
0: ela sai voando, né? Porque é muito libertador a gente aprender isso.
1: Então, para todas as mulheres que usufruem dessa condição de estar finalmente sem as regras, aquele abraço do tamanho do amor que a gente tem por você, minha querida Cida Mendes. Uma honra, um prazer imenso. Obrigada por você acelerar um pouco mais as batidas do nosso coração, que pulsa como a alegria de viver que você tão bem representa na vida. E na tela.
0: Obrigada, Mara. Ai,
1: Beijo,
0: não tem mais
1: valeu.
0: não. Matizes no mundo.
1: Viva Maria, viva todas
0: Viva
1: Maria.
0: Marias, viva você. Um
1: Oh,
0: beijo.
1: beijo.
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1: Muito bom, 11 horas e 20 minutinhos aí, Brasília. Beijão, seu Tônio. Ah, rodamos aí sua música. E vamos lá, Carlinhos Moraes, vamos saber quem vai falar comigo? Vamos lá? Alô, bom dia.
2: Bom dia, Guilherme.
1: Bom dia, Gracias. Como é que você tá, menino?
2: Tô só bonito, vamos só ligar.
1: Eita, coisa boa. Você jogou na Mega Sena?
2: Joguei.
1: Jogou? Então, vamos ver, né? Se bem que, acumulou, né? Acumulou, né? Manda! Então manda!
2: Eu vou falar com uma amiga que eu consegui hoje através da Nacional.
1: A Maria Eunice.
2: É, exatamente.
1: Ah, já passei o recadinho aqui pra ela.
2: Passou o recado?
1: Passei, você mandou um alô especial pra ela ontem.
2: Amanhã,
1: hoje, quer dizer.
2: Meu alô, e aí?
1: Eu já passei seu áudio.
2: Obrigado aí, Guilherme. É porque meu telefone tava no modo avião.
1: Ah, então tá bom. Beijo.
2: Pois é, Guilherme. Eu quero pedir uma música pra amanhã.
1: Pode pedir, menino.
2: Eu quero pedir uma música. Uma música aí do Roberto Miller. Luz Negra, viu?
1: Luz Negra?
2: Roberto Miller.
1: Roberto Miller. Tá bom, então. Será que temos?
2: Que bom aí. Tamo junto.
1: Tá jóia, Gracias. Beijão carinhoso, meu querido. Eita, gente. Mas, ó, em falar em jogar, né? Em apostar na Mega Sena, em ficar rico, milionário, realmente, viu, gente? A Mega Sena acumulou o prêmio. E o prêmio principal. E agora vai pra 16 milhões, Carlinhos. Agora é uma boa chance. E aí? O que você acha? Ó, vai ser realizado agora. Não. Foi agora, realizado no sábado, dia 30. E aí agora acumulou, está estimado em 16 milhões para o próximo sorteio. Então fica aí de olho, gente, que o próximo concurso pode ser feito até as 20 horas de hoje, ó. Em qualquer lotérica do país ou pela internet. Então, Carlinhos, você ainda pode fazer marcar aí os seus números e lá confirmar. E quem sabe amanhã você nem vem. Amanhã você nem vem mais pra dizer oi pra gente, tá bom? Ó, me conta, você jogaria esses números? Foram o 02, o 14, o 21, o 22, o 34 e o 44. Algum desses, Carlinhos? Nenhum, você jogaria? Nenhum? Ixi, por isso tu não ganhou, então. Já pô, nenhum. Ó, o 21 eu acho que eu jogaria e o 14 também. É um número que seria recorrente pra mim. Então tá bom, gente, ó. Vejam aí, porque hoje, ó, Manelzinho deve estar ligado. Já deve ter ido lá fazer, né? Ter feito o jogo, né, Manelzinho? É até hoje, viu? Até as 20 horas, meia-noite nada, até as 20 horas, tá bom, gente? Ô, João Paulo, o seu feijão deu pano pra manga aqui, menino, olha só, muita gente me contando aqui sobre o feijão, a Delfina falando, Didi, o feijão andu é uma delícia e eu amo a farofa. É mesmo, Delfina, é bom assim, é, gente? Olha, agora você me encheu aqui de curiosidade, fiquei com água na boca pra descobrir se esse feijão andu é bom mesmo, hein? Olha, você já comeu, Carlinhos? Já viu muito, mas nunca comeu, nunca provou. Ah, Carlinhos nunca provou, viu, gente? E a Edna Alves fala, não fica muito longe de Janu, não, Didi. Conheço São João da Ponte. Abraços aí o Pedro Paulo. Deve ser andu, Didi. Amo farofa de andu. Andu é um tipo de feijão e a gente plantava aqui. É mesmo, Edna? Vocês conhecem, assim, esse feijão andu, assim, é? Oh, meu Deus do céu. Tinha muito, Carlinhos. Gente, eu acho que eu nunca vi esse feijão, olha. Mas ele será o quê? Ele tem um sabor diferente? Deve ser isso, né? Ah, será que é isso? Ele tem um sabor diferente dos outros, dos demais? Do carioquinha, por exemplo? Porque aqui em Brasília é muito comum carioquinha. Né? O carioquinha ou preto, né? Ah, mas gente, olha, agora eu fiquei super curiosa para conhecer esse feijão de andu. Feijão andu, é isso aí. Beijo, Isazinha, tudo de bom para você. Pero, Paulo, tu voltou, menino? Fala aí, eu falei
3: alguma
1: coisa.
3: Bom dia, Edneia. Ah. Aqui é Miguel Lucas.
1: Miguel.
3: De Santo Antônio da Boa Vista.
1: Santo Antônio da Boa Vista.
3: Município de São João da Ponte.
1: Ah.
3: Meu pai acabou de mandar um alô aí.
1: Oi.
3: Meu nome é Miguel Lucas.
1: Oi, Miguel
3: Falou.
1: Lucas.
3: Falou, gosto muito dos seus rádios.
1: Ah,
4: é
1: bom.
4: Isso aí, Edneia. Santo Antônio da Boa Vista fica aqui. No município de São João da Ponte, é norte de Minas, próximo a Montes Claros, entendeu?
1: Ah, é, a Gina
4: falou. Você falando do andu aí, nós plantamos bastante andu aqui, faz bastante farofa de andu, é muito bom.
1: Gente, olha só.
4: A farofa de andu.
1: Só eu que não conhecia a tal da farofa de andu. Gente, vocês conhecem demais essa farofa, Jesus amado. Fala, Maria Eunice, tu também tá mostrando o andu?
5: Vendo,
1: olha o
5: a
1: pé!
5: Aqui do andu.
1: Olha aqui, Carlinhos, o pé,
5: a gente
1: olha!
5: Chama andu, mas muita gente chama feijão andu, tá vendo?
1: Olha! Aí, parece uma ervilha mesmo!
5: Aqui tinha muito feijão andu, mas eu crio umas galinhas aqui, como todos sabem.
1: Sim.
5: Galinha não deixa nada em paz, né?
1: Ah, galinha pega tudo.
5: Assim mesmo ainda tem aqui uns pés.
1: Mas você ainda consegue pegar um pouquinho e fazer uma farofa
5: Bom
1: de
5: dia,
1: andu?
5: Bom dia, Leia.
1: Ê, cantinho gostoso. Só tem as galinhas lá gostosas. Ih, papapapapapá. Ê, Marionice. Beijão carinhoso, mulher. Eita, cantinho bom. Mas você consegue pegar um pouquinho pra plantar, Marionice? Ou pra fazer a farofa de andu? Ô, linda. Beijão carinhoso pra você. Você viu aí, né, o... Como é que chama? O Gracias, né, falando que fez amizade com você, que gostou, que achou bom. É coisa boa. Ó, Maria Irandi tá aqui. Ela pediu pra gente cantar parabéns pro Valdivino de São Paulo, que tá aniversariando hoje. Uhul! Valdivino! Receba aqui os parabéns da Maria Irandi. Ela tá aqui. Desejo tudo de bom pra ele, que essa data se repita por muitos e muitos anos. Oba! Valdivino, seja muito abençoado, feliz aniversário, é o que deseja Maria Irandi, que haja muitas bênçãos pra você, querido. E ó, Maria Irandi tá aqui lembrando, ó, e o meu Didi é daqui 30 dias, 2 de julho, é uma data super especial. Você que é a nossa ouvinte, né, maravilhosa, uma mulher... Gente, olha, tô pra conhecer uma pessoa tão linda como a Maria Irandi, viu? Porque ela tem um coração imenso, é aquela pessoa que tá sempre estendendo a mão, né, minha amiga? Nossa, que alegria, viu? Uma mulher de luz, verdadeira. Beijão, querida, tudo de bom, onde ela chega irradia. Maria Irandi, com certeza a gente vai fazer a maior festa pra você no dia 2 de julho. E ela falou aqui, Didi, o povo tava me parabenizando hoje, pensando que fosse hoje. Pois é, gente, não é hoje não, é 2 de julho. Eu lembrava, 2 de julho. Este final de semana, Didi, tem festa do aniversário da minha cidade, 37 anos, Novo Horizonte, na Bahia. Ó, que legal! Vai ter um arraiá aí, Oba! Será que vai ter aquelas comidinhas boas? Será que vai ter canjica? Ah, ontem o povo tava falando, né, da canjica. Pra muitos lá é curau de milho, viu, Carlinhos? Já é curau de milho. Aí canjica mesmo tem nome de mungunzá, né? Ah, e aí, Maria Irandi, pra vocês, é mingau de milho ou é mungunzá? Me fala, viu? Beijo, minha querida. Aproveita a festa, viu? Vai ser bom demais. Fala, minha amiga GG. Bom dia, minha linda princesa Didi. Bom dia, Carlinhos. Passando para desejar uma terça abençoada para todos nós. Didi, manda alô para todos os ouvintes de A a Z para não esquecer de ninguém. E cante parabéns pro Valdivino. Ele é lá do grupo Amigos Amazônia. E a todos os aniversariantes de hoje, abraço para você e para sua mamãe, Dona Eva. É, gente, Dona Eva, eu tenho uns exames pra fazer de Dona Eva e não tô com pedido. Ah, meu coração tá triste. Mas ó, parabéns, Valdivino! GG também tá lembrando de você aqui, né? A minha amiga Maria Irandi, a amiga Geraldo e tantos outros já vieram aqui pra te parabenizar, Valdivino. Felicidades, viu? E ela falou também, ó, que Deus abençoe a todos os aniversariantes de hoje. Felicidades, aniversariantes. E aí a GG tá aqui, Didi. Olha aí o pé de feijão andu. É uma delícia a farofa. Gente, agora eu fiquei curiosa. Quero saber que gosto tem esse feijão, hein? Olha, diferente. Parece ervilha, gente. Olha, muito, ó, vejo muito aqui no mercado de Brasília esse com o nome de ervilha, ervilha torta. Olha só, meu Deus do céu. Mas será que é parecido? Ai, ai, ai. Beijão, ó. Manuel falou assim, Manuelzinho, ó. Falou, Didi, já joguei na Mega. Não joguei na Mega, não. Tô vendo. Tá vendo que sou ouvinte fiel? Ah, você ainda não jogou, não, menino? Vai lá aproveitar. É hoje, até às 8 horas. Quem sabe você ganha esses 16 milhões aí, ó. É pouco, mas, ó, já é muita coisa. Pouco pra quem não tem. Ou pra quem tem, né? Porque pra quem não tem é muito. Beijão, meu querido. Tudo de bom aí pra você. Carlinhos Moraes, vamos pagar música, isso? Perfeita sintonia com quem mesmo? Gabriel Leme, né? Então tá bom, vamos lá.
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1: Rapaz, Carlinhos, tu escolheu uma música agora do João Mineiro e Marciano, que foi aquela que bate no peito e vai fundo, né? Ô, oh, meu amigo Pedro, espero que você tenha gostado, viu? E a Rosângela tá aqui falando, bom dia, amiga, que o tempo ensolarado. Verdade, Rosângela? Pois aqui, menina, um sol fraquinho, xoxo. Bom, agora já deve ter ficado mais forte. Acredito que sim, mas de manhã não tava assim tão quente, não. Fala, minha amiga Rosângela, minha professora de palavrês, como é que você está?
2: Bom dia, bom dia, bom dia, bom dia, bom dia, Edileia Martins. Bom dia, Carlinho Moraes, Carlinho de Jesus. Bom dia, Carlinho.
1: Carlinho de Jesus.
2: Tudo bem, Edileia? Tudo bem.
1: É o dançarino.
2: Bem. Aqui tá tudo na benção, nada a reclamar.
1: Que bom.
2: Só agradecer. Obrigado, Jesus. Ai, que dia lindo, abençoado, ensolarado.
1: Ah,
2: iluminado e protegido por Deus. Só estou aqui marcando meu ponto
1: no ponto de encontro.
2: É eu, tô junto e misturado com vocês, igual pão manteigado. Tchau, Brasil. Fui. Já cheguei, já vou. Tchau, Brasil!
1: Já! Então tá, menina linda! Obrigada, Rosângela querida! Tudo de bom pra você! Agradeço! Mas ó, gostei aí desse sol maravilhoso que você mostrou aqui pra gente. Que lindo! E ela falou assim, um cheiro pra você, Edileia, pro Carlinhos, pra Dona Geralda, Tequinha e família! Oi, Tequinha! Olha aí! A minha amiga Rosângela, não esquecendo de você nesta manhã. GG também, linda, maravilhosa. Carlinhos também, lembrado aqui, né, Carlinhos? Meu Carlinhos de Jesus agora. Pronto, Carlinhos, você agora é o Carlinhos de Jesus. É, olha só, você é um dançarino. Será, Carlinhos, você faz uns passinhos legais de dança? Nem...

0: Carlinhos. Vamos botar você pra fazer umas aulas de dança, então. Vamos dar bom dia pra dona Nilzinha, nossa nutricionista. Bom dia, meu amor.
1: Que Deus abençoe teu dia. Aqui é a Nilson, da Guincel. Alô pra todos, 0 a 100, pra não esquecer ninguém.
0: Opa!
1: Alô, divino maravilhoso. Alô, Raquelzinha.
0: Ah, alô, cadê o joguinho dela, da dona
1: Batista
0: Nilzinha?
1: Batista de Altamira, um alô pra você também. Bora almoçar mais eu hoje, Adriana.
0: Bora!
1: Hoje vai ser arroz integral, feijãozinho no molho. Temperadinho com cheiro verde.
0: E coisa boa.
1: Tem uma carninha de gado no molho também.
0: Olha!
1: E tem ovo. Se você
0: tem
1: quiser, cozinho 6 ovos pra vocês.
0: Ixi,
1: três
0: Maria.
1: Pra tu e 3 pro Pipi.
0: É,
1: aí
0: o Pipi agora
1: pipi
0: tá
1: vai
0: no
1: querer mais, aí tu divide pra tu mais ele, tá?
0: Tá bom.
1: Pois aí, depois do almoço tem suco de limão.
0: Tem suco de limão pra
1: você
0: gente. Afeta
1: o pangaré de Pipi e vem aqui almoçar mais de
0: pois
1: novo.
0: Pois é, o pangaré
1: tá
0: de
1: aí tá
0: férias.
1: Bom, né, Dileto? O Pipi hoje tá de... O Pipi tá de férias?
0: Tá.
1: Aí tu come mais o que
0: o
1: tá
0: Carlinhos.
1: Fazendo o programa mais tu aí.
0: Carlinhos não gosta de ovo, não, né, Carlinhos?
1: Dele.
0: De ovo?
1: Agora tu fica mais teu amigo aí, que tá fazendo mais tu aí. No lugar do Pipi.
0: Ele disse que gosta, e muito.
1: Tu come 3 ovos, teu amigo aí, que eu
0: não
1: esqueci do nome.
0: Mas não dou conta.
1: Das pazinhas, não sei qual é que tá fazendo hoje.
0: Agora é o Carlinhos.
1: Aí, preto o pangaré e aí vocês comem o ovo só de boa.
0: Bicho Maria.
1: Pois é.
0: Mas eu não dou. Eu não, olha, eu não dou
1: um
0: conta.
1: Um abraço, que Deus abençoe.
0: Amém. Peraí, antes de ouvir a senhora. Ô, Carlinhos, tu consegue 3 ovos? Numa sentada? Até 4. Gente, eu não consigo, não. Ai, ai. Dona Nilzinha, mas guarda, viu? Pode guardar aí os ovinhos. Vou agradecer, viu? Aí você falou do feijãozinho. Gente, ontem eu cheguei e tinha um feijãozinho. Ave Maria, pensa chegar de noite com fome. Aqui tava uma chuva. Gente, é tão gostoso. Aí tinha um feijãozinho quentinho no fogão. Nossa! Aí eu lembrei agora que Dona Nilzinha falou, né? Ela sempre gosta de um feijãozinho com molho. E ontem eu cheguei e tinha feijão. Nossa, foi uma delícia, Dona Nilzinha. Mas deixa eu ver. Se ela tá falando do feijão do... Que o nosso amigo tava falando,
2: bom
0: da
2: dia,
0: farofa?
2: Dilea. Aqui tá pegando Jandu? Desde cedo.
0: Ah, você tá falando da 49
2: da metros. Tá pegando bom mesmo.
0: Que porra.
2: Olha, tá.
0: Aí, pois é, acho que foi coisa do Datão.
2: O Deus deve estar falando aí, ó. Tô assistindo.
0: Ah, foi até Deuserte, né, falando. Pois é, Dona Nilzinha, acho que foi só um momento lá com o menino, né, o Natan, mas graças a Deus resolveu. Mas, ó, acho que tem o feijão andandu também, né?
2: Eu tenho aqui, é feijão andu, eu tenho um pé aqui.
0: Ah.
2: Ele é uma ave grande, ele fica grande, uns 1,5 metros por aí. Aí dá arbagem, olha aí, arbaginha. Olha os carocinhos, bem miudinho.
0: Ih, tô vendo.
2: Ele é gostoso, ele é verde, ele é seco, feijão andu. Tem muito no Pernambuco,
0: ele é verde
2: no Ceará,
0: seco também?
2: O povo usa muito. Aí eu tenho, eu gosto.
0: Que bom.
2: Feijão. Aí eu torro ele, eu torrei. Um feijão andu bem sequinho.
0: Certo.
2: Aí eu misturo com café pra beber, que é muito bom pra derrame, pra evitar o derrame.
0: É mesmo, toma com café.
2: É muito bom
0: café.
2: Pra masturbação. E pra encher barriga também, pra encher bucha.
0: Encher bucha.
2: Mas eu misturo no café também, eu fiz.
0: É mesmo?
2: Ontem eu torrei, passei moído e misturei com café. Pra beber no café, junto com café.
0: Qual será o sabor?
2: Faço café amargo e bebo. E como também, é bom ele verde, ele seco, eu gosto. Com a farofinha, gente, que o rapaz falou aí.
0: E coisa boa.
2: Bastante verdura. É uma árvore, ele fica grande.
0: Olha!
2: Ele dá até 3 metros.
0: Gente, agora eu fiquei curiosa, como é que deve ser um café junto com esse feijão? Nossa, Dona Nilzinha! Gente, eu aprendo cada coisa com vocês. Meu Deus, Dona Nilzinha! Agora eu queria saber o sabor, viu? Meu pai amado! E essa farofa, ó, gente, ganhou, viu? Vou fazer farofa de andu. Meu Deus do céu, pra experimentar. E, povo lindo, vocês arrasam, viu? Ó, seu Antônio Faria de Rurópolis, bom dia, seu Antônio! Ele, oi, amiga de Leia, tudo bem com você? Tudo bem, meu amigo querido! Meu pai do mato, saí cedo hoje, Didi, pra resolver umas coisas. Foi uma correria danada, mas agora já cheguei. Já estou aqui ligadinho na Rádio Nacional da Amazônia.

0: Amazônia, ouvindo você no nosso querido ponto de encontro. Eu não perco um minuto, viu? Ai, que bom, fico tão feliz. Beijo no seu coração, meu querido amigo. E já deixo aqui o meu recado. Ó, que seu dia seja de luz, de alegria e de tudo de bom que você merece. Você sabe que sua voz, seu carinho e esse jeito tão especial de acolher todo mundo faz desse programa o lugar mais querido de toda a floresta. É como se fosse a porta de casa aberta, onde todos somos família. Que Deus te abençoe muito, te dê muita saúde e força para continuar levando essa alegria e essa união para cada canto do Brasil. Você é um presente para nós. Um abraço bem apertado, um beijo no coração e vamos seguindo juntos, sempre sintonizados com o melhor da vida. Bom dia, amiga linda! Bom dia, seu Antônio Faria. Que mensagem gostosa. Agradeço o carinho. Obrigada. Resolveu tudo que tinha que resolver? O senhor falou que foi uma correria danada, mas agora o senhor já tá em casa descansando, né? Então, espero que sim. Beijo pro senhor e pra nossa queridíssima, a dona Luzia, tá? Carlinhos, o Valdivino, o aniversariante, tá aqui. Fala, meu amigo.
1: Oi, Didi, bom dia. Aqui é o Valdivino. Quero já agradecer esse pessoal maravilhoso que tá sempre na minha vida aí.
0: Ah, que
1: os
0: legal.
1: Ouvintes da Rádio Nacional, equipe da Nacional da Amazônia.
0: Sim.
1: Todos os apresentadores, né, de cada programa, eu de Cabo Civilá, Ponto de Encontro.
0: Olha, que legal.
1: E Tarde Nacional. Então, quero agradecer de coração a cada um.
0: Tá,
1: e um beijão no coração de todos, viu?
0: Ah, beijão, Valdivino! Canta parabéns aí pra ele, Carlinhos! Ele, bom dia, Didi! Sou Valdivino, tô aqui em Jabaquara, São Paulo. Gostaria de dizer que hoje é meu aniversário. Poderíamos cantar os parabéns pra mim? Muito obrigado! Com certeza! Valdivino, felicidades, tá? Muita luz, muita realização, viu? Que você viva esse ciclo renovado de alegria, de paz, de bênçãos, né? Que haja muita alegria aí pra você viver, grandes vitórias pra você conquistar, viu? Beijão, querido! Valeu! Ah, sabia que era de São Paulo, Minas Gerais, então é Jabaquara, São Paulo. Beijo, querido. Ângela, minha lindona.
2: Bom dia, Didi. Didi, eu quero que você cante aí os parabéns pro Valdivino. Quero que Deus dê muitos anos de vida pra ele, saúde.
0: Uhul.
2: Que essa data se repita por muitos e muitos anos, viu?
0: Eba.
2: Pra todos os aniversariantes aí do dia aí, viu? Um abraço aí pra todos.
0: Parabéns.
2: Eu vou mandar um cumprido aí, que eu tô muito ocupada aqui no meu serviço. Podia ter mandado a mensagem mais cedo, mas não deu.
0: Ah, mas tá valendo. O mais importante é que agora ele tá ouvindo, tá agradecendo, seu parabéns a ele. Felicidades, meu amigo Valdivino. A Ângela também lembrou de você. Quem é você, Juvenaide? Oi, querida, tempo, né?
3: Bom dia.
0: Ah.
3: Eu sou a ouvinte de sempre. Juvenais de Ibitiara, Bahia.
0: Ô, querida.
3: E o rádio tá pegando bem.
0: Que bom.
3: Mas teve alguns dias que não tava pegando certinho, não.
0: Uhum.
3: Ficava falhando alguns momentos.
0: Ah.
3: Então, hoje eu quero pedir, quero ouvir a música Tu, Júlio César.
0: Ô, Júlio César. Júlio Coloca César aí, nem que seja o estádio BG, Carlinhos.
3: Dia 31 de maio. Então, quero ouvir a música Tu, para mim relembrar os passados. Então, se for possível, retorna o meu áudio, por favor.
0: Ô, minha querida, hoje eu não tô conseguindo, gente.
3: Obrigado, tudo de bom.
0: Ah, um beijo, lindona! Tudo de bom? Ó, Carlinhos vai colocar nem que seja de BG pra gente ouvir. E obrigada pela sintonia, viu, menina querida? Felito, tu casou, menino? O que aconteceu na tua vida?
4: Bom dia, Didi. Como é
0: bom
4: que tá?
0: Dia, tudo, tudo bom?
4: Prazer falar com você. Didi, eu quero que você rode pra mim a música com Neinando, mensagem de aniversário. E eu, meu irmão gêmeo, Fela, nós estamos colhendo mais uma rosa nas estrelas.
0: Parabéns!
4: Né? Então, canta parabéns pra nós dois aí, viu? Tá bom? E Como é que tá sua mãe? Tá bem?
0: Tá bem, graças a Deus.
4: Eu tô aqui na escuta do seu programa.
0: Ah, não. Que legal. Hoje é seu aniversário.
4: 58 anos hoje.
0: 58?
4: Tá, tchau, amiga. Fica com Deus. Um abraço.
0: Ah, vamos fazer festa.
4: Lagoinha, Rio do Sul, Bahia.

Félix, um beijo carinhoso pra vocês. Parabéns, saúde, prosperidade, muita luz aí no caminho. Eita, olha só, tô aqui então desejando tudo de bom pra você, Felito, tudo de maravilhoso. Coloca aí Neinando pra ele, meu amigo Carlinhos Moraes. Ah, que você e Félix tenham um dia bem gostoso, com muita saúde e prosperidade, pra vocês viverem ainda momentos lindos. Pensei que você tinha sumido, menino, olha só que bom que você apareceu, viu? Um beijo no seu coração, fica bem. Que seja um novo ciclo aí pra você viver histórias lindas e cheias de harmonia, ó. Curte aí um pouquinho de Neinando, só pra você nesse seu aniversário tão feliz.

0: Félix, vocês sejam muito, muito felizes, viu, queridos? Ah, estendo a você também, viu, Valdivino? Essa música do Neinando, tá certo? Beijinhos, queridos. Antônio Tota, como é que você está, menino?
1: Bom dia,
0: Dilê. Bom dia.
1: Aqui no município de São Félix, chegou aqui, a rádio está 100%, ó.
0: Ah, que bom.
1: A 10. Aqui é bom de rádio, ó.
0: Ah, olha aí, ó. Ó, oh, bom, Antônio. Tava lá me ouvindo.
2: Recorrente pra mim. Então tá bom, gente, ó. Beijo aí, continue.
0: Ah, valeu, queridão. Beijo, agradeço por ter mostrado que tá aí funcionando, viu? Ah, é o Alciete. Alciete, né, Alciete? Olá, Didi, bom dia. Um mês cheio de bênçãos pra todos nós. Ah, minha flor, tá chegando, né? Vocês vão vir aqui, né, visitar a gente. Beijo carinhoso. A Dênia.
3: Didi.
0: Bom dia.
3: Tá tudo bom? Ei, Didi, tô vendo vocês falando no feijão andu aí. Feijão andu. A farofa do feijão andu com torresmo. Ah, torresmo em frito. Você faz a farofa.
0: É bom assim,
3: com
0: né?
3: cheiro verde. Ei, menina, é tão bom que sobra nem pros cachorros.
0: É.
3: Mas é muito bom. Didi, um abraço pra você, passando aqui já rapidinho. Oh. Um abraço pra todos os ouvintes de Azê, viu? Um cheiro.
0: Beijão, minha linda. Olha... Eu já tô convencida que esse feijão é gostoso. Você já ouviu falar de feijão de andu, ô Gasparzinho? Já comeu a farofa? Ah, Gasparzinho já conhece. Ó, e o Pedro Paulo tá falando assim, Didi, e o mangalô, você conhece? É uma delícia. Mangalô? Não, esse eu nunca vi, não. Ah, meu Deus do céu. Nem esse do andu, eu nunca tinha visto. Mas deixa eu procurar isso aqui, mangalô. Ah, é também parecido com feijão mangalô. Gente, esse parece muito com ervilha, meu Deus do céu. Deixa eu ver o Paulo. Fala, Paulo.
4: Bom dia, minha amiga.
0: Bom dia.
4: Tô ouvindo aqui a rádio aqui no Piauizão, aqui quente. Piauizão quente aqui, consegui sintonizar a rádio em ondas curtas. Tô lhe ouvindo aqui, gostando muito do programa.
0: Que bom.
4: Gostaria que você rodasse uma música aí pra mim, de Chitãozinho, Chororó, Fio de Cabelo.
0: Tá bom, querido.
4: Gostaria de oferecer pra você, minha linda. Sua voz é muito linda.
0: Beijo, Paulo. Valeu pela participação. Hoje eu não consigo mais, mas já deixo aqui o meu carinhoso abraço a você, querido. Ele é do município de Alto Longa, Piauí. Ah, então lembra aqui da sua conterrânea também, Edileuza de Teresina, Piauí, e do meu amigo Paulo Henrique de Aroazes, no Piauí, e a Mari de Canto do Buriti, no Piauí, que mandou foto dela, linda, maravilhosa. Beijão, querida, valeu, um beijo super especial pra você. Obrigada pela participação aqui com a gente, viu, Marizinha? E o Adriano de Sinop tá aqui. Oi, meu amigo Adriano Caminhoneiro, lá de Sinop, Mato Grosso. Didi, quero cantar parabéns pra minha filha Helena. Ela tá de aniversário hoje. Coloca aí, Gasparzinho. Parabéns, Helena. Que alegria. Seu papai tá aqui na Rádio Nacional da Amazônia pra te desejar saúde, felicidade, que haja muitas bênçãos e muitas alegrias aí na sua vida, viu? Que venha um ciclo renovado de muita aventura boa, de coisas lindas, de boas surpresas pra você, Helena. Um beijo, Adriano. Olha, fala pra ela se encharcar do seu amor aí, que você envolva ela de muito carinho nessa data tão especial, viu? Um beijo. Aí ele até pediu o Balão Mágico, super fantástico. Já não consigo mais, menino. Mas um beijo carinhoso aí pra você, tá? A Ivanilde tá aqui. Didi, tudo bem com vocês aí da Nacional da Amazônia? Bom dia, meu amor. É a Mari Ivanilde de Novo Repartimento no Pará. Beijão, lindona. Beijo carinhoso. E a Cursina também tá aqui.
5: Oi, Didi.
0: Oi.
5: Você precisa fazer academia.
0: Ah.
5: Porque quem faz academia come até mais de 5 ovos.
0: É
5: numa
0: mesmo?
5: Sentada. Só que aí não coloca outras coisas, né? Só o ovo.
0: É
5: muito bom. Tá. Bom dia pra você, bom dia pro Carlinhos. Bom dia pra todo
0: meu
5: convite.
0: Sei.
5: Vocês não querem o ovo? Eu quero.
0: Não, eu quero. Gente, eu quero o ovo. Eu só não dou conta de comer 6. Aí agora eu tenho que ir pra academia. Gasparzinho chegou aqui, Didi. Acabei de comer seis. Sério? Gente, eu fiquei sem palavras agora. Carne moída e seis ovos. Gente, eu não dou conta, não. Cristina do céu. Eu vou ter que entrar mesmo na academia, então, viu? Ai, ai. Ó, a minha amiga Vani falou, Didi, andu é igual espinafre, sem sabor. É ruim, mas tem seus benefícios. É mesmo? Ó, amiga, não vai dar tempo demais de colocar aqui seu áudio. Sandrinha, beijo no seu coração. O Aparecido Rocha também mandou alô. Bom dia para todos os ouvintes. Dona Marlene também. Dona Marlene, ela trabalhava aqui com a gente, sim. A Magna, a Magda, né? Magda Calipo. Ela, infelizmente, ela faleceu, Dona Marlene. Gente, ó, deixa eu ir embora. Tudo de bom. A gente volta a se encontrar lá no Nacional Jovem daqui a pouquinho, viu? Seu William, beijo pro senhor Geraldo. Beijo. Dona Marlene também me convidando pro almoço. Mari Irandir dizendo que o andu é muito gostoso. Então tá bom, gente. Tchau, tchau.

0: Meio-dia em Brasília.
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0: Olá, muito boa tarde a você que nos escuta de todo o Brasil. Está no ar o Repórter Nacional, que tem hoje os seguintes destaques. Governo dos Estados Unidos propõe nova tarifa de 25% sobre produtos brasileiros. E a justificativa alega que práticas brasileiras prejudicam o comércio do país norte-americano. E mais...
2: Especialistas afirmam que o Brasil pode ter impactos financeiros com as novas tarifas norte-americanas e a classificação de facções como terroristas.
3: Polícia Federal desarticula esquema de tráfico internacional de drogas e bloqueia mais de 600 milhões de reais.
4: Julgamento do caso Henri Borel entra na reta final com os interrogatórios da mãe e do padrasto, acusados da morte da criança.
5: Seleção brasileira chega aos Estados Unidos. Técnico Carlo Ancelotti afirma que o time está pronto.
0: É tudo isso e muito mais aqui no Repórter Nacional, produzido pela nossa equipe de rádio jornalismo da EBC, Empresa Brasil de Comunicação. Estamos ao vivo nas emissoras da Rádio Nacional em Brasília, São Paulo, Rio de Janeiro, Amazônia, Alto Solimões, São Luís, Recife. E, claro, também nas emissoras parceiras de todo o Brasil, com a Rede Nacional de Comunicação Pública. Eu sou Daniel Ito e você acompanha agora as principais notícias desta terça-feira, 2 de junho de 2026.
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0: Vamos abrir esta edição do Repórter Nacional com um assunto aí que já foi muito falado nos noticiários nos últimos meses, que é o tarifaço, mas com novidades, viu? Após a cobrança de tarifas a produtos brasileiros no mês de abril, o governo dos Estados Unidos agora propõe uma taxação de 25%, viu? E a alegação é de práticas desleais por parte do Brasil, segundo o governo do país norte-americano. Tarifas que devem começar a valer no mês de julho e até lá o governo brasileiro continua buscando negociar com o governo de Donald Trump. Assunto bastante complicado e quem explica tudo pra gente sobre esse cenário é o repórter Renato Ribeiro, que vem acompanhando esse assunto desde cedo, né, Renato? Boa tarde pra você.
6: Boa tarde, Daniel. Essas medidas aí, elas foram anunciadas após a conclusão das investigações aí de uma investigação comercial em que os Estados Unidos acusam o Brasil de práticas aí irrazoáveis e que oneram, restringem o comércio norte-americano, com críticas aí a medidas relacionadas ao comércio digital e às redes sociais, como o bloqueio de plataformas e aplicação de multas, além de serviços de pagamento eletrônico como o Pix, e também apontam aí tarifas consideradas leais em acordos do Brasil com o México e a Índia, falhas em medidas de combate à corrupção, pirataria e também de restrições aí de acesso ao mercado de etanol brasileiro, e que também que afirma o governo americano que o desmatamento ilegal representa um entrave ao comércio norte-americano com os brasileiros. Sim. E daí tem essa justificativa aí para poder aplicar essa tarifa de 25% sobre os produtos brasileiros, que é a proposta aí do escritório representante comercial dos Estados Unidos, mas ficam de fora dessa lista, Daniel. Opa. Carne bovina, legumes, frutas, peças aeronáuticas, café, metais e terras raras, né? E o prazo aí para que essas que é final aí determinado vai até o dia 15 de julho. Enquanto isso, o Brasil segue em negociações, né? Também na nota do governo dos Estados Unidos citam que até lá vai ter uma audiência pública no dia 6 de julho, né? Em que vão ser apresentadas aí essas propostas, né? Para que dessas tarifas, dessas medidas corretivas, e até lá a gente segue acompanhando, né? O embaixador Jameson Greer afirmou que a investigação aborda preocupações antigas e generalizadas nos Estados Unidos e que ao longo do último ano eles tiveram reuniões aí, inclusive com o presidente Lula e o presidente Trump, né? Mas continua existindo divergências substanciais quanto à resolução das questões identificadas na investigação. E a gente lembra, né, que esse anúncio norte-americano ele acontece após a visita do senador Flávio Bolsonaro aos Estados Unidos na semana passada, quando ele se reuniu com o presidente Donald Trump na Casa Branca. Daniel.
0: Bem lembrado, Renato. Obrigado, viu, pelas informações desse assunto. Portanto, tarifaço de 25% anunciado pelos Estados Unidos, ainda não implementado, assunto que gera preocupação aqui no governo brasileiro, claro. E aí uma reunião de última hora foi convocada entre o ministro da Fazenda, Dario Durigan, e também o vice-presidente Geraldo Alckmin, reunião aqui no Palácio do Planalto, em Brasília. Lembrando, né, que Alckmin foi um nome importante na negociação das tarifas anteriores, que no fim das contas, inclusive, acabaram sendo reduzidas. Renato, obrigado pelas informações. A gente segue com esse assunto importante aqui no Repórter Nacional. Porque, olha, o Brasil pode sofrer impactos financeiros com essas medidas, claro, não só de sinalizar aumento, então, de tarifas, como também aquela outra medida dos Estados Unidos de classificar facções brasileiras como terroristas, viu? Segundo especialistas, os Estados Unidos estão usando ferramentas institucionais mais fortes para aplicar uma pressão aqui sobre o governo brasileiro para além da diplomacia tradicional. É o que nos conta o repórter Gabriel Corrêa, que conversou com esses especialistas, né, Gabriel? Muito boa tarde para você.

0: Albergo, as sanções não possuem fundamento econômico sólido e elas são vistas mais como uma forma de pressão política e ideológica em um ano eleitoral, tanto lá nos Estados Unidos quanto aqui no Brasil. Segundo César, o Brasil estaria sofrendo de imposição ideológica que ignora os esforços pelo livre comércio, pelo meio ambiente e pela paz.
1: Por que os outros países do mundo não criticam o Brasil? É só os Estados Unidos que criticam o Brasil nesse sentido, entendeu? Existe essa questão ideológica. Quando se coloca a questão do meio ambiente, o Brasil fez aqui a COP30, né? Chamou os Estados Unidos realmente não, virou a cara, né? Então, por que os outros países do mundo, e olha que existem vários países, a Europa mesmo não firmou o acordo Mercosul com o Brasil? Ou seja, não tem nenhum fundamento econômico essa sanção. É questões políticas e ideológicas. Então, é isso que o brasileiro tem que ficar atento.
0: As sanções propostas pelo escritório do representante comercial norte-americano, como a gente ouviu na matéria do Renato, essas sanções de 25% sobre todos os produtos brasileiros têm como exceções aqueles que não têm oferta dentro dos Estados Unidos, como metais de terras raras e materiais para aviação. São exceções para evitar a escassez de suprimentos e o aumento da inflação interna norte-americana, afirmou César Bergo.
1: Tem a dúvida de que não tem assim, uma intenção econômica, porque uma vez que ele isentou esses produtos de tarifa, o mercado interno americano vai ser preservado, vai ser blindado. Então vamos pegar agora outros produtos para efeito de exercer essa pressão. Então os Estados Unidos, nesse aspecto, ele foi bastante cirúrgico em retirar da pauta de sanções produtos que são essenciais para eles, que vão provocar não só uma falta do produto, mas também inflação lá internamente.
0: Daniel, lembrando que a outra medida polêmica foi tomada um pouco antes pelo secretário de Departamento de Estado, Marco Rubio, que classificou as facções brasileiras como terroristas. Essa classificação permitiria bloquear ativos financeiros baseados em critérios apenas norte-americanos e interromper fluxos de receita supostamente dessas organizações. De acordo com Leandro Carneiro, que é coordenador da Escola de Segurança Multidimensional da USP, o monitoramento das transações já existe, já é feito nos Estados Unidos com uma atuação semelhante ao COAF aqui do Brasil. A novidade agora é a entrada do Departamento de Estado nesse tema, com instrumentos mais rápidos e mais recursos para o confisco dos ativos.
2: O instrumental se torna mais rápido, o confisco, o processo de investigação tem mais recursos, é conduzido por outras agências, em cooperação com as agências que já estão cuidando desse assunto, com muita troca bilateral com o Brasil. Então, o que muda é a entrada, digamos assim, de um conjunto de medidas mais fortes, mais duras, que podem ser aplicadas em caso de suspeitas de contaminação, fundos, propriedades, indivíduos que tenham conexão com atividades criminosas.
0: O professor Leandro Carneiro diz que ainda é cedo para prever ações concretas ou então o nível de exploração política dessas decisões. Porém, uma das consequências será o aumento do custo de compliance. Empresas e investidores estrangeiros aqui no Brasil vão precisar investir mais em advogados, contadores e economistas para verificar os parceiros e clientes e evitar, assim, a entrada de recursos ilícitos no sistema financeiro por meio de fintechs e bancos de menor porte, conforme explica Leandro.
2: E aí, no cenário de catástrofe, que muitos economistas estão se lançando nessa projeção, isso aumentaria muito o custo de investimento no Brasil, afastaria os investidores por conta disso. Mas ainda, mais uma vez, são vários capítulos que precisam acontecer para a gente chegar nessa situação. Não necessariamente tem muito impacto o dinheiro brasileiro que foi se refugiar nos Estados Unidos. Os infratores e pessoas ligadas a esses negócios ilícitos aqui estão radicados nos Estados Unidos.
0: Daniel, lembrando que a classificação de grupos criminosos como terroristas não é algo novo aqui no continente latino-americano. México, Colômbia e a Venezuela passaram por processos semelhantes recentemente. Segue contigo no estúdio.
3: Especialistas repercutindo então essas medidas dos Estados Unidos. Gabriel Correa conversou com eles. Obrigado, viu, Gabriel? Bom trabalho para você. Agora, 12:11. Mudando agora de assunto, seguindo com temas internacionais, mas que causam impactos também aqui no Brasil, a notícia é a seguinte: está prevista para amanhã uma greve geral em Portugal, viu? Paralisação com reflexos aqui no Brasil, e a preocupação nesse primeiro momento, pelo menos, é com os voos. Priscila Mazenotti tem detalhes para a gente aqui no estúdio. Muito boa tarde, Priscila. Greve em Portugal, portanto, né?
4: Pois é, com reflexos aqui, viu, Dani? Boa tarde para você e para os ouvintes. Olha só, pelo menos 4 voos da Latam vindos ou indo para Lisboa pelo aeroporto de Guarulhos, em São Paulo, foram cancelados entre hoje e amanhã. já a

0: A PI informou que vai manter o serviço mínimo, operando nesse período um total de 79 voos. A lista do que está mantida, dos voos mantidos, pode ser conferida lá no site da TAP. A Azul precisou fazer ajustes na escala. Orientação, pelo menos nesse primeiro momento, para os passageiros que precisam embarcar nos aeroportos de Lisboa, Porto e Faro, é chegar cedo, claro, para evitar constrangimentos no controle de fronteiras. Orientação da própria ANAC lá de Portugal, né? O governo brasileiro acompanha a situação, está monitorando. O ministro dos Portos e Aeroportos, o Tomé França, disse que da parte do Brasil não se pode fazer muita coisa, já que se trata de uma greve geral contra o pacote de medidas trabalhistas em Portugal. O que ele recomendou mesmo foi paciência, paciência, que vai ser a palavra de ordem dos passageiros, né? Aliás, tem sido nos últimos dias, Daniel, olha só, no Instagram da TAP, a gente encontrou centenas de reclamações, né? Viajantes que não foram comunicados, que tiveram suas viagens reagendadas para períodos muito distantes, para uma semana para frente, para 10 dias para frente, né? A orientação, então, é conferir com a empresa se o voo está confirmado, em caso de problemas, consultar a empresa e consultar a ANAC também. Dani.
1: Certo. Priscila, o ministro hoje que participou aqui da IBC no programa Bom Dia Ministro também falou sobre corte no orçamento.
0: Pois é, ele falou sobre essa história de Portugal e falou também sobre corte no orçamento. Por quê? Porque a ANAC disse ontem que vai cortar imediatamente 40% das ações de fiscalização por conta do bloqueio de 24 milhões no orçamento. Que ações são essas? Fiscalização de empresa, de oficina, de fabricante de peça. Vai ter que suspender também as provas de certificação de pilotos e comissários e as ações de certificação de aeronaves. Outra medida é corte de pessoal, viu? Desligamento de terceirizados. E aí, Daniel, o ministro, hoje cedo, no programa Bom Dia Ministro aqui da EBC, disse o seguinte: não é um corte, é um bloqueio, um contingenciamento, né? Eles podem ser liberados depois. Isso para que os gastos sejam monitorados, liberados ao longo do ano. Mesmo assim, a ANAC ainda fez um apelo e disse esperar que esse bloqueio seja revisto.
1: Perfeito.
0: Dani.
1: Priscila, muitíssimo obrigado, viu, pelas informações. Então, quem vai viajar para Portugal ou vai vir de lá, fique atento aí às informações das companhias aéreas, já que tem essa greve geral prevista para amanhã lá no país
0: Isso
1: europeu.
0: mesmo.
1: Obrigado, Priscila. Meio-dia 14.
2: Esportes.
1: Bom, a seleção brasileira chegou pela manhã no aeroporto de Nova Jersey e já começa a trabalhar rumo à Copa do Mundo, viu? Logo mais faz o primeiro treino, vai ser o último teste antes da estreia do dia 13. Mas no sábado tem amistoso antes contra o Egito, último jogo, viu, antes da Copa, vai ser lá no Huntington Bank Field, em Cleveland. O jogo vai ser às 8 horas da noite, no horário de Brasília, portanto, do dia 13. E o Renato Ribeiro está aqui no estúdio para a gente para contar que a equipe brasileira está super motivada. Vamos rumo ao Hexa, né, Renato?
3: Olha, Daniel, essa animação toda aí fez parte do discurso em solo americano do técnico Carlo Ancelotti. Ele disse que o time está pronto, contente, motivado e animado para fazer o melhor. Segundo a Celote, a Copa não tem favorito, as equipes são muito fortes e o Brasil vai competir com todas elas. E hoje tem treino agendado para o fim da tarde no Columbia Park Training Center. E Ancelotti terá pela primeira vez todos os 26 jogadores convocados. Marquinhos, Gabriel Magalhães e Gabriel Martinelli já estão à disposição da seleção. Eles disputaram a final da Champions League na Europa. E Carlo Ancelotti disse que a equipe terá mais 3 dias de testes e preparação para o amistoso contra o Egito no sábado, né? E depois mais alguns dias de preparo para o primeiro jogo da Copa. A estreia na fase de grupos do Mundial acontece no dia 13 de junho contra Marrocos em Nova Jersey. Depois, o time encara o Haiti no dia 19 na Filadélfia e Escócia no dia 24 em Miami. Já tá no clima de Copa aí, Daniel?
1: Ah, com certeza, Renato. Faltam poucos dias e a criançada também tá brincando aí de figurinha da Copa do Mundo, né? Como a gente sempre fez quando era criança também. Aos poucos vai se consolidando esse clima de Copa
4: Criançadas e adultos,
1: e
4: né?
1: adultos
4: Estou percebendo
1: também.
4: aqui na conversa.
1: É verdade, papais e mamães também trabalhando, brincando aí com as figurinhas da Copa do Mundo. Obrigado pelas informações, Renato. A gente segue aqui no estúdio. Ah, não, a gente fala daqui a pouquinho, né? Sobre mais informações esportivas. Então, agora, meio-dia 16. Vamos agora falar do caso do menino Henri Borel, morto há 5 anos no Rio de Janeiro, em assunto.

0: aí que repercutiu muito, né, em todo o país. Menino que tinha ainda 4 anos de idade quando acabou morrendo, e o julgamento sobre esse caso está entrando na reta final. Fase importante do processo, porque mãe e padrasto de Henry, acusados da morte dele, começaram a ser ouvidos. Cristiane Ribeiro está na linha com a gente, ela que segue acompanhando as sessões no segundo tribunal do júri da capital, lá no centro do Rio. O que que você conta daí, Cris? Muito boa tarde para você.
1: Boa tarde, Daniel. Boa tarde, ouvintes. Daniel, o julgamento do caso Henri Borel chegou nesta terça-feira, o nono dia, com o interrogatório de Monique Medeiros e do ex-vereador Jairo Souza Santos Júnior, que são mãe e padrasto do menino e réus no processo que julga a morte da criança Henri Borel aos 4 anos, em março de 2021. Segundo a acusação do Ministério Público, Henri morreu após agressões de Jairinho e Monique teria se omitido. Das 27 testemunhas arroladas inicialmente, 5 foram dispensadas pelas defesas dos acusados e 22 foram ouvidas até ontem. A defesa de Jairinho conseguiu uma decisão liminar para que o ex-vereador seja ouvido depois de Monique. Isso para que possa conhecer integralmente as acusações que a mãe de Henri faz contra o seu ex-companheiro. E durante o depoimento da Monique, Jairinho foi retirado do plenário. Logo no início do depoimento, a Monique narrou 2 episódios em que o filho reclamou de brincadeiras inconvenientes feitas pelo padrasto, como um abraço muito apertado, uma moca e uma banda. Relatou também uma agressão física sofrida por Jairinho, a que ela atribuiu como uma crise de ciúmes. Monique está sendo interrogada há quase 2 horas e Jairinho continua fora do plenário, aguardando aí o final do depoimento dela para então ele ser ouvido. Após os interrogatórios dos réus, o Ministério Público apresenta a acusação e os advogados expõem suas defesas, podendo haver réplica da acusação e réplica das defesas. Depois desses trâmites, os 7 jurados que formam o Conselho de Sentença se reúnem em uma sala para decidir o destino dos réus. A decisão é por maioria. E, finalmente, a juíza Elizabeth Machado Louro vai proferir a sentença. Volto com você.
0: Perfeito, Cris. Muito obrigado, viu? Acompanhando essa reta final aí. Bom trabalho para você, julgamento do caso Henri Borel. Meio-dia e 19 em Brasília. Fique ligado, você vai ouvir ainda hoje.
2: Brasileiras pioneiras da seleção de futebol feminino vão receber prêmio de R$ 500 mil.
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0: Essa voz aí foi do Gabriel Brum, que antes está aqui no estúdio já com a gente para falar de outro assunto, né, Gabriel? Voltando a falar sobre aquela nova tarifa que a gente comentou sobre produtos brasileiros de 25%. E aí, num pronunciamento agora há pouco em Catalão, Goiás, o presidente Lula comentou essa decisão, né, Gabriel? Boa tarde para você.
4: É isso mesmo, Daniel. Após os Estados Unidos sugerirem aplicar tarifa de 25% sobre produtos brasileiros, o presidente Lula associou a decisão do governo de Donald Trump aos irmãos Bolsonaro. Lula lembrou do encontro que teve com o presidente norte-americano e que repassou informações sobre comércio, segurança e terras raras. Ele lembrou que ainda haviam acordado de negociar por 30 dias para chegar a um consenso, mas disse que foi surpreendido com a decisão sobre o tarifaço.
5: Quando nós estávamos em negociação, quando eu tinha tido uma reunião com o presidente Trump. Bem, o que eu quero dizer com isso? É que esse filho do Bolsonaro consegue ser pior do que ele. E são, na verdade, vendilhões da pátria. Foram pedir para que um país estrangeiro se intrometesse nas decisões brasileiras.
4: Daniel, o presidente falou em catalão, que fica a 260 quilômetros de Goiânia, durante a inauguração da nova sede do campus catalão do Instituto Federal Goiano. Inclusive, o presidente está falando ainda lá na inauguração, Daniel.
0: Perfeito, a gente segue acompanhando, né, repercussões aí, então, sobre esse tarifaço de 25% anunciado aí como possibilidade pelos Estados Unidos. Daqui a pouco o Gabriel volta com mais informações.
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0: Seguimos falando de esporte porque o Brasil busca hoje, com o nosso tenista João Fonseca, uma vaga nas semifinais de Roland Garros, viu? Partida que acontece agora à tarde, como nos conta lá de Paris o nosso colega Elcio Ramalho, da Rádio França Internacional.
3: O desafio hoje do carioca João Fonseca é passar pelo tcheco Jakub Mensik, de 20 anos e atual número 27 do ranking mundial. Na única vez que se enfrentaram em 2024, no Next Generation ATP Finals, João Fonseca levou a melhor. E ele diz conhecer bem seu adversário.

0: O Mensa, que é um ótimo sacador, tem uma esquerda muito boa. No cyber ele consegue comandar mais os pontos com a direita, tem mais tempo para jogar. Mas jogador que é mais experiente, apesar de ter um ano a mais que eu, mas tá mais tempo no tour. Jogador muito bom mesmo, muito completo. Vai ser uma partida dura. Ele joga bem no cyber, já teve muitos bons resultados no cyber. Então vou ter que ser muito sólido, vou ter que ser agressivo, jogar da minha maneira e ter um mental muito bom.
1: João Fonseca e Jakub Mensik jogam a partir das 8h15 da noite em Paris, 3h15 da tarde em Brasília, no encerramento da rodada na quadra principal do torneio. Antes deles, sai outro semifinalista do jogo entre o alemão Alexander Zverev e o espanhol Rafael Rodat.
2: Esse foi Elcio Ramalho da Rádio França Internacional. Bom, e a gente volta a falar de futebol, porque enquanto toda a atenção está voltada para a Copa do Mundo masculina daqui uns dias, não vamos nos esquecer de que a versão feminina da competição acontece no ano que vem aqui no Brasil. Copa do Mundo Feminina no Brasil. E olha, uma lei federal já foi publicada para garantir a realização dos jogos aqui. Essa mesma lei traz, inclusive, uma homenagem às jogadoras pioneiras, veteranas que começaram a jogar futebol quando ninguém acreditava nessa modalidade feminina. Gabriel Brum conta tudo pra gente, tá de volta, né, Gabriel?
3: É isso mesmo, Daniel. As jogadoras da primeira seleção brasileira feminina de futebol vão ganhar um prêmio de R$500 mil cada uma.
2: Olha só.
3: A homenagem está nessa mesma lei, com as regras e garantias apresentadas à FIFA para a realização da Copa do Mundo Feminina aqui no ano que vem. Então, o texto publicado hoje, ele mostra, né, que vai ser dado a cada uma das jogadoras, titulares ou reservas, da seleção que conquistou a medalha de bronze no primeiro evento oficial feminino em 1988, que teve seleções convidadas, e também a Copa do Mundo de 1991. Então, esse valor de R$500 mil será pago de uma única vez. É um reconhecimento aí a jogadoras como Cici, Michael Jackson, Roseli e outras, né? Sobre as normas para a realização da Copa no ano que vem, a lei reconhece a FIFA como titular de todos os direitos comerciais relacionados ao torneio, como símbolos, imagens, ingressos. A venda de bebidas alcoólicas está autorizada em locais oficiais, assim como as bets parceiras da federação. A lei permite também a declaração de feriado nacional nos dias de partidas da seleção brasileira. Daniel, lembrando que a Copa do Mundo Feminina dos 2027 será entre os dias 24 de junho e 25 de julho do ano que vem em 8 cidades. Rio de Janeiro, São Paulo, Belo Horizonte, Recife, Fortaleza, Salvador, Porto Alegre e aqui em Brasília.
2: Maravilha! Reconhecimento merecido aí para essas atletas pioneiras do nosso futebol feminino, que vem crescendo muito, felizmente, porque o esporte é para todo mundo, então sem preconceito. Né, Gabriel? Obrigado pelas informações. Meio-dia 24. Bom, e agora a gente vai falar sobre comércio, mas dessa vez o comércio digital, porque a notícia é a seguinte: as vendas online movimentaram mais de 200 bilhões de reais no Brasil no ano passado. É muito dinheiro, viu? Vamos com reportagem de Rafael Lopes, nosso colega da Rádio Educadora da Bahia, emissora da Rede Nacional de Comunicação Pública.
4: Dados da Confederação Nacional do Comércio apontam que as vendas online movimentaram mais de 235 bilhões de reais no Brasil em 2025, com alta de 15,3% em relação ao ano anterior. No mesmo período, shopping centers registraram queda no fluxo de visitantes e nas vendas. Entre os motivos estão a facilidade das compras pela internet e a possibilidade de pesquisar preços sem sair de casa. Mesmo assim, a fisioterapeuta Gabriele Costa diz que ainda prefere a experiência das lojas físicas.
5: Eu prefiro o shopping, porque eu gosto de ver pessoalmente, testar, ver se é isso mesmo e já levar para casa.
4: Já o porteiro Luciano Andrade diz que as compras online passaram a fazer parte da rotina. Para ele, a praticidade e a possibilidade de comparar preços pesam na decisão.
6: Internet sempre, constante. Pelos aplicativos que tem hoje em dia, é mais fácil de se comprar. Pessoalmente, no shopping, eu compro mais roupa, porque às vezes não vem adequado ao que você está vendo ali pela internet.
4: A Federação das Câmaras de Dirigentes Lojistas da Bahia tem discutido os impactos das mudanças no consumo. O vice-presidente da FCDL Bahia, Antoine Tawil, avalia que o setor passa por um momento de transformação. Segundo ele, o varejo precisa buscar novas estratégias para manter o público e equilibrar os custos operacionais.
7: Não há isonomia na tributação. O comércio digital, ele paga menos da metade do que nós pagamos em impostos, né? Então isso daí nos deixa meio que preocupados, né, a longo prazo.
4: Entre as estratégias discutidas pelo setor estão a ampliação de serviços, experiências presenciais,

0: sociais e a integração entre lojas físicas e plataformas digitais. Da Rádio Educadora da Bahia, Rafael Lopes para a Rádio Nacional.
1: E agora a gente fala sobre um esquema, olha, de tráfico internacional de drogas, que foi alvo de uma operação da Polícia Federal hoje de manhã. Os agentes foram às ruas em 3 estados do Brasil: São Paulo, Rio Grande do Sul e Pará. Gabriel Brum está de volta com a gente aqui no estúdio com informações ao vivo sobre essa operação de combate às drogas, tráfico internacional, né, Gabriel?
2: É isso mesmo, Daniel. Essa operação contra o tráfico internacional de drogas bloqueou mais de 600 milhões de reais de um grupo que enviava entorpecentes para a Europa e África. É a operação Narco Sky, deflagrada hoje pela Polícia Federal nesses três estados que você mencionou. Essas investigações contam com o apoio de cooperação internacional. Elas identificaram uma estrutura complexa que enviava grandes carregamentos de drogas para o exterior por meio de rotas marítimas. São 10 mandados de prisão preventiva e 3 de busca e apreensão expedidos pela 5ª Vara Federal de Santos. Além dos mandados e do bloqueio aí de 631 milhões de reais, a justiça autorizou a inclusão dos nomes na difusão vermelha da Interpol. Parte dos foragidos estrangeiros são procurados por outros países por suposto envolvimento com o tráfico internacional, Daniel.
1: Perfeito, Gabriel. Obrigado mais uma vez pelas informações aqui no Repórter Nacional e bom trabalho.
2: Boa tarde.
1: Meio-dia 28 agora, vamos finalizar aqui o jornal com um assunto que não dá para deixar de lado, que interessa a todo o trabalhador brasileiro, que é o fim da escala 6x1. Semana que estamos aí em que o debate deu uma esfriadinha aí, mas que segue em tramitação no Congresso, agora no Senado Federal. E a Priscila Mazenotti conta tudo pra gente, né, Pri?
3: Oi, Dani. Só para amarrar aí o finzinho do jornal, né? Expectativa, pelo menos para a semana que vem, porque essa semana tem feriado, da chegada lá na Comissão de Constituição e Justiça da PEC que acaba com a escala 6x1. Né? Semana que vem, dia 10, já tem reunião convocada. O Otto Alencar, que é o senador presidente da CCJ, deve bater o martelo com relação ao relator. Essa PEC vai tramitar junto com outra PEC, que é aquela da oposição, encabeçada pelo senador Rogério Marinho, do PL. Sim. Né? A 6x1 acaba com a jornada 6x1 e reduz de 44 para 40 horas semanais, num período de 14 meses, a jornada semanal de trabalho. E a do Rogério Marinho acaba com a escala, né? Prevê ali trabalho por horas ilimitadas, você recebendo, sendo remunerado com base nas horas que você trabalhou, né? O que o Otto Alencar tem dito? Olha, a prioridade vai ser essa proposta que foi aprovada na Câmara, essa do Rogério Marinho vai entrar na fila, mas a tendência é que as duas tenham o mesmo relator, caminha ali em paralelo, né? A PEC tem 30 dias para tramitar na CCJ, depois vai para plenário e aí, se for alterada, volta para a Câmara. Certo. Então, é uma tramitação rápida, mas não tão rápida quanto a que houve na Câmara. Então, semana que vem, a gente deve ter novidade aí com relação a 6x1.
1: Todo mundo de olho, então, na tramitação no Senado. Priscila, obrigado pelas
3: informações.
1: Todo mundo
3: de olho na correria para acabar o jornal, gente.
1: É verdade,
3: beijo, até amanhã.
1: 29, a gente fica por aqui. Tchau, Priscila. Tchau para todo mundo.
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8: Alô, Amazônia, alô, Brasil, alô, mundo. Meio-dia 31 aqui em Brasília, 10h31 no Alto Solimões. Mosaico vem chegando nessa terça-feira, dia 2 de junho. A gente vai juntinho até 1 da tarde. Gasparzinho comigo aqui na operação do estúdio. E essa semana, como eu já avisei pra vocês, a gente vai fazer um esquenta pro Festival dos Povos da Floresta, que vai acontecer na sexta e no sábado aqui em Brasília, reunindo artistas incríveis da Amazônia e de outros estados também do país, mas todos os artistas que apoiam a causa dos povos originários. Para começar o programa de hoje, a gente vai tocar uma música de um artista que já é destaque em Rondônia. A terra dela é Porto Velho. Gabriele é uma menina super nova, mas que já está levando o nome de Rondônia, de Porto Velho, para o Brasil inteiro. A Gabriele vai estar aqui no festival. Eu tive a honra de conhecer a Gabriele pessoalmente na etapa de Macapá, quando eu estive em Macapá fazendo a cobertura do Festival dos Povos da Floresta. A Gabriele brilhou muito, então a gente vai começar o programa com a música dela que fala sobre o sol, porque ela brilha muito. Essa música se chama Astro Rei, pra gente começar o astral, o mosaico hoje em alto astral.

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1: Daí, pra gente começar o Mosaico em alto astral, o som da Gabriele de Rondônia, Astro Rei. Eu acho interessante como que a música eletrônica, né, ela ganhou a Amazônia. Essa versão da música da Gabriele é num ritmo chamado Noia Dance, Gasparzinho. Noia Dance é o nome que eles deram lá pro batidão deles, né, pro house, pra música eletrônica deles. Noia Dance, né, Mosaico também é cultura e eu adoro música eletrônica desde os meus tempos de mocinha, de menina, jovial. Eu sempre gostei de música eletrônica e eu acho muito legal ver como a música eletrônica, ela é a música da periferia, gente, é a música que domina as periferias, né? No norte, no nordeste, no sul, no Brasil inteiro. Bom, vamos em frente com esse esquenta para o Festival dos Povos da Floresta e tem uma cantora de Manaus que o som dela, a voz dela é de arrepiar. E eu não sei não, mas eu tenho medo assim de me debulhar em lágrimas, porque eu sou muito chorona. Ela vai estar aqui ao vivo no estúdio do Mosaico, da Rádio Nacional da Amazônia, na quinta-feira. Ela vai dar uma entrevista pra gente. E eu sei que eu vou me emocionar muito, só de falar eu já fico emocionada, porque a Márcia Siqueira é uma potência. Ela foi a primeira mulher a ser cantora de toada de boi no Festival de Parintins. Ela é cantora do Garantido. E a Márcia Siqueira, pela primeira vez, vai fazer um show fora do Amazonas. Ela vem aqui para Brasília para cantar no Festival dos Povos da Floresta. Então, uma coisa que me encanta muito desde que eu cheguei aqui na Rádio Nacional da Amazônia é ver como esses artistas, eles são tão queridos no seu lugar de origem. Eles são estrelas, eles são tratados como eles devem ser tratados. Todo artista deveria ser tratado assim, como uma estrela. Não era para ter que sair da sua terra natal para fazer sucesso ou para ter condições dignas de trabalho. Então a Márcia Siqueira é essa artista adorada pelo povo da Amazônia e ela vai estar aqui pela primeira vez fora do seu estado natal. Ela vai estar a primeira vez fazendo um show fora do Amazonas. Como é que a gente não fica emocionada, né? Então, eu sou muito grata à minha profissão, eu sou muito grata a essa rádio, porque a cada dia eu conheço essas pessoas incríveis, maravilhosas, e a Márcia Siqueira vai estar aqui com a gente ao vivo, contando a história da vida dela, na quinta-feira, junto com a Fabiana Gomes, que é a presidente do Instituto Terra, Rio Terra, que é um instituto que organiza o Festival dos Povos da Floresta. Então, a Fabi vai estar aqui contando sobre a história do festival, as atrações do festival, e a Márcia Siqueira vai estar aqui com a gente, brindando a gente com a presença dela, com a história da vida dela, com a voz dela, que é maravilhosa. Então, vamos ouvir agora o som dessa mulher maravilhosa, Amazonas Moreno, com Márcia Siqueira, no Esquenta, para o Festival dos Povos da Floresta.

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1: E galera, travou o sistema aqui, hein? Meio-dia 42 aqui em Brasília, 10h42 no Alto Solimões. O Gasparzinho tá fazendo mágica aqui pra destravar o computador pra rodar a música. A gente ia tocar uma outra música da Márcia Siqueira, que se chama Tuxauas de Abi Ayala. Foi uma toada do Boi Garantido de 2023. E Tuxauas é uma tribo, né? Uma etnia indígena do Amazonas, né, muito guerreira, e inclusive é o nome de um Guaraná muito famoso lá na região norte. E a Abi Ayala, pessoal, é uma palavra que vocês ainda vão escutar muito aqui no Mosaico. A Abi Ayala é o nome que os povos da América Latina, eles dão para mãe terra, né? A Abi Ayala é um jeito indígena de chamar a mãe terra. Então a gente tem essa música que foi defendida pela Márcia Siqueira no Festival de Parintins de 2023. O Garantido não foi campeão, mas a toada ficou aí pra gente curtir. Vamos curtir agora então. Gasparzinho fez mágica aqui e liberou o sistema pra gente ouvir Tuxauas de Abi Ayala na voz de Márcia Siqueira.

0: aí, a potência dessa voz, Márcia Siqueira vai estar com a gente aqui na quinta-feira, ao vivo, no estúdio da Rádio Nacional da Amazônia. Ela vem participar do Festival dos Povos da Floresta e eu tô muito feliz de trazer essa cantora tão incrível ao vivo para vocês ouvirem a história da vida dela, da arte dela. É a primeira cantora de toada da Amazônia, né, do boi, garantido. É um fenômeno a Márcia Siqueira. Vamos ouvir o recadinho do Adeilton de Presidente Jânio Quadros na Bahia.
1: Oi, Ana. Olá, querida.
0: Oi, meu amigo.
1: Uma ótima tarde de terça-feira. Todos estão na sintonia. Amém. E eu sempre ligado aqui no Mosaico. Cada programa mais lindo, mais especial que o outro. Você, muito lindo e especial aí com essa programação, essa meia horazinha de programa aqui, mas que é uma riqueza na Rádio Nacional e para nós ouvintes, especialmente para mim. Fico muito honrado. Amo demais esse programa, com essa cultura maravilhosa, com essa diversidade da música. Você falando da música eletrônica, eu também tenho um gosto musical muito vasto, assim, muito eclético, porque acho muito contagiante também a música eletrônica. Acho que todos os estilos de música, dentro das guardadas proporções, são maravilhosas.
0: Sim!
1: A gente falando de música, confesso que a que mais que não... meus ouvidos não agradam, não consigo muito ouvir, é o sertanejo, esse sertanejo que tá aí, universitário, né? Mais demais. Vejam uns aí, atropelam as músicas aí, pegam músicas maravilhosas aí e vão lá e fazem o crime de regravar aí. Fica diferente demais aí com sertanejo. Mas demais, adoro muito a música e a arte da música. Acho lindo demais. E a música eletrônica também não fica atrás, não. Gosto muito de ouvir eletrônico também, Ana. Reggae e o sertanejo nosso, bom. Música maravilhosa, a música erudita, enfim, sou muito eclético, gosto muito de ouvir música. É isso, viu, Ana?
0: Coisa
1: falei
0: boa.
1: Demais. Ótima tarde a todos que estão na sintonia. Tô aqui ligado no Sertão da Bahia, minha querida.
0: Eu achei engraçado o Gasparzinho que no final ele falou assim: eu gosto do sertanejo nosso. Porque é isso, né? O sertão, o que é o sertão? O sertão é tudo que é vasto, é tudo que não tem fronteira. E no Brasil a gente tem vários sertões. Se você parar pra pensar o que é o sertão do Nordeste, é uma coisa. Se você parar pra pensar o que é o sertão da Amazônia, é outra coisa. No começo lá do século XX, no final do século XIX, se você lesse, né? Se você lê até hoje os textos, Adeilton, sobre as bandeiras, né? O pessoal que entrou dentro desse país aí, conquistando terras, né? Debarcando, colocando cerca em tudo que nunca teve cerca, o sertão, ele era diferente em cada região. Então a Amazônia também foi chamada de sertão. E o que a gente chama de música sertaneja hoje? Sertanejo é um gênero musical que foi criado pela indústria da música. Mas com a música eletrônica se misturando com sertanejo, hoje a gente tem uma mistura aí, né? Então o que você escuta de forró hoje no Nordeste e o sertanejo universitário, tem muita coisa que tá ficando pasteurizada, né? Eu gosto dessa expressão. O que é uma coisa pasteurizada? É uma coisa que não tem nuances, é uma pasta, né? Então a indústria cultural, ela vai misturando os detalhes de cada cultura, ela vai moldando tudo, né? Ao gosto do mercado. Então, o que a gente não pode nunca, gente, é deixar essa riqueza de detalhes se perder. A magia da cultura tradicional da gente, toda essa riqueza não pode se perder. Então, isso é um aviso, inclusive, para o São João. São João tá chegando. Todo ano a gente tem aí artistas como a Elba Ramalho, artistas tradicionalíssimos do forró do Nordeste, que ficam disputando palco no São João de Caruaru, no São João de Campina Grande, com gente da música sertaneja. Então, cada um tem o seu espaço, cada um tem o seu espaço, mas a gente precisa valorizar a cultura tradicional. E a missão da Rádio Nacional da Amazônia, quando ela foi criada até hoje, é valorizar a cultura da Amazônia. Porque se a gente depender de rádio comercial, a gente não vai ouvir essa riqueza, né? Teve aí o episódio clássico da Gabi Amarantos, não sei se vocês souberam. Tem uma rádio comercial muito famosa aí no Sudeste, que eu não vou citar o nome, que a Gabi Amarantos foi dar uma entrevista aí há uns 2-3 anos. E ela deu a entrevista e não tocaram a música dela na rádio. E ela falou: uai, mas nós, vocês não vão tocar a minha música? Eu vim aqui, dei uma entrevista pra vocês. E aí, a pessoa lá da programação da rádio, a diretora da rádio, a pessoa que falou com ela, disse o seguinte: olha, a sua música não tem a ver com o perfil dos nossos ouvintes. E aí ela questionou: então o que, que eu tô fazendo aqui? Por que, que vocês me trouxeram aqui pra dar essa entrevista? Então aqui na rádio é assim: eu falo dos artistas e eu toco a música desses artistas. Essa é a minha missão apresentando o Mosaico. Eu adoro suas mensagens, Adeilton, porque a gente reflete, né, sobre tudo isso aí. E é bom refletir. Por isso que eu evito tocar música sertaneja, porque se deixar, só vai tocar música sertaneja. A gente tem espaço pra tudo. Então tem a hora do sertanejo, mas o Mosaico é a hora de tocar essa riqueza aí, né, da cultura tradicional, dos artistas da Amazônia. Alberi Gonçalves mandou um recadinho também. Vamos ouvir, Gasparzinho.
2: Boa tarde, Ana. Tudo bem?
0: Tudo bem.
2: Não é muito tempo que eu tô escutando esse rádio aqui, né? Eu sou gaúcho, sou do Rio Grande, eu tô na fazenda Pôr do Sol.
0: Que legal!
2: Aqui em Palmas, Tocantins. Não sei se tu toca música, se puder tocar, toca de Doriquirê, né, filho? Eu desejo um bom trabalho para ti, de coração. Eu sou gaúcho.
0: Meu amigo, obrigada.
2: Não sou daqui, não. Eu estou aqui trabalhando. Ó, adorei teu programa. Eu escutei ontem um pouco. Daí eu estou escutando o rádio aqui, né? Mas graças a Deus. Meu Deus do céu, se tu puder, se puder dar música, tudo bem. Se não puder,
0: tá joia.
2: Não tem problema, a gente vai mesmo.
0: A gente vai procurar aqui o Gasparzinho.
2: É você e as pessoas queridas que você é.
0: Oh, coisa boa, tá, que mensagem legal, Alberi. Obrigada.
2: Meu nome é Alberi Gonçalves, né?
0: Muito obrigada. Eu gosto muito de receber mensagem da galera quando tá trabalhando, né? Porque o rádio é uma companhia. Então, quando vocês estão trabalhando, fazendo as coisas em casa, a gente vai falando e ajudando a passar o tempo. Valeu, Alberi. Nós vamos procurar sua música aqui pra fechar o programa, viu? Edileuza também tá na sintonia, mandando boa tarde. Um beijo, meu amor. A Cleia mandou um recadinho aqui, ó. A Cleia falando assim: Ana, você é tão necessária, eu sou sua fã. Ai, Cleia, obrigada. Olha, eu faço meu trabalho do jeito que eu acho que é certo, do jeito que eu acho que é ético, e assim eu vou seguindo adiante. Tem dia que eu saio daqui triste, não me sinto completa, acho que não fiz tudo que eu tinha que fazer, mas é um dia de cada vez. Um dia são melhores, outros são menos melhores, mas vocês ajudam a gente a segurar a peteca, não deixar a peteca cair, né? Eu acho que vocês são os melhores ouvintes. A Cleia tá me ouvindo lá de Tabatinga. Um beijo enorme, meu amor. Olha aqui, eu separei uma música. Daqui a pouquinho a gente vai procurar a música do Alberi pra fechar o programa, mas antes eu vou tocar a música de uma cantora de Belém do Pará que tá chegando também aqui no Festival dos Povos da Floresta, que é a Nayeme. A Nayeme é também um sol, assim, que brilha muito, e ela regravou uma música do cantor Marco Monteiro, que fez muito sucesso nos anos 80. Essa música se chama Chamegoso, muito alto astral. Vamos tocar aqui, Gasparzinho, vamos ouvir de novo a mensagem do Alberi pra ver qual a música que ele pediu. Daqui a pouquinho a gente volta pra fechar o Mosaico.

Thaís Chamegoso, na versão de Nayemi. Esse festival vai ser incrível, hein? Tô contando as horas para começar essa cobertura com os artistas aqui no estúdio. Alberi, muito obrigada pela sua mensagem, viu? Olha, ele pediu Filha, de Rick Renner, mas não vai dar tempo de tocar, porque ele pediu a música já faltando 10 minutinhos, né, para terminar o programa. A gente também já tava com a música aqui programada. Para completar, o computador parou, né, Gasparzinho? Hoje foi animado aqui, hein? Gente, ó, um beijo pra vocês. Amanhã eu tô de volta, tá? E a gente vai seguir essa programação aí com o Esquenta pro Festival dos Povos da Floresta. Sempre trazendo os artistas que vão tocar no festival, explicando, né, sobre a obra de cada um. Mas o quente mesmo vai ser na quinta e na sexta, quando eles vão dar as entrevistas ao vivo aqui no estúdio. Então vai ser imperdível. Eu, se eu fosse você, não perdia. Agradeço pela audiência de cada um que ficou comigo e com o Gasparzinho até 1 da tarde, e amanhã eu tô de volta.

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1: E aí, meninas, vocês vão fazer simpatias pra saber se vão se casar?
2: O quê? A gente não precisa disso, tá?
3: É mesmo. Tchau.
1: Ué, por que elas ficaram com raiva?
4: É porque elas não querem que ninguém saiba que vão fazer as simpatias.
1: Mas você acha que elas vão fazer, Thiago?
4: É claro que vão, Rodrigo. Eu conheço minha irmã, todo ano ela faz, por que não faria esse ano?
1: Maravilha.
3: Então, não vamos fazer as simpatias, Helena?
2: Vamos sim, Mariana, mas eles não precisam saber. Não quero que o Rodrigo saiba que eu vou escrever o nome dele entre os papéis que eu vou colocar na bacia.
3: Eu vou fazer a simpatia do copo com a aliança. Quero ver em quanto tempo eu caso com seu irmão.
2: Mas vocês nem namoram.
3: Uai, mas se der que o casamento vai ser logo, é porque vamos namorar.
2: Então vamos preparar tudo para fazer as simpatias hoje à noite na festa.
3: Temos que procurar tudo virgem, desde o copo para fazer a minha simpatia, até a bacia para os nomes dos rapazes da sua simpatia.
2: Vamos lá. A festa está boa, mas a gente tem que ir ali. Voltamos já.
1: Mas vamos nos deixar aqui?
3: Ah, voltamos logo, é rapidinho.
4: Não se preocupe, Rodrigo. Elas vão fazer as tais simpatias.
1: Mas agora, durante a festa?
4: Elas dizem que as simpatias têm que ser feitas hoje, na véspera de São João.
2: Pronto, coloquei os nomes, entre eles o do Rodrigo. Ai, tomara que abra o papel com o nome dele.
3: Ai, não se preocupa, isso vai acontecer. Eu já coloquei a água no copo. Amanhã, quando você verificar os papéis, eu faço a simpatia da aliança.
5: Na manhã seguinte...
2: Olha, Mariana, o papel que abriu. É o nome do Rodrigo.
3: Eu te falei.
2: Vamos fazer agora a sua simpatia?
3: Pronto. Tomara que essa aliança não bata no copo nenhuma vez. Não!
1: Nossa, pensei que não fosse possível você ficar ainda mais bonita do que é. Mas, meu Deus, que coisa linda.
2: Você acha?
1: Se acho? Só tenho dúvida de uma coisa.
2: Quê?
1: Será que eu tenho chance? Posso arriscar a lhe pedir em namoro?
2: Só pode.
4: Ah, legal, finalmente este namoro saiu. Mas por que você está tão triste assim, Mariana?
3: Não é nada.
2: É que a simpatia dela não deu certo.
4: E você está triste por causa disso? Ainda acredita nessas coisas? Mesmo que São João dissesse pessoalmente que eu não namoraria com você, eu não iria acreditar. Acho que vamos namorar e é hoje.
3: Você está me pedindo em namoro?
4: Claro que sim.
1: Ah, obrigado por ter trocado os papéis da bacia da Helena.
4: Coloquei todos os papéis com o seu nome. Ela não percebeu porque nossas letras se parecem.
1: Pena que a aliança da Mariana você não podia controlar.
4: Mas você acha que eu ia deixar isso me atrapalhar, meu amigo?
2: Do que vocês estão falando aí?
3: É, estamos curiosas.
4: Ah, estamos agradecendo a São João.
1: É, por ele ter sido tão bom com nós dois.
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Muito bom, gente. 13h32 em Brasília. Chegamos, meu povo amado. Nacional Jovem está no ar. Olha aí, que legal, gente. Sejam muito bem-vindos à nossa Rádio Nacional da Amazônia, a melhor do Brasil. Vamos juntinhos aqui até as 15h. Eu sou a Edileia Martins, a Didi Martins, como vocês preferirem. Nos trabalhos técnicos, ele, Gasparzinho. Oi, Gasparzinho. Como você está? Tudo bem? Obrigada por estar aqui hoje com a gente. Bom demais, olha ele. Pipi vai pro Xingu, né? Fica lá só de sunga, pulando de cipó em cipó. Enquanto isso, Gasparzinho vai organizando aqui os trabalhos técnicos. É isso, galera. É isso, também contamos com a programação musical de Antônio Miranda e a produção executiva dela, da Patrícia Faltora. Ela já está aqui. Uhul, Patrícia. É isso, gente. Muito bom. Então vamos ter muita coisa boa por aqui. Vamos continuar com os nossos enigmas musicais. É isso mesmo. Será que você vai acertar esse enigma de hoje? Ah, meu Deus do céu. Gasparzinho, esse é fácil? Pro Gasparzinho, tem certeza. É facinho? Oh, será que o povo vai, então, acertar? Ah, meu Deus do céu. Vamos ter notícia, né, da Rádio Agência. Vamos ter a nossa entrevista. A gente vai falar de desempenho de futuros professores, né? Acende alerta. É isso? Não, né, Patrícia? Ai, ai. Daqui a pouco, nossa entrevista, gente, é por causa dos jovens, né? E o mercado de trabalho. A gente vai trazer alguns dados sobre isso. Vai falar dessa jornada 6x1, né? Do que a gente teve aí. Como é que fala? A votação já foi lá na Câmara dos Deputados, já passou o projeto da escala 6x1, mas ainda tem que passar pelo Senado. Então, vamos ver o que, que vai acontecer. Então, a gente vai falar um pouquinho sobre esse assunto aqui, entender melhor. Será que é legal mesmo para os jovens, para a juventude? E é isso. E claro, vai ter você aqui participando com a gente. Manda a sua mensagem, venha participar no 619-9674-1568. Isso mesmo, participa com a gente, vem contar aqui pra gente, né? O que tá rolando aí, vem pedir uma música bacana, vai ser bom demais contar com vocês. Mas pra começar, vamos começar com Banda Amor Perfeito, Batida do Meu Pará.

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1: Aí, gente, boa música, gostei, banda amor perfeito. Já tinha ouvido Gasparzinho, batida do meu Pará, boa, olha só. Gente, vou começar aqui com o Felito, olha só, saudade de você, Felito. Hoje tive a alegria de receber você lá no ponto, né? Beijão carinhoso, hoje é seu aniversário, parabéns, muita felicidade pra você e pro Félix, tá, Felito? Que alegria!
2: Boa tarde, minha amiga Didi.
1: Boa tarde.
2: Tudo bem? Prazer falar com você. Obrigado por você ter atendido meu áudio. Vou dar a música que eu pedi, viu? Tá bom?
1: Tá bom, querido.
2: Ô, Didi, eu quero que você rote pra mim a música com o Carlos Santos. Quero você.
1: Ah, tá
2: pra
1: bom.
2: Também pra curtir. Ó, Didi, você procurou seu caso aí? Não, Didi, não casei ainda não. Mas...
1: Tá,
2: tô procurando um companheiro, Didi, né? Se apresentar um aí que me quer. Eu quero demais.
1: Você, né, Didi? Entendi.
2: Não é assim? Eu tô viúvo, solteiro, né?
1: Ah, tá disponível.
2: Então, tô procurando uma companheira. Deus já cuida que eu arrumo uma companheira, né, Didi?
1: Vai
2: tô
1: sim.
2: Pedindo Deus pra mim arrumar uma companheira que vai me gostar de mim, eu gostar dela, me respeitar ela, viver feliz da vida.
1: Ah.
2: É, Didi?
1: Isso, claro.
2: Tá com 9 anos que eu tô viúvo. Não tem filho,
1: anos.
2: Né? Então, tô com meu irmão gêmeo e Deus, né? Na casa da saudosa mãe.
1: Ô, gente.
2: Eu preciso de mais arrumar uma companheira. Se Deus quiser, eu vou arrumar, se Deus quiser.
1: Vai sim.
2: Né, Didi? Como é que tá sua mãe? Tá bem?
1: Tá bem,
2: desejo
1: graças a Deus.
2: Tudo de bom pra você e pra ela. Saúde pra você e pra ela.
1: Tá bom.
2: Tá bom. E para todos os seus ouvintes que estão na sintonia desse maravilhoso programa Nacional Jovem.
1: Agradeço.
2: E é uma amiga, fica com Deus. Um abraço, seu amigo Felito, da Bahia.
1: Tá bom, Felito. Grande abraço. Solta uns parabéns aí, ô Gasparzinho, porque hoje é aniversário do Felito e do Félix, né? Que é irmão gêmeo dele. Então, meus amigos queridos, parabéns, tá? Muita saúde aí pra você, Felito. Muita coisa boa. Confia, né? Tudo vai dar certo, Felito. Tudo chega no tempo certo. Beijo, tudo de bom. Félix, grande abraço, saúde aí pra você. Jota Rai, diz que tá na escuta. Oi, Bela Didi, estou na escuta aqui na Redação Doméstica. Opa, boa tarde, meu querido. Uma ótima tarde aí pra Dona Mirtes. Tudo de bom aí pra vocês, viu? E, aliás, né, pra galera aí do Alto Solimões, né? Um ótimo finalzinho aí de manhã pra vocês. São 11h41 ainda por aí, né? Então, espero que vocês estejam aí chegando àquela hora boa, a hora boa do almoço, e que nós aqui da Rádio Nacional da Amazônia esteja aí ou participando desse momento, né? Tão gostoso, tão maravilhoso. Beijinho, meus amores! Oi, Isaquilene! Como é que você está? Isaquilene Ferreira, lá do Tocantins. Ela, boa tarde, Didi! Tudo bem com você? Tá tudo certo, minha linda! Hoje estou passando aqui só para lhe desejar uma tarde maravilhosa e pedir uma música com Zezé de Camargo, Sem Medo de Ser Feliz. E ofereço para todos que gostarem da música, beijos, Didi. Beijos, Isaquilene. Grande abraço para você. Será que temos essa música, Gasparzinho? Ó, Gasparzinho já coloca para a gente, tá? Um grande abraço, menina linda, e obrigada pela sintonia aqui com a gente. Bom, vamos lá, vamos já convido vocês, né, pra virem aqui descobrir o nosso enigma musical desta tarde. Eu acho que tá facinho, ou será que não, ou será que não? Vamos ver, ó, quero ver se você vai acertar.
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0: E aê! Gaspazinho com certeza conhece a música, né? Acertaria de primeira. Patrícia, você acertaria também? Não, mas conhece a música. E você achou difícil? Ó, Patrícia achou difícil. E você? Já conseguiu aí descobrir qual é o nosso enigma musical? Vamos lá para as dicas. Vamos lá. A música conta aí uma história de alguém, né, que tenta colocar um ponto final em um relacionamento complicado, ou pelo menos acha que consegue, né? E aí, gente? Rapaz! Ai, ai, ai! É! Então, será que é isso mesmo? Ele olha pra ela e fala, você tem certeza? Você não tá achando... Você tá me achando com cara de bobo? Eita! Ele tá cansado, né, de ser procurado apenas quando a outra pessoa quer. Isso, Gaspazinho. Meu Deus! E aí ele meio que fala, não, vamos acabar logo com isso, né? Ele fala assim, vamos atender essa ligação, e acabar logo, né, com essa história. Você quer acabar com a história, Gaspazinho? E aí, gente? Ele acha que ela deve, se achar muito esperta. E ele não consegue entendê-la. Gente, conta aí, ó, Adalberto Carlos de Campinas. Oi, Adalberto, boa tarde. Olha só, ele arriscou um palpite por aqui, Adalberto, ó. Será que é isso, Gasparzinho? Ai, ai, ai. É, não é, Adalberto, tem certeza? Vai ficar nesse palpite mesmo, Adalberto? Gente, olha, ainda dá tempo de mudar. Ó, vai pensando aí, hein? Quem mais chegou aqui pra passar palpite? Vamos ver. Rosângela, boa tarde. Como é que você
1: boa
0: está,
1: tarde,
0: minha amiga?
1: Minha amiga Edileia Martins, boa tarde. Gaspazinho. O Gasper, como fala nossa amiga Juliana Maia. Boa tarde, Gasper. Boa tarde, Patrícia. Cheguei, Brasil. Vamos lá, vamos desvendar esse enigma junto com a Edileia Martins.

0: Jasper, Patrícia, vamos lá.
1: O Edley,
0: apertei o botão vermelho para nós acertarmos, né? Porque se tu apertar o botão preto,
1: já era.
0: Gaspar, Patrícia, Edley, vai todo mundo pro buraco. Tá bom, não? Tá bom sim. Porque você ainda vai passear, você vai andar de balão, você vai lá pra Turquia, lá pra... O meu nome? Capadócia. Agora, se você for pra Machu Picchu, se você for pra esse buraco aí do Machu Picchu, você vai pro frio. Isso mesmo, porque lá tá frio. Lá tá frio. Nos Perus. Tu vai lá pros Perus, tá, tu vai pro frio. Lá então tá você frio, acerte, por favor, tá? Vamos lá, passarinhos, internautas.
1: Bora,
0: amigos
1: do Zap
0: Zap, borboletinha. Voem, voem. E distribui o conhecimento enigmático. Tchau, meus amigos. Deus abençoe. Partiu pegar crianças na escola. E vou escutando vocês aqui pelo aplicativo.
1: Tá bom, querida.
0: Cheiro cheiroso.
1: Cheiro cheiroso. Aquele abraço, amiga.
0: Fui, Brasil.
1: Ô, querida, espero que você esteja aí no caminho, mas ouvindo a gente com muito amor, com muito carinho. Ó, vamos lá, hein? Já vão distribuindo aí os passarinhos, vão distribuindo aí o nosso enigma pra Rosângela, viu? Ó, Geralda tá aqui. Boa tarde, Didi. Boa tarde, Gasparzinho. Boa tarde, Patrícia. Boa tarde pra todos. E o enigma de hoje, Didi, é... Será, GG? Está certa disso? Não quer mudar esse palpite? Será? A GG está com a resposta E... Será que é exata? Ou será que é errada? Ih, meu Deus do céu! Wesley também chegou aqui dando o palpite dele. Será que o Wesley tá com a resposta exata ou errada? Wesley, será? É ou não é? Será? Vamos ver. Muito bom, gente, ó, vou dar um tempinho aqui no nosso Enigma Musical para chamar uma matéria aqui do Marcos Aleixo. Ele vem falar pra gente sobre casos de AVC em jovens. Ele conversa, né, com um neurologista que comenta, né, sobre esses casos. Então, já a gente vai ouvir agora para também entender aqui esses casos, né, de AVC em jovens. Vamos lá.
2: O acidente vascular cerebral, AVC, popularmente conhecido como derrame, continua sendo uma das principais causas de morte e incapacidade no Brasil e no mundo. Mas o movimento tem chamado a atenção de especialistas nos últimos anos. O aumento de casos em pacientes mais jovens e a demora no reconhecimento dos sintomas, mesmo diante de sinais clássicos da doença. Em qualquer idade, o AVC tem outros fatores de risco que podem ser controlados: pressão alta, diabetes, colesterol alto, tabagismo, obesidade, de sedentarismo. Tontura, fraqueza, dormência no corpo também podem ser sinais de um AVC. Dados divulgados pela Agência Brasil, com base em levantamentos nacionais de saúde, mostram que uma pessoa morre por AVC a cada 6 minutos no país. Entre 2019 e 2024, o Brasil registrou mais de 85 mil internações relacionadas à doença, com custos hospitalares superiores a R$ 910 milhões. O neurologista André Lima fala sobre a doença.
3: O acidente vascular cerebral nada mais é do que uma diminuição do suprimento de oxigênio e de glicose em uma determinada região do cérebro. Seja por falta de sangue, quando há um AVC isquêmico, ou pelo extravasamento do sangue, quando se tem um AVC hemorrágico. As causas são as mais variadas, desde causas genéticas, passando por doenças autoimunes, mas principalmente doenças relacionadas a fatores, causas genéticas, doenças autoimunes, reumatológicas, hematológicas, doenças infecciosas que levam a uma inflamação dessa região do cérebro, das artérias do cérebro.
2: Informações do Ministério da Saúde apontam que as internações por AVC em pessoas com até 39 anos cresceram cerca de 59% na última década, um crescimento preocupante entre adultos jovens. Segundo especialistas, fatores como hipertensão arterial, arterial, obesidade, sedentarismo, tabagismo, estresse crônico, má alimentação, diabetes, colesterol elevado, uso de álcool e drogas têm contribuído diretamente para esse cenário. Existem dois tipos principais da doença: o AVC isquêmico, causado pela obstrução de vasos sanguíneos no cérebro e responsável pela maior parte dos casos, e o AVC hemorrágico, provocado pelo rompimento de vasos cerebrais, geralmente associado a quadros mais graves. Nos pacientes mais idosos, o AVC costuma estar relacionado ao envelhecimento vascular e o acúmulo de doenças crônicas ao longo da vida. André Lima dá outras orientações.
3: De forma geral, apesar de poder existir fatores genéticos que levam ao AVC, nós precisamos focar na prevenção. Prevenção quanto relacionado à atividade física, à alimentação saudável, diminuindo industrializados, condimentados, ultraprocessados, além, claro, da diminuição dos níveis de uso de tabagismo, de cigarro, vape e afins, e drogas ilícitas, principalmente nessa população mais jovem.
2: Marcos Aleixo, da Rádio Cultura de Belém, para a Rádio Nacional em Brasília.
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1: Aí, ouvimos aí o Marcos Aleixo trazendo essas informações pra gente. Vamos curtir música, ô Gaspazinho, né? O Felito pediu, né? Carlos Santos, quero você. Vamos curtir agora, pra você, meu aniversariante. Tudo de bom.

Brito, um beijo carinhoso aí pra vocês, espero que tenha curtido aí a música, viu? Valeu, Félix, grande abraço também. E olha só, esse é o nosso enigma musical desta tarde. Você já descobriu? Eu já tenho aqui 3 pessoas me dando palpite. Mas será que estes palpites estão corretos, Gasparzinho? Será? Vamos ver, ó. Ah, a GG voltou aqui falando, Didi, o meu tá corretíssimo. E ela tá lá, ó, toda esplêndida, lá na rede dela, só balançando pra lá e pra cá, né, dona GG? Então tá. Aí ela contou assim, Didi, amanhã vai ter forró, quinta-feira e feriado. É feriado e o forró vai ser amanhã. Então você já tá adiantando o forrozinho pra amanhã, né, dona GG? Você tá certa. Vai pro forró, GG! Bota o cropped e vai pro forró! Beijão carinhoso, linda! Cursina! Olha ela! Oi, Didi, estou aqui e esse é o meu palpite! Será? Você tem certeza disso, Cursina? Ah, menina, ainda tem tempo pra mudar esse palpite. Vai manter esse mesmo? Xó, Gaspazinho tá dando uma dica. Xiii, pode ser. Bora, pensa aí. João Paulo, você que tá aí na nossa sintonia hoje, já descobriu qual é o nosso enigma musical? Manda aí seu palpite, tá bom? Gente, ó, já estamos finalizando aqui, fechando esse nosso primeiro momento aqui do nosso Nacional Jovem. A gente vai pro nosso Nacional Notícias. Daqui a pouquinho a gente retorna aqui e já tem também a nossa entrevista de hoje e a gente continua. Vamos ver se vocês vão acertar o nosso enigma. Música.

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1: Agora são 2 horas em Brasília. Boa tarde para você. Eu sou Bianca Paiva e este é o Nacional Notícias, com o destaque do momento. A seleção brasileira chegou pela manhã ao aeroporto de Nova Jersey e já começa a trabalhar para a Copa do Mundo. Logo mais, faz o primeiro treino. Será o último teste antes de sua estreia no dia 13. Mas no sábado tem amistoso contra o Egito no Huntington Bank Field, em Cleveland. O jogo será às 8 da noite, horário de Brasília. As informações da seleção brasileira a gente confere agora com Renato Ribeiro.
2: A seleção brasileira já está nos Estados Unidos para a Copa do Mundo. O time masculino desembarcou em Nova Jersey na manhã desta terça-feira. A equipe chega com moral depois de golear o Panamá por 6-2 no domingo, diante de 70 mil pessoas no estádio do Maracanã, no Rio de Janeiro. Já em solo americano, o técnico Carlo Ancelotti disse que o time está pronto, contente, motivado e animado para fazer o melhor. Segundo Ancelotti, a Copa não tem favorito. As equipes são muito fortes e o Brasil vai competir com todas elas. A seleção tem treino agendado para o fim desta tarde no Columbia Park Training Center. Ancelotti terá pela primeira vez todos os 26 jogadores convocados. Marquinhos, Gabriel Magalhães e Gabriel Martinelli já estão à disposição da seleção após disputarem a final da Champions League na Europa. Carlo Ancelotti disse que a equipe terá mais 3 dias de testes e preparação para amistoso contra o Egito no sábado em Cleveland. Ainda terá alguns dias de preparo para o primeiro jogo da Copa. A estreia na fase de grupos do Mundial acontece no dia 13 de junho contra Marrocos em Nova Jersey. Depois, o time encara o Haiti no dia 19 na Filadélfia e a Escócia no dia 24 em Miami.
1: Pois é, muita expectativa para o início da Copa do Mundo e a estreia do Brasil. 4 horas e 2 minutos, esse foi o Nacional Notícias. Próxima edição às 3 horas.
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0: Olha aí, 2:03 em Brasília, 12:03 aí na região do Alto Solimões. Vamos ver quem mais deu palpite por aqui no nosso Enigma. Olha só, Vani vem chegando também. Vani que tava contando, né, que espinafre tem o mesmo sabor do feijão andu. Tem mesmo, Gaspazinho? Gaspazinho disse que comeu feijão andu, né? É bom? É gostoso? Ah, muito bom. Beijo, Vani. E a Vani, então, deixou aqui, né, o palpite dela. Vani, você precisa pensar mais um pouquinho? O que você acha, Vani? Será que é isso mesmo? Gaspazinho tá desconfiado, hein, menina? Sei não, hein? Sei não, Vani. Vamos lá, hein? Ó, deixa quem ver quem mais chegou aqui. A Luzinha também chegou. Ah, oi, Lu. Boa tarde. Uma ótima tarde pra você. Ela já deixou aqui também o palpite dela. Eita, será que Luciana e Vani acertaram? Gaspazinho, Vani. Será, Luciana? Os passarinhos estão voando direitinho por aí. Vocês têm certeza? Ah, meu Deus do céu. Sei não. Gaspazinho tá em dúvida. Deixa eu ver quem mais chegou. Rosângela. Ela falou, Didi, o amigo passarinho veio aqui. Ah, será que esse passarinho deu a resposta correta pra você? Não acredito, Rosângela. Tem certeza? Será que é isso mesmo? Ai, ai, ai, Rosângela. Vamos ver, hein? Vamos ver, tá? Vamos ter certeza daqui a pouquinho se ele tá certinho ou não, esses passarinhos. Vani, chama o passarinho e confirma com ele, tá certo? Muito bom, gente! 2:05 em Brasília, 12:05 aí na região do Alto Solimões. Vamos lá pro nosso bate-papo de hoje.
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0: É isso aí, olha só. Trabalhar para ajudar a família, pagar os estudos ou conquistar a independência faz parte aí da realidade de muitos jovens brasileiros. Mas quando o trabalho ocupa quase todo o tempo, sobra espaço para estudar, descansar e viver a juventude? Bom, para falar sobre os impactos das longas jornadas de trabalho e também da escala 6x1 na vida dos jovens, a gente vai conversar com as pesquisadoras Débora de Araújo Costa e Ezequiela Zanco Scapini. Elas fizeram um artigo que fala sobre isso, então vamos lá, vamos bater esse papo aqui com elas. Eu vou dar boa tarde primeiro para a Débora de Araújo. Oi, Débora, seja muito bem-vinda, tudo bem?
2: Oi, boa tarde. Obrigada pelo convite. Fico muito feliz de poder contribuir com esse debate.
0: Com certeza. É, também já vou dar boa tarde para Ezequiela. Oi, Ezequiela, tudo bem?
3: Oi, Edilé, boa tarde. Tudo bem, sim. Agradecer também o convite, a oportunidade, porque é um tema que a gente gosta de falar e tem muita preocupação, né, sobre essa questão trabalho e juventude.
0: Com certeza, né? Ainda mais que a gente está falando bastante sobre isso esses últimos tempos, né, Ezequiela? Obrigada, viu, por vir aqui contribuir com a gente. Ó, vou fazer assim, vou começar perguntando para a Débora sobre o artigo de vocês. Débora, o artigo se chama O Impacto da Escala 6x1 para a Juventude Brasileira e a Necessidade da Redução da Jornada de Trabalho. E aí vocês

0: que foi organizado pelos professores Ana Cláudia Cardoso, Calvete, Sadi Dalrosso e o José Darin Krein, que organizaram em 5 volumes diversos trabalhos que analisam a redução da jornada, o fim da jornada de 6x1, sobre pela ótica de vários aspectos, assim, tanto sociais, econômicos. E eu e a Ezequiela, a gente então se dedicou a escrever sobre o impacto para a juventude. Realmente existe, né, um discurso que foi popularizado nos últimos anos de que jovens não gostam de trabalhar, que os jovens teriam uma aversão a serem CLT, a terem a carteira assinada. E esse fenômeno ele é atribuído principalmente à geração Z, né? Mas ele pode ser explicado de diversas maneiras. Por um lado, existe de fato uma resistência da juventude a trabalhos penosos, com jornadas longas e com pouco retorno financeiro, que é um pouco do retrato do mercado de trabalho hoje. E além disso, os jovens também eles passaram a questionar, de uma maneira geral, uma cultura da empresa muito marcada pelo assédio moral, que acabou sendo naturalizada pelas gerações anteriores. Mas é preciso ter cuidado para a gente não confundir e não reproduzir uma ideologia do empreendedorismo muito difundida atualmente. Então, não é que o jovem não quer trabalhar. O que ele não quer são jornadas exaustivas e mal remuneradas, como ninguém quer. Porém, na realidade, quando a gente analisa os dados, são poucos os jovens que de fato possuem o direito à escolha do emprego, que conseguem escolher qual emprego eles querem. E, em geral, os que conseguem escolher são jovens que vêm de núcleos familiares financeiramente estáveis. Então, uma análise que a gente faz é que quanto maior a renda familiar, menor a necessidade do jovem de entrar e permanecer em um emprego precário, por exemplo. Mas essa não é a realidade da maioria da juventude brasileira, que não só precisa, mas como trabalha, trabalha muito. Então, em 2024, por exemplo, o IBGE divulgou que o número dos jovens nem, que a gente chama nem estuda nem trabalha, diminuiu nos últimos anos. Mas isso se deu majoritariamente pela entrada no mercado de trabalho e não pelo início dos estudos. Então, eu acho que é importante desmistificar essa ideia de que jovens não trabalham e não gostam de trabalhar, mas sem com isso desconsiderar também satisfações muito reais e muito justas com a atual situação do mercado de trabalho.
1: Ou seja, então os jovens eles trabalham e trabalham muito, né? Mas como você mesma destacou, eles não querem é que seja uma jornada exaustiva, cansativa. E aí, essa discussão que a gente está tendo hoje, né, sobre essa questão da escala 6x1, ela é muito pertinente para a juventude, é isso, Débora?
0: Exatamente.
1: Perfeito. Ezequiela, então agora eu pergunto para você, né? O que que os dados revelam sobre a carga horária enfrentada pelos jovens trabalhadores no Brasil?
2: Os dados, Edileia, mostram que a juventude, de fato, ela trabalha e trabalha muito. Essa é a principal argumentação que a gente quis trazer no artigo, como a Débora, colocou anteriormente, né? Então, o tema da 6x1 e da redução da jornada de trabalho não é ou não pode ser uma questão menor quando a gente pensa a realidade da juventude brasileira, né? Então, só para a gente ter uma ideia, né? Hoje a gente tem mais de 70% dos jovens, desses jovens que trabalham, isso, dos jovens que trabalham, eles trabalham 40 horas ou mais por semana, assim, né? São dados da PNAD de 2021, assim. Então, o trabalho realmente preenche a vida do jovem, assim, né? E se o período da juventude é esse período da vida, né, que teoricamente, né, seria voltado para o estudo, é aí que a gente fala que é um mito, então, que a juventude brasileira só estuda. Então, a gente está dizendo que um jovem que trabalha mais de 40 horas, ele passa mais tempo trabalhando do que efetivamente estudando, né? Então, é nesse sentido que a realidade da nossa juventude, a realidade da juventude brasileira, ela é muito diferente do que é a realidade de um jovem em países com economia mais desenvolvida, onde de fato foi possível fazer com que esse jovem estivesse mais dedicado, tivesse mais tempo aos estudos, assim, para nossa realidade brasileira, para a América Latina como um todo, dá para dizer, a vivência da juventude, ela é, sim, marcada pelo mundo do trabalho.
1: Olha só, aí a gente fica pensando, né? Porque, como você trouxe.

0: trouxe, né? O jovem fica tanto tempo no trabalho que ele fica sem aquele momento para se divertir, para ficar com a família e para também ele buscar mais conhecimento para a vida dele e até trazer um trabalho melhor na vida dele, né? Isso, Ezequiel.
1: É isso mesmo, né? Com essa prioridade, né? E que a gente sempre fala que é uma necessidade, não uma questão de escolha do jovem, ele acaba se dedicando muito mais ao trabalho do que nessas outras dimensões da vida que são importantes, assim, né?
0: Com certeza. E aí, Débora, eu acredito que isso também explica um pouquinho por que que o trabalho aparece como uma das principais causas do abandono escolar, é isso?
1: É, exatamente. A questão do tempo, ela acaba sendo muito definidora. Ela não é a única causa, mas ela tem uma centralidade. O abandono escolar, ele começa a ser observado a partir dos últimos anos do ensino médio e ele segue ali pelos anos, digamos, universitários, nos quais, teoricamente, o jovem que consegue acesso ao ensino público gratuito poderia ser beneficiado com políticas públicas de permanência estudantil, mas que, em contexto de crise econômica, se mostram insuficientes. Mas mesmo com esse acesso, a exaustão física e mental do trabalho mesmo, não só as horas contabilizadas, e muitas vezes também a incompatibilidade de horários, né? Então, a ausência de turmas noturnas, por exemplo, comprometem diretamente a capacidade do jovem permanecer ou na escola ou na universidade. Então, conciliar as duas atividades se torna muito penoso e a necessidade econômica acaba falando mais alto, né? É importante lembrar que a grande maioria desses jovens, eles trabalham para compor a renda familiar, ou seja, mais pessoas dependem desse trabalho. Não é só um trabalho que tem um retorno apenas financeiro individual. E no caso das mulheres, e esse a gente não conseguiu entrar com muito fôlego nesse tema no artigo, né? Uhum. A gente tinha os limites ali do trabalho, mas no caso das mulheres tem uma peculiaridade, principalmente das adolescentes, que é a questão da gravidez precoce, do fator reprodutivo. Então, muitas também abandonam a escola por gravidez, para cuidar de filhos, e passam a não conciliar os estudos por conta do trabalho doméstico, que também não deixa de ser um trabalho.
0: Sim, com certeza. E aí, sem falar também dos impactos dessas jornadas longas na saúde mental dos jovens, não é isso, Débora?
1: Exatamente. Em geral, assim, estudos já comprovam, demonstram, tem uma base de dados muito robusta que demonstra a relação direta entre jornadas 6x1, jornadas exaustivas, e o adoecimento mental, principalmente no desenvolvimento de quadros como ansiedade, depressão e burnout. No caso dos jovens, além deles serem afetados por esses quadros, a saúde mental é agravada pelo isolamento social. Porque pensa que a juventude, ela também é um período da vida que está voltado para o desenvolvimento pessoal, para o desenvolvimento da própria personalidade. Então, é o início da vida adulta, que vai ser marcado por uma primeira separação da família, onde os indivíduos, né, passam a procurar os seus grupos, pessoas que compartilham os mesmos gostos, as mesmas aspirações, sejam elas políticas, culturais. Então, a sociabilidade, ela é muito central no desenvolvimento da juventude. Estar com outros jovens é muito importante. E isso acaba sendo afetado por jornadas exaustivas, seja pela falta líquida, quantitativa de tempo para estar com outros jovens, seja pela falta de disposição física e mental, né, ao final da semana. Então, o pouco tempo que o jovem tem para si acaba sendo extremamente disputado.
0: Com certeza. E aí, Ezequiela, conta pra gente, né, como é que essa discussão hoje, né, sobre a escala 6x1, né, que ela vem trazer, né, para mudar esse contexto, então, esse quadro? Você acredita que vai trazer benefícios para esses jovens, Ezequiela?
1: Ah, com certeza, sim, né? Até de pensar isso que tu falou das outras dimensões da vida da juventude, assim, uhum, né? E acho que é muito importante também quando a gente for pensar que a vida ela não é só produção, não é só trabalho e estudo, né? Então, quando a gente fala em trabalho, a gente está falando em sobrevivência, né? Como que cada um de nós sobrevive, o que, que cada um faz, né? Como que a gente faz para ter comida, casa, transporte, enfim, né? Quanto que a gente precisa dedicar de tempo do nosso dia, de que forma, com que direitos, com mais direitos, menos direitos, enfim, né? E a vida, ela precisa também ser vivência, né? Então, quando esse jovem trabalha em excesso, e trabalha em excesso porque tem uma preocupação, uma necessidade com a sua sobrevivência, da família, esse jovem está deixando de viver

0: aspectos da vida assim, são fundamentais. Esse tema emergiu muito com a questão da 6x1, assim, né? Trabalhar menos é dedicar mais tempo com lazer, com a família, né? Que é uma preocupação importante e necessária em relação à sociabilidade, como a Débora falou, assim, né? E quando a gente pensa esse jovem que é afetado pela escala 6x1, a gente pode imaginar o que é a rotina dele, que eu acho que às vezes é mais interessante do que a gente trazer grandes dados, assim, né? O jovem que trabalha na escala 6x1, vamos pensar hipoteticamente que ele trabalha de segunda a sábado, ainda que a gente saiba que no setor de serviços muitas vezes no final de semana é ocupado e a folga acaba sendo em outro dia da semana. Então, esse jovem ele pode acordar aí às 6 da manhã, sair de casa às 7. Vamos pensar uma hora de transporte, né, das 7 até as 8 para chegar no trabalho, como é a realidade, né, nas grandes cidades. Ele vai trabalhar aí das 8 até as 5 da tarde, fazendo a jornada de 8 horas, isso também se não tiver horas extras. E depois, digamos que ele leve uma hora até a escola, universidade, estudando à noite das 6 às 10 horas. Então, e depois de mais uma hora pode ir para casa, enfim, chegar aí por umas 11 horas. Então, assim, é uma rotina muito pesada e muito extenuante essa ideia de conciliação, né? E até pensando assim, bom, estudar não é só o momento da sala de aula, né? Também estudar é o momento fora da sala de aula. Então, em que momento esse jovem vai conseguir fazer isso? Vai ser no momento que ele poderia estar descansando, enfim, sábado à tarde, domingo, né? Lazer, ter esse espaço de convivência com a família e com os amigos, assim, né? Então, considerando essa rotina, então a gente pode falar, acho que até de uma falsa conciliação entre trabalho e estudo desse jovem que trabalha no 6x1, né? Porque se a gente está constatando que ele mais trabalha do que estuda, não dá para dizer que a gente tem exatamente uma conciliação entre trabalho e estudo, né? E daí acho que entra a pergunta que a gente fez no artigo, assim, né? Em que momento esse jovem descansa?
1: Sim, com certeza, né? Mas assim, uma coisa que eu vi de argumento, né? Aí tanto a Débora como vocês, é que elas se quem quiser responder, uma coisa que eu vi muito de argumento contra essa diminuição da escala 6x1 foi falar assim: ah, mas aí a pessoa vai trabalhar no, na hora que ela estiver descansando, né? Ah, nesse outro tempo que ela não estiver lá, né, trabalhando, então ela vai arrumar outro trabalho. E aí meio que fala que então isso não é legal. Como é que vocês olham para isso e o que que vocês diriam quando vêm com esse argumento?
0: Tem uma coisa que a gente sempre fala quando fala na redução da jornada de trabalho, é que a gente quer a redução da jornada de salário sem a redução salarial, assim, né? É claro que o fim da escala 6x1 e da redução da jornada de trabalho não vai resolver todos os problemas da juventude e do mercado de trabalho brasileiro, assim. Mas ela é uma medida importantíssima, assim, para colocar freios no que é essa exploração. E acho que quando a gente pensa juventude, mais ainda, né? Porque no caso da juventude, existem muitas políticas de estímulo ao trabalho, né? Da juventude, justamente por causa dessa ideia de que tem de que a juventude não está trabalhando, está fora do mercado de trabalho. Mas a tônica também deveria ser de pensar medidas, de proteção da juventude, assim, né?
1: Com
0: Então, acho que quando
1: certeza.
0: a gente. Quando vem esses argumentos, né, de que, bom, a pessoa pode. Inclusive, foi um argumento do Michel Temer, né, que os brasileiros iam acumular uma série de trabalhos, acho que a melhor resposta é essa. A gente quer redução da jornada de trabalho, mas a gente não quer redução de salários, né? Inclusive, essa também é uma das nossas bandeiras, assim.
1: Sim, com certeza. E aí, Débora, eu acho que também muitas vezes as pessoas ficam falando, né, que o Brasil corre o risco de perder talentos, né? Mas eu acho que é o contrário, né? Porque se você não ajuda o jovem a ter mais tempo para estudar, você está impedindo que ele se torne um futuro cientista, um artista, um empreendedor melhor, até nesse sentido, não é mesmo?
0: É, exatamente. Eu acho que é muito importante a gente diferenciar o que são experiências de trabalho e o que é uma carreira. Uma pessoa, ela pode trabalhar a vida inteira sem, com isso, ter construído uma trajetória profissional. A experiência, né, que é um dos argumentos levantados, que o trabalho, ele dá a experiência de trabalho aos jovens, ela só faz sentido se ela for acompanhada de uma perspectiva de futuro e de continuidade. Então, o que a gente vê hoje é um mercado que ele está cada vez mais fragmentado, mais informal, e ele é um acúmulo de experiências que juntas não compõem um processo de aprendizagem profissional. E a formação, ela é essencial para isso. Quando a gente observa, por exemplo, o padrão de empregabilidade nos estratos sociais de pessoas, digamos, com 40, 50 anos, por exemplo, os melhores empregos, que são os que possuem a melhor remuneração, as melhores condições de trabalho, eles não são necessariamente ocupados por pessoas que possuem maior experiência em termos de anos trabalhados, em termos de quantidade de anos trabalhados, e sim de pessoas que possuem formação na área e são o que a gente chama de mão de obra qualificada. E essa mão de obra qualificada, ela só acontece dentro de um processo educacional de formação e qualificação. E hoje, o que a gente vê com o avanço da automação e o desenvolvimento da IA, cada vez mais o nível de qualificação ele é rebaixado e os postos de trabalho mais simples, no caso, postos de trabalho que exigem pouca ou nenhuma qualificação, a tendência é que eles vão ser extintos ao longo do tempo. Então, ninguém nega que o trabalho, que trabalhar traz experiência para o jovem, mas isso vai depender de qual é esse trabalho e, principalmente, se esse trabalho está acompanhado de uma formação complementar, onde ele está sendo pautado não só pela sobrevivência imediata do retorno econômico, mas também para a realização pessoal, de aspirações culturais, é isso que você falou, né? Às vezes um talento que precisa ser desenvolvido, uma aptidão maior para algum tipo de trabalho, que não ocorre fora de um processo educacional.
1: Perfeito. E aí eu chamo também a Ezequiela agora para falar de um movimento, né, que vem ganhando força entre os jovens, que é o movimento Vida Além do Trabalho, né? O que, que ele representa exatamente, Ezequiela?
2: Sabe o que eu acho mais interessante, assim, da luta pelo fim da escola 6x1 e pela redução da jornada de trabalho? É que essa pauta histórica da classe trabalhadora, mas que no último período não constava na agenda pública, assim, constava em algumas negociações, mas não era um grande debate assim, dentro do sindicalismo, ela é uma pauta que é retomada pela juventude, assim, como um grito de resistência, assim, um grito de socorro também, dá para dizer, né? E o movimento VAT, ainda que não se identifique enquanto um movimento de juventude, ele é um movimento composto por jovens, assim, né? E outra coisa que também é muito interessante de se analisar é que a juventude, ela é sempre associada como esse setor que estaria mais propenso a discursos de flexibilidade, de retirada de direitos, dizendo que não quer CLT, enfim. E o que a gente vê aqui é justamente o contrário. A gente tem uma juventude reivindicando mais direitos para si e para todos os trabalhadores, né? Então, a gente tem jovens aprofundando os direitos do trabalho e fazendo isso por meio de mobilização, de organização da juventude, enfim. Então, eu acho que esse é o saldo ideológico super importante, assim, desse movimento que foi impulsionado pelo VAT. E diria que não só ideológico, mas também de perspectiva, assim, de apontar um futuro para a juventude e de dizer que é possível que, né, existe uma saída, assim, né? Existem soluções que a gente pode apresentar para os problemas da juventude.
1: Perfeito. Tem exemplos de países ou experiências que mostram resultados positivos com jornadas menores?
2: Sim. No geral, quando a gente pensa em exemplos de países que reduziram a jornada de trabalho, geralmente são países europeus que são citados, assim, né? Como foi o caso da França, que lá na década de 90 ainda já reduziu para 35 horas semanais, né? São exemplos importantes para a gente mostrar que não há uma relação direta entre redução da jornada de trabalho, assim, e possíveis quebras econômicas, né? Como muitos setores contrários à redução da jornada apontam. A professora Marilene Teixeira, da Unicamp, ela conduziu uma pesquisa bem importante sobre o tema da redução, que inclusive mostra que reduzir a jornada de trabalho pode aumentar o número de empregos, assim, né? Então, se contrapondo mesmo a esse discurso de quebra da economia, né? Mas eu acho também interessante que a gente tem visto esse movimento na América Latina, né? Com países com economia mais próxima da nossa aqui no Brasil e que mostra que justamente a gente não está sozinho nesse debate, assim, né? Então é o caso do México, do Chile, da Colômbia, que já fizeram redução de sua jornada de trabalho, né? Mas, no geral, a América Latina ela ainda é marcada por jornadas de trabalho acima de 40 horas semanais, assim, na grande parte dos seus países. E isso, acho que frisar bem, assim, é uma decisão que é muito mais
0: política do que necessariamente uma decisão econômica baseada em uma série de cálculos sobre produtividade.
1: Certo. Ai, gente, nossa, acho que a gente pode ficar aqui discutindo vários aspectos, né, dessa questão, né, e principalmente, né, com relação à juventude. Mas eu queria, então, pedir para você trazer, Débora, então, sua mensagem final, né? O que que você acredita, né, de verdade, assim, e o que você espera que, né, quando realmente a gente acredita que vai ser sancionado, né? Que, enfim, vai ter essa redução. O que que você espera com isso para a juventude?
2: Bom, eu vou trazer aqui a minha mensagem. Acho que a Ezequiela pode complementar, então, para a gente finalizar. Mas o que eu venho pensando bastante, assim, e que a entrevista mobilizou, é como que a gente vem observando um discurso político encabeçado pela direita e setores conservadores de desvalorização do ensino, de desvalorização da educação, em especial com o ataque às universidades públicas e a militarização das escolas. E isso vem acompanhado de uma promessa de que o empreendedorismo seria a saída. E existe uma política de classe por trás disso muito evidente, porque ao mesmo tempo que para a juventude da classe trabalhadora é dito, é propagado que o estudo não tem futuro, que estudar não leva a lugar nenhum, os filhos da classe alta seguem se formando e seguem ocupando esses espaços universitários. Então, eu acho que a primeira mensagem que eu deixaria seria no sentido de reforçar que hoje, no Brasil, apesar de todas as dificuldades, são muitas, o estudo ele segue sendo o caminho mais certo

0: o destino de famílias inteiras, não só de indivíduos, né? É o que a gente observou nos últimos 10 anos como decorrência, por exemplo, de uma década de políticas de cotas raciais nas universidades.
1: Isso mesmo. Obrigada, Débora. Ezequiela, quer deixar então sua mensagem final complementar, Débora?
0: Quero. Não, eu acho que a gente está num momento, é bem determinante, assim, da luta pelo fim da escala 6x1 e pela redução da jornada de trabalho sem redução salarial, né? A gente teve aprovação na Câmara e muito dessa aprovação foi o resultado, né, pressão da juventude, assim. E agora com a pauta indo para o Senado, né, toda essa mobilização, esse esforço de organização precisa continuar, né? A luta ela ainda não está ganha, mas a gente tem grandes chances de aprovar o fim das calças por um e da redução da jornada no Brasil.
1: Tá certo. Obrigada, meninas, por vir aqui me
0: Imagina.
1: falar um pouco desse trabalho,
0: Obrigada.
1: do
0: A gente que
1: artigo de
0: agradece.
1: vocês. Tchau, tchau. Até a próxima.
0: Tchau, tchau.
1: Muito bom, gente. Conversei então com as pesquisadoras Débora de Araújo Costa e Ezequiela Zanco Scapini. Falamos aqui sobre o artigo que elas escreveram sobre os impactos da escala 6x1 na vida dos jovens. Valeu, olha só, muito bom. Eu gostei da mensagem aqui, né, que a Débora falou, né, que estudar, né, gente, é muito importante, que muitas vezes tem um discurso aí, falar, ah, tem, eu já ouvi até lugares, né, falando, ah, não, se seu filho quiser

Olha, fica de olho, porque aí a gente querendo que você continue, né, sem informação, né, sem entender nada, né, de sociedade, só trabalhando, né, para continuar servindo a quem tem mais poder aquisitivo no nosso país, né? Beleza, Gasparzinho, nós temos música para pagar, não é isso? Qual é a próxima música, então? Zezé de Camargo e Luciano, né? Minha amiga querida que hoje tá ouvindo a gente com muito carinho, a Isaquelene. Vamos ouvir, Isaquelene!

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3: E galera, 2 horas e 38 minutinhos em Brasília e voltamos. Isaac Lenin, beijão carinhoso. Espero que você tenha curtido aí sua música, tá? Isaías Botucatu, São Paulo. Quanto tempo, meu amigo? Como é que você está?
4: Ô, Didi Martim. Oba! Pra você, boa tarde, Gaspazinho.
3: Talvez maravilha.
4: Hoje. E o Pipi, cadê o Pipi? E aí, Gaspazinho, você tá bom? Beleza com você?
3: Tá lá no Xingu.
4: Desejo aqui, desejo que vocês aí, todos da rádio aí, Patrícia e todos mais, esteja tudo bem, né?
3: Uhum.
4: Pois é, deixa um abração aí de 0 a 100 pra não esquecer ninguém.
3: Certo.
4: E é o seguinte, né? Estamos por aqui. O Enigma aí, olha, eu tô com a Patrícia, eu não lembro o nome da música também, não. Agora essa que eu vou mandar, eu conheço, hein?
3: É.
4: Escuta só. Ó, valeu? Um abraço.
3: Vou colocar só pra gente ouvir aqui um pouquinho sua voz cantando, tá bom?

agradeço! Um grande abraço aí pra você! Olha ele, gente, arrasando aqui. Beijo carinhoso, meu amigo. Valeu pela participação aqui, tá? Milena também mandou aqui o palpite dela. Milena, grande abraço pra você. Tá aqui anotado. Vamos ver se vocês estão acertando, né, direitinho aqui o nosso enigma musical. Tá bom, gente? Quem mais chegou aqui? GG que tá lá ouvindo a gente. Rosângela falou, Didi, o pássaro veio aqui, né? A Rosângela falou. E a Lu falou que o passarinho não foi, não, gente, lá na

0: casa dela, não. Ela falou, Didi, amiga, não passou nenhum passarinho aqui hoje, não. Então tá, hein? Vamos ver, vamos ver. Adeildo de Presidente Jânio Quadros está aqui. Didi, uma ótima tarde de terça-feira a todos que estão aí no estúdio e a vocês aí, ouvintes. E o enigma musical desta tarde, Didi, é... Será? Vai ficar nesse palpite mesmo, Adeildo? Tenho certeza. Uma ótima tarde aí para você, querido. Valeu pela participação. Adalberto, o que, que você me conta aqui, meu querido? Como é que você está?
1: Olá, Didi Martins.
0: Oi,
1: boa
0: querido.
1: Tarde.
0: Boa tarde.
1: Oi, Gasparzinho.
0: Oi.
1: Tudo bem?
0: Tá tudo
1: Olá,
0: certo.
1: Patrícia Fontoura.
0: Olha ela também.
1: Oi,
0: deu um oi pra você.
1: Aí do nosso Nacional Jovem.
0: Oba.
1: Estou aqui na sintonia nesta tarde gostosa. Um
0: oh,
1: sol maravilhoso,
0: bom.
1: Dia
0: sério.
1: Assim, essa tarde de outono,
0: oh,
1: não está
0: maravilha.
1: Fria, está um clima ameno.
0: Estava tão
1: e boa
0: frio
1: tarde
0: quando
1: você,
0: eu cheguei,
1: Adalberto. Você, ouvinte do nosso Nacional Jovem.
0: Oba.
1: Ah, Didi, não tenho certeza de nada.
0: Tem não?
1: Quanto ao palpite. Um grande abraço, Adalberto Carlos Gomes. Campinas, São Paulo.
0: Opa! Não tenho certeza se essa é a música! Peraí! Ô, oh, invejei seu sol agora, Adalberto. Eu cheguei num frio danado hoje, meu Deus. Mas eu, lá fora já deve estar mais quentinho. Ó, deixa eu ver um videozinho que ele mandou aqui. Ele falou, Didi, olha esse vídeo, que legal. Vamos ouvir. É o Aniceto, o João Aniceto, né, que compartilhou. Deixa eu
2: aí,
0: ver.
2: Aí, ó. Aqui no Pará também tem roça de arroz, ó.
0: Olha!
2: Não é só no Maranhão que tem roça de arroz, não.
0: Parece até o...
2: Caba dura aí, cortando arroz. Escutando a Rádio Nacional de Brasília aí, ó.
0: Ah, que bom!
3: Calma.
0: Ah, tá ouvindo o enigma! Que legal!
2: Tá vendo aí? Como é que é aqui no Pará?
0: Uhum.
2: Aqui é sudoeste, menino.
0: Eita!
2: Ô, peixinho! Dá um alô aí!
0: É um
2: oi,
0: moço.
2: Oi.
4: Eita, coisa boa.
0: Que legal.
2: Isso aí.
0: Gente. E o pessoal tá lá que colhe.
2: Tem arroz, muito arroz aqui. Só caiu toda aqui. Deu um vento aqui que derrubou a roça de arroz toda.
0: Derrubou a roça.
2: Mas deu bom de caixa, ó.
0: Olha, aqui verdade.
3: Tá aqui dá coragem no homem. Ó.
0: Oh. Oh,
2: é o
0: Adalberto.
3: Que é nóis.
0: Adalberto, não tem o nome deles? Eu só sei que eu amei ver esse videozinho deles ouvindo a gente, a Rádio Nacional. E colhendo lá o arroz, mostrando os cachos. Viu? Era o Nacional Jovem? Sim, era, né? Que legal, menino. Mas você não tem ideia de quem são, quais são os ouvintes, o nome deles? Foi um grupo de, como é que chama? De rádio escuta que o Aniceto participa? Ah, meu Deus, pergunta lá pra ver se ele sabe. Beijão, querido. Valeu pela participação. Ó, a Deilton falou assim, oi, Edileia, por gentileza, passe o número do Adalberto Carlos. Vou fazer assim, vou passar o seu pra ele. E aí eu pergunto, ele vê, né? E aí ele entra em contato com você. Porque aí ele decide, né? Como é que faz, tá bom? Passar o seu aqui pra ele. Ó, Adeildo quer ser seu amigo, meu querido. Adalberto Carlos. Passei aqui. Já pronto. Quer conversar? É o Pepeu, Didi. Lembra dele? Menino, lembro não. Pepeu. Oi, Pepeu. Como é que você está? Olha só. Você tá aí na roça com esse cacho de arroz bonito. Eita, homem. Grande abraço aí pra você. Ixi, Adalberto, eu acho que o Pepeu não é na época, não. Aqui que eu comecei a trabalhar aqui. Você lembra, Gaspazinho, do Pepeu? Você lembra? Porque o Gaspazinho tem mais... Tanto quantos anos aqui na rádio, Gaspazinho? Tem muito mais. 20? É, então tem muito mais que eu. 21, gente. Olha, meu Deus. O que ele tem de rádio, você tem de vida, Patrícia? Em cada perna, né? chegou com o palpite dela. Oi, Marirandi. Obrigada, minha amiga. Valeu pela participação aqui. Ela, Didi, canta aí. Parabéns pro Felito e pro Félix. Desejo tudo de bom pra eles e que essa data se repita por muitos e muitos anos. Então, vamos lá. Oi, Felito. Oi, Félix. Marirandi também lembrou de vocês.

0: Obrigada, minha querida Marira Di, pela participação. E o Adalberto falou que sim, vai conversar lá depois com a Deilton. Adeilton, já mandei, viu? Deixa eu ver o Alberi. Como é que tá tu, Alberi? Como é que tá as coisas por aí?
1: Alberi apaixonado, um abração pra vocês. Poxa, eu gosto de escutar o programa. Não, tô aqui na fazenda, mas só que é muita coração, né? Olha, escuta aí que eu tô escutando. De vocês aí. Todos os 26 jogadores convocados. Meus parabéns, um bom trabalho para vocês.
0: Tá bom.
1: Um trabalho que Deus acompanhe vocês de coração, tá?
0: Tá bom, Beri.
1: E tem as pessoas aqui, as pessoas que não tem nem palavra para dizer. Agora, que eu prometi que eu ia passar o dia que eu ia embora pro Rio Grande, eu vou passar. Pode não, será que eu vou passar por aí?
0: Você vai passar por aqui, Alberi? Deixa eu ver você falando um outro áudio.
1: Boa tarde, minha sapeca apaixonada.
0: Oi, daí, querido.
1: Como é que tá? Tudo bem? É o gaúcho, Alberi. Tô aqui na... pôr do sol na fazenda.
0: Tava lá.
1: Tô aqui... agora tô deitado aqui, só escutando a música, estão vocês aí.
0: Opa!
1: Eu não amo vocês, músicos, sim. Mas gosto de vocês, gosto da amizade de vocês, vocês são uma pessoa... Quem tá? O Pipi? O Pipi ou o Carlinho? Qual é a
0: hoje agora
1: então?
0: É o Gasparzinho.
1: Então, minha amiga, ó.
0: Tá bem.
1: Pode tocar pra mim a música do... Passando o Inquilino, do... Do Índio Apaixonado, um abração pra você.
0: Do Índio Apaixonado? Será que é isso? Acho que é, né? Alberi, beijão carinhoso, eu só sei que ele diz que vai passar por aqui. Tô esperando então, hein, Alberi? Olha, quero saber se realmente vai rolar uma visita aqui pra gente, tá? Grande abraço, meu menino. Deixa eu ver aqui, Francisca, fala aí,
2: tá,
0: menina.
2: Tá, Martins, boa tarde. Tô aqui ouvindo o programa. Didi, eu tô mandando bem aí um vídeo do meu menino junto com o Ronaldo Ataíl, na Embaixadão do Ribeiro, nesse fim de semana.
0: Sério?
2: Ele foi cantar lá e... E ele fez essa recepção esperando ele lá de noite na casa dele, eu amei.
0: É mesmo?
2: Fiquei muito grata com ele, graças a Deus. Gente. Boa tarde, que Deus abençoe todos.
0: Olha, Francisca, eu também de empresário.
2: Que amarelo que tá perto do Ronaldo Ataíl, viu?
0: Ah.
2: Vê aí esse vídeo.
0: Vejo, olha só, Francisca aí também, ó, de empresária do Ronaldo Ataíl. Olha, seu menino então tava lá, ó, numa resenha boa. E tava, ó, gente, era um show especial pra galera lá do Ronaldo Ataíl. E ainda rolou uma pizza, ó. Ah, legal, Francisca. Obrigada, viu, por compartilhar esse vídeo, esse momento aí gostoso do seu filho ao lado aí do Ronaldo Ataíl. Gostei de ver, viu, Francisca? Grande abraço. Viu, seu Sebastião Dantas? Não é só o senhor que é empresário, não, viu? Fala aí.
3: Ronaldo Ataíl. Toda a galera tá sintonizada. Boa tarde a todos.
0: Boa tarde, seu Sebastião. Seu Sebastião é o empresário do Ronaldo Ataíl. Você sabia, né? O Gasparzinho tá morrendo de sorrir, viu, seu Sebastião? Ó, o João Paulo também tá aqui. Didi, mandei mensagem. Ah, beleza, João Paulo. Grande abraço aí. Ellen, beijão pra você. Ela tá aqui, diz que tá curtindo a programação. Apesar do rádio tá ruim. Beijão, minha amiga. Tudo de bom. Ó, meu amigo Adalberto falou assim, Didi, obrigada. E ele falou, ah, Didi, o Pepeu gostava de participar do ponto de encontro. Ah, legal. Ô, Pepeu, grande abraço aí pra você, viu? Que bom saber que você continua aí ouvindo a rádio, tá? Isaías falou, Didi, manda abraço aí pra Deilton. Opa! Ô, maravilha! Isaías,

0: Botucatu, lembrando também aqui do Adeilto. Fala, Felito, querido, tudo bem?
1: Obrigado, Maria Irandi. Você tem lembrado do meu aniversário e do meu irmão gêmeo Félio, viu, minha amiga? Agradeço de coração. Tchau, minha amiga. Fica com Deus. Você e todos aí de Novo Horizonte, Bahia. Tá bom, minha amiga? Te agradeço mesmo. Fiquei muito feliz de você lembrar de nós dois. Tá bom, minha amiga?
0: Que legal,
1: fica com
0: gente.
1: Deus, amiga. Você, sua mãe, sua família aí. Fazendo merecer, município Novo Horizonte, Bahia. Tchau, fica com Deus. Tudo de bom na sua vida, viu? Eu fiquei feliz de você lembrar de nós e do nosso, né, aniversário, né? Tá bom, minha amiga? Te agradeço mesmo. Bom, tchau. Fica
0: tchau,
1: com Deus.
0: Meu amigo.
1: Um abraço, seu amigo Felito, da Bahia.
0: Ah,
1: de Alagoas,
0: viu, Marirandi? Ficou muito
1: com
0: grato.
1: Com todo respeito, minha amiga. Tchau, fica com Deus. De bom dia pra você.
0: Tá
1: muito
0: bom.
1: Obrigado.
0: Ah, brigadão, Felito. Seu William também chegou aqui pra dar um oi pra gente. Fala, seu William. Tudo bem?
2: Boa tarde, minha gata Didi. Tá tudo bem, minha gata?
0: O gatinho.
2: E Valéria, minha gata, me bloqueou. Valéria do Espírito Santo.
0: Foi.
2: Ele não fez nada com Valéria do Espírito Santo.
0: Mas ela não tá falando com ninguém, seu
2: bloqueou.
0: William. Não é o senhor, não.
2: Ele não gosta de gente falso, não.
0: Não, seu William,
2: minha
0: não é o senhor,
2: gata,
0: não.
2: Não gosta de gente falso, não. Toca a música Leandro Leonardo, Aqueles Olhos.
0: Ô, seu William, não é o senhor, não, tá bom? Não se preocupa, não. Ela não tá falando com nenhum de nós aqui. Ela tá passando por um momento difícil, seu William. E aí ela não tá conversando com ninguém. Ela resolveu ficar no cantinho dela. Só isso, tá? Não fica chateado com ela, não, viu? Beijo, seu William. Grande abraço aí pro senhor. Adeilto agradeceu. E também Rosângela tá aqui, né? É, mandando os parabéns aí pro Félix e pro Felito. E falou, pediu, né, pra Deus abençoá-lo poderosamente. Tá bom, então, Rosângela. Beijão. Vamos lá, povo. Vamos revelar o nosso enigma musical desta tarde.
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cheguei! Olha só, ele foi todo, né? Me esquece! Não quero saber mais, não! Aí daqui a pouco ele... esquece tudo que eu falei! Me abre o portão que eu cheguei! Essa é a música com Gustavo Lima, gente. Parabéns aí pra galera que acertou. Marirandi, a Luciana, a Gegê, a Cursina, a Milena, Esley, Adeilton, Rosângela, Adalberto. Parabéns, viu, gente? Vani, você até que tentou, Vani, mas não deu hoje, Vani. Você não conseguiu acertar. Não é essa, Vani. Os passarinhos não foram voar na sua casa, Vani. Não teve jeito, mulher. Mas, parabéns aí pra galera. Eu tinha falado pra GG que eu ia rodar uma música. Aí, GG, como é que chama? A Robertinha escreveu, ou foi você, não sei, que ela não estaria hoje em casa, por isso eu não rodei a música, tá? E aí ela falou que era pra rodar na quarta. Mantém ou você vai pro forró e não vai ouvir? Me conta depois, tá, GG? Mas então, quem foi mais rápido hoje? Aí tem direito de pedir a música pra abrir o programa amanhã, viu? Sabe quem foi? Sabe quem, gente? Foi meu amigo Adalberto! Olha! Quase não vem aqui, mas hoje... Oi, Adalberto! Hoje você foi mais rápido no teclado, olha só! Sempre com a dúvida, né? Mas você acertou sim, foi o mais rápido hoje. Que legal! Parabéns, viu? E aí... A Rosângela tá até aqui, falou, Didi, eu acertei, mas caí no buraco. Tá bom. Beijão, menina. E é isso, gente. Adalberto, você tem direito aí a pedir uma busca pra abrir o programa amanhã. Parabéns a você. Luciana até tentou, Lu, mas hoje Adalberto foi o mais rápido, viu? E é isso, galera. Já vou chamar, então, a música aqui pra gente fechar, né? Qual que a gente vai ouvir mesmo, Gaspazinho? Foi do seu William mesmo. Seu William, beijo, tá bom? E aí, eu fico aqui, gente. Grande abraço pra cada um de vocês. Juju Maia já vem chegando com o seu Tarde Nacional. Obrigada pela companhia de cada um. Valeu, galera!

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1: Agora são 3 horas em Brasília. Muito boa tarde, eu sou Daniel Ito e este é o Nacional Notícias com um destaque do momento. Vamos repercutir o tarifaço de 25% que os Estados Unidos pretendem aplicar a produtos brasileiros, né? E a notícia é que o presidente Lula associou essa decisão do governo de Donald Trump aos irmãos Bolsonaro em fala feita durante um evento hoje. E o repórter Gabriel Brum está aqui ao meu lado, ele que acompanhou essa fala do presidente Lula. Boa tarde, Gabriel.
2: Boa tarde, Daniel. Boa tarde a todos. O presidente Lula começou falando sobre o encontro que teve com o presidente norte-americano em maio e disse que repassou informações sobre comércio, segurança e terras raras. Uhum. Ele lembrou ainda que haviam acordado de negociar por 30 dias e disse que foi surpreendido com essa decisão sobre o tarifaço.

0: estávamos em negociação, quando eu tinha tido uma reunião com o presidente Trump. Bem, o que eu quero dizer com isso? É que esses filhos do Bolsonaro conseguem ser pior do que ele. E são, na verdade, vendilhões da pátria. Foram pedir para que um país estrangeiro se intrometesse nas decisões brasileiras.
1: Bem, Daniel, o senador Flávio Bolsonaro disse hoje em entrevista à rádio Itatiaia que não pediu a taxação de empresas brasileiras. Ainda no pronunciamento, o presidente Lula comemorou a decisão da China de liberar a importação de carne brasileira, né, considerando o Brasil totalmente livre da febre aftosa, isso que foi anunciado hoje. Então Lula falou num evento lá em Catalão, aqui no interior de Goiás, que falava também que com a inauguração de uma nova sede do campus catalão do Instituto Federal Goiano. E agora há pouco, o governo brasileiro soltou uma nota em que manifestou indignação com relação a esse resultado, né, da investigação comercial dos Estados Unidos, que sugeriu aí a aplicação dessas tarifas de 25%. Disse que não há justificativa para isso, que em 15 anos os Estados Unidos acumulam $400 bilhões no superávit em relação ao comércio com o Brasil, e que no ano passado 76% das importações norte-americanas entraram no Brasil sem pagamento de imposto. Então, entre outros pontos também, falou que o PIX, que é uma das reclamações dos Estados Unidos, não está em negociação, que é um patrimônio brasileiro que será defendido, Daniel.
2: É o governo reagindo, então, a essa notícia, né, de tarifaço de 25%, mais um tarifaço dos Estados Unidos aos produtos brasileiros. Gabriel acompanhando tudo aqui. Obrigado, viu, Gabriel, pelas informações. Boa tarde para você.
1: Boa tarde.
2: Agora são 3:02, quase 3 minutos. Esse foi o Nacional Notícias. Olha, mais informações às 4 horas.
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3 e 4, horário de Brasília. Bem-vindos e bem-vindas ao Tarde Nacional, que está começando nessa tarde de terça-feira. Hoje é dia 2 de junho de 2026 e eu estou aqui para te fazer companhia até as 5 da tarde. Estamos ao vivo na sua Rádio Nacional da Amazônia. Gasparzinho me acompanha hoje nos trabalhos técnicos. Oi, Gasparzinho, bem-vindo. Pipi tá de férias, tá aí curtindo alguma rave no Rio Xingu. Então, Gasparzinho, hoje do início ao fim aqui com a gente. Roberta Timpone faz a nossa produção, Antônio Miranda a nossa programação musical. E eu quero muito contar com a sua participação. Manda mensagem pra gente. Nosso WhatsApp é 61 996741568, tá? Ó, o programa de hoje vai falar sobre o uso de agrotóxicos e as consequências para o meio ambiente, também para a saúde. A gente está na Semana da Amazônia, né? Então, quem vai conversar conosco sobre esse assunto daqui a pouquinho é a integrante do Grupo de Trabalho de Agrotóxicos da Fiocruz, a Fernanda Savic. E no programa de hoje também teremos notícias importantes, teremos Viva Maria, música da Amazônia, previsão

Visão do Tempo, ao vivo e muito mais, tá? Vamos começar então aqui os trabalhos do jeito que eu gosto. Vamos de grupo revelação, só vai de camarote. Depois... Ih! Roberta me deu a programação errada, Gasparzinho. O que que tá começando aí? Sem querer, ela cafundiu. Pode chamar... Vamos de grupo revelação, daqui a pouco a gente traz outras músicas. Vamos lá. Boa tarde, gente.

Pepecado! Menos é Mais com a Simone Mendes. E abrimos aqui o programa com Grupo Revelação, Só Vai de Camarote. Vamos agora aos destaques do noticiário. A gente começa aqui com reportagem do Madison Euler contando que a União deve

0: deve apresentar um plano de desintrusão em terras do povo Arara. A região foi a única do Xingu com alta nos índices de desmatamento.
1: A União tem 90 dias para apresentar um plano de desintrusão da terra indígena Cachoeira Seca, localizada no oeste do Pará. O prazo foi dado pelo presidente do Supremo Tribunal Federal, ministro Edson Fachin. O plano de retirada de não indígenas da área deverá conter, entre outros pontos, um cronograma para a saída de invasores e para a indenização de ocupantes de boa-fé que forem identificados pela FUNAI, a Fundação Nacional dos Povos Indígenas. No documento, o governo federal também precisa avaliar o cumprimento das compensações ambientais que foram acertadas como contrapartida durante a construção de Belo Monte. Fachin exigiu ainda a criação de um comitê de governança para garantir proteção aos indígenas isolados e de recente contato, grupo do qual faz parte o povo Arara. A desintrusão em terras indígenas é o processo legal e administrativo de desocupação e remoção de invasores não indígenas de áreas legalmente demarcadas. O objetivo é garantir a posse exclusiva e a segurança dos povos originários, conforme assegura a Constituição Federal. A decisão do ministro do STF foi motivada por uma ação protocolada pela Associação dos Povos Indígenas do Brasil, que denuncia, entre outras ilegalidades, que após 10 anos da demarcação da terra indígena pertencente ao povo Arara, a região de pouco mais de 733 mil hectares ainda enfrenta problemas de desmatamento ilegal, grilagem de terra, violência, além dos impactos causados pela construção da usina hidrelétrica de Belo Monte. Segundo nota técnica conjunta de várias entidades ligadas à causa indígena, a terra indígena Cachoeira Seca foi a única da bacia do Xingu que apresentou alta nos índices de desmatamento entre 2023 e 2024. De 795 hectares registrados em 2023, o desmatamento no território passou para 1.149 hectares em 2024, um crescimento de 45%. Da Rádio Nacional em São Luís, Madison Euler.
0: Gente, uma jovem de 19 anos foi atacada por um tubarão na praia de Boa Viagem. Nesse domingo, uma criança já havia sofrido um ataque na orla do Recife. Vamos conferir a reportagem da Daniela Longuinho.
2: Uma jovem de 19 anos foi mordida por um tubarão nesta segunda-feira na praia de Boa Viagem, zona sul do Recife. De acordo com o Corpo de Bombeiros, a mulher recebeu atendimento pré-hospitalar ainda no local do incidente, próximo ao quiosque 19. A vítima foi conduzida por equipes do Corpo de Bombeiros ao Hospital Alfa, onde recebeu os primeiros cuidados médicos e foi estabilizada. Em seguida, foi transferida por uma unidade de suporte avançado do SAMU para o Hospital da Restauração. O diretor-geral do Hospital da Restauração, Dr. Petros Andrade Lima, detalha a ocorrência.
3: Nós recebemos agora à tarde uma jovem, 19 anos, vítima de incêndio com tubarão, que já chegou à unidade com amputação no nível da coxa. O paciente chegou grave, entubada e subiu direto para o bloco cirúrgico. Nesse exato momento, a cirurgia está terminando para que ela vá para a UTI.
2: Esse é o segundo ataque de tubarão em 2 dias na região metropolitana do Recife. Neste domingo, um menino de 11 anos foi atacado por um tubarão na praia de Piedade, em Jaboatão dos Guararapes. A criança sofreu lesões na coxa, na mão esquerda e no quadril. O menino também passou por cirurgia no Hospital da Restauração e precisou amputar a perna esquerda devido à gravidade dos ferimentos. Segundo informações médicas divulgadas nesta segunda-feira, a criança está estável, segue em UTI pediátrica, em profilaxia para possível infecção decorrente da mordida. Mariana Rego, coordenadora do Núcleo de Educação Ambiental da Universidade Federal de Pernambuco, reforça a necessidade de conscientização social diante dos perigos envolvendo tubarões na orla pernambucana.
4: E a população, ela realmente precisa absorver todas as informações que são tanto circuladas nas redes sociais, quanto os trabalhos que são feitos nas praias, praças, escolas, por diversos grupos que atuam no processo de sensibilização e prevenção de incidentes com tubarões no estado. Não é à toa que nós temos a nossa orla com a sinalização de placas, porque ocorreram, né, diversos estudos científicos, e é necessário que a população realmente absorva essas informações e preste atenção para que a gente consiga mitigar os incidentes com tubarões.
2: É sempre bom lembrar que os salva-vidas alertam para o respeito à sinalização sobre as condições do mar, qualidade da água e presença de animais marinhos. A recomendação é evitar entrar no mar em áreas não represadas, durante a maré alta e quando as águas ficam turvas, pois aumenta o risco de ataques de animais marinhos. Com colaboração de Madison Euler e produção de Salete Sobreira, da Rádio Nacional em Brasília, Daniela Longuinho.
0: Bom, vocês já devem ter acompanhado aqui na rádio desde cedo nos noticiários, né, que os Estados Unidos concluíram uma investigação comercial e propõem a aplicação de tarifa de 25% sobre produtos brasileiros. Tem reportagem aqui do Gabriel Correia contando da análise de especialistas, né, sobre essas novas sanções dos Estados Unidos ao Brasil. Vamos ouvir.
5: O Brasil pode sofrer impactos financeiros com as medidas tomadas pelo governo norte-americano de sinalizar aumento de tarifas e classificar facções como terroristas. Segundo especialistas, os Estados Unidos estão usando ferramentas institucionais mais fortes para aplicar pressão sobre o governo brasileiro, além da diplomacia tradicional. Em uma sequência de medidas coordenadas, o governo norte-americano anunciou uma nova proposta de tarifas de importação de 25% sobre produtos brasileiros, fundamental em uma investigação comercial. Além disso, os Estados Unidos já havia classificado as facções Comando Vermelho e PCC como organizações terroristas, o que também pode trazer consequências econômicas para o Brasil. De acordo com César Bergo, sociólogo e economista, professor de mercado financeiro da UNB, as sanções não possuem fundamento econômico sólido, sendo vistas mais como uma forma de pressão política e ideológica em um ano eleitoral, tanto nos Estados Unidos quanto no Brasil. Segundo César, o Brasil estaria sofrendo uma tentativa de imposição ideológica que ignora esforços pelo livre comércio, pelo meio ambiente e pela paz.
6: Por que que os outros países do mundo não criticam o Brasil? É só os Estados Unidos que criticam o Brasil nesse sentido, entendeu? Existe essa questão ideológica. Quando se coloca a questão do meio ambiente, o Brasil fez aqui a COP30, né? Chamou os Estados Unidos realmente não, virou a cara, né? Então, por que que os outros países do mundo, e olha que existem vários países, a Europa mesmo não firmou o acordo Mercosul com o Brasil? Ou seja, não tem nenhum fundamento econômico essa sanção. É questões políticas e ideológicas. Então, é isso que o brasileiro tem que ficar atento.
5: Segundo o escritório do representante comercial norte-americano, diversas práticas do Brasil seriam discriminatórias e prejudicariam o comércio norte-americano. O escritório cita ordens judiciais de remoção de conteúdo em plataformas como o X, Meta e o Google. Acusa o Banco Central brasileiro de favorecer o Pix e desfavorecer empresas norte-americanas. Alega que o Brasil desrespeita a lei ambiental para dar vantagem artificial para produtores de soja, milho e carne bovina, além de ter acordos com o México e a Índia, vistos como prejudiciais aos Estados Unidos. Em razão destas e outras acusações, o órgão norte-americano propôs uma tarifa de 25% sobre todos os produtos brasileiros, com exceção daqueles sem oferta dentro dos Estados Unidos, como metais de terras raras e materiais para aviação, para evitar a escassez de suprimentos e o aumento da inflação interna, afirma César Bergo, professor da UNB.
6: Tem a dúvida que não tem assim, uma intenção econômica, porque uma vez que ele isentou esses produtos de tarifa, o mercado interno americano vai ser preservado, vai ser blindado. Então vamos pegar agora outros produtos para efeito de exercer essa pressão. Então os Estados Unidos, nesse aspecto, ele foi bastante cirúrgico em retirar da pauta de sanções produtos que são essenciais para eles, que vão provocar não só uma falta do produto, mas também inflação lá internamente.
5: Outra medida polêmica foi tomada pelo secretário de Departamento de Estado, Marco Rubio, que classificou as facções brasileiras como terroristas. Essa classificação permitiria bloquear ativos financeiros baseado em critérios apenas norte-americanos e interromper fluxos de receita supostamente dessas organizações. De acordo com Leandro Carneiro, coordenador da Escola de Segurança Multidimensional da USP, o monitoramento de transações já existe nos Estados Unidos, com uma atuação semelhante ao COAF aqui no Brasil. A novidade é a entrada do Departamento de Estado no tema, com instrumentos mais rápidos e mais recursos para o confisco de ativos.
7: O instrumental se torna mais rápido, o confisco, o processo de investigação tem mais recursos, é conduzido por outras agências, em cooperação com as agências que já estão cuidando desse assunto, com muita troca bilateral com o Brasil. Então, o que muda é a entrada, digamos assim, de um conjunto de medidas mais fortes, mais duras, que podem ser aplicadas em caso de suspeitas de contaminação, fundos, propriedades, indivíduos que tenham conexão com atividades criminosas.
5: Leandro Carneiro diz que é cedo para prever ações concretas ou o nível de exploração política das decisões. Porém, uma das consequências será o aumento do custo de compliance. Empresas e investidores estrangeiros no Brasil vão precisar investir mais em advogados, contadores e economistas para verificar parceiros e clientes e evitar a entrada de recursos ilícitos no sistema financeiro por meio de fintechs e bancos de menor porte, conforme explica Leandro.
7: E aí, um cenário de catástrofe, que muitos economistas estão se lançando nessa projeção, isso aumentaria muito o custo de investimento no Brasil, afastaria os investidores por conta disso. Mas ainda, mais uma vez, são vários capítulos que precisam acontecer para a gente chegar nessa situação. Não necessariamente tem muito impacto, é o dinheiro brasileiro que foi se refugiar nos Estados Unidos. Os infratores e pessoas ligadas a esses negócios ilícitos aqui que estão radicados nos Estados Unidos.
5: A classificação de grupos criminosos como terroristas não é algo novo no continente latino-americano. México, Colômbia e Venezuela já passaram por processos semelhantes. Da Rádio Nacional em São Luís, Gabriel Correa.
0: E o presidente Lula associa filhos de Bolsonaro a novo anúncio de tarifaço dos Estados Unidos. O presidente comemorou ainda a liberação da carne brasileira pela China. Gabriel Brum conta pra gente.
8: Após os Estados Unidos sugerirem aplicar tarifa de 25% sobre produtos brasileiros, o presidente Lula associou a decisão do governo de Donald Trump aos irmãos Bolsonaro. Lula começou falando sobre o encontro que teve com o presidente norte-americano em maio e que repassou informações sobre comércio, segurança e terras raras. Ele lembrou ainda que haviam acordado de negociar por 30 dias e disse que foi surpreendido com a decisão sobre o tarifaço.
9: Quando nós estávamos em negociação, quando eu tinha tido uma reunião com o presidente Trump. Bem, o que eu quero dizer com isso é que esse filho do Bolsonaro consegue ser pior do que ele. E são, na verdade, vendilhões da pátria. Foram pedir para que um país estrangeiro se intrometesse nas decisões brasileiras.
8: O senador Flávio Bolsonaro, em entrevista à Rádio Itatiaia, negou que tenha pedido a taxação de empresas brasileiras. Ainda no pronunciamento em catalão, a 260 quilômetros de Goiânia, nesta terça-feira, o presidente Lula comemorou a decisão da China de liberar a importação de carne brasileira.
9: Mas como Deus escreve certo por linha torta, nada acontece de graça para um homem cristão como eu, um homem, sabe, obediente a Deus. O que aconteceu hoje para se contrapor à medida do Trump? A China aceitou que o Brasil está nacionalmente livre da febre aftosa, que a nossa carne está livre para o mercado chinês.
8: No município goiano, Lula participou da inauguração da nova sede do campus catalão do Instituto Federal Goiano. A obra do novo prédio começou em 2018, mas ficou parada em diferentes momentos. Em 2023, foi retomada definitivamente dentro do novo PAC. Atualmente, são 2.855 alunos no local. Também estão sendo construídos um restaurante estudantil e um laboratório de mineração no campus. Da Rádio Nacional em Brasília, Gabriel Brum.
0: Tudo bem, daqui a pouquinho trago outras notícias. O que a gente vai ouvir do Zeca Pagodinho mesmo, Gasparzinho? Vê se me erra, vambora.

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0: 3h32, horário de Brasília. Nossa entrevista é daqui a pouquinho, às 4h. Então, vou aproveitando aqui para mandar uns beijos. Mandar um beijão aqui para Isaías, que está me ouvindo em Botucatu. Tudo bem, Isaías?
1: Boa tarde, Ju Maia.
0: Que honra, que prazer.
1: Beleza. Então, né? Estamos por cá, né? Pois é, Botucatu tá friozinho, viu? É, tá muito frio por aqui. É isso daí. Deixa uma alusão para a galera aí, né? Já participou hoje no programa da Edilé Martins.
0: Uhum.
1: Adalberto Carlos de Campina. E aí, Adalbertão, beleza? E a todos demais,
0: tá
1: aí, viu,
0: gente?
1: Logo mais eu

0: Vou fazer uma lista de alunos para vocês aí, tá bom? Agora, Juliana Maia, no rádio aqui, eu vou dar uma passadinha no boteco, tá? Falou,
1: É?
0: aquele abraço.
1: Vamos de rádio aqui nacional, então.
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0: bom, Isaías! Obrigada, Isaías, por esse Rádio Q Nacional. Cara, sua voz tá cada dia melhor. Quero saber quando é que vai ser essa turnê, viu? Você me avise. Um beijo grande pra você aí em Botucatu. Muito feliz com a sua audiência, tá? Obrigada pelo carinho, viu? Vamos agora, pessoal, dar aquela passadinha lá no IMET, no Instituto Nacional de Meteorologia, saber da previsão do tempo para amanhã, quarta-feira, em todo o Brasil. Quem conta pra gente é Bárbara Lius. Tudo bom, Bárbara?
1: Oi, tudo bom, Juliana?
0: Bárbara, o que você traz de destaques pra gente para amanhã?
1: Bom, então, em relação à previsão de tempo, né, com os destaques a gente tem pancadas de chuva para a região norte, principalmente ao norte da região norte, pegando ali Roraima, a região norte de Roraima também, são esperadas pancadas mais significativas. A gente também tem ali para a região nordeste uma possibilidade de chuva ao norte do Maranhão, seguindo um pouco a costa do nordeste, a costa norte e a costa leste. A gente tem aquela possibilidade de chuva um pouco mais intensa, né? A gente vai ter um sistema atuando ali que pode causar uma precipitação um pouco mais elevada. Então, a gente também tem aviso para aquela área, né? Ainda na região nordeste, a gente também tem uma possibilidade ali de um acumulado de chuva na Bahia, principalmente no Recôncavo Baiano. Uhum. Então, tem um aviso ali também para a região. Tá? E para a região sudeste, a gente segue com um aviso para tempestade, principalmente para o Espírito Santo, para Minas e para o Rio de Janeiro. Então, para as outras áreas do Brasil, a nebulosidade vai variar bastante. Então, pode ser que em algumas regiões fique com tempo mais com mais nuvens, né? Passando durante o dia uma nebulosidade um pouco menor, com o céu mais parcialmente nublado. Mas para as regiões que não estão com aviso,

0: positivo. Uhum. Então a gente tem, em relação às temperaturas, um destaque ali com uma temperatura máxima em torno de 35 graus, ocorrendo ali na região norte, próximo ao sul do Tocantins e ali ao sul do Pará também, umas temperaturas chegando a 35 graus. E para a região nordeste vai variar entre 35, mais ou menos ali na região do Piauí, Rio Grande do Norte. Para o sudeste a gente espera ali uma temperatura em torno de 30 graus, que pode ocorrer ali no norte de Minas, né? A gente está com umas temperaturas ao longo da semana diminuindo um pouco, principalmente na região sudeste e centro-oeste. Então, a partir de quinta-feira, as temperaturas já diminuem bastante. A gente, inclusive, aqui em Brasília, teve uma mínima de 11 graus hoje.
1: Nossa.
0: E a previsão para amanhã é que seja um pouquinho menor ou próximo a esse valor, em torno de 10 graus.
1: Tá? Ai, eu já senti essa friaca por aqui, Bárbara.
0: Sim, já tá frio, né?
1: Olha, muito obrigada, sim, viu, Bárbara, tá pelas aqui informações, tá? Uma ótima semana tá para você. Um abraço grande.
0: Tá ok, obrigada, Juliana. E Matt agradece a participação.
1: Um abraço, tchau,
0: obrigada,
1: tchau.
0: Um abraço.
1: A gente conversa com Bárbara Lius, meteorologista do IMET, o Instituto Nacional de Meteorologia. Agora 3h41, vem chegando Mara Regia com Viva Maria. Simbora, Maroca.
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3: Quem avisa, amigo, é. Esta edição de hoje não é lá muito aconselhável para as pessoas que sofrem de pressão alta. Acho até que eu vou pedir emprestado o caderno de receitas da Raizeira Nora, porque, de repente, quem sabe um chazinho milagroso dá conta de diminuir a taquicardia, que eu mesma já estou sentindo aqui só de pensar que finalmente, oh Jesus, obrigada, nós vamos poder conversar com a atriz que vive a personagem Leocádia na novela Coração Acelerado. Bem-vinda, minha querida Cida Mendes, atriz humorista que muito antes de Dona Leocádia ficou famosa nacionalmente com a sua impagável concessa. Seja muito bem-vinda, Cida, querida, que saudade! Nossa!
4: Ei, Mara, estamos aqui agora. Agora eu sou três.
3: Como assim?
4: Eu, concessa e Leocádia, convivendo com o mesmo corpinho.
3: E aí, como é que fica a ciumeira de concessa com Leocádia, hein?
4: Olha, eu acho que concessa tá sábia o suficiente para aprender a aproveitar essa folga, sabe? Eu tô pegando bem menos o pé dela, né?
3: Pois é. Aliás, eu tô muito curiosa para saber como é que você tá conciliando isso, porque no momento você está morando em Paraty, porque Paracatu ficaria muito longe para você gravar a novela, né? Então conta um pouco da sua rotina pra gente.
4: Bom, no começo eu fiquei em hotel, né, indo e voltando, e para casa, e ficando lá só mesmo nos dias que gravava. Depois a coisa foi apertando, aí eles me arrumaram um apartamento lá, que eu fico mais tempo, sabe? Uhum. E venho menos para Paraty. Porque a gente tá aí na luta, né, mas a minha escala é 6x1 ainda.
3: Não é mole não, né? Mas enfim, tô doida pra saber como é que uma atriz veterana como você acaba do alto dos seus 60 anos estreando uma novela, minha amiga. É pra acelerar qualquer coração, né não?
4: Ô Mara, isso foi uma oportunidade assim que eu acho revigorante, sabe? Quando a gente começa assim a fazer aquele plano... Ah, agora eu vou dar uma diminuída, agora eu vou desfuquer, esse papo de 60, né? Vou cuidar mais de mim, vou trabalhar menos. Ah, quanto mais eu falo que eu vou trabalhar menos, mais trabalho parece.
3: Agora, o que é mais desafiador? Porque até aqui você fazia seus textos e interpretava a concessa a partir deles, não é isso?
4: Isso.
3: E agora... Como é que é encarnar a Leocádia com um texto de alguém que está escrevendo por você?
4: Pois é, eu já vivi essa situação antes, não em TV, né, mas no teatro.

0: Já fiz outros espetáculos sem ser da minha autoria e é um jeito diferente de fazer, né? Você tem que pegar aquele como se fosse uma partitura e tocar, né?
1: Certo.
0: É diferente. Mas ali você vai colocar, né, a sua embocadura, a sua voz, o seu gesto, o seu corpo,
1: Também.
0: né, naquela partitura. Eu acho muito bacana. Você fala, o que que eu posso tirar disso aqui, né? O que que essa
1: Nossa,
0: cena
1: pois
0: mostra,
1: é.
0: né? Teve um dia mesmo que eu gravei uma cena dela pedindo demissão lá da madame, depois de sofrer várias humilhações, né? E aí eu falei, é hora da gente mostrar um pouco isso também, né? Dessas pessoas que até hoje, nessa condição de empregada doméstica, ainda sofre tanta humilhação e tudo, né? Então tinha cena assim que parecia besta e ganhou, e a gente conseguiu pôr uma força nelas, né?
1: Pois é, eu gosto muito quando você revira os olhos de Leocádia. E eu queria saber, esse livro de receita, com inclusive o desafio de fazer a gente aprender a alegria de viver, porque esse é o título do caderno, né? Livro, sei lá o que é. Mas enfim, você que pegou o caderno da Dona Loura?
0: Foi a Leocádia.
1: Foi a Leocádia, não foi você não, né?
0: É, mas esse livro, ele acabou virando na novela um personagem, né? É como se ele fosse um herê, assim, que virou um pouco uma brincadeira, né? Esse charme. E eu acho que um recurso de roteiro muito bom, né? A pessoa quer, ah, eu quero que esse personagem fique mais alegre, igual vamos dar um chá pra ela. Agora eu quero que aquela ali diga a verdade, dá outro chá pra ela.
1: Nossa, esse chá da verdade, meu Deus, vai fazer muito estrago.
0: Então ele acabou virando mais essa brincadeira. No começo eu achava que ia ser uma coisa mais mostrando mesmo o poder das plantas, das raízes, rarã, né? Falando desse lugar. Mas não, ele acabou virando uma comédia, né? Um recurso de comédia. Ela.
1: Aí você se sente em casa, tanto quanto na época que você fazia a escolinha do Gugu na TV também.
0: Ah, isso é uma coisa boa que você perguntou, porque era um receio que eu tinha, né? É, falar, ah, meu Deus, eu agora, né? Porque, como diz você, né? Com 60 anos a gente tem que pelo menos pensar bem e aceitar alguma coisa, né? E eu pensava assim, será, né, que vai secar de pescoço esse negócio? Porque na escolinha era, o ambiente da TV era muito ruim, eu acho. Muito machista, muito abusivo. Assim, a gente sofria assédio mesmo, né? E eu tava um pouco com preguiça de passar por isso de novo. E aí um grande amigo meu de BH, que sempre tá ali fazendo alguma obra na Rede Globo, a gente encontrou e eu comentei com ele, ele falou, Cida, vai fazer para você ver como mudou. E foi muito bacana porque nesses, sei lá, 30 anos aí, né, de profissão, nessa época, a gente lutava tanto, né, pelo nosso lugar, o lugar da mulher, a nossa voz, a diversidade, blá, blá, blá. A nossa luta tá tendo resultado. Mudou muito o ambiente da TV. O set de gravação tem muita mulher. Nunca tinha mulher. As mulheres só davam o cafezinho ou trabalhavam no figurino, maquiagem. Agora, muita mulher na técnica, muita mulher mandando.

0: preto no elenco, no, na produção. E então, assim, eu tive essa alegria de ver que o ambiente melhorou. O diretor, tem um diretor que na hora de gravar ele fala assim: silencinho, gente, silencinho, por favor. Eu, gente, ele pede silencinho. Antigamente gritava assim: silêncio!
1: Agora eu quero saber, para terminar esse nosso papo aqui no Viva Maria, eu tô muito curiosa para saber se a Agrado finalmente vai ter um momento de enlevo, de coração realmente acelerado e apaixonado com Raul, ou será que esfriou o negócio definitivamente?
0: Ah, minha filha, isso aí faz parte do acabamento da obra, a gente não fica
1: Não
0: sabendo.
1: sabe, né?
0: Não. Tem muito segredo, né, de informação, ainda mais hoje, né, que a informação está muito na palma da mão de todo mundo, e então eles tomam muito cuidado com isso, eles vão passando o roteiro para a gente na medida que vai gravando mesmo, sabe?
1: Ah, entendi.
0: É, eu não tenho a menor ideia do
1: Eu
0: que vai.
1: pensei que Leocádia, do jeito que ela é safo, conseguiu até pegar o livro de receitas, a receita da alegria de viver, né?
0: Ah,
1: Ia conseguir saber o desfecho da novela. Mas a gente vai esperar. Ela termina quando?
0: a gente termina de gravar em começo de julho e ela vai até agosto
1: Até
0: no
1: agosto,
0: ar,
1: né?
0: né?
1: Bom, até
0: É,
1: lá a
0: é.
1: gente vai estar vendo você nessa novela. E de vez em quando, quem sabe, em Paraty ou Paracatu, a gente haverá de ter a oportunidade de correr para o abraço e celebrar esse seu sucesso do alto desses 60 anos. E em breve eu quero uma outra entrevista sobre essa fase da sua vida agora, de menopausa, saber se o aquecimento, o esquecimento global está afetando muito a sua alegria de viver.
0: Ô Mara, a coisa mais certa dessa época da vida da gente, da menopausa que passa e tudo, é que a gente agora é uma mulher sem regra. Só...
1: Viva a liberdade!
0: Não me venha com regras, que agora eu sou uma mulher sem regra.
1: E essa é mais a cara de Concessa ou de Leocádia?
0: Ah, eu acho que Leocádia tá precisando de aprender isso, viu?
1: Tá
0: De...
1: precisando,
0: Prender,
1: né?
0: ela sai voando, né? Porque é muito libertador a gente aprender isso.
1: Então, para todas as mulheres que usufruem dessa condição de estar finalmente sem as regras, aquele abraço do tamanho do amor que a gente tem por você, minha querida Cida Mendes. Uma honra, um prazer imenso. Obrigada por você acelerar um pouco mais as batidas do nosso coração, que pulsa como a alegria de viver que você tão bem representa na vida. E na tela.
0: Obrigada, Mara. Ai,
1: Beijo,
0: que beleza.
1: valeu.
0: Matizes do Mundo.
1: Viva Maria, viva todas
0: Viva
1: Maria.
0: Marias, viva você. Um
1: Oh,
0: beijo.
1: beijo.
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3: Três e 52, horário de Brasília. Vamos então para a nossa música da Amazônia agora. A gente ouve Louco Desejo, do renomado multi-instrumentista, compositor, arranjador e produtor musical brasileiro, o Manuel Cordeiro. Gente, o Manuel Cordeiro é consagrado como um dos maiores mestres da guitarrada e da música pop amazônica. Ele nasceu em Ponta de Pedras, lá na ilha de Marajó, no Pará, em 1955, e é uma figura central na profissionalização e projeção nacional dos ritmos do norte do Brasil, como brega, lambado, carimbó e zouk. Então, vamos curtir juntos agora Manuel Cordeiro com Louco Desejo.

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1: Agora são 4 horas em Brasília. Boa tarde para você. Eu sou Bianca Paiva e este é o Nacional Notícias com o destaque do momento. Vamos falar do fim da escala 6x1, porque o feriado de Corpus Christi, nada de reunião na Comissão de Constituição e Justiça do Senado. Com isso, o encaminhamento da PEC sobre esse assunto para lá ficou para a semana que vem. Quem atualiza é a repórter Priscila Mazenotti.
2: A PEC aprovada na semana passada na Câmara, que acaba com a 6x1, terá prioridade. Ela também estabelece, primeiro, redução de 44 para 42 horas a jornada semanal de trabalho. Depois, a jornada cai de 42 para 40 horas semanais, isso tudo num prazo de 14 meses. A outra PEC, a da oposição, encabeçada pelo senador Rogério Marinho do PL, vai ter de entrar na fila. Essa PEC acaba com a escala 6x1. Libera horas ilimitadas de trabalho, diárias ou semanais. A tendência, no entanto, é que essas duas propostas tramitem juntas, que tenham o mesmo relator. O governo quer tudo aprovado até o recesso de julho. Mas olha só, a proposta de emenda à Constituição só na Comissão de Justiça tem 30 dias de tramitação, isso para votação do parecer. Depois, ela pode ir para uma outra comissão, como a de Assuntos Econômicos, ou ser encaminhada diretamente para o plenário, para passar por votação de 2 turnos. Se tiver emenda, volta para a CCJ. E se for alterada, ainda retorna para a Câmara. Ela não é promulgada de imediato, numa demonstração de que o calendário no Senado vai ser um pouco diferente do da Câmara, onde o presidente da Casa, Hugo Mota, acelerou o passo para a aprovação.
1: Pois é, então, fim da escala 6x1, a proposta só deve começar a ser analisada na CCJ do Senado na semana que vem. 4 horas e 2 minutos, esse foi o Nacional Notícias. Próxima edição às 5 horas.
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0: 4:03, horário de Brasília, estamos de volta, estamos ao vivo aqui na sua Rádio Nacional da Amazônia e está na hora da nossa entrevista, né? A gente está fazendo uma semana do meio ambiente por conta do Dia do Meio Ambiente na sexta-feira e antecipando durante toda essa semana assuntos importantes referentes a esse assunto, né? Então hoje a gente vai falar sobre o uso de agrotóxicos e as consequências para o meio ambiente e para a saúde. E a gente tem na linha para conversar conosco sobre esse assunto a coordenadora do Grupo de Trabalho de Agrotóxicos da Fiocruz, a Fernanda Savic. Fernanda, seja muito bem-vinda aqui ao Tarde Nacional, tudo bem com você?
1: Tudo bem, obrigada. Uma boa tarde a você, uma boa tarde aos ouvintes da rádio.
0: Obrigada, Fernanda. Muito bom ter você aqui. Uma ótima tarde também. E é muito importante falar sobre esse assunto, né? O Brasil tem uma produtividade muito grande no campo, muitas lavouras. A gente sabe que a gente tem um uso

0: muito, muito marcante, muito grande também de agrotóxicos, né? Ou os defensivos agrícolas, mas tem algumas coisas importantes que a gente precisa falar sobre esse assunto, né, Fernanda?
1: Sem dúvida, cada vez mais. Esse deveria ser o assunto do dia a dia da família brasileira.
0: Qual que é o cenário do Brasil hoje com relação aos agrotóxicos? O que que a gente usa mais no Brasil? Como que está a nossa situação, Fernanda?
1: Bom, vamos lá. A gente tem, dos 15 agrotóxicos mais vendidos do Brasil, seis deles são herbicidas, né? São os agrotóxicos, os famosos mata-mato, né? São os agrotóxicos que funcionam, que tem essa função, né? De matar as plantas espontâneas. Aí a gente tem mais cinco, né? Desses 15, cinco são inseticidas e, por fim, quatro são fungicidas, né? Então, esse é o panorama do uso de agrotóxicos do Brasil, que caminha mais ou menos como o uso de agrotóxico no mundo, que também é majoritariamente o uso de herbicida, só daí dá essa mudada entre fungicida e inseticida, mas é mais ou menos nessa natureza. E dos herbicidas, né, e de todos os agrotóxicos, né, desses 15 mais usados no Brasil, sem dúvida nenhuma, assim, o primeiro disparado é o glifosato, né? Ele tem o uso dele é de cerca de 30% do total de agrotóxicos no Brasil, né? Então, assim, disparado, ele é o mais usado. Para você ter uma ideia da diferença, é o segundo mais usado em 2,4 bi, ele não chega a 10%, né, de uso aí no total de agrotóxicos usados, né?
0: Ô,
1: Então, assim, a
0: Fernanda,
1: diferença é grande.
0: o glifosato, ele é herbicida, inseticida ou fungicida?
1: Não, ele é um herbicida. Então, os
0: Herbicida.
1: dois primeiros lugares, né, o glifosato e 2,4-D, são herbicidas. Dos cinco primeiros, três são herbicidas.
0: Entendi. Que são os que matam outras plantas? Como é que é isso?
1: Isso. Então, e eles ganharam força muito grande porque eles são os responsáveis justamente para matar, né, outras plantas espontâneas, mas eles também servem para dar conta de um sistema produtivo, né, que é o plantio direto ou a semeadura direta, depende. Ai, desculpa.
0: Imagina.
1: E eles são os agrotóxicos, então, que servem, que são dissecantes, que a gente chama, né? Então, eles secam as plantas, por exemplo, para ajudar na colheita, né? Então, por exemplo, o glifosato é muito usado na soja nesse momento, né? Então, os dissecantes são usados nesse momento. Então, você passa eles na lavoura. As plantas todas secam ao mesmo tempo, né? Porque para facilitar a colheita, para daí a colhedeira entrar e colher toda aquela soja no mesmo momento. Porque se a gente deixa ao natural, digamos assim, a gente vai ter uma variação na morte da planta, né? Porque a secagem dela é justamente porque é uma cultura anual. Então chega num determinado momento, ela completa o ciclo e começa a secar e morrer. Então, o que a gente faz como dissecante é padronizar essa seca para um mesmo momento para ficar mais fácil da gente manejar a cultura, né?
0: Entendi.
1: Então, muitos agrotóxicos, muitos desses herbicidas, eles são utilizados nesse momento como dissecante, não necessariamente para limpar a lavoura, né? Que é para matar as plantas espontâneas que aparecem, mas também tem essa função, né? Muito, né? A função dela nasceu nesse sentido para matar outras plantas.
0: Entendi. E o glifosato, ele é permitido em outros países também?
1: O glifosato, sim.
0: Tá.
1: Agora, muitos desses. Ui, perdão, eu peguei uma virose uma semana atrás e estou com uma consequência aí né, eu fiquei com essa tosse residual aí
0: Não
1: em
0: se
1: alguns momentos.
0: preocupa, Fernanda, não tem problema.
1: Então, em algum momento isso vai acontecer. Mas, assim, esses 15 que eu comentei, que são os 15 mais usados no Brasil, nove são proibidos, são.

0: sei, imagino que o clima, por ser mais quente, mais úmido, traga algumas diferenças de outros países. Isso tem que ser levado em consideração também ou não?
1: Sem dúvida. É, mas eu acho que a principal questão, e isso e muito obrigada por essa pergunta, porque isso também tem relação com o que eu ia dizer. Uma das grandes questões que eu acho que estão relacionadas ao agrotóxicos no Brasil tem a ver justamente com o manejo, né? Então, quanto mais a gente adensa e quanto mais a gente explora essa questão da monocultura, né? Que hoje em dia, por conta dos transgênicos, a gente chega num nível de monocultura, né, que é genético, né, ou seja, a gente não tem variação alguma dentro de hectares, né, de milhares de hectares às vezes, né, muita área com uma única mesma planta num país que é tropical, em que suas paisagens são extremamente diversas. Quando a gente transforma radicalmente esse panorama, né, essa paisagem toda, a gente está dando chance, né, proliferando quanto, ainda mais a questão de doenças, né, como você trouxe, né, de problemas fúngicos, mas também de insetos, né, de pragas em geral, né. Então, essa é uma questão fundamental, assim, a gente importou tecnologias, né, todo esse pacote, essa forma de produzir dos sistemas hegemônicos, né, a forma de produzir do agronegócio, das commodities especialmente, eles são sistemas que são importados, né? A gente essa tecnologia, ela vem, não posso dizer que vem pronto, porque claro que tiveram adaptações aqui no Brasil, mas elas basicamente a gente simplesmente importou a tecnologia pronta dos outros países e começou a implementar aqui. E isso trouxe, né? Isso tem questões radicais no sentido da transformação do ambiente, né? Não é à toa que aqui no Brasil, né, segundo os relatórios do IPCC, do Observatório do Clima e outras organizações importantes que têm discutido sobre o clima ultimamente, colocaram, né, a questão do sistema produtivo aí preconizado, né, pela agricultura de precisão no Brasil, né, da produção de commodities no Brasil, a responsável pelos principais eventos climáticos extremos, né? Então a gente tem, de fato, associado, né, às questões das enchentes, da seca extrema, dos ventos, né, dessa mudança toda do clima no Brasil, associado a esse sistema produtivo aí preconizado pelo agronegócio, pela produção de commodities.
0: E pelo que você está colocando, então a monocultura também é mais propensa a pragas, ou seja, precisa ainda mais dos agrotóxicos, né? É isso?
1: Exatamente, exatamente. Então, quanto mais a gente patroniza um sistema produtivo, independente, ele vai ser de insumos externos, como os agrotóxicos.
0: Entendi. Fernanda, quais que são as culturas que mais consomem agrotóxicos no Brasil? Você falou da soja, né? A soja é a recordista ou não?
1: Sim, então, a gente tem dois que são os campeões de uso de agrotóxicos no Brasil, né, que é a soja e o milho, né? Então, assim, basicamente, mais de 50% dos agrotóxicos do Brasil são utilizados, né, comercializados no Brasil, são utilizados para a cultura da soja, e 18% desses agrotóxicos também comercializados no Brasil são utilizados para a cultura do milho. E essa informação é uma informação que vem do Sindicato de Defesa Vegetal, né? Então é uma informação aí, né? Dados oficiais justamente do órgão, né? Do agronegócio que fiscaliza o uso de agrotóxicos, né? Que tem acompanhado isso, né?
0: Agora, como que a gente pode, Fernanda, avaliar os impactos do uso dos agrotóxicos no meio ambiente, no, em primeiro lugar, né? Eu fico pensando, a gente sabe da questão, né, das abelhas, né, que estão muito impactadas. Vai além disso?
1: Sim, vai muito além. Mas eu já foi bom você ter falado das abelhas, porque entre esses 15, um dos agrotóxicos que são os mais vendidos, o mais vendido dos insetos,

0: dos, mas algum deles tem subido sistematicamente aí na presença, aí no ambiente, é um inimigo que é um agrotóxico que faz parte de um conjunto aí de inseticidas chamados neonicotinoides. E por que eles têm ganhado força? Porque eles são um conjunto, né, de um grupo químico de agrotóxico aí, de inseticidas, que eles fazem, são menos impactantes para a saúde humana, porque os inseticidas, em geral, são muito impactantes para a saúde humana e para a saúde, para a saúde dos animais, né?
1: Uhum.
0: E os neonicotinoides, eles têm menos problemas do ponto de vista da saúde humana, né? Do ponto de vista nosso, especificamente. No entanto, eles são extremamente prejudiciais para outros e para os inimigos naturais, né? Para inimigos naturais, eles são muito...
1: Fernanda, desculpa, desculpa te interromper, deu uma falhadinha aqui, bem na hora que você ia explicar, e é isso, entrevista ao vivo, a gente está distante, né, Fernanda? Você estava falando que esse, não vou lembrar o nome especificamente, que eles, isso, que não são tão prejudiciais à saúde humana, porém, são muito, trazem um impacto muito grande para a população de abelhas, é isso?
0: Isso, para os insetos. Eles são agrotóxicos, são esse conjunto, né, chamado neonicotinoides, e eles têm responsabilidade, eles têm um amplo espectro contra insetos em geral, né? Então, eles são muito usados aí na lavoura, eles são eficientes no controle de insetos, mas eles são tão eficientes no controle de insetos que eles, inclusive, impactam os insetos benéficos, como as abelhas. E hoje, no mundo, inclusive ele é um dos que são proibidos, né? O imidacloprido é um que é proibido na União Europeia justamente pelo impacto que se causa nas abelhas e outros insetos benéficos aí responsáveis pela polinização e pela produção de mel.
1: Uhum. Nossa, e a gente sabe, né, que se a gente está falando de impacto na população de abelhas, a gente está falando no impacto também da produção de alimentos.
0: Exatamente.
1: Né, Fernanda? Tem uma escalada bem preocupante esse assunto. Agora, também a gente tem que se preocupar com contaminação de rios, contaminação do solo, isso está no radar também?
0: Muito, então. Os agrotóxicos, em geral, né, eles têm diferentes comportamentos, né, no ambiente, mas muitos deles são altamente... estáveis, né, no ambiente, assim. Então, muitos, por exemplo, vou dar um exemplo, não consta, né, esses 15 agrotóxicos, é um agrotóxico que, inclusive, já foi banido no Brasil, que é o DDT. Ele, pessoal, vou dar o exemplo dele, por conta da estabilidade no ambiente, né, imagina, ele foi proibido no Brasil em 1993, e nós encontramos ainda hoje registros desse agrotóxico em lugares que nunca foi aplicado, inclusive, esse agrotóxico. Tamanha é a capacidade dele de se manter, né, estável no ambiente e de circular no ambiente de várias formas. Então, essa é uma característica dos agrotóxicos que são avaliados, né, quando o agrotóxico é colocado para registro.
1: Uhum.
0: E aí, a gente tem diferentes relações deles, né? Então, desses agrotóxicos mais usados, muitos deles têm questões que são fundamentais. Por exemplo, entram no sistema, né, são facilmente, né, lixiviados aí, ou seja, lavados pela chuva, caem nos rios e aí eles entram na cadeia alimentar, né, para a gente falar aí de uma forma mais fácil. Então eles vão começar, por exemplo, são impactados pelo, né, eles entram no sistema aí da ictiofauna, né, são dos peixes, e aí isso tem impacto em toda a cadeia alimentar, inclusive para nós, né, que nos alimentamos, né, especialmente nas comunidades, nos povos e comunidades tradicionais, nos povos, né, pesqueiros, que tem no alimento, né, no peixe, uma das fontes fundamentais de proteína, né?
1: Uhum.
0: Mas isso também entra em outros, né, porque o peixe também entra na cadeia alimentar, não só humana, mas de outros animais, né? Então a gente começa aí um ciclo importante de transporte desse agrotóxico para vários lugares.
1: Nossa.
0: Além disso, como eles entram nos rios, o rio, ele corre, né? Então, o agrotóxico não fica necessariamente presente só naquele ambiente onde ele foi aplicado. Ele vai correr com o rio e ele vai ter uma caminhada aí, né? E vai chegar em outros lugares. A mesma coisa pelo ar, né? Dependendo do vento, por isso que a aplicação de pulverização aérea é algo das quais a gente tem, a gente tem debatido muito, especialmente agora com a chegada dos drones, porque ao aplicar os agrotóxicos por via aérea, a gente tem o que a gente chama de deriva, né? Então, o vento bate e leva aquele agrotóxico que deveria cair num determinado raio de ação, ele vai cair muito longe. E a gente sabe de derivas que podem chegar a mais de 20 quilômetros, 30 quilômetros. Uhum. Então, a gente tem um impacto disso considerável. Então, fica pensando, né? A gente está falando aqui de uma produção de soja em que a pessoa aplicou o agrotóxico e esse agrotóxico teve uma deriva e mais, né, logo em seguida a gente vai ter uma comunidade aí que, de agricultura familiar, que produz, né, outras coisas, que está em outras condições. Aquele vento bate e acaba com toda a produção daquela comunidade, fora que muitas vezes, né, pode chegar em escola, em vila, na casa das pessoas. Então, são questões que são importantíssimas.
1: Nossa,
0: e no solo, Fernanda, a mesma coisa. Uhum. Ele pode chegar e se aderir a partículas do solo, ficar ali por um tempo, né? É como na água, né? Ele se adere ali às partículas e fica presente. Então, para um ambiente ele se desintoxicar de agrotóxicos, isso leva anos. A gente não tem um número. Na agricultura orgânica, né, tem um período aí que eles chamam que é um período de desintoxicação da terra, né, aí de mais ou menos 5, 6 anos, mas esse é um número, mas isso não é é um número médio, né, porque os ambientes mudam, os tipos de solo mudam, as condições locais mudam e, obviamente, esse número varia. Então, colocaram uma média aí de 5 anos, mas ele pode dar uma variadinha, para menos ou para mais.
1: Fernanda, e sem falar no problema de saúde que traz para as pessoas que trabalham diretamente nas lavouras, né, e para suas famílias, porque acho que já foi até registrado contaminação, às vezes, da esposa que lavava a roupa que o marido usava ali na lavoura, e essa esposa ter problema de saúde por conta disso. É bem preocupante isso também, né?
0: Muito. Então, e aí as condições de saúde, elas são, assim, né, a gente tem um amplo espectro de condições, né? A gente tem as intoxicações agudas, que são aquelas diretamente, então, que são muito ligadas a quem trabalha, né? É importante frisar, né, que as intoxicações agudas, na sua maioria, elas são agravos de saúde do trabalhador, são, né, elas são tidas como questões que estão ligadas à saúde do trabalhador, porque elas estão diretamente ligadas ao exercício da profissão, né, da agricultura, e elas são muito comuns, né? Então, são as mais comuns, assim, numa primeira análise, ligadas a isso. Por quê? Porque é quando a pessoa que está aplicando, né, ela tem contato com um contato que pode ser por pele, pode ser via oral, pode ser, né, respiratória, tem problemas, né, inclusive isso nas mucosas, né, dos olhos, do nariz. Tem várias formas, né, da gente de vias de absorção desses agrotóxicos, né, uhum, que acontecem quando a gente está manipulando esse produto. E mesmo que, e é importantíssimo que se use o EPI, claro, mas é importante frisar que mesmo com o EPI não é 100% eficiente, ele não garante a segurança total do trabalhador e da trabalhadora que usa um agrotóxico. A única forma segura de estar presente é não usar os agrotóxicos, é não se expor a elas, né? Então, volto a frisar, qualquer exposição aos agrotóxicos, com a maior segurança que haja, sempre há risco de intoxicação.
1: Uhum. Eu vejo aqui, por exemplo, vim dar uma busca no INCA, né, o Instituto Nacional de Câncer, e aí eu vejo aqui uma notícia não tão recente, do ano de 2022, mas já mostrando ali um registro de 20 mil mortes por ano, segundo a OMS, né? Então, 20 mil mortes por ano, um dado mundial, por conta do consumo de agrotóxicos. Quer dizer, tem esse outro lado também. Quem consome esses produtos também está sujeito a riscos, né, Fernanda?
0: Sem dúvida, porque esse é um tipo de exposição, uma exposição indireta, mas é uma exposição. E aí, pode se dar de várias formas, né? Porque o consumo de agrotóxicos, ele vem não só pelos alimentos contaminados por agrotóxico, mas também pela água que a gente consome, que está altamente contaminada por agrotóxicos, né? A gente tem aí os relatórios do Vigiágua anuais, né? E os relatórios também no Ministério do Meio Ambiente, da qualidade da água. E os relatórios, né, todos os anos trazem dados que são muito alarmantes do ponto de vista dos agrotóxicos que estão contidos aí, que aparecem, né? E aí é importante deixar claro que mesmo que tanto as duas normativas, né, que regem o uso de água, né, de consumo, né, que está relacionado ao uso de água, né, do Ministério da Saúde, e os usos e as águas nos superficiais, né, que são relacionadas ao Ministério do Meio Ambiente, não dão conta do número de agrotóxicos que são utilizados no Brasil. Então, só para você ter uma ideia, né, então a normativa que rege a água de consumo, a 888, ela faz análise de 40 agrotóxicos, mas a gente tem, né, 40 ingredientes ativos, e é importante lembrar, a gente está falando do princípio ativo do agrotóxico, né, não do agrotóxico comercial. Então, ela analisa 40 agrotóxicos, mas a gente tem em uso no Brasil mais de 700 ingredientes ativos. Então, você veja o déficit de agrotóxicos que não são analisados pelas portarias, né, que não são obrigatórios, serem analisados pelas portarias. É um número extremamente alarmante. Né? Inclusive, um deles, que não é, estão fazendo uma discussão, né, para que passe a ser obrigatório, mas que não é agrícola, é justamente o glifosato, que é o agrotóxico mais utilizado no Brasil. Né?
1: Nossa, e aí eu fiz essa experiência de colocar aqui as notícias relacionadas a agrotóxicos, e aí o que eu vejo aqui, notícias de hoje, de ontem, transporte de agrotóxicos sem registro, eu vejo aqui venda de agrotóxicos estrangeiros, ou seja, que não tem registro no Brasil, vazamento de agrotóxico em córrego após acidente com pulverizador, ainda tem essas outras questões, né?
0: Muitas, a gente pode passar um dia inteiro falando sobre isso e ainda vai faltar tempo para a gente discutir de outras questões. Então, da região do Brasil em que seja, né, eu moro agora, né, sou pesquisadora da Fiocruz Ceará, mas eu já fui pesquisadora da Fiocruz no Rio Grande do Sul, e um dos desafios no estado é justamente a entrada ilegal de agrotóxicos no Brasil, inclusive agrotóxicos que já são proibidos no Brasil, mas que eram contrabandeados dos países aí, né, da Bolívia e do Paraguai, com entradas ilegais no país. E produzir também de forma ilegal. Então, a gente não sabe nem se aquele produto que diz ser o que está no galão é de fato aquele produto. Né? Então, uma série de questões aí por trás, extremamente
1: né? Assim, urgentes, né?
0: Urgentes e que são graves. Outra questão, o armazenamento desses produtos. Como é que a gente armazena os produtos que estão inadequados, né? Foram contrabandeados, ou que estão fora da validade, ou que foram pegos, porque a gente tem uma restrição, né? A gente tem uma legislação muito clara. Os agrotóxicos são liberados, né? Não é, por exemplo, o glifosato é permitido para só que eu posso usar ele no feijão. Eu estou dando um exemplo aqui muito grosseiro, tá? Ele também é liberado para o feijão, mas só que eu lembro. Porque o glifosato é liberado para a soja, que ele pode ser liberado para o feijão também. Bom, aqui, o registro, ele se refere ao princípio ativo e para determinada cultura. Então, ele não necessariamente liberado para determinada cultura, ele é liberado para todas as culturas. Isso é uma questão muito importante de ser discutir. Então, muitas vezes, agrotóxicos são apreendidos que estavam sendo utilizados em cultura em que ele não tinha permissão de uso. E aí, o que acontece? Como é que a gente guarda? Como é que se armazena agrotóxico, né? Foi coletado, né? Foi apreendido aí de forma ilegal, seja ela qual for. Cada um tem uma forma, né? Então, alguns precisam ter um isolamento específico, não podem ser incinerados, né, porque a fumaça é altamente tóxica. Então tem uma série de restrições.

0: condições que a gente não tem condições, inclusive, de cuidar desse armazenamento. Então, assim, estou trazendo esse exemplo do armazenamento que você está trazendo. Tem uma série de dobramentos do uso de agrotóxico no Brasil, da presença do agrotóxico no Brasil, que são extremamente sérias e delicadas, que a gente precisa discutir, né?
1: Perfeito,
0: fundamentalmente.
1: Fernanda, é isso. E olha, eu quero te agradecer por você ajudar. Você trouxe, assim, um panorama mesmo dessa situação no Brasil hoje, para a gente entender, né, Fernanda, principalmente quem não tem muita familiaridade com esse assunto, só que é um assunto que diz respeito a todos nós, porque quando a gente fala de meio ambiente, a gente está falando da natureza, a gente está falando da nossa saúde, porque tudo faz parte, né, Fernanda? Então, olha, agradeço muito, muito, muito mesmo, e eu espero que a gente possa conversar em muitas outras oportunidades, porque acho que esse assunto é urgente, sim, precisa de debate, precisa de muita informação para a gente entender o que acontece e saber tomar melhores decisões ou outras decisões no futuro, né?
0: Sem dúvida. Eu que agradeço o convite, me coloco à disposição, não só eu, indivíduo, né, Fernanda, mas também a Fiocruz, né, essa é uma função, acho importante, né, de deixar, uma função como servidora pública, né, da gente colocar esses debates que são de interesse, né, da população, trazer isso para, né, para visibilidade desses assuntos, e fico à disposição sempre, para novos debates, novas conversas, e agradeço muito a oportunidade.
1: Obrigada, Fernanda. Olha, um abraço muito grande para você. Até a próxima.
0: Até a próxima.
1: Tchau, tchau. Tchau. Eu conversei com a Fernanda Savick, ela que na verdade, é a coordenadora do grupo de trabalho de agrotóxicos da Fiocruz, e conversou conosco, né, nessa semana do meio ambiente, sobre esse assunto importantíssimo para o Brasil. Agora é 4h31, horário de Brasília. Vamos para o intervalo rapidinho, eu volto já.

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3: h 32, horário de Brasília, estamos de volta. Nossa, que entrevista boa, né, gente? É importante a gente entender mesmo em que pé estamos, né? E esse assunto dos agrotóxicos é muito importante pra gente, para o meio ambiente, né? E amanhã a gente vai dar continuidade à nossa Semana do Meio Ambiente, trazendo o que, que a gente tem de soluções. Na verdade, não é nem de soluções, mas de alternativas ao uso de agrotóxicos no Brasil e no mundo, tá bom? Deixa eu passar para os recadinhos aqui, ó. Quero mandar um beijo pro Adeilton, que tá me ouvindo lá em Presidente Jânio Quadros. Ele quer ouvir a música Fé, Gasparzinho com Caetano e Maria Bethânia. Será que tem aqui? Gasparzinho vai procurar, tá, Adeilton? E ele manda um oi, Juliana linda, bom fim de tarde para você e todos meus amigos e amigas na sintonia. Se possível, quero ouvir Fé com Caetano e Maria Bethânia. Beijos, querida, tô ligado na Nacional aqui no município de Presidente Jânio Quadros, na Bahia. Obrigada, Deilton, um beijo grande, tá bom? Ótima terça-feira para você, obrigada pelo seu carinho. O Gasparzinho segue procurando ali, enquanto ele procura, vou falar com o Heraldo lá no Maranhão. Tudo bom, Heraldo?
4: Boa tarde, Juliana Baia. Oi, querido, aqui é o Heraldo, boa tarde. Do Maranhão. Estava com saudade de fazer parte do seu programa. Para mim é uma satisfação.
3: Senti
4: enorme.
3: Sua falta.
4: E um prazerzaço.
3: Que bom que você está aqui.
4: Em poder conversar aí com você.
3: Ah,
4: e
3: saudade,
4: fazer parte,
3: Geraldo,
4: do seu programa Tarde Nacional.
3: Obrigada, viu?
4: E queria ouvir aí uma música aí com Renan e Raí. Vem me fazer feliz.
3: Tá.
4: Vem me fazer feliz. Renan e Raí, ofereço para você, para aí o operador de áudio aí, todos os locutores da Rádio Nacional da Amazônia e
3: Gasparzinho,
4: aqueles que estão fazendo parte aí do seu programa Tarde Nacional.
3: Obrigada.
4: Todos os seus fãs.
3: Ah, obrigada.
4: Inclusive eu sou um dos seus fãs.
3: Obrigada, Heraldo.
4: Boa tarde, menina Ju.
3: Você é um querido.
4: Tchau.
3: Um beijo grandão. Obrigada por esse carinho. E aí, essa tem a do... Meu Deus, eu ia falar Adalberto, não é o Adalberto, do Adeilton não, né? Deilton, eu vou ficar te devendo, tá? Heraldo, bora curtir seu som agora, 4h35.

4h38, horário de Brasília. Estamos de volta. Bem bonita essa música, viu? Quero rodar os parabéns para Félix e Felito. É o Nelson Marques quem tá me contando que é aniversário deles aqui, né, Nelson? Lá de Ibipitanga. Mandou um boa tarde, minha amiga Juliana Maia. Um grande prazer estar

participando mais uma vez do nosso programa Tarde Nacional. Ai, gostei do nosso. Gostaria de pedir para tocar os parabéns para o Felipe e o Félix, que estão de aniversário hoje. Desejar a eles um feliz aniversário com muita paz, saúde, felicidades e muitas realizações. Parabéns, Felipe e Félix!

0: Parabéns, Felito. Dê um parabéns aí ao Félix também. Muita saúde, paz, tudo de bom na vida de vocês. Tô feliz que você voltou a ouvir aqui o Tarde Nacional, né, Felito? Então espero que você esteja recebendo esse carinho aí, tá? Um beijo muito grande pra você e um beijo pra você, Nelson. Obrigada também pelo carinho de sempre, viu? Mandar um oi aqui para o Chico Baiano, que tá me ouvindo lá no Pará. Oi, Chico. Acho que tá em Belém, né, Chico? Bem-vindo, tá? Um abraço para você. Um beijo para Ellen, que tá me ouvindo no Goiás. Já tá devidamente trajada, ela e o esposo, com roupas do Brasil já preparada para a Copa do Mundo, né, Ellenzinha? E aí, eu vi aqui, ó. Cadê? Achei, ó. Bruno Mendes fez uma reportagem hoje falando dos jogadores da seleção, falando sobre força dos adversários na Copa e também sobre o papel do Neymar no torneio. Vamos ouvir? Fala aí, Brunão.
1: Nesta segunda-feira, os jogadores da seleção brasileira se reapresentaram após a vitória do último domingo sobre o Panamá por 6-2. Os atletas visitaram o Museu do Futebol na sede da CBF e embarcaram para os Estados Unidos. Apesar de confiar no trabalho de Carlo Ancelotti, o meia Casemiro acredita que tenham seleções à frente do Brasil.
2: Existem outras seleções que estão um passo à frente, que já estão com trabalho. Acho que recentemente o Ancelotti completou um ano, 40 dias de trabalho, né? Que a gente fala um ano até parece muito, né? Mas são 40 dias. Acho que existem outras seleções, né? Mas nós iremos chegar forte porque a ambição de sonho de criança tá no ar ainda.
1: Óbvio que o assunto Neymar mais uma vez foi levantado. O zagueiro Danilo falou sobre o atacante brasileiro.
3: Neymar é um jogador importante para a seleção do Brasil. É um jogador que também tem trabalhado muito fora daqui para tentar voltar num nível importante, para tentar ajudar. E a gente conta muito com ele, assim como contamos com cada um dos outros jogadores.
1: O Brasil faz o último amistoso antes da estreia na Copa do Mundo, no próximo sábado, diante do Egito, na cidade de Cleveland. Da Rádio Nacional em Brasília, Bruno Mendes.
0: Muito bem, 4h41, o aniversariante apareceu. Diga, Felito.
4: Boa tarde, Ju, como é que tá?
0: Tudo bem? Tudo bem,
4: prazer,
0: querido.
4: Falar com você. Ô, Ju, eu quero que você rote pra mim a música com Reina Raí. Deixa eu ver o sinal.
0: Tá bom, aniversariante Ju, manda.
4: Eu agradeço a Rosângela, né? Rosângela, que ela lembrou do nosso aniversário. Obrigado, Rosângela, de coração. Tá bom, amiga? Tchau, fica com Deus. Sou Felito da Bahia.
0: Obrigada, Felito. Parabéns.
4: Dá um
0: mais
4: abraço
0: uma vez
4: pra mim, Ju, Robertinha. Com todo respeito.
0: Tá.
4: Tchau, fica com Deus. Tudo de bom pra você.
0: Obrigada.
4: E toda a sua família.
0: Ó, e muitas outras pessoas mandaram parabéns, viu, Felito? É porque você mandou essa mensagem cedo, né? Mas vários ouvintes aqui te mandando um abraço. Deixa eu ver, Manelzinho mandou um áudio aqui.
5: Boa tarde, Ju. Só tô esperando aqui meu alô. Valeu, Ju. É brincadeira.
0: Um beijo, Manelzinho. Obrigada, meu lindo, pelo carinho. Bora rodar a música do Felito, então? Felito, especialmente pra você e pro Félix, tá? Parabéns.

0: 4h47, horário de Brasília. E deixa eu seguir com os recadinhos aqui. Mandar um beijão pra Milena aqui em Brasília. Oi, Mi.
1: Eu tô aqui ligada na rádio, passando rapidinho só pra dar um salve e dizer que tô na escuta. É nóis.
0: Eba.
1: Como o tempo já tá corrido, quero oferecer a próxima música da fila pra todos os ouvintes já, desde era sempre pra não esquecer de ninguém.
0: Tá bom.
1: Falou.
0: Um beijo, obrigada, Milena. Beijo grande pra você, tá? Ó, Reinaldo. Reinaldo José, desculpa, Reinaldo. Mandou rádio quê também, lá de Rondônia. Bora de rádio quê?
2: Rádio quê Nacional?

0: Maravilhoso! Valeu, Reinaldo! Vocês estão muito profissionais nesse rádio aqui, viu? Muito bom, obrigada, Reinaldo. E foi um vídeo, na verdade. Arrasei, vou guardar. Então, gostei dos óculos. Um beijo, Reinaldo. Beijo aqui pro Adalberto em Campinas. Oi, Adalberto.
1: Olá, Juliana. Olá,
0: meu querido.
1: Maia.
0: Boa tarde, tudo bem?
1: Dona. Você está bem? Oi, Gasparzinho. Boa tarde. E você, Roberta Timpone. Boa tarde, tudo bem? E você, ouvinte do nosso Tarde Nacional, a nossa revista eletrônica do rádio, boa tarde também. Meu carinho vai para Isaías, para Graciete, Edna Alves, Edileuza, Helena Pereira, Sebastião Dantas, Adeilton, Wesley, Maria Irandi, Nathan Freitas, e a quem mais estiver na sintonia. Um grande abraço. Ai, desculpe, Juliana. Eu gostaria de escutar uma canção com Demônios da Garoa, Vila Esperança. Um grande abraço. Gratidão sempre. Adalberto Carlos Gomes, Campinas, São Paulo.
0: Obrigada, Adalberto. Um beijo. Se tiver a canção, já vai pra fila, tá? Obrigada pelo seu carinho, viu? E ele diz aqui que o Isaías arrasou no Rádio Q, mas ele mandou cedo também. Não deu tempo de se manifestar também sobre o nosso outro cantor, né? O Reinaldo. Não tem essa, não? Ih, Adalberto, hoje vou ficar te devendo também. Eu já tô devendo geral. Um beijo pra você, tá? Obrigada. É, beijo pro Natan, que tá ouvindo em Minas Gerais, mandou Juliana Maia, boa tarde Gasparzinho, ouvintes, tô aqui na comunidade Desatadoras dos Nós, olha, mandando um abraço pra Vicente, Maria, Pedro, Henrique e João Henrique, um beijo pra Vicente, pra Maria, pro Pedro, pro Henrique e pro João Henrique e pra você, Natan. Obrigada pela sintonia em Minas Gerais, tá? Beijo pra dona Marlene, que falou, amiga, olha aí meu almoço de hoje, arroz, feijão, com miúdo de porco, salada e ovos fritos. Nossa, que delícia, gente! E tem essa saladinha, o quê? De pepino, é isso? Pepininho com tomate?

0: tá bem bonita. Nossa, o ovo tá lindo. Não é um ovo qualquer, é uma panela de ovo, assim, tipo, meio... Parece até ovo pochê. Achei chique, viu? E esse feijão tá lindo, amiga. Parabéns, tá? Um beijo pra você. Qualquer dia vai almoçar com você, viu, dona Marlene? Beijão. Beijo pro Antônio Cardoso de Oliveira em Jacundá, no Pará, que mandou um boa tarde, Juliana Maia. Abração pra você e todos do Brasil. Ouvir o Tarde Nacional faz parte da vida da gente. Obrigado, Juliana Maia do Brasil. Ai, querido, ele mandou aqui forte abraço do missionário Antônio Cardoso de Jacundá, no Pará. Obrigada, Antônio, que carinho. Obrigada, viu? Esse programa é nosso, amigo. Um beijão, tá? Beijo pra do Carmen Araguaína Tocantins.
1: Boa tarde, Juju.
0: Oi, linda.
1: E aí, Juliana?
0: Oi.
1: Passamos aí pra mim, eu sei que já tá muito tarde. Só te pedir uma música, passar que tem na programação, ofereço pro meu esposo Luiz, pra todos os meus ouvintes, pra você, pra todos os aniversariantes do dia.
0: Tá.
1: Ei, Juju, aquela cachorrinha que tu viu no meu perfil, é a Lua. A raça dela é... Xoxô com pastor suíço.
0: Nossa, que chique.
1: Ganhei ela do Dia das Mães do ano passado. Ganhei ela, tinha 15 dias de nascido. É o xodó da casa.
0: Ela é maravilhosa, ela é, parece o Scooby-Loo.
1: O apelido dela é Lua.
0: A Lua, linda. Eu comentei outro dia, né, que eu abri a foto, parece o Scooby-Loo, o sobrinho do Scooby-Doo, porque ela é toda forte, né? Nossa, mas é chique, hein, do Carmo, sua cachorra? Um beijo na Lua, tá? Ó, um beijo aqui pro seu William.
2: Boa tarde, minha
0: amiga. Oi, seu William. Ótima tarde pra você, viu?
2: Você também, de saúde.
0: Tá tudo ótimo.
2: Sou filho, minha gata também. Minha gata, você
0: tudo
2: sabe
0: bem.
2: Que sou um fã seu e admiro essa linda voz.
0: Obrigada, seu William.
2: Você me faz feliz. Tô toca obrigada, a música aí.
0: Ih, e já chips, era.
2: Ninguém, gata, vive sem amor.
0: Não vive mesmo. Um beijo, seu William. Boa terça-feira, tá? Beijo pra Corsina.
3: Ju, eu estou por aqui, viu?
0: Eba!
3: Um abraço pra todo mundo. Deixa um abraço pra todo mundo que tá ouvindo a programação. Um abraço pra Milena.
0: Obrigada, Corsininha.
3: Um abraço pra Marlene Batista. Enfim, pra todos.
0: Tá bom.
3: Pra Rosângela.
0: Obrigada. Oh, a Milena falou, Reinaldo arrasou muito no Rádio OK. Obrigada, Mi. Geralda tá me ouvindo lá em Alto Boa Vista, Mato Grosso. Mandou boa tarde, Juju, Gasparzinho, Roberta. Boa tarde pra todos os ouvintes. Ô, Ju, canta parabéns pro Felito, pro irmão dele, que estão de aniversário hoje. Que Deus abençoe com muita saúde, paz. E pra você, Juju, um grande abraço. Pra sua filha Maria, beijos. Obrigada, Geralda. Um beijo enorme. Aí, Felito, todo mundo te mandando parabéns, viu? Felito ainda tá na sintonia aqui com o Félix, né? Isaías de Botucatu manda parabéns também pro Reinaldo pelo Rádio OK. Vocês arrasaram, Isaías. Adoro. Um beijo. O aniversariante Felito mandou mais um áudio aqui. Diga, Felito.
4: Muito obrigado, Nelson Alves, aí de Bipitanga, Bahia, por você ter lembrado do nosso aniversário. Muito obrigado mesmo, meu amigo. Coração. Ô, Ju, obrigado por você ter atendido meu áudio aí, viu, minha amiga?
0: Imagina.
4: Tô muito feliz. Tô aqui na escuta desse maravilhoso programa. E eu mando um abraço pra você, com todo respeito, pra sua filha Maria, com todo respeito, pra Robertinha também, dona Geralda, com todo respeito também. E parar, né? Todos ouvindo que tá na sintonia, esse maravilhoso programa.
0: Ó, a Corsina também tá te mandando feliz aniversário.
4: Obrigado, viu? Por você ter atendido o áudio meu, rodar a música que eu pedi.
0: Imagina, você merece.
4: Boa tarde. Fica com Deus, minha amiga.
0: Você também.
4: Tudo de bom pra você e sua família aí.
0: Obrigada, Felito. Um beijo grande. Beijo no Félix. Parabéns mais uma vez. Um beijo no seu Eurípides. Seu Eurípides, eu sei que você tá em busca de um amor, mas hoje não vou conseguir rodar seu áudio, que tá acabando o programa. Mas um beijo, tá, seu Eurípides? Um beijo no Bartô. Manelzinho, beijo. Vou encerrando por aqui, mas amanhã tô de volta às 3 da tarde, tá? Encontro vocês lá. Lá não. Já. Amanhã. Beijo. Até lá, gente. Tchau, tchau.

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1: Agora são 5 horas em Brasília. Boa tarde. Eu sou Bianca Paiva e este é o Nacional Notícias com o destaque do momento. Enquanto toda a atenção está voltada para a Copa do Mundo de futebol masculino, não podemos esquecer que a versão feminina dessa competição acontece no próximo ano aqui no Brasil. E uma lei federal já foi publicada para assegurar a realização da competição, inclusive com uma homenagem às jogadoras pioneiras, veteranas que começaram a jogar quando ninguém acreditava no futebol feminino. Gabriel Brum.
2: As jogadoras da primeira seleção brasileira feminina de futebol vão ganhar um prêmio de R$500 mil. A homenagem está na mesma lei, com as regras e garantias apresentadas à FIFA para a realização da Copa do Mundo Feminina de 2027. O prêmio vai ser dado a cada uma das jogadoras, titulares ou reservas, da seleção que conquistou a medalha de bronze no primeiro evento oficial feminino em 1988, que teve seleções convidadas e que jogou a Copa do Mundo de 1991. O valor será pago de uma única vez. É um reconhecimento a jogadoras como Cici, Michael Jackson, Roseli e outras. Sobre as normas para a realização da Copa no ano que vem, a lei reconhece a FIFA como titular de todos os direitos comerciais relacionados ao torneio, como símbolos, imagens e ingressos. A venda de bebidas alcoólicas está autorizada em locais oficiais, assim como as bets, parceiras da federação. A lei permite a declaração de feriado nacional nos dias de partidas da seleção brasileira. O texto ainda fala sobre a segurança do torneio, concessão de vistos temporários e promoção de igualdade entre mulheres e homens, igualdade racial e outros pontos. A Copa do Mundo Feminina 2027 será entre 24 de junho e 25 de julho do ano que vem, em 8 cidades: Rio de Janeiro, São Paulo, Belo Horizonte, Recife, Fortaleza, Salvador, Brasília e Porto Alegre.
1: Pois é, vamos acompanhar também as mulheres do futebol. 5 horas e 2 minutos, esse foi o Nacional Notícias. Mais informações às 6h30 no Repórter Nacional. Espero você.
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10h04. Muito boa tarde. Está começando É Tudo Brasil ao vivo pela Rádio Nacional do Rio de Janeiro no FM 87.1 e AM 1130 para São Paulo, Brasília no AM 980, São Luís, Recife, ondas curtas da Amazônia, Alto Solimões e a Rádio Ceará. Eu sou Luciana Valle, fico com você até às 6 horas, trazendo Rui Franklin nos trabalhos técnicos e Carlos Alberto na assistência de estúdio. A Rádio Nacional está no YouTube, no Instagram, no Facebook e no X, arroba Rádio Nacional BR, é o nosso perfil. Hoje é terça-feira, 2 de junho de 2026. É Tudo Brasil, trazendo a música da Amazônia na abertura do programa desta terça-feira. Chegando por aqui o grupo Arraial do Pavulagem, direto de Belém. O que começou nos anos 1980 como uma pequena caminhada musical pela Praça da República, se transformou em um dos maiores símbolos culturais da Amazônia contemporânea. Além dos arrastões juninos, o Arraial do Pavulagem também realiza o arrastão do Círio, o cordão do peixe-boi e o cordão do galo. Manifestações que seguem atravessando Belém como espaços de encontro, música e continuidade. Os arrastões do Pavulagem são cortejos que reúnem cerca de 35 mil pessoas pelas ruas de Belém, em torno de tambores, dança, brincadeiras de boi e celebração popular. Neste ano, as edições acontecem nos dias 14, 21 e 28 de junho e 5 de julho. Antecipando os festejos juninos, o Pavulagem acaba de lançar o EP Bandeira de Guarnição, com 5 faixas inéditas compostas por Júnior Soares e Ronaldo Silva, fundadores do grupo. São toadas de boi, shot, carimbó e ritmos percussivos ligados aos cortejos populares do norte do país. O EP aproxima o universo dos fogueiros amazônicos de uma construção contemporânea de arranjos e atmosferas sonoras. A faixa título evoca batalhões, bandeiras de São João e brincadeiras populares que ocupam as ruas de Belém durante o período junino. Carimbó Praieiro homenageia o litoral de Marapanim, no Pará. E, claro, a tradição do carimbó praieiro. Você confere agora aqui no É Tudo Brasil.

5:10 no Rio de Janeiro. 35 anos musicais. Esse é o nome do álbum da violonista, cantora e compositora paulista Badia Assad, que chegou hoje às plataformas de música. A obra mantém a sonoridade singular dos trabalhos de Badia Assad, marcada por canto, violão, percussão corporal e vocalizações. A artista costura no álbum 12 faixas gravadas em diferentes momentos e estúdios, em sessões presenciais e também com colaborações feitas à distância. Com exceção da faixa básica de Tatiana Cobet, as demais músicas são temas enraizados na memória popular nacional, como a centenária toada caipira Tristezas do Jeca, de Angelino de Oliveira. Desde que o Samba é Samba, de Caetano Veloso, Canção da Partida, de Dorival Caymmi, Estrada do Sol, de Tom Jobim e Dolores Duran, também estão no novo disco, que ainda inclui sucessos de ícones da MPB dos anos 1970. Gonzaguinha, Chico Buarque, Milton Nascimento e João Bosco também estão lá. 35 anos musicais. Entre palcos e estradas, aeroportos e silêncios, fui atravessando geografias visíveis e invisíveis, de cidade em cidade, de país em país, mas, sobretudo, de dentro para dentro, escreve Badi no poema Manifesto, que acompanha 35 anos musicais, o álbum. Você ouve a seguir o samba de Billy Blanco, A Banca do Distinto, em interpretação única de Badia Assad.

0: 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Agora são 5 horas e 15 minutos.
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0: 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Hoje, uma conversa musical sobre o saudoso Humberto de Maracanã, poeta, cantador e compositor maranhense. Maranhão, meu tesouro, meu torrão, nos versos famosos da toada de Humberto Maracanã. Conta pra gente, César, boa tarde.
2: Boa tarde.

0: Boa tarde, Luciana Valle. Boa tarde, Brasil. 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

0: Juliana Eva, ou simplesmente Eva, trazendo pra gente seu primeiro disco, Ritual. Cantora e compositora de Jundiaí, interior de São Paulo, com a gente aqui no É Tudo Brasil. Boa tarde, Eva, tudo bem?
1: Tudo bem, Luciana?
0: Prazer falar com você aqui na Rádio Nacional.
1: Prazer, minha querida, eu que agradeço, viu?
0: Vamos falar desse silêncio interrompido que virou canção no primeiro disco, Ritual. Como é que nasceu essa proposta?
1: É, Ritual, ele vem como essa ruptura mesmo, assim, desse silêncio que estava muito tempo aqui guardado, de várias coisas não ditas. Então, foi uma canção que surgiu na pandemia, com a chegada também do meu diagnóstico de fibromialgia e no processo de elaboração de muitas questões relacionadas ao corpo, ao amor. E toda a canção, ela se constrói em cima desse refrão, né? Que é sobre cuspir os sapos que engoli. Então, é realmente assim, uma música onde eu quis colocar para fora muita coisa que estava aqui guardada. E
0: colocar para fora da vida, inclusive, né?
1: Com certeza, muita coisa foi.
0: Nessa época você já estava em São Paulo? Na pandemia você já estava em São Paulo? A capital?
1: Já fazia aí uns 4 anos e nesse período eu já estava morando em São Paulo.
0: Experiência dura para muita gente, né? Mas você, com uma questão de saúde importante também, exigindo decisões e medidas até mais urgentes. Foi um período complicado.
1: Foi um período complicado, mas muito importante também, muito especial. E eu não gosto de nenhum tipo de positividade muito tóxica, assim, sabe? Uhum. Mas eu posso dizer que, de fato, foi um momento de reelaboração. Eu acho que quando esses momentos de caos também sempre antecedem momentos de cura. Então, foi especial, mesmo difícil.
0: Bom, Amanda Magalhães não se descobriu uma artista, uma profissional da música, a partir do primeiro disco, obviamente. Você não nasceu com Ritual. De onde vem a sua história na música?
1: A minha história na música, ela começa, na verdade, a partir do corpo. Ela começa com a dança. Eu fui bailarina durante muitos anos e, na impossibilidade de dançar por conta da fibromialgia, eu cantei. Então, o canto, ele veio com uma extensão do movimento, sabe? Uma outra forma de movimentar. E a partir disso, eu pude ter muitas experiências outras, né? Que não só pare um disco. Então, cantei em vagão de metrô, fiz parte de trupe circenses. E aí, até que surgiu um momento mesmo de urgência, de dizer algumas coisas, de compilar num único trabalho. Esses vários assuntos, esses vários universos que eu sentia que estavam orbitando aqui dentro, sabe? Mas é isso, o disco, ele é quase que a ponta do iceberg de um processo muito maior, anterior.
0: Sim, que culminou com essa expressão que é a música, né? Mas antes desse canto vinha a Eva, a Juliana Eva, que gostava de ouvir música. Nessa sua formação, quais são as referências que você traz lá de trás?
1: Ah, eu sempre fui muito apaixonada pelas divas marginais, assim. Então, eu sempre gostei muito de Angela Rorô, Rita Lee, Elis Regina, Gal Costa. Então, mulheres que desafiavam a ordem e a própria ordem também, sabe? Mulheres que propunham rupturas de corpo, que eram corajosas, ousadas. Então, essas divas marginais, assim, por assim dizer.
0: Sim. Quando nasce a Eva intérprete ou já nasce a Eva compositora?
1: Ah, quando a Eva chega, já Eva, com certeza, compositora, porque antes disso eu não havia composto nada na minha vida. Então eu acho que, com certeza, ela nasce com esse ímpeto também de criação. Não que a interpretação não seja um processo de criação, mas é muito diferente. Interpretar é muito diferente de compor e para mim foi uma experiência muito linda.
0: Vamos conhecer mais uma obra dessa experiência muito linda. Jeitinho, com Eva, na Rádio Nacional.
1: Vamos.

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1: Esse é o jeitinho do trabalho Ritual, álbum de estreia, dando nome ao primeiro disco com parceria do selo Boia Fria Produções, com produções de Amanda Magalhães, Dudu Rezende e Marcos Maurício, além de participações especiais de Samuel Samuca e Zé Nigro, todo mundo se juntando com a Eva aí neste álbum Ritual. Como é que foi arregimentar todo esse pessoal, Eva?
2: Foi um Frankenstein muito louco. É. Na verdade, eu não pensei previamente nesse time. Esse time foi acontecendo. Foi um disco que ele foi acontecendo muito fora do meu controle. Então, inicialmente, a ideia era só que a Amandinha produzisse, a Amanda Magalhães. E ao longo do desenvolvimento dele, a gente foi entendendo juntas que para algumas coisas que eu estava querendo com esse trabalho, seriam necessários mais braços. E no primeiro momento aquilo até me desesperou, mas depois que eu deixei apenas a coisa acontecer, foram aparecendo possibilidades de parcerias muito lindas. E aí ficou um disco gigante nesse sentido.
1: Esse trabalho, ele tem 9 canções, todas elas inéditas e todas autorais.
2: Sim.
1: E traz parceiros.
2: De composição, isso, apenas o Samuel Samuca em Amor Selvagem. Então, eu divido ali a composição e os vocais também com ele. De resto, todas as composições são minhas.
1: Vamos ouvir então Amor Selvagem, trazendo Eva e Samuel Samuca.

0: Amor Selvagem, trazendo Eva e Samuel Samuca aqui no É Tudo Brasil. Eva, você está trabalhando, depois do lançamento do álbum, está trabalhando as músicas. Como é que você está divulgando, levando isso para o público? Tem agenda de shows? Você gosta desse contato com o público?
1: Eu amo, eu sou uma artista que vim da rua. Então, para mim, o contato ele é fundamental. Assim, eu não vi a hora, inclusive, de lançar o disco para poder circular com ele. Então, agora estou nesse processo de preparação de show e um outro entendimento desse repertório, que não é o mesmo repertório...
0: Do disco.
1: Quer dizer, é o mesmo repertório do disco, mas de uma outra maneira. Né? Então, o disco ele traz ali arranjos muito específicos, que eu sou apaixonada, e a ideia é poder adaptar isso para o palco. Então, eu estou agora nessa nova absorção e nas redes sociais também, contando sobre esse processo de fazer um disco, contando desse ritual que é fazer ritual, entendeu?
0: Sim, exatamente. Tem um ritual por trás do ritual.
1: Muito.
0: Conta pra gente aqui as mídias sociais, onde a gente consegue saber todos os seus passos, projetos, lançamentos e agenda.
1: Boa, então ali no Instagram é @evajuliana com 4 underlines em seguida. E no Spotify também, nos streamings, como Eva, para acompanhar os próximos lançamentos e as demais agendas.
0: @evajuliana, 4 underlines.
1: Isso, exatamente.
0: Então tá. E me fala quem é o boy dessa faixa.
1: Para quem que eu dedico?
0: É, tem algum boy no tema.
1: São vários. O meu pai me perguntou esse dia, é endereçado a alguém? Eu falei, alguém, pai, tem música ali que é um compilado de experiências. Então, assim, até me perco, mas não é endereçado especificamente a ninguém. Mas é para boy que tá precisando ali de uma coragem para aceitar essa iniciativa dessa mulher, entendeu? Então ficou o recado.
0: Entendi, é para fortalecer os boys.
1: É, amor, sem medo, com certeza, tem que encorajar.
0: Então a gente encerra com o boy, agradecendo você, Eva, a participação aqui na Rádio Nacional. Parabéns pelo álbum, né, em 2026, nesse segundo semestre aí, muito próximo do seu público, dos seus fãs, né, com muita música ao redor. Combinado?
1: Obrigada, Luciana, eu agradeço a escuta e toda a equipe aí da rádio.
0: Quando vier o Rio de Janeiro, aparece aqui, trazendo seu trabalho pra gente.
1: Amo, inclusive um dos produtores é do Rio, então já tô me sentindo muito representada.
0: Pronto, tá em casa. Um beijo, Eva, tudo de bom.
1: Beijo, querida, você também.
0: Até a próxima, do disco Ritual, até. De Eva, com a gente aqui na Rádio Nacional.
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5 horas 38 minutos. É tudo Brasil, seguindo com um bloco dedicado ao trabalho de três nomes femininos da música baiana contemporânea. Começamos com a multiinstrumentista Michele Abu, de Salvador, radicada em São Paulo. Com mais de 30 anos de trajetória, considerada uma das maiores percussionistas de sua geração. Michele Abu já trabalhou ao lado de nomes como Elza Soares, Margarete Menezes e Arnaldo Antunes, e tem atuado em shows de Cato e Paulo Miklos, entre outros cantores. Em carreira solo, ela parte para o seu segundo álbum autoral, Qual é o Tambor?, que chegou às plataformas digitais pela Central Records. O trabalho mescla tradição afro-brasileira, referências da música urbana e muita experimentação sonora. Abu atua como percussionista, compositora, produtora e vocalista. Em Qual é o Tambor?, a ritmista assina as 8 composições com vários parceiros, além de dividir a produção musical com os coprodutores Cássio Calazans, Matheus Câmara, Rovilson Pascoal e Xuxa Levi. No É Tudo Brasil, do disco Qual é o Tambor?, Michele Abu, artista que desafia o predomínio masculino dos percussionistas, apresenta a faixa

seguindo com o nosso bloco de nomes da música baiana feminina, Larissa Luz, apresentando Desmonte. O álbum acaba de chegar às plataformas de música, formatado pelos produtores e arranjadores Danilo Panda e Ícaro Mota, com a colaboração de Larissa na criação dos arranjos. O trio também assina as composições. A energia dos tambores, misturada à energia do rock, gênero dominante no álbum, em faixas como Acorda, Intensa e Fúria do Tambor. Faixa que traz uma levada de samba sutil, abafada pelo peso do rock. Larissa Luz defende que o álbum Desmonte faz um movimento para aproximar a transgressão do rock às pulsações do corpo dos gêneros afro-baianos. O álbum da cantora e compositora traz um feat de peso com o conterrâneo Zé Atumbi, ex-vocalista do grupo Afrocidade, na faixa Retomada, que você ouve agora aqui no ETB.

39 minutos. É Tudo Brasil até às 6 horas na Rádio Nacional. Outra artista baiana que merece destaque na música contemporânea, Meli. A cantora e compositora de 24 anos acaba de entregar para o mercado o álbum Mais Forte Que a Dúvida, seu segundo de estúdio com canções inéditas e autorais. O título do disco nasce justamente de um período de insegurança da artista sobre ocupar esse lugar dentro da música pop. Nascida e criada no bairro do Barbalho, em Salvador, Meli começou a cantar ainda adolescente, mas demorou a enxergar a música como profissão. A mudança veio após o impacto de Azul e da vitória como artista revelação no prêmio Multishow em 2023. Na época, ela estudava até a faculdade de Direito. Gravado com produção musical de Yuri Rio Branco, Mais Forte Que a Dúvida apresenta feats com Anitta, Léo Santana, Lineker e Luedes de Luna ao longo de 14 faixas. Lineker divide com Meli o canto da música Ana.

direto do Brasil, 5 horas e 53 minutos. Um álbum com músicas inéditas de Lô Borges, com o irmão e parceiro Márcio Borges, estava nos planos de Lô, mas a vida pregou uma peça nos dois. Lô morreu em novembro do ano passado, aos 73 anos. Deixou o projeto prontinho, mas não teve tempo de lançá-lo. Agora, o álbum acabou se tornando uma obra póstuma na discografia do cantor e compositor mineiro. O nome? A Estrada. A produção musical foi orquestrada por Lô Borges, com os músicos Henrique Matheus, guitarra, e Thiago Correia, no baixo e teclados, com participação do baterista Robson Matos. A novidade no álbum A Estrada é a chegada do percussionista Marcos Suzano no time. O single Campo Alegre, quilômetro 500 mil, foi a faixa escolhida para anteceder esse álbum póstumo de Lô Borges.

Hora de encerrar o programa desta terça-feira. É Tudo Brasil, está de volta amanhã a partir das 5 da tarde, ao vivo aqui na sua Rádio Nacional. 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A apresentação, Luciana Valle. Trabalhos técnicos, Rui Franklin. Assistência de estúdio, Carlos Alberto. Produção executiva de Cláudio da Mata e Luciana Valle, com coordenação geral de Cíntia Cruz. Vem aí no Mundo da Bola com Luciana Zogaibe, Brenda Balbi e Bruno Mendes. Obrigada pela sua companhia. Uma grande noite de terça para você e até amanhã.

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0: Muito boa noite, 18 horas desta terça-feira, dia 2 de junho de 2026. Está no ar No Mundo da Bola, programa que tem trabalhos técnicos de Roberto Barrucho e a produção executiva de Luiz Ferreira e Wagner Gomes. Hoje comigo nos comentários, Bruno Mendes e Brenda Balbi. E a gente começa esse programa No Mundo da Bola em clima de Copa do Mundo. A seleção brasileira já está nos Estados Unidos, onde inicia a última etapa de preparação para o Mundial. Rafael Monteiro traz pra gente as informações aqui no microfone da nossa Rádio Nacional. Boa noite pra você, Rafa!
1: Salve, salve, salve, salve, os amigos ligados no programa No Mundo da Bola. A seleção brasileira já está nos Estados Unidos, onde vai enfrentar o último amistoso antes da Copa do Mundo contra o Egito no próximo sábado. O trio Gabriel Martinelli, Gabriel Magalhães e Marquinhos, que disputou a final da Champions League, já se juntou ao grupo do técnico Carlo Ancelotti. Quem chega ao microfone da Rádio Nacional é o atacante Rayan, que fala sobre a luta por uma vaga no time titular.
2: Cara, acho que é trabalhar durante a semana, durante os Estados Unidos, acho que é trabalhar firme, que quando tiver a oportunidade de fazer gol, ajudar o grupo.
1: O companheiro de ataque, Igor Thiago, também destacou a concorrência no setor ofensivo.
3: Cara, como você falou, disputar uma posição de centroavante com aquela camisa da seleção brasileira é sempre difícil, mas eu acho que com aquilo que o professor quer, que a gente desempenhe dentro de campo, eu acho que com as minhas características, eu acho que eu posso agregar bem nisso. Então, estou muito feliz por ele ter me escolhido e espero que o povo brasileiro veja mais disso, veja mais gols do Thiago e espero poder dar essa alegria para a nossa nação.
1: Próximo ao Mundial, Endrick diz que não vai faltar empenho ao grupo.
4: Cara, eu estou aqui para lutar por tudo. Aqui é meu sonho de estar aqui, é meu sonho de estar representando uma seleção. E não é só eu, é todo mundo que está aqui, vai brigar pela titularidade, vai brigar por uma vaga no treino, vai brigar por tudo. Não importa, acho que não importa nada, acho que importa o trabalho, importa o que a gente faz no dia a dia. E isso vai fazer com que a gente faça boas coisas pro Brasil, que é a coisa mais importante. E Deus está no comando de tudo. Se Deus falar para o Carleto me colocar titular, se Deus falar para colocar Igor Thiago, Rayan, Danilo, qualquer jogador, não tenho dúvida que quem entrar vai entrar com muita vontade, com muita força, porque não é fácil chegar aqui. E eu tenho uma coisa na minha cabeça: a coisa mais fácil é você chegar e o difícil é manter. Então a gente tem que chegar aqui, manter bem e, se Deus quiser, fazer bons treinamentos para poder ajudar o mais importante Brasil.
1: Já Danilo, que no passado criticou a forma que a seleção brasileira vinha sendo administrada, diz que no último ano teve uma evolução.
5: Consigo complicado, essa é a palavra, todo mundo sabe muito bem disso. Eu fui um crítico ferrenho em vários momentos, mas agora aqui reconhecer que nesse último ano as coisas vêm se encaminhando bem, através do Sami e todo o pessoal trabalhando com ele. Fico muito satisfeito com isso, porque obviamente o sonho é a Copa do Mundo esse ano, mas a Confederação Brasileira de Futebol precisa realmente dessa organização e desse rumo, porque só assim a gente vai ter um futebol brasileiro mais forte, isso quer dizer a Liga do Brasil, e consequentemente formando jogadores mais fortes e melhorando a seleção.
1: Danilo respondeu sobre o favoritismo na Copa.
5: Não olham muito pro Brasil, certamente. Sempre vão olhar pro Brasil pela tradição e, obviamente, também por aquilo que os jogadores vêm apresentando cada um nos seus clubes. É tentar da melhor maneira possível botar energia nisso, organizar e colocar o máximo de empenho, de resiliência nisso para tentar vencer.
1: Casimiro fez questão de descartar o favoritismo.
6: Difícil falar favorito, sabe? Difícil falar favorito. Acho que nós iremos forte. Para mim, existem outras seleções que estão um passo à frente, que já estão com trabalho. Acho que recentemente o Ancelotti completou um ano, 40.

0: 40 dias de trabalho, né? Que a gente fala um ano, até parece muito, né? Mas são 40 dias. Acho que existem outras seleções, né? Mas nós iremos chegar forte porque a ambição de sonho de criança tá no ar ainda.
1: O Brasil estreia na Copa do Mundo no dia 13 de julho contra o Marrocos em Nova Jersey, nos Estados Unidos. Forte abraço!
2: Forte abraço, Rafa. Último momento aí de preparação, né, da seleção brasileira. Brent, tá em aberto, né? A briga ali, a gente falava ontem, né, sobre um segundo tempo onde os reservas, né, mostraram serviço, e agora é buscar a vaga aí no time. Não sei se o Ancelotti já tem um time realmente fechadinho, não. O que você acha?
3: Boa noite para você, boa noite para o Bruno Mendes e para todo mundo que está acompanhando a gente aqui. Olha, eu acho que é claro que o Ancelotti deve ter ali uma ideia dos jogadores que ele vai iniciar a Copa do Mundo, mas também acho que depois desse último amistoso, dúvidas foram postas, né? Eu acho que jogadores que entraram no segundo tempo conseguiram mostrar uma intensidade de jogo, uma força, né, de fato ali em busca do gol, um pouco mais interessante, né, do que foi o Brasil na primeira etapa. Então acho que o Ancelotti, ele tem algumas peças que ele, né, enfim, tende a colocar como titulares, mas eu acho que agora a situação está muito mais em aberta pelo que foi apresentado, né, nesse último amistoso. É claro que a gente ainda tem mais um jogo antes do início, de fato, da Copa do Mundo, mas eu acho que aí sim, nesse segundo, ele vai ter um pouquinho mais de clareza. Mas eu acho que nesse jogo contra o Panamá, dúvidas foram surgindo, né? Surgiram depois da atuação do Brasil, principalmente na segunda etapa.
2: Ele mesmo, né, admitiu isso. E, Bruno, você já teria aí a sua seleção pronta para a estreia da Copa do Mundo? Espera alguma mudança aí do Ancelotti? Alguma coisa pode te surpreender? Diz pra gente aí. Boa noite, Bruno.
4: Muito boa noite, Luciana. Boa noite, Brenda. Todos os nossos queridos ouvintes. Acho que ele, eu não sei se ele vai nesse 4-2-4 para a Copa do Mundo. Deixa um time muito aberto, é claro que para jogar contra o Panamá você não precisa se fechar, evidentemente, mas com a seleção como Marrocos, por exemplo, que tem um lado físico muito forte, uma técnica muito forte, eu não sei se ele vai jogar aberto dessa forma, até porque os jogadores precisam voltar para marcar e ajudar na marcação. Eu ainda tenho desconfiado que ele vai colocar O Douglas Santos, que entra muito bem, o Paquetá, que entrou muito bem. Acho que ele vai fechar a meiuca e com três atacantes. Respondendo sua primeira pergunta, eu particularmente faria isso. E acho que na Copa do Mundo o Ancelotti vai fazer também.
2: Tá certo. E ainda falando de Copa do Mundo, o meio-campo Arrascaeta corre sério risco de ficar fora do Mundial. O jogador do Flamengo sentiu uma lesão na panturrilha e vai fazer exames para saber a gravidade, então, da lesão. A informação foi publicada primeiramente pela rádio uruguaia Carve Desportiva e confirmada pelos demais veículos de imprensa. A dúvida em torno de Arrascaeta para a Copa do Mundo não tem relação com a operação na clavícula direita realizada no mês de maio. O regulamento da Copa prevê aí a entrega da lista definitiva até ontem, até o dia 1º, né, de junho, no caso ontem. Agora a FIFA só permite cortes em casos justificados de lesão ou doença grave de um jogador. Um jogador pode ser substituído até 24 horas antes do início da primeira partida da seleção no torneio. O atleta substituto deve estar entre os relacionados naquela lista prévia. Brenda Balbi, que momento, né, o Arrascaeta foi já com esse problema, né, e contando com essa recuperação, e aí surge uma outra lesão. Que momento aí pro uruguaio, né?
3: De fato, Lu, pode ser uma perda, né, gigantesca para a seleção do Uruguai, um jogador que faz muita diferença, muito técnico, um jogador super inteligente, que faz diferença por onde está, né? Mas, cara, já tinha sofrido com essa lesão na clavícula, né? Uma lesão ali um pouco mais complexa também, nível... o tempo de recuperação também... Tudo bem que não foi tão longa, mas ainda assim parece que uma coisa vindo atrás da outra. Enfim, que ele esteja com a cabeça boa e entendendo que tudo tem um motivo para acontecer.
2: Pois é, né, Bruno? A panturrilha, né, já tirou um Romário de Copa, já quase tira aí o Neymar, e agora esse problema com o Arrascaeta.
4: Exatamente, a gente sabe do histórico do Arrascaeta de contusões. Ele fez um 2025 muito bom.

0: objetivo da equipe comandada pelo espanhol Roberto Martínez é o título mundial. É o que garante Rubem Neves, volante do Al Hilal.
1: Vamos começar desde hoje a preparar esse campeonato do mundo da melhor maneira possível. E como é óbvio, a nossa convicção é voltar só depois do dia 19. É para isso que aqui estamos. Como eu disse, temos de ter muita expectativa, mas com alguma responsabilidade também. É uma competição que sabemos que é extremamente difícil. São competições em que há muitos fatores em jogo, mas o nosso objetivo, sendo uma seleção como somos, é sem dúvida chegar à final e vencer. Portanto, a nossa convicção é trabalhar da melhor forma para conseguirmos voltar só depois do dia 19 e com a taça na mão.
0: Portugal está no grupo K da Copa do Mundo, ao lado de Colômbia, Uzbequistão e República Democrática do Congo. E aí, Brenda, dá para apostar mesmo em Portugal campeão mundial?
2: Olha, eu acho que das seleções, né, das equipes de Portugal, eu acho que agora chega com uma seleção muito mais estrelada do que todas as outras, né? Mas ainda assim, é uma Copa do Mundo com mais seleções, com mais jogos. Eu acho que muita coisa pode rolar, mas se a gente for partir pro lado místico da coisa também, na última Copa teve a Argentina. Quem sabe esse ano Portugal, né? Despedida aí do Cristiano Ronaldo, um jogador excepcional a nível mundial. Quem sabe, né? Os deuses do futebol estão preparando alguma coisinha pro CR7 também.
0: Pois é, o robozão, Bruno Mendes, pode fazer toda essa diferença aí e ajudar a carregar Portugal até o título?
3: Ah, pode sim. Acho que a seleção, conforme falou a Brenda, é uma seleção estrelada de jogadores que vem há algum tempo já brilhando nos seus times na Europa. E acho que Portugal chega forte e, como, por que não dizer, como um dos favoritos, ao lado da França, da seleção da Espanha também. Eu acho que o Cristiano Ronaldo vai brigar e muito, principalmente pelo que ele viu na última Copa do Mundo com o Lionel Messi. Ele vai tentar igualar esse feito. E tem muita gente por aí, principalmente aqui no Brasil, que vai torcer para Portugal, né, Luciano?
0: Ah, com certeza. E chegou a hora do
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0: E sempre com ele, o nosso professor Wagner Gomes.
5: O triatleta brasileiro Miguel Hidalgo assumiu pela primeira vez em sua carreira a liderança do ranking mundial da entidade para a categoria. Ele soma 6.703,27 pontos. O segundo colocado é o australiano Matthew Hauser, com 6.341,13 pontos. Em terceiro aparece o português Vasco Vilaça, com 6.164,14 pontos. Para o ranking, foram levados como referência os resultados dos últimos dois anos. Hidalgo conseguiu estar no topo devido à sua regularidade nas competições do circuito mundial. Seu último resultado foi a medalha de prata na etapa de Alghero, na Itália. A seleção brasileira de atletismo venceu o campeonato ibero-americano, somando 36 medalhas, 14 de ouro, 14 de prata e 8 de bronze. O Brasil venceu no geral com 351 pontos e também no masculino, somando 170 pontos, e no feminino 181. Na colocação geral, Porto Rico ficou na segunda posição com 150 pontos e em terceiro a República Dominicana com 126.

0: O melhor índice técnico da competição foi a velocista Ana Carolina Azevedo, atleta do Pinheiros, conquistou 3 medalhas de ouro.
1: Falando de tênis, Luiz Stefani e Gabriela Dabrowski se garantiram na semifinal de Roland Garros. A dupla, formada pela brasileira e a canadense, derrotou a alemã Laura Siegmund e a russa Vera Zvonareva por 2-0, com parciais de 6-4 e 7-5, em 1 hora e 54 minutos de partida. Na semifinal, Luiz Stefani e Gabriela Dabrowski enfrentarão a dupla cabeça de chave número 1 do Grand Slam francês, formada pela tcheca Katerina Siniaková e a norte-americana Taylor Townsend. Elas foram campeãs de Wimbledon em 2024 e do Australian Open do ano passado. E ainda em Roland Garros, Vitória Barros e Nawane Silva superaram suas adversárias e garantiram a vaga nas oitavas de final na disputa das chaves femininas na categoria juvenil. Vitória Barros não deu chances para a argentina Luna Maria Sinali e venceu o confronto por 2-0, parciais de 6-1 e 6-3. Já Naná Silva derrotou a chinesa Yushan Shao por 2-1, parciais de 6-4, 4-6 e 6-2. E nesse momento, João Fonseca vai enfrentando o tcheco Jakub Mensik pelas quartas de final de Roland Garros. Jogo está no terceiro set. Mensik venceu os dois primeiros e nesse terceiro set estamos no tie break com 4-2 para o tcheco Jakub Mensik. Até o fim aqui do programa, a gente pode ter aí um panorama melhor da partida. Chegou a hora do futebol feminino.
2: Copa dela.
1: E a seleção feminina iniciou a preparação para os amistosos contra os Estados Unidos. As duas equipes se enfrentam nos dias 6, às 18h30, na Neoquímica Arena, em São Paulo, e 9 de junho, às 9h30 da noite, na Arena Castelão, em Fortaleza. Uma das atletas que mais se destacou no FIFA Series, a atacante Aline Gomes, fala da parceria com Dudinha, desde as categorias de base da seleção.
3: A gente fez 2021, foi a minha primeira convocação. A gente vem crescendo junto, a gente não chegou a jogar junto no Brasil, mas sempre estava na seleção sub-17, sub-20. Fui para os Estados Unidos, ela continuou aqui no Brasil, aí um pouco depois ela foi para lá, então a gente, assim, mesmo jogando em time diferente, a gente estava perto. Essa integração, assim, sempre foi muito boa entre nós, até que um dia a gente chegou na seleção principal juntas, então foi uma emoção muito grande da gente estar desde 2021 juntas e depois chegar no nosso objetivo principal, que era, né, estar aqui hoje na seleção, do lado de várias mulheres jogadoras que a gente sempre assistiu na televisão. Então, cada um vem de um clube, vem com uma técnica, uma tática diferente, mas acho que na seleção todo mundo, o tempo todo perto, conversando, acho que isso ajuda também dentro de campo para que a gente possa fazer bons jogos.
1: Aline Gomes também destaca a expectativa pelos confrontos diante dos Estados Unidos.
3: As expectativas sempre são as melhores, acho que ainda mais depois das duas convocações que a gente tem feito dos últimos 3 jogos aqui no Brasil, então acho que a torcida está esperando também para assistir mais espetáculos, mais 2 espetáculos como foram os últimos 3. Acho que em tudo para vencer, todo mundo sabe que é um confronto bem difícil, que tem aí, né, uma competitividade muito grande entre as duas seleções. Mas acho que quando se fala de Brasil e de jogar em casa, acho que a gente sempre vai estar acima e as expectativas são sempre as melhores para sair com a vitória nos 2 jogos.
1: Quem já está pelos Estados Unidos, por aqui, aliás, no Brasil, são as norte-americanas. E Lincoln Chaves acompanhou o treino dos Estados Unidos, trazendo as informações para a gente direto de São Paulo. Chega mais então, Lincoln.
4: As tetracampeãs mundiais e 5 vezes medalhistas olímpicas de ouro chegaram. A seleção feminina de futebol dos Estados Unidos, a maior potência da modalidade, realizou nesta terça-feira à tarde o primeiro treino no CT do São Paulo, que fica na Barra Funda, zona oeste da capital paulista. É lá que as norte-americanas vão se preparar para os 2 amistosos contra o Brasil. E para elas, os jogos servem como um esquenta para a disputa de uma vaga na Copa do Mundo do ano que vem, que vai ser aqui. Aliás, a técnica Emma Reis já vive a expectativa de retornar ao Brasil em 2027.
5: First of all, when I heard that the World Cup was in this country, my first thought.
4: Em entrevista coletiva, a treinadora disse que trabalhou com várias jogadoras brasileiras ao longo da carreira e que sabe os desafios vividos por elas em busca de maior equidade.

0: e apoio para a seleção. Quer assistir? Veja a experiente Marta, a jovem Dudinha, pode mostrar às meninas mais novas que elas também podem chegar lá. Emma também ressaltou que o futebol feminino se tornou uma indústria multibilionária, que é o esporte que mais cresce no mundo, e que investir de forma inteligente é investir no esporte feminino. E ela não tem dúvidas do impacto massivo que a Copa terá no Brasil. E a técnica ainda fez uma brincadeira com os jornalistas. Como inglesa, lembrou que o país dela inventou o futebol, mas que a gente os ensinou a jogar.
1: Well, first of all, I'm from England. We invented the game. But you taught us how to play it.
0: O primeiro amistoso entre Brasil e Estados Unidos será neste sábado, às 18h30 da noite, na Neoquímica Arena, na capital paulista. E o segundo, na próxima terça-feira, às 21h30 da noite, na Arena Castelão, em Fortaleza. Lincoln Chaves, de São Paulo, para a Rádio Nacional.
2: Valeu, Lincoln. Antes da Brenda comentar aqui, só destacar que, infelizmente, né, João Fonseca acaba de ser eliminado do torneio de Roland Garros, 3-0 para o tcheco Jakub Mensik. E agora sim, Brenda Balbi, né, expectativa aí por esse duelo do Brasil contra os Estados Unidos. A gente já falava ontem que está longe, né, de serem aí amistosos, jogos à vera, mas também todo esse contexto, né, que envolve o jogo com preparação para a Copa do Mundo, com o desenvolvimento dessa modalidade, o crescimento e a expectativa de que a Copa possa realmente alavancar ainda mais o futebol feminino no Brasil.
3: Com certeza, Lu. E esses amistosos, eles, para além de falar de seleção brasileira a nível, né, de estruturação e de planejamento, pensando em Copa do Mundo, para os Estados Unidos também é um motivador gigantesco vir até o nosso país, vir até o país da Copa do Mundo e fazer amistosos contra as donas da casa, né? Eu acho que é até uma preparação também para eles entenderem, né, como está a torcida por aqui, entender como está o desenvolvimento, como está a própria seleção brasileira, né, nesse caminho até a chegada, de fato, ali para a competição no ano que vem. E acredito que se não fosse, né, amistosos que desafiassem a seleção dos Estados Unidos nesse momento, de repente a gente nem teria esse confronto, né? Então, assim como a gente está falando que é excelente para o Brasil enfrentar os Estados Unidos, até para medir, né, a nossa força, para entender em que pé de preparação a gente está, para os Estados Unidos é a mesmíssima coisa. Eu acho que a seleção brasileira hoje, ela já se consolidou como uma das grandes seleções dessa Copa do Mundo, quiçá como uma das favoritas, né, a conquistarem esse título. Então, esses amistosos, eles são bons para os dois lados. Vai preparar aqui, mas também vai preparar lá. Se não me engano, até a própria comissão ali dos Estados Unidos falou que seria super importante para elas jogarem com torcida contra, né? Para entender como essa seleção ia se portar e etc. Então é isso, eu acho que é preparação da gente, é a preparação delas, e quem vai ganhar com certeza é quem estiver acompanhando ali esses dois duelos entre duas grandes seleções.
2: Pois é, já temos aí 25 mil, né, ingressos vendidos, né, para o jogo que vai acontecer. 30 já. Já chegamos a 30, então atualizando aqui pelo Luiz, né, 30 mil ingressos vendidos para esse jogo. É, 25 em São Paulo e 33 mil já lá na Arena Castelão, já tinha até um 33 mil. E é isso, assim, é um jogo que vai acontecer no mesmo horário, né, do jogo da seleção masculina, mas a gente vê que há uma movimentação também do público para acompanhar a seleção feminina já nesse esquenta para a Copa do ano que vem aqui no Brasil. E olha só, Fortaleza e Vitória iniciam a disputa pelo título da Copa do Nordeste logo mais a partir das 9h na Arena Castelão. O Leão do Pici se garantiu na final ao passar para as quartas de final em segundo lugar no Grupo D. A equipe passou pelo Confiança e teve que vencer o Sport na Ilha do Retiro para chegar na decisão. O goleiro João Ricardo fala sobre a campanha da equipe na Champions League.
4: Olha, acho que a ficha começou a cair, né? Porque em muitos momentos a gente perdeu o primeiro jogo da semifinal em casa e ficou aquela dúvida no ar. Será que vai dar para chegar? Será que não vai dar? Você jogar na Ilha do Retiro com uma desvantagem sempre é muito difícil, né? Então se criou um pouco essa desconfiança, né? Mas a gente foi lá e fez um jogo muito seguro, muito tranquilo e conseguiu reverter o resultado, né? E agora eu acho que jogar final é o que todo jogador sonha, o que todo time quer, né? E conosco não é diferente, a gente vem de uma viagem muito desgastante, não só do jogo da semifinal, eu acho que você jogar lá em São João del Rei, lá foi uma viagem muito desgastante, o time tá um pouco, você pode ver que o semblante tá um pouco cansado, mas tivemos aí ontem praticamente e hoje vamos ter uma boa preparação e também descanso, né? Eu acho que por mais que já é pré-jogo, a gente tem que estar no processo de descanso ainda. Então, o mental é muito importante nesse momento, né? Eu acho que uma boa conversa, uns ajustes, olhar algum detalhe aqui, algum detalhe lá que aconteceu nos últimos jogos e tentar acertar, eu acho que é importante também. Mas, como você falou, acho que o foco principal agora é essa final, estudar bem o adversário, montar uma boa estratégia para tentar levar uma vantagem para o segundo jogo da final.
2: Já o Vitória foi o primeiro colocado do Grupo A e passou pelo Ceará e pelo ABC de Natal antes de chegar na decisão. O volante Kaique Gonçalves fala sobre o reencontro com o técnico Thiago Carpini e as dificuldades do jogo de ida longe do Barradão.
5: Cara, é manter o que nós vem fazendo de bom, né? Tá bem organizado, sabemos que vai ser um jogo difícil aqui contra eles, né? É um time que hoje está na Série B, mas tem muitos jogadores de Série A, né? Inclusive, eu trabalhei com um técnico do lado de lá. Eu sei que ele vai inflamar os caras, que ele está jogando a responsabilidade para o nosso lado, mas eu conhecendo ele, eu sei o que ele está fazendo lá do outro lado. Está inflamando os caras. Ele também trabalhou aqui, então ele vai querer ganhar de nós. E o que resta para nós é estar bem atento, ligado e, se Deus quiser, sair com um resultado positivo aqui. Vim aqui, sim, para ganhar a partida e a decisão na nossa casa, que vai ser mais especial ainda com o apoio da nossa torcida.
2: Pois é, grande jogo, hein, Brunão? É Fortaleza e Vitória, essa decisão aí na Arena Castelão, um jogo que também promete aí fortes emoções.
6: Ah, promete sim, duelo ninguém vai querer perder, o Fortaleza de um time que decaiu, e inclusive caiu de série e vai querer mostrar essa força. A Copa do Nordeste, ela tem conseguido despertar a atenção do torcedor. E o Vitória, claro, vai vender bastante caro esse resultado. O time de Jair Ventura vem fazendo um bom campeonato brasileiro, com bons jogos. Acho que vai ser um belíssimo jogo, viu, Luciana?
2: Muito bem. Brenda Balbi tá na expectativa. Também gosta de Champions League, né, Brenda Balbi?
3: Cara, Champions League é muito bom. Cara, é uma disputa que, de fato, né, vai ferver ali. Eu acho que é mais um título para dar sequência, né, nessa temporada. É um jogo que tem tudo para, de fato, ser um grande duelo. E a gente vai estar de olho aqui para trazer o resultado.
2: Pois é, amanhã a gente volta aqui no Mundo da Bola. A gente está acompanhando aí a nossa seleção. Expectativa, né, pela Copa do Mundo. Contagem regressiva para vermos aí a seleção canaria em campo. E vamos estar acompanhando tudo aqui de pertinho. Valeu, Bruno Mendes, valeu, Brenda Balbi, já que a gente está aqui nesse clima, né, de Copa do Mundo, a gente vai trazer uma lembrança e vamos relembrar o gol de Zizinho, o sexto da vitória do Brasil sobre a Espanha na Copa do Mundo de 1950. Tem mais uma edição do Gol Nacional, na voz dele, Jorge Cury. Vem aí o Repórter Nacional com as últimas notícias no Brasil e no mundo. Uma ótima noite para você.
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8: Chico luta com o Alonso, leva melhor, deu a Jair de calcanhar, devolveu a Chico. Chico prepara, se atira fraco, recolheu Ademir. Ademir afriaça, corta Gonçalves segundo. Bola para Panizo na área. Rebateu Panizo para o centro da cancha para Zarra. Zarra disputa com Juvenal, leva melhor, dá igual a Gainza.
9: Salvou Augusto de cabeça e mandou a pelota para Bauer. Perfeito passo na direção de Danilo. Outra vez o Brasil no ataque.
8: Danilo abriu na esquerda na direção de Jair, que deixou para Chico. Chico para o couro na lateral da área. Atraiu um contrário e deu para Ademir, deslocado para a ponta esquerda. Bateu Parra, prepara o centro, executou atrasado para Zizinho. Prepara-se, Zizinho, bateu dois, atirou, gol! Gol do Brasil, meia dúzia! Gol do Brasil, Zizinho! Recebeu de Ademir, driblou dois contrários e marcou o centro número meia dúzia do Brasil. Brasil, meia dúzia, Espanha, zero. Alô, Cordeiro, cronometragem.
9: 21 minutos pelo meu Omega. Alô, César, informe alguma coisa do seu setor.
10: Pois não. Formidável, senhores ouvintes. precisão com que estão jogando hoje os atacantes brasileiros. Mas o resultado dessa máquina de jogar futebol, que é a linha brasileira. Ademir recebeu de Chico, veio até a linha de fundo, centrou para Zizinho. Zizinho de dentro da altura do pênalti, driblou dois adversários e com uma precisão e uma calma impressionante, catapim, fuzilou o Ramalhete. Gol do Brasil, número 6.

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1: Seis e meia no horário de Brasília. 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Olá, muito boa noite para você que está sintonizado na Rádio Nacional em Brasília, São Paulo, Rio de Janeiro, Amazônia, Alto Solimões, São Luís e Recife. E também para você que nos acompanha em todo o Brasil, junto às emissoras parceiras da nossa Rede Nacional de Comunicação Pública. Eu sou Bianca Paiva e você vai ouvir, a partir de agora, as principais notícias desta terça-feira, 2 de junho de 2026. O governo brasileiro afirma que não há justificativa para a taxação de produtos nacionais pelos Estados Unidos e diz que pode aplicar a lei da reciprocidade. Setores de máquinas e equipamentos seriam os mais afetados caso as tarifas sejam efetivadas. E mais...
2: Petrobras aprova adesão a novo auxílio econômico e reajuste no preço do diesel A de uso rodoviário não será repassado para as distribuidoras.
3: Nono dia de julgamento do caso Henri Borel é marcado por depoimento de Monique Medeiros, mãe do menino. Acusada de omissão de socorro ao filho, ela diz acreditar que o ex-vereador Dr. Jairinho pode ter sido o culpado pela morte da criança.
4: Congresso suspende resolução do Conselho Nacional dos Direitos da Criança e do Adolescente e fragiliza a proteção de vítimas de estupro.
5: INEP inclui novas condições para solicitar atendimento especializado no Enem. Agora, candidatos com ansiedade, TOC e TDAH podem contar com acompanhante durante as provas.
6: Mostra de filmes celebra o centenário da atriz Marilyn Monroe no Museu da Imagem e do Som, em São Paulo.
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1: A gente começa falando sobre a nova tarifa imposta pelos Estados Unidos aos produtos do Brasil. O governo brasileiro reagiu, afirmou que não há justificativa para a taxação de 25% e alertou que pode adotar a lei da reciprocidade. A reportagem é de Gabriel Brum.
8: O governo brasileiro lamentou que o diálogo com os Estados Unidos seja sabotado por interesses particulares e eleitorais da família Bolsonaro. Em nota divulgada nesta terça-feira, manifestou indignação com o resultado da investigação comercial dos Estados Unidos, que propôs tarifa adicional de 25% sobre produtos brasileiros. Segundo o governo, não há justificativa para medidas contra o país ou patrimônio nacional, como o PIX. Os Estados Unidos acumulam superávit de US$ 424,5 bilhões em 15 anos, e 76% das importações originárias do país entraram no Brasil sem pagar imposto de importação no ano passado. O texto diz ainda que o Brasil pode usar a lei da reciprocidade e reafirma a expectativa de que as tarifas não sejam efetivamente aplicadas, mas que vai adotar toda medida capaz de reduzir os danos. Na mesma hora que a nota foi divulgada, o vice-presidente Geraldo Alckmin falava à imprensa. Ele afirmou que o diálogo está mantido com os Estados Unidos.
9: Diálogo que já vinha ocorrendo, mas sempre que o diálogo avança, infelizmente, falsos patriotas, sabotadores, prejudicam, colocam seus interesses pessoais e eleitorais acima do interesse do país e do interesse público. Então, o caminho vai ser trabalhar, dialogar, para que elas não se convertam, mostrar todos os argumentos para a gente poder avançar mais.
8: O ministro do Desenvolvimento, Indústria, Comércio e Serviços, Márcio Elias Rosa, afirmou que já foram 4 reuniões desde que Lula e Trump se encontraram. Segundo ele, os setores de máquinas e equipamentos

0: equipamentos vão ser os mais afetados se as tarifas se tornarem realidade.
1: O que tem valor agregado e traz muito prejuízo, como disse o vice-presidente, para emprego, para renda, para as indústrias, é o setor de plásticos, produtos de madeira, os esquadrias de madeiras, papel, cartão, calçados, também é um setor que seria, em tese, alcançado, ferro fundido e peixes e crustáceos. Essas são as áreas mais expostas se essa proposta se convertesse em tarifas, coisa que a gente acredita que não vai ocorrer.
0: A nota publicada pelo governo brasileiro lembrou que a investigação comercial começou no ano passado, após provocação da família Bolsonaro. O texto diz que é uma tentativa de ingerência em temas internos do Brasil.
2: 6h35. O repórter Gabriel Brum também acompanhou o comentário do presidente Lula sobre o novo tarifaço. A fala foi durante um evento hoje na cidade de Catalão, Goiás. Vamos ouvir.
0: O presidente Lula associou a decisão do governo de Donald Trump aos irmãos Bolsonaro. Lula começou falando sobre o encontro que teve com o presidente norte-americano em maio e que repassou informações sobre comércio, segurança e terras raras. Ele lembrou ainda que haviam acordado de negociar por 30 dias e disse que foi surpreendido com a decisão sobre o tarifaço.
3: Quando nós estávamos em negociação, quando eu tinha tido uma reunião com o presidente Trump. Bem, o que eu quero dizer com isso? É que esses filhos do Bolsonaro conseguem ser pior do que ele. E são, na verdade, vendilhões da pátria. Foram pedir para que um país estrangeiro se intrometesse nas decisões brasileiras.
0: O senador Flávio Bolsonaro, em entrevista à rádio Itatiaia, negou que tenha pedido a taxação de empresas brasileiras. Ainda no pronunciamento em catalão, a 260 quilômetros de Goiânia, nesta terça-feira, o presidente Lula comemorou a decisão da China de liberar a importação de carne brasileira.
3: Mas como Deus escreve certo por linha torta, nada acontece de graça para um homem cristão como eu, um homem, sabe, obediente a Deus. O que que aconteceu hoje para se contrapor à medida do Trump? A China aceitou que o Brasil está nacionalmente livre da febre aftosa, que a nossa carne está livre para o mercado chinês.
0: No município goiano, Lula participou da inauguração da nova sede do campus Catalão do Instituto Federal Goiano. A obra do novo prédio começou em 2018, mas ficou parada em diferentes momentos. Em 2023, foi retomada definitivamente dentro do novo PAC. Da Rádio Nacional em Brasília, Gabriel Brum.
2: 6h36. A economia brasileira pode sofrer com as últimas medidas adotadas pelos Estados Unidos. A investigação sobre práticas comerciais do Brasil em relação às empresas norte-americanas e a classificação dos grupos Comando Vermelho e Primeiro Comando da Capital como facções terroristas. Segundo especialistas, os Estados Unidos estão usando ferramentas não diplomáticas para aplicar pressão sobre o governo brasileiro. Vamos entender melhor com o Gabriel Correa.
4: Em uma sequência de medidas coordenadas, o governo norte-americano anunciou uma nova proposta de tarifas de importação de 25% sobre produtos brasileiros, fundamentada em uma investigação comercial. Além disso, os Estados Unidos já havia classificado as facções Comando Vermelho e PCC como organizações terroristas, o que também pode trazer consequências econômicas para o Brasil. De acordo com César Bergo, sociólogo e economista professor de mercado financeiro da UNB, as sanções não possuem fundamento econômico sólido, sendo vistas mais como uma forma de pressão política e ideológica em um ano eleitoral, tanto nos Estados Unidos quanto no Brasil. Segundo César, o Brasil estaria sofrendo uma tentativa de imposição ideológica que ignora esforços pelo livre comércio, pelo meio ambiente e pela paz. Segundo o escritório do representante comercial norte-americano, diversas práticas do Brasil seriam discriminatórias e prejudicariam o comércio norte-americano. O escritório cita ordens judiciais de remoção de conteúdo em plataformas como o X, Meta e o Google. Acusa o Banco Central brasileiro de favorecer o PIX e desfavorecer empresas norte-americanas. Alega que o Brasil desrespeita a lei ambiental para dar vantagem artificial para produtores de soja, milho e carne bovina, além de ter acordos com o México e a Índia, vistos como prejudiciais aos Estados Unidos. Em razão destas e outras acusações, o órgão norte-americano propôs uma tarifa de 25% sobre todos os produtos brasileiros, com exceção daqueles sem oferta dentro dos Estados Estados Unidos, como metais e terras raras e materiais para aviação, para evitar a escassez de suprimentos e o aumento da inflação interna, afirma César Bergo, professor da UNB.
5: Tem a dúvida que não tem assim, uma intenção econômica, porque uma vez que ele isentou esses produtos de tarifa, o mercado interno americano vai

0: ser preservado, vai ser blindado. Então vamos pegar agora outros produtos para efeito de exercer essa pressão. Então os Estados Unidos, nesse aspecto, ele foi bastante cirúrgico em retirar da pauta de sanções produtos que são essenciais para eles, que vão provocar não só uma falta do produto, mas também inflação lá internamente.
1: Outra medida polêmica foi tomada pelo secretário de Departamento de Estado, Marco Rubio, que classificou as facções brasileiras como terroristas. Essa classificação permitiria bloquear ativos financeiros baseados em critérios apenas norte-americanos e interromper fluxos de receita supostamente dessas organizações. De acordo com Leandro Carneiro, coordenador da Escola de Segurança Multidimensional da USP, o monitoramento de transações já existe nos Estados Unidos, com uma atuação semelhante ao COAF aqui no Brasil. A novidade é a entrada do Departamento de Estado no tema, com instrumentos mais rápidos e mais recursos para o confisco de ativos.
2: Então, o que muda é a entrada, digamos assim, de um conjunto de medidas mais fortes, mais duras, que podem ser aplicadas em caso de suspeitas de contaminação, fundos, propriedades, indivíduos que tenham conexão com atividades criminosas.
1: Leandro Carneiro diz que é cedo para prever ações concretas ou o nível de exploração política das decisões. Porém, uma das consequências será o aumento do custo de compliance. Empresas e investidores estrangeiros no Brasil vão precisar investir mais em advogados, contadores e economistas para verificar parceiros e clientes e evitar a entrada de recursos ilícitos no sistema financeiro por meio de fintechs e bancos de menor porte. A classificação de grupos criminosos como terroristas não é algo novo no continente latino-americano. México, Colômbia e Venezuela já passaram por processos semelhantes. Da Rádio Nacional em São Luís, Gabriel Correa.
3: 6h41, vamos mudar o assunto. Aqui no Brasil, a Petrobras aderiu à subvenção econômica aos produtores e importadores de óleo diesel de uso rodoviário. Com isso, o reajuste do preço do combustível será nulo para as distribuidoras. A repórter Daniela Longuinho está ao vivo com a gente aqui no estúdio e vai explicar a medida. Boa noite, Dani.
4: Boa noite, Bianca. Boa noite, ouvintes. A Petrobras anunciou que vai adotar a partir de hoje um reajuste nos preços do óleo diesel A de uso rodoviário no valor de R$ 1,12 por litro comercializado. Ao mesmo tempo, a estatal informa que esse reajuste será neutralizado por desconto propiciado pela subvenção econômica instituída pela medida provisória 1363, de 30 de maio. Com isso, os preços de venda da Petrobras para as distribuidoras não serão alterados, ao mesmo tempo que a companhia usufruirá do auxílio concedido pelo governo. Em comunicado, a estatal destacou que mantém sua estratégia comercial, levando em conta sua participação no mercado, a otimização dos seus ativos de refino e a rentabilidade de maneira sustentável, evitando o repasse para os preços internos, da volatilidade das cotações internacionais e da taxa de câmbio. Então, Bianca, o reajuste é nulo, viu? Para o diesel A.
3: Então tá bom, Dani. Obrigada pelas informações. 6h42 agora. Reta final para o julgamento do caso Henri Borel, no Rio de Janeiro. Hoje, a ré e mãe da criança, Monique Medeiros, foi interrogada. Ela falou que acredita ter sido dopada no dia da morte da criança e que atualmente admite que Jairinho, o outro réu, seja o responsável pelo assassinato de Henri. A repórter Carolina Pessoa acompanha o júri e traz os detalhes ao vivo. Oi, Carol, boa noite.
5: Olá, Bianca. Boa noite para você, boa noite para todos. É isso mesmo. O julgamento do caso Henri Borel, no segundo tribunal do júri aqui do Rio de Janeiro, foi marcado hoje pelo depoimento da ré Monique Medeiros, mãe do menino e acusada de omissão de socorro ao filho. De acordo com a denúncia do Ministério Público, o ex-vereador Dr. Jairinho, que à época tinha um relacionamento com Monique, foi o responsável pela morte de Henri devido a uma série de agressões contra ele. E Monique Medeiros não protegeu o próprio filho da violência. Sobre o dia do crime, na madrugada de 8 de março de 2021, Monique Medeiros contou que suspeita que Jairinho tenha dado a ela remédio para dormir, prática que alegou já ter flagrado em outras ocasiões e que, por isso, não teria ouvido nenhum barulho no quarto onde estava a criança. Ela disse ainda que foi acordada por Jairinho por volta de 3 da manhã, dizendo que tinha ouvido um barulho no quarto onde ele estava e, ao entrar no local, encontrou o menino no chão sem respirar direito. A partir daí, o casal seguiu para o hospital, onde o ex-vereador reafirmou que tinha ouvido barulho e ela endossou a versão. Mas no depoimento de hoje, admitiu a juíza que, na verdade, não tinha ouvido. O Nick Medeiros justificou que não acreditava na época que Jairinho seria capaz de agredir Henri e que o casal tinha um relacionamento bom, apesar do ex-vereador ser uma pessoa ciumenta. Mas confirmou que o menino já havia alertado para a mãe comportamentos agressivos por parte do padrasto que eram negados por ele. Voltamos com você.
3: Carol, a Monique também falou sobre a babá que denunciou as agressões. Também quero te perguntar, a mãe do menino também respondeu se tinha conhecimento de que o Jairinho já tinha agredido outras crianças?
5: Sim, exatamente. A ré também negou ter pedido a babá de Henri que apagasse mensagens entre as duas, nas quais as agressões contra o menino eram relatadas pela funcionária. Segundo Monique, foi a família de Jairinho que deu essa ordem. Ela acrescentou que várias pessoas da família da babá eram empregadas da família do ex-vereador, como um tio, que seria motorista do coronel Jairo, pai de Jairinho. A mãe de Henri Borel afirmou que não sabia, na época, de outros casos de violência contra crianças por parte de Jairinho, conforme apresentado em depoimentos durante o julgamento. A ré atribuiu ainda a Jairinho o fato de os telefones celulares dos dois terem sido arremessados pela janela quando investigadores foram ao apartamento deles. Quando questionada pela juíza Elizabeth Machado Louro se Jairinho seria o responsável pela morte de Henri Borel, Monique Medeiros respondeu que atualmente acha que pode ter sido. Voltamos com você, Bianca.
3: Obrigada, Carol. E a gente fica na expectativa, então, que amanhã o doutor Jairinho fale no julgamento. Obrigada pela sua participação. Hora certa, 6 horas mais 45 minutos no horário de Brasília. Você vai ouvir daqui a pouco. Junho movimenta o turismo brasileiro com uma série de festividades populares, entre elas o Festival Folclórico de Parintins no Amazonas e o tradicional São João de Campina Grande na Paraíba.
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3: Em Uberlândia, Minas Gerais, a Polícia Federal prendeu hoje suspeitos de integrar uma organização criminosa de tráfico internacional de drogas. A quadrilha teria movimentado mais de 70 milhões de reais. Quem tem os detalhes é Leandro Siqueira, da Rádio Inconfidência de Belo Horizonte, uma emissora da Rede Nacional de Comunicação Pública.
7: Conforme as investigações, a quadrilha utiliza dezenas de empresas de fachada em nome de laranjas para movimentar o dinheiro do tráfico, através da compra e venda de bens de alto valor, como apartamentos de luxo, ranchos, cavalos de raça, iates, lanchas, veículos importados, joias, relógios e diversos bens de marcas internacionais. Ao longo das investigações, em outras fases da operação, foram apreendidas quase 3 toneladas de pasta base de cocaína que partiram de Corumbá, no Mato Grosso do Sul, com destino à região sudeste do país, com rotas passando pela região do Triângulo Mineiro. Algumas das apreensões foram realizadas em rodovias pela Polícia Rodoviária Federal, com as drogas escondidas em caminhões e carretas com cargas diversas. Com base nas provas já adquiridas, a Justiça Federal de Minas expediu 25 mandados de prisão preventiva e 49 de busca e apreensão. Os investigados podem responder por tráfico internacional de drogas, participação em organização criminosa e lavagem de dinheiro. As condenações podem passar dos 30 anos de reclusão. Da Rádio Inconfidência de Belo Horizonte, Leandro Siqueira, para a Rádio Nacional de Brasília.
3: 6h47. O Senado aprovou hoje um projeto da Câmara dos Deputados que suspende uma resolução do CONANDA, o Conselho Nacional dos Direitos da Criança e do Adolescente. O documento estabelecia um protocolo específico, em caso de gravidez, para atendimento de menores de 14 anos que foram vítimas de violência sexual. O repórter Gésio Passos está aqui no estúdio e vai explicar como a decisão do Congresso Nacional fragiliza a proteção de crianças e adolescentes que sofreram estupro. Boa noite, Gésio.
8: Boa noite, Bianca. Boa noite, ouvintes. Olha, Bianca, a resolução que foi aprovada em 2024 determinava o acesso rápido e seguro aos serviços de saúde para a realização da interrupção legal de gestação em caso de violência contra crianças e adolescentes. O CONANDA é um conselho eleito pela sociedade civil com participação de representantes do poder público, com o objetivo de elaborar a Política Nacional de Atendimento ao Direito da Infância. A resolução do CONANDA foi aprovada em 2024 com votação contrária do governo federal. Os senadores aprovaram a proposta no plenário sem qualquer discussão, essa proposta de sustar a resolução do Conanda. Mais cedo, o projeto foi aprovado na Comissão de Direitos Humanos do Senado. A relatora da proposta, a senadora Damaris Alves, do Republicanos do

0: DF, afirmou que a resolução extrapola o papel do Conselho.
1: O que está em debate é outra questão. Se um conselho administrativo possui competência para disciplinar, por resolução, temas de elevada densidade constitucional, familiar, médica e penal, criando diretrizes que ultrapassam os limites da regulamentação administrativa e ingressam em matérias reservadas à lei formal. Esse aspecto foi, inclusive, motivo de intenso debate dentro do próprio processo de aprovação da resolução.
0: Em nota, o CONAND alertou para o risco da ação do Congresso. O Conselho afirmou que sustar essa resolução representa um grave retrocesso na política de proteção integral de crianças e adolescentes vítimas de violência sexual, fragilizando diretrizes e princípios fundamentais previstos na legislação brasileira. A resolução, Bianca, definia que o atendimento deveria seguir o princípio da celeridade e da não revitimização e o respeito à autonomia e escuta dessas vítimas. A norma ainda previa diretrizes para prevenção à violência sexual na infância, incluindo o direito à educação sexual. É com você, Bianca.
2: Ok, obrigada, Gésio. 6:50. Novidade no Enem 2026. Participantes com laudo médico de ansiedade, TOC e TDAH poderão ter um acompanhante durante as provas. Saiba como solicitar atendimento especializado para estas e outras condições com Vitor Mendes.
3: Participantes do Enem contam agora com novas condições para solicitar atendimento especializado nos dias de provas. O INEP, o Instituto Nacional de Estudos e Pesquisas Educacionais Anísio Teixeira, incluiu situações de fibromialgia e transtornos mentais, como crise de ansiedade, transtorno obsessivo compulsivo e transtorno do déficit de atenção com hiperatividade. Pessoas que possuem alguma dessas condições podem ter um acompanhante durante a realização das provas. Para pedir atendimento especializado, o candidato deve realizar a solicitação no ato da inscrição, que pode ser feita na página do participante no endereço enem.inep.gov.br/participante. Lembrando que o prazo para se inscrever termina nesta sexta-feira, dia 5. Além das novas condições para pedir atendimento especializado, também podem solicitar candidatos com baixa visão, cegueira, deficiência física, deficiência auditiva, gestantes, lactantes, idosos, estudantes em classe hospitalar, entre outras. Os candidatos com as solicitações aprovadas podem usar materiais e recursos de acessibilidade, além de cão-guia ou cão de apoio emocional. O edital do Enem prevê que os pedidos devem ser comprovados por documentos oficiais, como o laudo médico. Na edição do ano passado, foram autorizadas a utilização de cerca de 165 mil recursos de acessibilidade para 116 mil participantes. As provas do Enem vão ser aplicadas nos dias 8 e 15 de novembro em 1.900 cidades do país. Com informações da Agência Brasil e supervisão de Bianca Paiva, da Rádio Nacional em Brasília, Vitor Mendes.
2: 6:52. O mês de junho chegou e com ele uma programação cultural extensa que promete movimentar o turismo brasileiro. Um dos eventos mais aguardados é o tradicional São João de Campina Grande, na Paraíba. No norte do país, tem o Festival Folclórico de Parintins no Amazonas. Esse eu conheço e recomendo, viu? Mas quem vai falar sobre esse assunto é a Carol Pessoa, que está de volta ao vivo. É com você, Carol.
4: Olá, Bianca, mais uma vez, boa noite para você e para todos. Olha, é isso mesmo, o mês de junho abre uma série de festividades típicas e gera alta expectativa de movimentação aqui para o nosso turismo brasileiro em todas as regiões do Brasil. Os festejos populares reúnem milhares de pessoas, fortalecem a economia das cidades e geram emprego e renda. Entre as atrações estão shows musicais, quadrilhas e eventos de gastronomia. Um dos destaques, como você disse, é o Festival Folclórico de Parintins, de 26 a 28 de junho, na cidade de Parintins, no Amazonas. No Amazonas, o evento é reconhecido como Patrimônio Cultural do Brasil. Outra grande festa é o tradicional São João de Campina Grande, na Paraíba, considerado o maior São João do país, de 3 de junho a 5 de julho. No estado do Rio de Janeiro, ocorre um importante evento no cenário internacional da música instrumental, o Rio das Ostras Jazz e Blues Festival, entre os dias 4 e 7 de junho. Além disso, Bianca, o mês se destaca pela realização do Fórum Internacional de Mulheres no Turismo, nesta quarta e quinta-feira, em João Pessoa, na Paraíba. O evento vai reunir autoridades brasileiras e internacionais para debater a liderança e a gestão da mulher no setor e ainda tratar de temas como a segurança da mulher viajante e a Copa do Mundo Feminina de 2027, que será realizada aqui no país. Outra data importante que movimenta

0: movimento turismo neste mês, é claro, é o Dia dos Namorados, comemorado em 12 de junho. Entre as dicas do Ministério do Turismo, para quem está planejando fazer aquela viagem neste período estão contratação de um seguro viagem, preparação de um roteiro prévio e verificação atenta de todos os documentos antes de colocar o pé na estrada. Voltamos com você.
1: Muitos eventos bacanas neste mês, Carol. Obrigada pelas dicas. 6h54. Um dos grandes ícones da Era de Ouro de Hollywood completaria 100 anos ontem, a atriz estadunidense Marilyn Monroe. Para marcar a data, o Museu da Imagem e do Som de São Paulo exibe 12 filmes estrelados pela artista. E a Sara Kines vai contar mais ao vivo sobre essa mostra. Boa noite, Sara.
2: Boa noite, Bianca, ouvintes. Marilyn Monroe se consagrou no imaginário da cultura pop como a loira fatal. Mesmo quem não assistiu ao filme O Pecado Mora ao Lado deve conhecer a famosa cena da loira com o vestido branco esvoaçante na grade do metrô. Julgada à época pela aparência, numa indústria dominada por homens, Marilyn Monroe teve uma carreira de 15 anos entre o primeiro e o último filme não finalizado. Ela morreu aos 36 anos, em agosto de 1962, vítima de uma overdose de remédios. Nascida Norma Jean Mortenson na cidade de Los Angeles, ela passou a infância entre orfanatos e lares adotivos, começou a carreira como modelo e adotou Marilyn Monroe como nome artístico. Alçada à fama em filmes como Os Homens Preferem as Loiras e Quanto Mais Quente, Melhor, além de O Pecado Mora ao Lado, Marilyn queria ser vista para além dos estereótipos que interpretava. Ela foi pioneira ao ser uma das primeiras mulheres a criar uma produtora de filmes em 1954 para ter mais controle da própria carreira. Com a vida privada espetacularizada, o talento de Marilyn Monroe muitas vezes foi reduzido à imagem de ícone frágil e trágico. Nesta semana, o público tem a chance de fazer uma imersão na filmografia da atriz na mostra que acontece no Museu da Imagem e do Som. A curadoria, feita por André Sturme, deu destaque a trabalhos menos conhecidos, estrelados por Marilyn Monroe, do primeiro papel com fala da atriz no filme Idade Perigosa, ao primeiro papel de protagonista em Mentira Salvadora. Tem ainda Só a Mulher Peca, drama noir de Fritz Lang, O Rio das Almas Perdidas, de Otto Preminger, e dois longas de John Huston, O Segredo das Joias e Os Desajustados. A mostra segue até o próximo domingo. Os ingressos custam entre R$ 3 e R$ 6. Detalhes da programação no site do MIS. E quem visitar o local também pode conferir a última sessão de fotos de Marilyn Monroe, feitas numa entrevista para a revista Life, na casa da atriz, pelo fotógrafo Alan Grant. Muitas das fotografias da sessão, não publicadas na revista, chegam ao público pela primeira vez. Imperdível, viu, Bianca? Com
1: você. Exatamente, imperdível. Obrigada, Sara. 6h57.
3: Esportes. A seleção brasileira desembarcou hoje cedo em New Jersey. Nesse momento, já faz a sua primeira movimentação com bola no centro de treinamento do Red Bull. A preocupação do técnico Carlo Ancelotti é corrigir os erros do jogo contra o Panamá, já que a seleção brasileira ainda tem mais um amistoso antes da sua estreia na Copa do Mundo. Será dia 6 agora em Cleveland, às 7 da noite, horário de Brasília. E aí o treinador vai começar a saber como ele deve mexer ou não na seleção, como vai montar o sistema defensivo, se entra o Marquinhos junto com o Gabriel Magalhães, se ele vai fazer uma outra composição, se vai continuar com dois volantes e quatro atacantes, enfim, ele vai ter esse tempo para resolver toda essa situação. Caso Neymar, o técnico já admitiu que o Neymar fica na seleção brasileira, mesmo o departamento médico da seleção, através do Dr. Rodrigo Lasmar, ter informado que Neymar vai ficar um bom tempo de tratamento com o edema grau 2 na panturrilha da perna direita, não jogou contra o Panamá, não atuará contra o Egito no próximo dia 6 e também está fora da estreia do Brasil contra Marrocos no dia 13. No segundo jogo da seleção brasileira, dificilmente reunirá condições para disputar a partida com o Haiti. Da equipe de esportes da Rádio Nacional, André Luiz Mendes.
1: E a campanha de João Fonseca em Roland Garros terminou nessa tarde. O tenista brasileiro foi superado pelo tcheco Jakub Mencik, de 20 anos, 20...

0: no sétimo na lista da ATP. A partida teve placar de 3 sets a 0. 6h59, o Repórter Nacional fica por aqui. A gente volta amanhã. Boa noite.
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2: Olá, boa noite.
1: Boa noite para você que nos acompanha em todo o país.
2: Terça-feira, 2 de junho de 2026.
1: Vamos ao destaque do dia. Brasil reage a tarifas americanas.
2: Governo recebe com indignação proposta dos Estados Unidos em fazer nova taxação a produtos brasileiros.
1: E afirma que não há justificativa para medidas unilaterais contra o nosso país ou contra patrimônios nacionais como o PIX.
2: Presidente Lula condena taxações e diz que PIX é de graça, público e do Brasil.
3: Não é possível. O país não aceita ser tratado como se fosse uma republiqueta de banana.
1: E ainda, saúde.
2: Inaugurado o novo hospital universitário em Catalão, Goiás, que vai beneficiar mais de 1,5 milhão de pessoas.
1: Unidade terá atuação de destaque nas áreas de clínica médica e cirúrgica, pediatria, atendimento a queimados e oncologia. Gabriela Noronha.
4: O Hospital Universitário de Catalão vai ampliar a formação de médicos. Com mais especialistas, a expectativa é reduzir o tempo de espera por consultas, exames e cirurgias na região.
2: E vamos falar também sobre o Desenrola Pequenos Negócios.
1: Quem tem dívida pode negociar e ficar no azul. Sobre o tema, vamos conversar com Paulo Pereira, ministro do Empreendedorismo, da Microempresa e da Empresa de Pequeno Porte.
2: Hoje, na apresentação da Voz do Brasil, Luciana Vasconcelos e Luciano Seixas.
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2: O governo do Brasil reagiu à possibilidade de imposição pelos Estados Unidos de uma nova taxa de 25% a produtos brasileiros.
1: Um documento rebateu ponto a ponto as alegações norte-americanas, comprovando que na relação comercial entre os dois países, os Estados Unidos levam vantagem financeira.
2: Outro ponto defendido foi o sistema de pagamentos PIX, que o Brasil considera como inegociável.
5: Após uma reunião para discutir a intenção dos Estados Unidos de aplicar uma nova tarifa a produtos brasileiros, o vice-presidente Geraldo Alckmin lamentou a recomendação do escritório do representante de comércio dos Estados Unidos. Alckmin afirmou que as autoridades brasileiras forneceram farta documentação, comprovando que a política comercial brasileira não discrimina nem prejudica o comércio dos Estados Unidos, tampouco viola normas internacionais vigentes.
6: O governo brasileiro recebe com indignação e entende ser extremamente injusta a recomendação, a proposta do USTR ao presidente Trump. E o presidente Lula vai trabalhar no sentido de que isso não se converta.
5: O governo brasileiro rebateu as alegações dos Estados Unidos para impor nova tarifa de 25% ao Brasil. Entre as justificativas, o país norte-americano alega restrição às grandes empresas de tecnologia, combate ao desmatamento e problema com propriedade intelectual. Em nota, o Brasil esclarece que não há qualquer restrição contra as grandes empresas de tecnologia dos Estados Unidos, que o governo brasileiro apresentou proposta para enfrentamento ao crime organizado e de combate à corrupção ao Departamento de Estado, e que o PIX não traz prejuízo às instituições financeiras norte-americanas. O ministro da Fazenda, Dario Durigan, afirmou, inclusive, que o sistema brasileiro de pagamentos é inegociável.
7: O PIX, como esse símbolo maior da nossa soberania financeira, será protegido, será resguardado pelo governo do presidente Lula e não está em nenhum momento em questão para debate.
5: Em evento realizado em Goiás, Goiás, o presidente Lula mostrou um cartaz com a frase "O Pix é do Brasil" e reafirmou a importância do sistema de pagamento para o brasileiro.
3: O Pix é do Brasil, porque o Pix é de graça e é público e ninguém paga nada. É só clicar. O Pix que está resolvido o nosso problema. O país não aceita ser tratado como se fosse uma republiqueta de banana.
5: O presidente Lula também condenou a recomendação de nova taxação a produtos brasileiros e diz que conversou com o presidente Donald Trump sobre as questões comerciais na visita que fez aos Estados Unidos.
8: Eu fiz 3 horas de reunião com o Trump. Eu entreguei 4 documentos para ele. Eu entreguei um documento sobre a questão do comércio, provando para ele que eles são superavitários, não são deficitários, provando para ele que os principais produtos americanos pagam 0 de imposto aqui no Brasil. Tudo isso dito para ele.
5: O ministro do Desenvolvimento, Indústria, Comércio e Serviços, Márcio Elias, afirmou que não são todos os produtos que entrariam nessa nova taxação e explicou como pode afetar o Brasil.
9: Os setores mais atingidos seriam de máquinas, de equipamentos, o que tem valor agregado e traz muito prejuízo para emprego, para renda, para as indústrias. O setor de plásticos, produtos de madeira, os papel, cartão, calçados, ferro fundido e peixes e crustáceos. Essas são as áreas mais expostas se essa proposta se convertesse em tarifas, coisa que a gente acredita que não vai ocorrer.
5: O prazo legal para que os Estados Unidos imponham a nova tarifa ao Brasil é 15 de julho. Até lá, o governo do Brasil espera reverter a recomendação. Reportagem Graziele Bezerra.
10: E o governo brasileiro informou que está cumprindo a meta de zerar o desmatamento até 2030, após a alegação contrária dos Estados Unidos.
2: Segundo o governo, a área queimada no país recuou cerca de 40% em 2025, frente à média do período 2017-2024.
10: Além disso, dados divulgados pelo MAP Biomas indicam que, em 2025, o desmatamento no Brasil atingiu seu menor nível em 7 anos.
2: Pela primeira vez desde 2019, o desmatamento ficou abaixo de 1 milhão de hectares em um ano.
10: O estudo constatou também queda de 20% no desmatamento em todos os biomas no ano passado em relação a 2024.
2: O secretário extraordinário de controle dos desmatamentos e ordenamento ambiental do meio ambiente, André Lima, comentou que os resultados vêm de um trabalho que engloba o controle do desmatamento e o reforço de fiscalização.
11: A gente vem conseguindo um trabalho incrível aí de todo o governo federal, fruto da implementação desses planos de prevenção e controle dos desmatamentos em todos os biomas, principalmente de algumas medidas estruturantes que elas vão começar a alcançar mais resultado a partir de agora, de forma mais expressiva a partir agora de 2026. O Brasil dando uma contribuição relevante em magnitude global, né, com impactos globais, não só locais, e mostrando também para os demais países que é possível, sim, almejar essa meta do desmatamento zero até 2030.
10: Mudanças na escala dos trabalhadores, que vão exigir a adaptação dos pequenos empresários.
2: Programa Desenrola Pequenos Negócios, que pode ajudar os empreendedores e empresários endividados a acertarem as contas.
10: Temas que estão no radar do Ministério do Empreendedorismo, da microempresa e da empresa de pequeno porte. E nós hoje vamos conversar com o ministro Paulo Pereira sobre eles. Boa noite, ministro.
12: Boa noite, Luciana. Boa noite, Lucianos. Lucianos aqui. É uma alegria estar na Voz do Brasil.
10: Ministro, vamos começar falando sobre a escala 6x1 e os impactos que esse novo modelo de trabalho sobre os pequenos negócios vai ter. A escala 6x1 ainda vai ser apreciada pelos senadores, né? Mas a gente vai falar agora um pouquinho desse impacto no comércio. O que está sendo esperado?
12: Ó, Luciana, em primeiro lugar, a gente acha importante dizer que a gente acha que o grande impacto da redução da escala 6x1 é positivo para a economia, né? Em primeiro lugar, porque as pessoas vão ter mais tempo. E tendo mais tempo, elas vão consumir mais, vão mais ao cinema, vão mais aos restaurantes, vão estudar mais, as pessoas vão ter mais tempo para se formar, o que movimenta os negócios de educação e, ao mesmo tempo, aumenta a produtividade do trabalhador, que vai estar melhor formado e tudo mais. Vão ter mais tempo para cuidar da saúde, para cuidar da família. Então, de um modo geral, a gente imagina e espera um impacto positivo em vários negócios que vão crescer pelo aumento dessa demanda dos trabalhadores que terão mais tempo. Além disso, Luciana e Luciana, é importante querendo dizer que nós vamos ter melhorias no ambiente do trabalho. Trabalhadores mais assíduos, que vão ter mais tempo para cuidar da sua saúde, portanto vão estar menos licenciados por problemas de saúde. Só para você ter ideia, no ano passado, em 25, foram mais de 500 mil trabalhadores e trabalhadoras afastados por problemas de saúde, né? Rotatividade menor, uhum. E gente mais descansada, que se educa mais, vai ter maior produtividade. Então, a gente acha que o impacto é positivo. Agora, evidente, o presidente Lula está de olho para encontrar aqueles negócios, especialmente os pequenos e os médios, que possam ter algum impacto, vamos dizer, mais pesado. E aí nós estamos preparando medidas para ajudar esses empresários a passarem por essa mudança.
2: Ministro, a gente tem aqui uma pergunta de uma empresária de Brasília. Ela quer saber se o Ministério vai ajudar os empresários nessa transição. Vamos ouvi-la.
13: Meu nome é Carolina Celidônio, sou empresária, moro em Brasília. Ministro, boa noite. A pergunta é como o Ministério vai ajudar o microempresário na transição da escala 6x1 para a escala 5x2?
12: Olha, Carolina, a gente está olhando isso de perto e aí tem uma série de medidas. Então, em primeiro lugar, reforçar as medidas que já estão em curso, não é, Carolina? Assim, desenrola dois, vocês acabaram de mencionar. É a primeira vez na história do Brasil que um governo federal entra em campo para reduzir as dívidas da sociedade, as dívidas das empresas, as dívidas das famílias, não é? Estamos indo para a segunda edição agora. Esse governo fez as maiores linhas para pequenos negócios, a primeira vez que tem uma linha específica para negócios que faturam até R$360 mil, pequenas empresas. O Procredit 360, o Pronamp, então ampliação do ambiente de crédito. Fora isso, nós estamos pensando em algumas ações específicas para as microempresas. Aí duas coisas importantes. Em primeiro lugar, estamos pensando o que a gente pode fazer para melhorar o ambiente do MEI.

0: O desenrola 2.0, que tem um braço aí voltado para os pequenos negócios, né? Como é que os micro, pequenos e médios empresários podem renegociar as dívidas?
1: Olha, primeiro vamos olhar o que é o desenrola, porque é uma ideia super bacana que o presidente Lula trouxe, né? Você não me perguntou disso, mas um comentário rápido. Desenrola tem uma parte importante para as pessoas físicas. Como um pedaço importante dos empreendedores brasileiros são empreendedores informais, esse desenrola afeta também os empreendedores. Lá, Luciana, os empreendedores, as famílias têm descontos de 30% a 90% das suas dívidas, juros pequenininho, de 1,99%, e prazos alongados para pagar. Como é que é o desenrola pessoas jurídicas? Como é que vai funcionar o desenrola para as empresas? Aliás, como é que funciona? A gente fechou agora o ciclo de um mês do desenrola. Uhum. Primeiro lugar, o presidente Lula dá uma linha de crédito para que o sujeito, o empresário, saia de uma dívida cara e possa ir para uma dívida barata. Então, a pessoa pegou lá os juros do cartão de crédito, o cheque especial, o empréstimo pessoal, uma dívida de 10 mil reais em um ano pode ter virado 45, 46, 50 mil reais. Multiplica até 5 vezes a dívida em um ano. No desenrola, essa pessoa pega um crédito barato com juros de Selic mais 5, ou seja, no máximo 20% ao ano, que é bem baixo para o Brasil, quer dizer, os 10 mil reais lá viram 11, 12. Até 2 anos de carência, ou seja, a pessoa pega o crédito, fica 2 anos para começar a pagar e depois que ela começa a pagar, ela tem até 8 anos para pagar. Então, é de mãe para filho aqui o modelo do desenrola para permitir que esses negócios que se endividaram muito no passado possam recuperar o seu fôlego para investir e gerar emprego. Ó, com um mês de programa, Luciana, a gente já tem mais de 10 bilhões emprestados para essas pequenas e médias negócios no Pronamp e no Procred. São 60 mil operações de Pronamp, que são as empresas um pouquinho maiores, mais de 18 mil operações do Procred. Então, até aqui o programa, nós estamos trabalhando, estamos focados, mas até aqui o programa é um sucesso.
2: Ministro, a gente tem mais uma pergunta aqui de um ouvinte sobre esse tema. Vamos ouvir.
3: Meu nome é Carla Carnevale Gomes, sou proprietária de uma padaria em Eldorado do Sul, Rio Grande do Sul. E eu tenho uma dúvida, quem está com o nome sujo ou com o CNPJ negativado vai conseguir acessar o desenrola com facilidade?
1: Olha, Carla, na verdade o desenrola é pensado especialmente para essa pessoa. Se você está com esse problema, conhece algum empresário que está com esse problema, estimule a pessoa a buscar o desenrola. Porque a ideia é exatamente essa, que a pessoa tem um crédito barato. Ô, Luciano, por que que esse crédito é barato? Olha, vejam que interessante o modelo criado pelo governo presidente Lula. Porque o governo garante a dívida. Por que o empréstimo é tão caro para um pequeno empresário? Porque ele não tem bem, ele não tem dinheiro no banco. Minha avó dizia assim, só consegue empréstimo quem não precisa, né? A pessoa que precisa não tem como garantir o débito. Por que que esse empréstimo é barato? Porque o governo garante o débito. Diz, ó, banco, pode emprestar lá para a dona Carla, dona da padaria, que se ela não pagar, eu pago. E isso permite que o modelo tenha juros menores. Então, esse programa, o desenrola, é focado sim para aqueles que estão com o nome sujo, que estão negativados, que estão com dívidas bancárias. Basta que o empresário ou a empresária procure o seu banco e diga que quer entrar no desenrola, entenda os termos e avance nessa contratação que se dá diretamente no banco que é detentor da dívida.
0: E já tem um balanço, o senhor falou 10 bilhões de reais pelo Pronamp e pelo Procred que emprestam esse dinheiro para as pessoas, né? E tem um balanço mais?
1: É isso, acho que. Nós disponibilizamos um recurso grande, né, de garantia. O recurso pode chegar a 10 bilhões de reais da parte do governo, que vai permitir empréstimos de até 60 bilhões de reais, é bastante dinheiro. E os dados que a gente tem hoje, aliás, os dados estão fresquinhos aqui, a gente acabou de levantar. São dessa ordem, quer dizer, são mais de 10 bilhões emprestados já. No Pronamp, o Pronamp é aquela empresa um pouquinho maior, que pode faturar até 4,8 milhões de reais por ano, uma empresa grande já. No Pronamp são 60 mil operações já, mais de 60 mil operações. E no Procred, que essa é uma linha que a gente tem especial carinho, porque foi criada pelo presidente Lula para as empresas menores, que faturam até 360 mil reais por ano, 30 mil reais por mês. No Procred a gente tem mais de 18 mil empresas que já buscaram essa linha de apoio, para que, como eu disse, possam limpar seus nomes e voltar a investir, gerar emprego e fazer o Brasil crescer.
2: Ministro, agora a gente recebeu também perguntas de microempreendedores individuais. O Ideraldo, do Acre, quer saber sobre o teto de faturamento do MEI. Vamos ouvir.
4: Senhor ministro, meu nome é Ideraldo Gomes, moro na cidade de Chapuri, estado do Acre. Atualmente eu sou MEI e eu queria lhe perguntar.

0: Ah, se a perspectiva do teto subir, que hoje é de 81 mil, se a perspectiva do teto subir mais.
1: Olha, o Eduardo está bem informado e está acompanhando os debates nacionais importantes aí. Primeiro assim, Eduardo, primeiro só fazer um comentário rápido sobre o MEI. O MEI é uma criação do presidente Lula, né? O que que faz o MEI? É uma revolução social no Brasil, porque são 18 milhões de brasileiros que estavam na renda informal. Que, portanto, não tinham um comprovante lá para poder alugar uma casa, não tinham um comprovante para tomar um empréstimo. Se fosse lá a senhora que faz a tapioca de manhã, se acidentasse, ela não tinha auxílio doença. Se fosse a manicure e engravidasse, ela não tinha auxílio maternidade. Então, o que que fez o presidente Lula? Criou um microempreendedor individual, botando todo o sistema de previdência à disposição dessas pessoas. Então, todos os direitos previdenciários que um celitista tem, eles passaram a ter também, formalizando a renda e gerando um CNPJ. Portanto, é uma revolução criada pelo presidente Lula lá no segundo mandato dele. Qual que é o pleito da categoria hoje, Luciano? É que há muitos anos esse teto tem um limite de quem pode ser MEI. Como é um modelo muito facilitado, a pessoa, um empreendedor no Brasil há 10 anos antes do MEI tinha que pagar 15 tributos para empreender. Agora ele paga R$ 80 por mês, uma vez só, uma única guia. Como é muito facilitado, tem um limite. Só pode entrar no MEI quem fatura até 81 mil. Mas faz mais de 10 anos que esse limite não é atualizado. Os governos passados esqueceram o MEI, negligenciaram o MEI. Então, o presidente Lula determinou que o governo ache uma solução. Essa solução tem que ser feita com cuidado, porque tem impacto fiscal e o compromisso do presidente Lula com a saúde fiscal do Brasil é total. Mas nós estamos em fase final de análise. Quero dizer lá para o nosso amigo do Acre que nos próximos dias a gente deve ter uma proposta para melhorar, facilitar e permitir que esses MEIs cresçam ainda mais em faturamento.
2: Então, a gente vai estar esperando, ministro. A gente conversou aqui com Paulo Pereira, que é ministro do empreendedorismo, da microempresa, da empresa de pequeno porte. Muito obrigada aqui pela sua participação na Voz do Brasil.
1: Obrigado, ó. Foi rápido, valeu demais. Quero voltar outras vezes. É um prazer estar com vocês.
3: Atendimento para a população e formação de médicos especialistas.
2: Foi inaugurado hoje o Hospital Universitário de Catalão, em Goiás, que vai atender mais de 1,5 milhão de pessoas da região.
3: O presidente Lula esteve na inauguração e também visitou o Hospital Universitário de Rio Verde, que tem sido referência em inovações tecnológicas no SUS.
4: O novo Hospital Universitário da Universidade Federal de Catalão vai atender 56 municípios da região centro-sudeste de Goiás, beneficiando mais de 1 milhão e 500 mil pessoas. A estrutura tem capacidade para 166 leitos de internação, incluindo UTI adulto e neonatal, e conta ainda com salas cirúrgicas, obstétricas, de endoscopia, consultórios ambulatoriais e parque de diagnóstico por imagem completo. Para iniciar as atividades, o Hospital Universitário recebeu R$ 67 milhões do governo federal. E para o custeio da unidade, o Ministério da Educação vai garantir um repasse anual de R$ 261 milhões. O presidente Lula destacou a importância da parceria para concluir projetos como este.
5: Muitas vezes as prefeituras, ou o próprio estado, às vezes, têm condições de fazer um hospital. Mas o problema da saúde, o mais simples é o hospital. O que é difícil é comprar as máquinas que precisa e o custeio do hospital. E aí é que entra a complacência democrática. É estabelecer que um ente sozinho não consegue fazer as coisas, então é preciso juntar prefeito, governo do estado, presidente da república e Deus para que a gente atenda aos interesses do povo desse país.
4: Além de garantir atendimento a quem precisa, o Hospital Universitário de Catalão vai ampliar a formação de médicos. Com mais especialistas, a expectativa é reduzir o tempo de espera por consultas, exames e cirurgias na região. A medida integra o programa Agora tem especialistas do Ministério da Saúde. O ministro da pasta, Alexandre Padilha, comentou os resultados do programa pelo país.
6: O Agora tem especialista, que criou uma tabela de financiamento que é 3 vezes maior do que a antiga tabela SUS, que permitiu que hospitais privados pudessem abrir as portas para atender os pacientes do SUS, que faz investimentos como esse que nós estamos fazendo aqui. Nesse um ano, 2025, nós batemos o recorde de cirurgias eletivas pelo SUS, 14 milhões e 900 mil cirurgias pelo SUS.
4: Também nesta terça-feira, o presidente Lula visitou o Hospital Municipal Universitário de Rio Verde. A unidade se tornou

0: referência em inovação na rede pública de saúde e realizou este ano a primeira cirurgia robótica pelo Sistema Único de Saúde da região. Reportagem Gabriela Noronha.
1: E pela manhã, o presidente Lula esteve em Catalão para inaugurar a nova sede do Instituto Federal Goiano.
2: O novo local ampliou a capacidade de atendimento e substituiu o imóvel anterior, que era alugado.
3: Foi com base na qualidade de ensino que o estudante Heitor Martinez de Andrade escolheu o Instituto Federal de Catalão para fazer o curso de técnico em informática integrado ao ensino médio. Agora, com as instalações novinhas, ele conta que está ainda mais animado.
4: A gente não tinha várias coisas básicas. Era um lugar muito remoto, aqui já é um lugar bem mais próximo do centro urbano. Está tudo no prédio novo, contribui muito para a gente se dedicar para a aprendizagem.
3: A nova sede do Instituto Federal Goiano recebeu 6 milhões e meio de reais em investimentos do novo PAC, que financiaram mais de 70% do valor total da obra. A unidade de Catalão já conta com mais de 2.800 matrículas. A previsão é que outras 800 vagas sejam oferecidas com a contratação de mais servidores e a abertura de novos cursos até o ano que vem. A nova estrutura também fortalece projetos de pesquisa desenvolvidos pelo campus. Um deles busca criar rotas tecnológicas para o processamento de minerais críticos e terras raras extraídos do complexo mineral de Catalão. O ministro da Educação, Leonardo Barchini, falou sobre o potencial dos institutos federais.
5: Que educação pública gratuita de qualidade quer dizer soberania, quer dizer que nós vamos preservar as nossas terras raras, os nossos minerais críticos, o meio ambiente.
3: Em todo o estado de Goiás, há 14 campi do Instituto Federal, que oferecem 236 cursos e contam com mais de 30 mil alunos matriculados. No Brasil, os IFES possuem 36 sedes próprias, com investimento de mais de 430 milhões de reais por meio do novo PAC. O presidente Lula ressaltou a importância da educação na transformação do país.
6: Não tem saída se a gente não investir na educação. O que a gente vai investir hoje é retorno financeiro amanhã, é retorno cultural.
3: Durante a cerimônia, o Ministério da Educação lançou um edital que vai financiar a participação de estudantes em competições científicas nacionais e internacionais. A iniciativa busca ampliar oportunidades para jovens pesquisadores e incentivar a produção científica em todo o país. De Catalão, em Goiás, Luana Karen.
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1: A China reconheceu todo o território brasileiro livre da febre aftosa sem vacinação.
2: A decisão foi anunciada durante a visita do ministro das Relações Exteriores, Mauro Vieira, a Pequim.
1: O Brasil não registra há 20 anos casos de febre aftosa, uma doença viral altamente contagiosa que afeta animais bovinos, suínos, caprinos e ovinos.
2: E essas foram as notícias do Governo do Brasil.
1: Uma realização da Secretaria de Comunicação Social da Presidência da República.
2: Com produção da empresa Brasil de Comunicação.
1: Fique agora com as notícias do Poder Judiciário e do Congresso Nacional. Uma boa noite.
2: Boa noite para você e até amanhã.
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10: STF determina que a União elabore plano de retirada do garimpo ilegal do território Cinta Larga.
11: Para o STJ, ação coletiva é inadequada para discutir reajustes em locação de veículos para motoristas de aplicativo.
10: Justiça condena empresa a indenizar técnico de segurança do trabalho que foi agredido por um colega durante o expediente.
11: Boa noite, eu sou Marcelo Della Libera.
10: E eu, Marcela Luiza.
11: A União tem 30 30 dias para apresentar um plano para a retirada do garimpo ilegal no território indígena Cinta Larga, em Rondônia e Mato Grosso.
10: A decisão é do ministro Flávio Dino, relator do caso no Supremo Tribunal Federal. Ele levou em conta a persistência das atividades ilegais na região.
11: De acordo com a decisão, o documento deverá prever

0: A atuação dos órgãos federais e estaduais competentes.
1: Após ser solicitado ao relator e aprovado, o plano deverá ser executado no prazo máximo de 60 dias corridos.
0: Ação coletiva é via inadequada para discutir suposto abuso em reajuste na locação de veículos para motoristas de aplicativo.
1: Essa conclusão é do STJ, Fátima Uchoa.
2: O Sindicato dos Motoristas de Aplicativo do Estado ajuizou ação coletiva contra uma empresa que atua na locação de veículos para a categoria, pedindo o reconhecimento do caráter abusivo dos reajustes e que a empresa fosse proibida de aplicar novos aumentos e de cancelar os contratos, além de ter de indenizar por dano moral coletivo. O processo foi extinto sem resolução do mérito, o que foi mantido pela terceira turma do STJ. Segundo a relatora ministra Nancy Andrighi, a ação coletiva não é cabível, pois é preciso analisar individualmente as condições de cada contrato, o que afasta a existência de um mesmo fato gerador capaz de atingir várias pessoas de maneira semelhante.
0: Um técnico de segurança do trabalho que foi agredido por um colega durante o expediente deverá ser indenizado em R$30 mil.
1: Para o TST, a empresa tem obrigação de manter um ambiente de trabalho saudável. Larissa Batista.
3: De acordo com o boletim de ocorrência, a agressão ocorreu porque o técnico de segurança do trabalho havia identificado que um dos trabalhadores estava com o uniforme rasgado e sem itens obrigatórios de segurança. As instâncias anteriores condenaram a construtora ao pagamento de R$30 mil e converteu o pedido de demissão em rescisão indireta. No TST, a condenação foi mantida, uma vez que a empresa responde por atos praticados pelos empregados durante o expediente e tem o dever de garantir um ambiente seguro, prevenindo situações de violência e preservando a integridade física e psicológica dos trabalhadores. A decisão foi unânime e ainda cabe recurso.
0: Justiça condena município de Santana, no Amapá, a recuperar muro de arrimo na área portuária.
1: A decisão atende um pedido do MPF. Vanessa Pereira.
4: Segundo laudos da Defesa Civil, o muro entrou em colapso e oferece riscos humanos, patrimoniais e ambientais. Na sentença, a Justiça determinou que a Prefeitura de Santana realize a reforma da estrutura e garanta a segurança do muro de arrimo. Além disso, o município deve apresentar em até 2 meses laudo técnico e plano de recuperação que indiquem de forma precisa o estado atual da estrutura e as reformas e os reparos necessários. Após essa etapa, as obras devem começar e terminar em até 4 meses, sob pena de multa diária de R$10 mil.
0: A Justiça Federal determinou que a União adote as medidas necessárias para regularizar a situação migratória de 16 indígenas da Argentina que estão residindo em Itapiranga, Santa Catarina.
1: O pedido foi feito pela Defensoria Pública da União, que alegou que o grupo não tem nenhum documento de identidade.
0: Segundo a decisão, a Polícia Federal deve admitir a autodeclaração do grupo como elemento inicial de identificação.
1: Também deverá ser realizado, no prazo de 60 dias, o atendimento individualizado dos interessados com o objetivo de viabilizar a presença dos indígenas e a coleta dos elementos necessários para a identificação do grupo.
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0: Boa noite.
1: Uma boa noite e até amanhã.
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7: Eu sou Paula Groba.
8: E eu sou Humberto Pinheiro.
7: E estes são os destaques de hoje do Jornal do Senado, que começa agora.
8: Senado derruba a resolução do CONANDA sobre atendimento a menores de 14 anos vítimas de violência sexual.
7: Fim da escala 6x1, Davi Alcolumbre afirma que proposta sobre redução de jornada de trabalho passará por comissões antes do plenário.
8: Projeto apresentado no Senado muda regras para a criação de CPIs e análise de denúncias contra ministros do Supremo.
7: Boa noite.
8: Boa noite.
7: As regras para o atendimento de crianças e adolescentes vítimas de violência sexual podem mudar. O Senado aprovou a revogação, ou seja, o cancelamento de uma

0: resolução do CONANDA, o Conselho ligado ao Ministério dos Direitos Humanos e Cidadania, que orientava órgãos públicos e profissionais da rede de proteção sobre como acolher essas vítimas.
1: A norma também tratava dos procedimentos em casos de gravidez decorrente de estupro e do acesso ao aborto previsto em lei. O texto segue agora para promulgação. Mais informações com Rodrigo Rezende.
2: A resolução do Conselho Nacional dos Direitos da Criança e do Adolescente, o CONANDA, traz diretrizes para atendimento de crianças e adolescentes vítimas de violência sexual. O texto também trata da garantia da interrupção legal da gravidez quando esta for decorrente de estupro. A resolução diz que a interrupção legal da gestação é um direito humano de crianças e adolescentes vítimas de violência sexual e que a ausência dos pais ou responsáveis legais não impede o pleno exercício do direito à informação de crianças e adolescentes, sendo obrigatório que todas as informações e esclarecimentos sobre a interrupção da gestação sejam fornecidas de forma clara e acessível. A relatora da proposta, que susta a resolução, senadora Damaris Alves, do Republicanos do Distrito Federal, argumenta que partes do texto deveriam ter sido elaboradas pelo Congresso e não pelo CONANDA, e por isso ele deve ser cancelado.
3: Fazer uma outra resolução sem extrapolar as questões constitucionais que o CONANDA extrapolou. É isso que nós estamos questionando aqui.
2: Ainda de acordo com a resolução, o acesso à interrupção legal da gestação no caso de crianças e adolescentes vítimas de estupro não dependeria da feitura de boletim de ocorrência relativo à situação de violência sexual e de decisão judicial autorizativa do procedimento.
0: E uma substância tóxica ainda presente em tintas e materiais de revestimento poderá ter o uso ainda mais restrito no Brasil. O Senado aprovou um projeto que reduz para 90 partes por milhão o limite de chumbo permitido nesses produtos, reforçando a proteção da saúde de trabalhadores e consumidores. O texto alinha o Brasil aos padrões internacionais de proteção à saúde.
1: A exceção vale para tintas de uso industrial e marítimo, como as utilizadas para prevenir corrosão e ferrugem. A proposta estabelece penalidades a quem descumprir as regras, como notificação, produto apreendido ou multa com valor equivalente ao da mercadoria apreendida. O texto segue agora para a sanção presidencial.
0: A proposta que reduz a jornada de trabalho e garante 2 dias de descanso semanal, também conhecida como fim da escala 6x1, passará por debates no Senado antes da votação. O presidente da Casa, Davi Alcolumbre, afirmou que o texto aprovado pela Câmara dos Deputados será analisado pelas comissões temáticas antes de chegar ao plenário. Segundo ele, por afetar diretamente trabalhadores, empresas e a economia do país, a medida exige um debate amplo e aprofundado com todos os setores envolvidos.
1: Ao anunciar uma reunião com líderes partidários para discutir o tema na próxima semana, Alcolumbre destacou que cabe ao Senado aperfeiçoar propostas de grande impacto social e econômico, e não apenas confirmar decisões já tomadas pela Câmara.
4: Essa proposta vai ter que tramitar nas comissões. Não é razoável que a Câmara dos Deputados passe 5 meses debatendo um assunto muito relevante para o Brasil e o Senado Federal seja obrigado a carimbar um texto aprovado na Câmara. Seria muito razoável se o Senado pudesse melhorar um texto com essa importância. Se os senadores pudessem debater um assunto dessa envergadura com calma, sem assodamento, sem pressa.
0: E antes de se posicionar sobre a tarifa extra de 25% proposta pelos Estados Unidos para produtos brasileiros, o Senado deve ouvir o setor produtivo.
1: O presidente da Comissão de Relações Exteriores, senador Nelson Ultradi, defendeu a análise de dados concretos sobre os impactos da medida. Segundo ele, o momento exige cautela. Repórter Raíssa Abreu.
5: A proposta de uma nova tarifa, que ainda precisa ser aprovada pelos Estados Unidos, veio dias depois do anúncio de que o governo Trump havia classificado o primeiro comando da capital, o PCC, e o Comando Vermelho como organizações terroristas. O senador Nelson Ultradi, do PSD de Mato Grosso do Sul, que é presidente da Comissão de Relações Exteriores, não descarta o envio de uma missão diplomática, institucional e apartidária aos Estados Unidos.
6: Não é uma pauta de governo ou de oposição, é uma pauta de Estado. Quanto menos contaminação política e eleitoral tiver nesse momento, melhor vai ser para o país.
5: A proposta dos Estados Unidos sobre novas tarifas ainda depende de consulta pública e de uma audiência prevista para julho. O tema faz parte de investigação que concluiu que algumas práticas brasileiras, como o uso do PIX, seriam prejudiciais ao comércio estadunidense.
0: Quem vende um imóvel no Brasil pode pagar menos imposto no futuro. Um projeto em análise no Senado autoriza a atualização anual do valor de imóveis declarados no imposto de renda pela inflação oficial do país.
1: Com isso, o contribuinte reduziria a diferença entre o valor de compra e o de venda do bem, diminuindo a cobrança do imposto sobre o ganho de capital. A reportagem é de Alexandre Campos.
7: De acordo com a proposta do senador Flávio Arnes, do PSB do Paraná, o ajuste no valor do imóvel poderá ser feito com os índices anuais do IPCA a partir de 1º de janeiro de 1996. Com o exemplo de um imóvel que na aquisição em 2002 custou R$100 mil e foi vendido em 2026 por R$600 mil, Flávio Arnes explicou que pela regra atual sobre o ganho de capital de R$500 mil será aplicada a alíquota de 15%, o que representa um imposto de R$75 mil.
8: Qual que é a nossa proposta de mudança? Valor de compra em 2002, R$100 mil. Valor de venda em 2026, R$600 mil. Pela correção inflacionária do valor do imóvel desde sua aquisição, R$400 mil. O ganho de capital será de R$200 mil. O imposto será 15% sobre R$200 mil, ou seja, R$30 mil. É uma redução de R$45 mil.
7: Outros dois projetos apresentados recentemente permitem a dedução de gastos com a aquisição de aparelhos auditivos, lentes de contato corretivas e óculos de grau, inclusive a armação, da base de cálculo do imposto de renda.
0: Outro projeto apresentado no Senado propõe mudanças em decisões que hoje ficam concentradas nas mãos do presidente da Casa. A proposta estabelece prazos e prevê a participação de órgãos colegiados na análise de pedidos de criação de comissões parlamentares de inquérito, CPIs e de denúncias por crime de responsabilidade contra ministros do Supremo Tribunal Federal.
1: Atualmente, cabe ao presidente do Senado decidir sozinho sobre essas questões. A reportagem é de Marcela Diniz.
9: De acordo com o projeto, o presidente do Senado terá 5 dias para verificar se o pedido de criação de CPI atende os requisitos constitucionais e regimentais. Se estiver tudo ok, o documento deverá ser lido na sessão seguinte ao término do prazo e, a partir daí, a CPI deverá ser instalada em até 10 dias. Caso o presidente não se manifeste, caberá ao primeiro vice-presidente do Senado fazê-lo e, na falta do vice, a mesa do Senado votará o pedido dentro de 5 dias. O autor do projeto, senador Isalci Lucas, do PL do Distrito Federal, critica a concentração de poderes na figura do presidente do Senado e argumenta que a definição de prazos é necessária para que as CPIs cumpram seu papel de ser instrumento das minorias para a investigação de irregularidades.
10: Nenhum direito constitucional pode depender da boa vontade de uma única pessoa. Quando a Constituição garante um instrumento de fiscalização, este instrumento precisa funcionar.
9: No caso de denúncia contra ministro do Supremo Tribunal Federal, o projeto dá 15 dias de prazo de análise para o presidente do Senado. A rejeição só se dará por voto da maioria absoluta da mesa diretora.
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1: Edição de Paula Groba. Trabalhos técnicos de Eliseu Caires. O Jornal do Senado fica por aqui. Acompanhe agora as notícias da Câmara dos Deputados. Boa noite.
0: Boa noite e até amanhã.
12: Jornal Câmara dos Deputados. Atuação na Defensoria pode dar desconto no FIES a estudantes de direito.
13: Avança nas comissões a criação de carteira de identificação oncológica.
12: Projeto determina fornecimento de alimentação ao empregado doméstico.
13: Boa noite. Projeto em discussão na Câmara torna obrigatório o fornecimento de alimentação aos empregados domésticos. Confira os detalhes com o repórter Luiz Cláudio Canuto.
14: A Comissão de Trabalho da Câmara aprovou o projeto que obriga o fornecimento de alimentação ou vale-refeição para empregados domésticos. O texto estabelece a responsabilidade do Poder Executivo em regulamentar as condições e os valores dos benefícios. A proposta da deputada Denise Pessoa, do PT do Rio Grande do Sul, muda a lei que regulamenta o trabalho doméstico.

0: relatora, deputada Érica Hilton, do PSOL de São Paulo, foi favorável à proposta.
1: Para que a trabalhadora ou o trabalhador doméstico possa adquirir a sua própria alimentação, possa se alimentar. Hoje nós não temos nenhuma legislação, nem a CLT prevê esse tipo de alimentação em natura ou via ticket ou algum fornecimento de vale refeição. E isso escancara um Brasil profundo de desigualdade, um Brasil profundo que estabeleceu os parâmetros e as relações do trabalho doméstico ancorado numa relação praticamente escravocrata do que é esse trabalhador dentro da sua casa. Como é que essa trabalhadora, como eu coloquei no meu voto, muitas vezes fazendo a alimentação daquela família, quando se trata, né, de estar na casa de família, não tem a garantia de poder se alimentar com aquele alimento.
0: Érica Hilton lembrou que desde 2006, uma lei passou a proibir ao empregador doméstico descontar do salário alimentação, roupas, higiene e moradia, além de despesas de transporte, hospedagem e alimentação em caso de acompanhamento em viagem. O projeto ainda vai ser analisado pela Comissão de Constituição e Justiça. Para virar lei, a medida precisa ser aprovada pela Câmara e pelo Senado. Da Rádio Câmara de Brasília, Luiz Cláudio Canuto.
2: Economia. Wellington Prado, do PSD, condena o reajuste da tarifa de energia elétrica autorizado para Minas Gerais e afirma que a população está sendo penalizada com aumentos acima da inflação. Segundo ele, consumidores, comerciantes, indústrias e produtores rurais serão afetados pela medida.
3: Wellington Prado questiona ainda a qualidade dos serviços prestados pela empresa responsável, citando interrupções frequentes no fornecimento de energia. O parlamentar defende mais fiscalização do setor e anuncia iniciativas para contestar o reajuste e cobrar melhorias no atendimento.
2: Trabalho. Luiz Lima, do Novo do Rio de Janeiro, critica o fim da escala 6x1 e questiona os possíveis efeitos da medida sobre a informalidade, os custos das empresas e a geração de empregos. Para o deputado, a mudança foi aprovada sem debate aprofundado sobre seus impactos econômicos.
3: Luiz Lima também compara indicadores econômicos do Brasil com os de outros países, destacando diferenças de salários e carga tributária. O parlamentar manifesta preocupação com a perda de competitividade da economia brasileira e com a transferência de empresas para países vizinhos.
2: Durante viagem ao Maranhão, Rubens Pereira Júnior, do PT, declara que recebeu congratulações por votar pela redução da jornada de trabalho. O deputado reforça que o projeto é mais uma medida do governo que tem como foco o segmento mais vulnerável da população.
3: Rubens Pereira Júnior também relata visitas a lideranças políticas dos municípios de Brejo, Buriti, São Mateus e Lagoaçu. Ele se coloca como um canal para as demandas dos servidores municipais e das comunidades do interior junto à Câmara.
2: Comissões. Deputados querem alterar a CLT para aumentar a proteção de trabalhadores estáveis. O repórter José Carlos Oliveira nos explica as mudanças.
4: Trabalhadores com estabilidade provisória no emprego poderão ter nova proteção na consolidação das leis do trabalho, a fim de evitar injustiça nos casos de demissão por justa causa. A medida beneficia, por exemplo, gestantes e dirigentes sindicais que têm direito à estabilidade temporária na CLT. As alterações constam de projetos de lei dos deputados Ivan Valente, do PSOL de São Paulo, e Vicentinho, do PT de São Paulo, organizados em texto único do relator na Comissão de Trabalho da Câmara, deputado Bongás, do PT do Rio Grande do Sul.
5: O projeto exige, a partir do momento em que foi, por parte da patronal, dito que está, sob justa causa, esse trabalhador com estabilidade demitido, no máximo em até 10 dias, ele precisa abrir o inquérito. Aberto o inquérito, passa então a ter a defesa e, em confirmando a justa causa, aí efetivamente está consolidado, ele vai ser afastado. Mas, se o trabalhador conseguir provar que a justa causa estava incorreta, a empresa vai ser obrigada a mantê-lo no emprego e a pagar o seu salário.
4: Atualmente, a CLT já prevê a apuração de falta grave para a demissão por justa causa, mas não determina a obrigatoriedade do inquérito. Já a proposta da Câmara diz que o empregador deverá apresentar reclamação por escrito contra o trabalhador à vara ou ao juízo de direito dentro de 10 dias. A demissão só será efetivada após decisão definitiva da Justiça. Bongás explica o quadro atual que ele espera ver superado após a transformação dessa mudança em lei.
5: Um trabalhador trabalhador que tem estabilidade no emprego não pode ser demitido, e nem mais distante. Mas num caso de demissão de justa causa, o que que acontece hoje? Tradicionalmente, o empregador demite e não abre um inquérito para que possa justificar e para que o trabalhador possa se defender. E aí essa pessoa passa a não receber salário, fica meio no anonimato. Se é um dirigente sindical que tem estabilidade no emprego, vai ao sindicato, mas ele não pode estar na empresa, não recebe salário, o sindicato tem que administrar essa situação. Então, algo totalmente injusto.
4: A proposta que protege gestantes e trabalhadores com estabilidade sindical em caso de demissão por justa causa está em análise agora na Comissão de Constituição e Justiça. Se for aprovado na CCJ, poderá seguir diretamente para análise do Senado, sem necessidade de votação no plenário da Câmara. Da Rádio Câmara de Brasília, José Carlos Oliveira.
6: Desenvolvimento Regional.
3: Daniele Paulino, do Republicanos, cobra do governo da Paraíba a interiorização do atendimento às pessoas com deficiência, evitando que tenham que viajar longas distâncias até a capital para tratamentos básicos e especializados.
2: Daniele Paulino defende também um projeto de sua autoria para federalizar a rodovia de ligação entre Café do Vento, Sapé e Guarabira, facilitando o fluxo regional. Ele convoca os deputados do estado a incluir a região do Brejo Paraibano no orçamento federal, garantindo mais recursos para a população.
3: Átila Lins, do PSD, considera que a agenda do governo federal produziu avanços para o Amazonas. O deputado cita a entrega de moradias do Minha Casa Minha Vida em Manaus e as ações voltadas à recuperação da BR-319, corredor que integra o Amazonas ao restante do país.
2: Átila Lins também destaca investimentos em infraestrutura, como a construção do porto da Manaus Moderna e a retomada do programa Luz para Todos. Para ele, as iniciativas abrem perspectivas positivas para o desenvolvimento do interior do estado.
6: Transportes.
3: Charles Fernandes, do PSD da Bahia, critica a decisão da Azul de reduzir a capacidade dos voos regionais que atendem Guanambi. O deputado afirma que a companhia trocou uma aeronave maior por outra de 9 lugares, apesar de a antiga operação registrar cerca de 70% de ocupação.
2: Charles Fernandes aponta que a Azul adotou medida semelhante para voos em Vitória da Conquista. Ele cobra providências do governo federal contra a concentração do mercado aéreo, alegando que a situação encarece passagens e compromete investimentos no interior da Bahia.
6: Agricultura.
3: Padre João, do PT de Minas Gerais, critica o uso de agrotóxicos e pede que o Congresso incentive os bioinsumos e a produção orgânica. Segundo ele, substâncias proibidas seguem presentes na produção agrícola brasileira, ameaçando exportações e impactando a saúde pública.
2: Padre João afirma que a União Europeia e a China já teriam rejeitado produtos brasileiros por apresentarem resíduos de agrotóxicos. O parlamentar reforça ainda que o uso dessas substâncias provoca o desequilíbrio ambiental e pode contaminar lençóis freáticos.
6: Educação.
3: Formados em direito que atuarem na Defensoria Pública podem ter desconto no FIES. A repórter Júlia Lopes explica como será o abatimento.
7: Pessoas formadas em direito poderão ter desconto de 1%, incluídos juros, no saldo devedor do FIES, o Fundo de Financiamento ao Estudante do Ensino Superior. O projeto aprovado na Comissão de Educação da Câmara dos Deputados se aplica àqueles que prestarem serviços à Defensoria Pública. A proposta inclui esse grupo na Lei do FIES, que atualmente prevê o abatimento desse valor no saldo devedor para professores efetivados da rede pública de educação básica, graduados em licenciatura e com jornada mínima de 20 horas semanais. Médicos de família das Forças Armadas que atuam em regiões com carência de profissionais e também profissionais da saúde que trabalharam no Sistema Único de Saúde durante a pandemia da Covid-19. No texto, a prestação de serviços pelos graduados em direito deverá ser feita de forma não remunerada, com jornada mínima de 8 horas semanais. Para o relator, deputado Tiago De Joaldo, de Sergipe, o projeto insere essas pessoas no mercado de trabalho e, no futuro, pode beneficiar outros cursos de graduação.
8: A gente fez um acréscimo ali no final do dispositivo de que isso vai depender da disponibilidade orçamentária do governo, então não é todo mundo que vai ter o acesso automático ao desconto, então vai ter essa regulamentação que o governo vai emitir para isso. Acho que abre, inclusive, portas para que outros cursos extremamente importantes, como a área de medicina, a área de engenharia agronômica, engenharia civil, né, a gente possa estar colocando essa mão de obra também em setores públicos à disposição da sociedade.
7: O FIES é um auxílio financeiro aos estudantes para a realização de cursos de graduação em instituições privadas de ensino superior. Nos últimos 10 anos, o fundo beneficiou mais de 1 milhão de estudantes. Para isso, o Ministério da Educação, por meio do Fundo Nacional de Desenvolvimento da Educação, destinou um orçamento de

0: quase 120 bilhões de reais desde 2015. O deputado Rafael Prudente, do MDB do Distrito Federal, autor da proposta, destacou que o desconto no saldo devedor do FIES, além de diminuir a dívida dos estudantes de direito, também contribuirá com a população que precisa de atendimento jurídico gratuito. A proposta segue agora em análise na Comissão de Finanças e Tributação. Da Rádio Câmara de Brasília, Júlia Lopes.
1: Eleições. Hildo Rocha, do MDB do Maranhão, critica o preconceito que, segundo ele, existe contra candidatos que possuem familiares na política. O deputado acredita que isso não deve ser utilizado como critério para desqualificar uma candidatura.
2: Hildo Rocha defende que a escolha de governantes deve considerar atributos como honestidade, capacidade de diálogo e experiência na administração pública. Ele afirma que esses critérios são mais relevantes do que a origem familiar dos candidatos.
1: Direitos Humanos. Luiz Couto, do PT da Paraíba, apresenta projeto para criar o Protocolo Nacional de Atendimento à Mulher, com foco na assistência humanizada às vítimas de violência e a garantia de atendimento ininterrupto em delegacias especializadas.
2: O congressista lembra a encíclica papal que trata da dignidade humana na era digital para defender o acolhimento contra a violência, tema de seu projeto. Para Luiz Couto, seu mandato, bem como o próprio parlamento, tem como função promover o bem comum e a justiça social.
1: Esporte. Marcos Braz, do PSDB do Rio de Janeiro, defende a aprovação de projeto que fortalece protocolos de proteção às mulheres em eventos esportivos e em grandes espetáculos. Ele reforça a importância da proposta com a proximidade da Copa do Mundo Feminina de Futebol no ano que vem no Brasil.
2: Marcos Braz pontua que o esporte deve ser tratado como investimento social, pela capacidade de reduzir a violência, afastar jovens das drogas e abrir oportunidades. Ele cita a experiência das Vilas Olímpicas do Rio de Janeiro como exemplo de ação integrada entre educação, saúde e segurança pública.
1: Saúde. Projeto que institui a carteira de identificação do paciente oncológico avança na Câmara. A repórter Maria Neves tem mais informações.
3: A Comissão de Constituição e Justiça analisa projeto que institui a carteira de identificação do paciente oncológico. Última etapa de avaliação do texto na Câmara dos Deputados. Na Comissão de Finanças e Tributação, a relatora, a deputada Daiane Bittencourt, do União do Ceará, argumentou que não cabia ao colegiado analisar a proposta, uma vez que ela não cria novas despesas para os cofres públicos. De acordo com o autor, deputado Anderson Pinto, do Pará, o documento vai facilitar o acesso de pessoas com câncer a serviços de saúde e outros benefícios, com garantia de atendimento prioritário e humanizado.
4: O objetivo principal é que essas pessoas tenham a possibilidade de uma identificação, né? Ter acesso, né? Em relação a buscar algum tipo de recurso para apoio e acompanhamento psicológico, assistencial, em uma situação de emergência, também ter um atendimento prioritário. E com a identificação fica muito melhor. Você imagina um paciente oncológico, de repente, uma crise dentro de um metrô, dentro de um transporte público, de um ônibus, de um trem, e as pessoas não saberem. Com essa carta de identificação, automaticamente ele pode, as pessoas identificarem o que poderia ser feito naquele momento de uma emergência.
3: Anderson Pinto argumenta ainda que medidas de apoio a pacientes oncológicos se tornam cada vez mais necessárias devido ao aumento do número de casos da doença. Ele ressalta que a estimativa do Instituto Nacional do Câncer para o Brasil é de 600 mil novos diagnósticos em 2025. A proposta aprovada determina que caberá aos estados e municípios expedir a carteira. Para isso, o interessado deverá apresentar o requerimento e relatório médico com o código de classificação da doença. Dentre as informações que devem constar na carteira de identificação do paciente oncológico, além do nome e endereço, estão o número do documento de identidade, do CPF e do Cartão Nacional de Saúde. O texto prevê ainda que a identificação do paciente com câncer terá validade de 3 anos e deverá ser renovada no final desse prazo para atualização dos dados. Em caso de doença incurável, incurável, a validade será indeterminada.

0: terminada. Da Rádio Câmara de Brasília, Maria Neves.
1: Relações Exteriores.
2: Ayrton Faleiro, do PT do Pará, acusa lideranças da oposição de buscarem, junto aos Estados Unidos, apoio para retomar tarifas contra produtos brasileiros. O legislador afirma que a disputa eleitoral não pode servir de justificativa para medidas que prejudiquem a economia nacional.
3: Ayrton Faleiro defende a união do setor produtivo, dos trabalhadores e das instituições em torno da soberania brasileira. Ele avalia que o Executivo Federal deve enfrentar a pressão externa com diplomacia, firmeza e ampliação das relações comerciais do país.
2: Jorge Sola, do PT da Bahia, acusa integrantes da família Bolsonaro de atuar contra interesses nacionais. Na visão dele, defender medidas que prejudicam a economia brasileira e a soberania do país é característica de traidor da pátria.
3: Na visão de Jorge Sola, essas movimentações visam pavimentar o caminho para a entrega de riquezas naturais do país, como minerais críticos e terras raras. O deputado convoca os parlamentares a se unirem na defesa da independência econômica do Brasil.
1: Segurança Pública.
2: Silvio Antônio, do PL do Maranhão, é favorável à equiparação ao terrorismo feita pelos Estados Unidos em relação ao PCC e o Comando Vermelho. Segundo o deputado, a medida pode ampliar a cooperação internacional no enfrentamento ao crime organizado.
3: Silvio Antônio também afirma que a insegurança é uma das principais preocupações da população brasileira e cobra ações mais efetivas no combate às facções criminosas. O parlamentar relaciona episódios recentes de violência ao avanço do tráfico e à atuação de crime organizado.
2: Sargento Portugal do Podemos questiona os critérios da Polícia Militar do Rio de Janeiro para a promoção por ato de bravura. O parlamentar cita o caso de uma equipe que apreendeu 7 fuzis e teve o pedido negado, enquanto um ex-ajudante de ordens do ex-presidente da República recebeu parecer favorável após participar de uma ocorrência sem apreensões.
3: Na visão de Sargento Portugal, as honrarias da instituição não podem ser banalizadas ou influenciadas por proximidade política. O deputado cobra do comando da PM uma revisão técnica dos critérios de concessão e critica o uso eleitoreiro da segurança pública por gestores.
1: Justiça.
2: Heloísa Helena, da Rede do Rio de Janeiro, defende a instalação de uma CPMI para investigar irregularidades no Banco Master. A deputada afirma que a apuração pelo Congresso é necessária para impedir que o rombo na instituição seja tratado como algo natural.
3: Heloísa Helena alerta para o risco de a população pobre pagar a conta das perdas atribuídas ao Banco Master com a redução de recursos para serviços públicos. Ela aponta possível impacto nos orçamentos estaduais e municipais de áreas como saúde, educação, saneamento e emprego.
2: Rodrigo Hollenberg, do PSB do Distrito Federal, sustenta que o suposto esquema de fraude bilionária envolvendo BRB e Banco Master foi articulado pelo então governador do Distrito Federal, Ibanez Rocha. A afirmação é baseada em revelações atribuídas ao ex-presidente do Banco Regional de Brasília, Paulo Henrique Costa.
3: Rodrigo Hollenberg condena o empréstimo de 6 bilhões e meio de reais feito pela atual gestão para cobrir a perda de mais de 12 bilhões de reais provocada ao BRB. Ele pede que a Polícia Federal recupere o dinheiro desviado, evitando mais sacrifícios da população que já sofre sem serviços básicos.
2: Termina agora o Jornal Câmara dos Deputados, produzido pela Rádio Câmara. O programa teve trabalhos técnicos de Everson Urani e apresentação de José Carlos Andrade e Márcio Aquilissardi. Boa noite.
3: Uma ótima noite para você. A Voz do Brasil volta amanhã.
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0: minha gente do Brasil, ao som dessa música bonita do Carlito, Baduí e Voninho, os reis do batidão. Estamos aqui para mandar um boa noite especial para todos vocês. Boa noite, meus amigos de Brasília. Boa noite, minhas amigas aqui da Capital Federal. Boa noite, amigas e amigos de todo o Brasil, aqui no território nacional e também no exterior. Esteja você, brasileiro, onde você estiver. Estamos juntos e também os nossos irmãos dos países vizinhos que gostam de ouvir o Eu de Cá, Você de Lá, nosso querido amigo lá do Alasca, nos Estados Unidos, lá em, eu acho que é Wyoming, não sei, nos Estados Unidos, o meu amigo Paul Walker, muito obrigado, o considero assim porque ele dispensa tanto tempo da seu precioso tempo lá para nos ouvir, então o considero como amigo, um grande abraço. São 20 horas e 6 minutos, eu sou Maurício Rabelo, estou na companhia do meu amigo Celso Ribeiro do Amorim. Celso, cadê o seu boa noite aí pro povo do Brasil? Celso Ribeiro, boa noite.
1: Alô, Maurício, boa noite, Fatinho, boa noite, Anderson.
0: Opa!
1: Dá uma noite lá pro Clênio, tá ligadão. Opa. Clênio, Hugo, João Paulo. Aham. O Sávio, Palu, o Havaia, Leone, o Wesley.
0: Aham.
1: E pro Bacabal, que mais?
2: É, como é o nome da mulher lá, Fatinho? Minas?
1: Dona Geraldo, lá em Congonhas, Minas Gerais.
0: Rapaz.
1: Um abraço para todos os ouvintes de Eu de Cá, você de lá.
0: Falou, Celso Ribeiro, esse é o nosso sonoplasta que coloca essas músicas bonitas aí para você ouvir. Segura aí, noite maravilhosa.

0: Rapaz, esse encontro de corpos aí, emoção pura. Meus amigos e minhas amigas, nós temos tanta gente conosco espalhados aí pelo mundo. Obrigado. Tem a Maria do Rosário de Fátima de Araújo Silva que está conosco aqui. Olha, falando, tem o Rômulo Rodrigues do exterior aqui. Eu falei, olha, tem da República do Paraguai. Já mandou, olha, aqui. Alô, alô, Rômulo Rodrigues. É, na República do Paraguai, na sintonia da Rádio Nacional, a todos em Pedro Afonso do Tocantins e a todos da Nacional, a todos os ouvintes do Eu de Cá, Você de Lá. Rômulo Rodrigues, aí no Paraguai, muito obrigado, um abraço pra sua, pra nossa Pedro Afonso do Tocantins, homenagem ao filho de Dom João VI, né, o Pedro Afonso, grande abraço, Rômulo Rodrigues, aí no Paraguai, honre aí as cores do Brasil, no país vizinho Paraguai, tá bom, Rômulo? Um abraço, fala Maria do Rosário, boa noite!
1: Boa noite, Maurício, boa noite, Celso, boa noite, Anderson, também a todos os ouvintes, né, Maurício? Boa noite pro Jaide, que diz que tá todo dia nos acompanhando,
0: não,
1: hein,
0: Jaide? Eu não vou falar mais ele não, falou... que eu tava me remedando aqui hoje.
1: Ah, tava te remedando?
0: Remedando, o cara falando ele, rapaz, alô, Jaide Ribeiro, tome tento, rapaz!
1: Mas ele falou que é o melhor momento. Ele te remedando, lavando louça e ouvindo eu de cá, né? E remedando Maurício Rabelo e dizendo que eu só falo assim, ela tá, acabou, tchau, vou atender os telefones.
0: Ah, doido, ele falou, porque... parou de falar assim, você não come trenzinho hoje, não, rapaz, não como alguma coisa, rapaz, então, Jaide Ribeiro, acho que você hoje, Jaide, se comer vai dar infastio, não coma nada, rapaz, não é hora mais, comida pesada
1: só
0: à noite, pode dar infastio, lave as louças,
1: sua terapia,
0: ouvindo eu de cá, você de lá. Ah, não é?
1: Mas que é uma terapia muito boa, lavar louça. A mulher agradece, viu? Uma terapia ótima, Jaide. Continue, né? A mulher agradece.
0: Aí, gostei. Bom demais.
1: Um abração para todos os ouvintes também. Hoje até às 11, né, Maurício?
0: Até às 11 da noite, né?
1: Muita animação, muita garra, muita música boa. E um abraço aí pro Rômulo, né, que já tá ligando lá do Paraguai. Um abração para você.
0: Exatamente.
1: Continue ligado aí com a gente, que agora que o programa tá começando, vai ver o que é um programa bom, né, Maurício? Animado, todo mundo feliz. E os telefones ali já estão tocando. Gente, para quem ainda não anotou, anote aí, por favor. É 61-3799-5742 ou 61-3799-5742.

Rômulo Rodrigues deve estar curtindo uma saudade das praias lá do Sone do Tocantins, né? Muito obrigado. Tem mais aqui conosco. Vem cá o Márcio Vanderlei dizendo assim: boa noite. Boa noite, caro amigo Maurício Rabelo. Tudo bem? Tudo jóia. Obrigado, Márcio Vanderlei. Está dizendo, cumprimentando a Fatinha, o Celso também. É, ouvindo o melhor programa das noites brasileiras. Muito obrigado. Toca, por favor, 60 Dias Apaixonado no Chitãozinho e Chororó. Um clássico da música sertaneja. Mandando para todos do Eu de Cá, Você de Lá. É, também para Westerley do Canadá. Westerley do Canadá. Na escuta direto pelas ondas curtas da Rádio Nacional da Amazônia. Manda também para Dilan Araújo, para Cirilo Reis, para Glaucia Araújo, Raquel Júnior. Também para Rosinha, para Glorinha, Jorge Brum, Rio Franklin, todos da Nacional do Rio de Janeiro. Forte abraço do seu amigo e ouvinte, Márcio Vanderlei de Limoeiro, Pernambuco. Obrigado, obrigado, Márcio Vanderlei. Obrigado aí pelo melhor programa das noites do Brasil. Obrigado, Márcio Vanderlei, Limoeiro, Pernambuco.

Chitãozinho e Chororó. Aguenta, coração é boa toda. Eu vou mandar pro meu querido amigo poeta Adalto Marques em Esperança na Paraíba. Alô, alô, meu querido amigo Adalto Marques em Esperança na Paraíba. Curte essa aí do Chitão e Chororó. Aguenta, coração.

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Alô, meu amigo Jaider Ribeiro do Amorim. Pois é, né, rapaz? Pois é, tem igual aquela música. Gostei. Ele, olha, nós temos que cumprimentar também o Jaider Ribeiro do Amorim. Ele que tá lavando louça nesse momento, né? Ele já preparou aqui todas as músicas pra gente brindar o nosso ouvinte do Brasil. Já colocou, inclusive, na programação a das Freitas. Como é que é o nome das Freitas, rapaz? Andorinha Machucada, é? É Andorinha Sem Rumo, né? É boa toda. Um abraço grande, Jaider Ribeiro do Amorim. É, na coordenação de programação, a Tayana Borges. Nós temos também a Bianca ali na coordenação executiva, gerência executiva do nosso querido amigo Carlos Sena. Nós queremos também cumprimentar o meu amigo Mário Sartorello na coordenação da Nacional de Brasília. Temos também a nossa querida amiga Natália na coordenação aqui das produções, das chamadas da nossa programação da Rádio Nacional. Muito obrigado. Tem também aqui o nosso diretor-geral, Tiago Regoto, e na presidência, Antônia Pellegrino. Boa noite, Brasil! Levanta, Celso Ribeiro!

falar pro Jaider Ribeiro do Amorim. Alô, Jaider. É hora que você tiver a oportunidade, você coloca umas modas aí do Cláudio e Matheus. É uma dupla, nunca vi na vida, não conheço pessoalmente, nunca falei, mas eu gosto da dupla, canta afinado demais. Eles gravam sucessos, por exemplo, do Leandro e Leonardo, do de Paulo e Paulino. E Leandro e Leonardo são cada uma mais bonito que a outra. O de Paulo e Paulino estourado. E eles dão muito mais visualizações do que os principais, viu? Cláudio e Matheus. É uma dupla de dois jovens da Bahia que canta afinado demais da conta, viu? Passa da conta de tão bonita afinação. Um grande abraço, meu amigo Jaider. Então prepara aí umas modas aí pra nós.

0: Olha, tem aqui a Aline dizendo: Maurício Rabelo, boa noite, mando um alusão para os meus pais no sítio Paraíso, no Rio Parauari, no Amazonas. Manda para o meu pai, o Dirlan Costa, para minha mãe, a Dona Bete, para o avô Humberto, para todos que estão na escuta. Obrigado, Aline de Maués, Amazonas, Brasil. Muito obrigado, muito obrigado. Mandar um boa noite especial para o meu amigo Clênio, ele que está sempre na sintonia lá na cidade de Uruaçu, no estado de Goiás. O cabra que eu gosto, Clênio, viu? Alô, meu amigo Clênio, cadê você, rapaz? Um abraço grande, meu amigo Clênio, a dona Raniele, a Ana Liz também. Mandar um abraço para o cowboy do rádio lá do sul do Pará, meu amigo grande comunicador Júlio César. Alô, Júlio César, muito obrigado, grande comunicador, o cowboy do rádio lá de Redenção no Pará, lá em Mato Grosso. Tem outro cowboy também que é meu amigo Vaglon Diniz. Alô, Vaglon Diniz, na região de Confresa, no Vale do Araguaia, uma fera da narração de rodeio. Muito obrigado, os dois, né? O Júlio César no Pará e os estados todos ali, os faz sucesso do Brasil, e o Vaglon Diniz de Confresa para o mundo. Um grande abraço. Obrigado, meu amigo Clênio, o Clênio da Raniele, e também meu amigo João Paulo, um grande abraço. Meu amigo Zezinho, meu amigo Zezão em Quiterianópolis, no Ceará. Também o Hugo, que é irmão do Clênio, muito obrigado. Seu Geraldinho, a dona Cida, muito obrigado, muito obrigado. Celso, meteu a moda aí arrumada. Qual é a música? Cadê a... Oi, então estamos esperando. A Fátima pede que aguarde. Cadê a andorinha? Andorinha machucada, né? Que é boa toda. Andorinha sem rumo. Deixe-me ver aqui, Heleninha de Itaquera, no estado de São Paulo. Alô, Heleninha, boa noite.
1: Meu amigo amado, que saudade.
0: Minha amiga amada, a saudade é recíproca. Tudo bom, Heleninha?
1: Tudo bem, graças a Deus. Mas eu estava comentando com a Fátima que a minha internet cai muito, sabe, Maurício?
0: Fica oscilando, né?
1: Oscilando, e fica ruim pra gente fazer uma participação assim, zerada, bonita, sabe? Assim como a Rádio ABC e como os comunicadores da Rádio ABC. Olha,
0: e assim como a Heleninha de Itaquera, São Paulo, né?
1: Obrigada. Pois, e você tá bem? A sua mamãe, sua esposa?
0: Tudo bem, senti sal, tudo ótimo. Falei com minha mãe agora, a noitezinha tá boa, graças a Deus. É, minha irmã também tá. Tudo dentro dos conformes. Pode ficar melhor ainda, mas já tá muito bom.
1: Graças a Deus. Essa gripe tá pegando feio mesmo todo mundo, né?
0: Eu tô até um pouco febril aqui agora, nesse momento.
1: E a mudança do tempo, né, Maurício? Aqui tá 15 graus, viu?
0: 15 graus. Aqui deve tá... Lá fora deve estar uns 18, 19 ou 20, né? Por aí.
1: Maurício, hoje eu vou pedir pra você, nem dormindo eu consigo esquecer vocês, tá?
0: Ave Maria, olha, nem dormindo eu consigo esquecer você e também o Pedro Alves, que está morando
1: aquele ali é inesquecível, né, Maurício?
0: Pedro Alves, exatamente, saudade de conversar com ele.
1: Tá com Deus lá, guardado no cantinho dele, guardadinho lá.
0: 96 anos, né?
1: Já fez, vai fazer 2 anos.
0: 2 anos. Pois é, quando ele faleceu, ele tinha 96, é isso?
1: Não, ele tinha 98.
0: Nossa Senhora! 98. Se tivesse vivo, estaria completando 100 anos.
1: Sim.
0: Aí ele está mais vivo do que nunca nos nossos corações e nas nossas lembranças, né, Heleninha?
1: Então, Maurício, eu quero mandar alô para as meninas aí de Brasília, para meus irmãos, né, que moram aí em Brasília. Maria Helena e o Juarei. Vai para essa turma linda que participa com você. Ô, Luizinho Belém. Ô, Luizinho Belém, um abraço pra Fátima, pra você em família, tá? Pra todos esses ouvintes. Tem uns ouvintes lá de longe que participam com você, que eu fico assim ouvindo, que coisa linda, né? Aquele menino que dá aquele gol bonito, cadê ele?
0: Aquele é o Adriano Costa de Jacareacanga, no estado do Pará, né?
1: Entra aí pra dar aquele gol bonito pra nós, rapaz.
0: Pois é.
1: Um abraço pra ele e a família dele, Maurício, e pra toda essa equipe maravilhosa. E a Rádio Nacional sem fronteira, tá?
0: Sem fronteira. Ó, só porque você falou, só um pedacinho aqui, não é de hoje, não. Não é de hoje, mas só pra ver, só pra você escutar a voz dele. Quer ver? Escuta.
2: Oi, Maurício Rabeiro, teu Fluminense tá se fecado nas caras doido da América. Teve um golaço do Fluminense. Ele chutou assim, meu

0: querido
1: Como é que
0: Maris
1: é aquele...
0: Narra aí pra nós. Direito, lá vem o Fluminense. Atenção, torcedor. 27 passado do primeiro tempo no Maracanã.
1: No Maraca.
0: Vai chutar o Fluminense.
2: Tá vendo que
0: legal. A camisa dele é 25. Chutou direito, bateu. Tá lá dentro, é gol!
2: Eita, meu Deus do céu.
1: Escuta só um pedacinho, Lenins. Quem vem escuta? Quem vem escuta?
0: Rádio Nacional, ele cavou assim o cara da Rádio Nacional ontem à noite. Adesão, Luiz Mendes.
1: Aê, Adriano Cor.
2: Rádio Nacional sem fronteira, meu querido. Um abraço, Maurício. Fica com Deus.
1: Com Deus também,
2: tchau,
1: minha
2: tchau,
1: amiga.
2: Meu querido. Tchau,
1: se
2: tchau.
1: Cuida aí que você mora no nosso coração, viu, Heleninha?
2: Muito obrigada. Tchau, tchau.
1: Tchau. Um beijão. Muito obrigado, Heleninha. Lá de Jacareacanga, no estado... Jacareacanga, de Itaquera, São Paulo. Jacareacanga é o meu querido amigo, né? É o Adriano Costa de Jacareacanga. Ô, Celso, tem aqui a Nath de Tocantins. Alô, Nath!
3: Boa noite, Maurício Rabelo.
1: É o Nath,
3: tudo
1: né?
3: Tudo bem, tranquilo?
1: Bom, bom. Oi.
3: Boa noite, Maurício Rabelo.
1: Boa noite.
3: Tudo bem, tranquilo?
1: Aham.
3: Tá bom. Mandar um alôzinho aí pro meus amigos aqui da região, Gameleira.
1: Gameleira.
3: Dedê Marinho, Manelão, Assis, Zeca Barros.
1: Aham. Ah, o Zeca Barros. Beleza, obrigado, obrigado, é Nath lá de Tocantins, né? Muito obrigado, deixa eu ver se eu consigo mandar. É, então, muito obrigado, Nath, um abração pra você aí na Gameleira em Tocantins. Muito obrigado, muito obrigado. Tem aqui também lá do estado de São Paulo. Boa noite, Maurício Rabelo, boa noite. Aqui é Cavali e Romi. De novo na estrada, retornando de Canarana, Mato Grosso. Gostaria de mandar um abraço para o Pé de Manga. Alô, Pé de Manga, ainda bem que é de manga, né? Não conhecemos, mas já nos sentimos íntimos através do Eu de Cá, Você de Lá, o Pé de Manga, né? Um abraço apertado a todos vocês. Felicidades para vocês. Feliz por vocês existirem e não desistirem de nós. Sempre com luz e energia de Cavali e Romi, nas estradas de Canarana, no estado de Mato Grosso. Muito obrigado. Celso, qual é a moda? Celso, cantando para o Brasil. Andorinha sem rumo, as irmãs Freitas. 60 dias apaixonado. Cutuca Celso Ribeiro. Ô, trem, vou mandar pra mim mesmo. Alô, Rival Siriano. Pode dançar aí, caboclo.

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0: Pois é, a gente boa do Brasil, são 20 horas e 31 minutos, eu de cá, você de lá. Vamos até o estado do Pará. Maria Luísa falando conosco. Alô, alô, Maria Luísa, boa noite.
1: Boa noite, boa noite.
0: Boa noite.
1: E aí, como é que tá, rapaz? Eu nem te digo nada.
0: O quê?
1: Tu não me atendeu, tô com raiva.
0: Ué, eu tô atendendo o ar aqui, nós estamos falando pro mundo te ouvir, viu? Você é a mulher da cobra?
1: Eu não tenho nada com cobra.
0: Você quer saber de cobra nenhuma, não, né?
1: É. Deus do livre.
0: Deus do livre. Pois é, você tá no ar aqui, é Maria Luísa, não é?
1: É.
0: Você tá onde aí no Pará?
1: Ó, eu moro no Trairão.
0: Trairão do Pará. Fica perto, Trairão, fica perto aí, perto de onde? Perto de... Eu esqueci. Ó, no
1: eu
0: Trairão.
1: Vou te dizer,
0: pode falar.
1: Fica perto do Novo Progresso, Morar de Almeida, Castelo de Som, Taituba. Já viu falar na Taituba?
0: Demais. É a terra, é uma terra que tinha muitos garimpos nos anos 80, por aí, não é?
1: Isso mesmo.
0: Trairão, aí, como é que chama... Como é que chama o lugar lá onde eles passam muito, muito recado, rapaz? Sônia manda recado, esqueci o marido dela, o Zangão, não, rapaz? É um tipo assim. Mas tudo bem, tá perto. Você tá no Trairão, né, Maria Luísa?
1: É, Trairão.
0: O que é que você tá mandando?

0: falando, menina?
1: Eu?
0: É.
1: Só mesmo pra falar contigo.
0: Opa, pois então fale, abra seu coração, manda um alô, peça uma música, faça o que você quiser.
1: Eu vou mandar um alô pra minha cunhada no Gurupi, Hilda.
0: Hilda, Gurupi no Tocantins?
1: É.
0: Aham, Hilda.
1: Doraci, no Imperatriz do Maranhão.
0: Doraci, o nome dela?
1: É.
0: Doraci, Imperatriz do Maranhão.
1: Aham.
0: Uhum. Ah. Quem mais?
1: É. Aldenir, minha sobrinha.
0: Onde é que tá Aldenir?
1: E Gurupi também.
0: Gurupi no Toca, né? Beleza pura.
1: Aham, uhum. Domingo.
0: Domingo, tá onde?
1: Gurupi.
0: Gurupi.
1: É. Ah. Vou mandar pro Quilarindo no Mato Grosso. Quilo... Boa Vista do Mato Grosso.
0: Alto da Boa Vista, Mato Grosso, né? Uh-huh. Clarindo, Alto da Boa Vista, Mato Grosso.
1: Ah. É, deixa eu ver. No Piauí é.
0: Ah.
1: Fala, é Francisco.
0: Ah.
1: É Vicente, que é meu pai.
0: Aham. Que lugar no Piauí?
1: Angical.
0: Angical no Piauí. Vicente. Vicente de quê, Maria Luísa?
1: É Aristarque Gomes Vila Nova.
0: É. Vicente Vila Nova, lá do Angical no Piauí, né?
1: É.
0: Nome bonito.
1: E uma musgona bem bonita.
0: Qual que é uma bonita? Qual a dupla que você mais gosta aí?
1: Carlito e Baduí.
0: Carlito e Baduí, Voninho, os reis do batidão. Você tem o nome de alguma ou pode ser qualquer um aqui?
1: Qualquer uma.
0: Carlito, Baduí, Voninho, beleza pura. Então já já nós vamos arranjar uma boa aqui pra você, viu? Maria Luísa.
1: Opa, pode falar, tô te ouvindo, Gil.
0: Por que que chama trairão? Tem muito traíra aí?
1: É porque aqui é o lugar que tem mais trairão. Tu já viu falar no trairão?
0: Já vi demais. Aí tem muito, é?
1: É, tem.
0: Mas o traíra que você fala é peixe mesmo, né?
1: É, não é mulher não.
0: Não, mulher, pelo amor de Deus. Não, traíra tem do sexo masculino e feminino, todo jeito, né? Tem homem e mulher, tem também, mas você tá falando do trairão, um peixe muito gostoso, né? Né, Maria Luísa?
1: É, o trairão é grande. Tu já viu o trairão?
0: Não, esse negócio de grande eu não fico reparando. Isso não, você repara?
1: Mas, menino, eu vou pegar um, vou tirar uma foto e vou mandar pra tu.
0: Eu quero é ver. Então, nem que seja a foto, eu como ela aqui, viu? Essa trairão, tá nem bom. Que seja na foto, eu olho ela assim e como ela com os olhos, viu, Maria Luísa?
1: Tá bom.
0: Tá bom demais. Então, já já, Carlito Baduí, mandando pra cunhada Hilda em Gurupino Tocantins, a Doraci, Imperatriz do Maranhão, ao Denis, sobrinho em Gurupino Tocantins, o Domingo em Gurupi, Clarindo, lá em Alto da Boa Vista, Mato Grosso, o pai Vicente Vila Nova em Angical, no Piauí, o Francisco no Piauí, e pra todos, né, Maria Luísa?
1: Todos vocês aí na rádio.
0: Tá bom, cuidado com os trairão aí, menina. Cuidado com os trairão.
1: Trairão, nós pega ele aqui.
0: Pega nem que seja na unha, né, minha amiga? Obrigado, minha amiga. Foi um prazerão, viu, Maria Luísa? Tchau, caiu. Agora são 20 horas e 37 minutos. Eu de cá, você de lá. Tem o Israel falando conosco. Alô, Israel, boa noite.
2: Meu amigo Marisa Rampeiro, boa noite.
0: Opa.
2: Quem está falando com você, Israel?
0: De onde?
2: Se eu ouvir essa mensagem, manda ela de volta para nós.
0: Tá bom.
2: E peço uma música. É do Sítio Goiás com... De Paulinho e Lurdinha.
0: Paulinho e Lurdinha, é Celção. Boa demais. Filho de Goiás. É o casamento dos dois, que os pais. Paulinho e Lurdinha. É isso mesmo. Obrigado, Israel. Deixa eu só, antes de eu mandar o retorno pra você de volta, Israel. Deixa eu só atender aqui, que senão sai do rumo aqui. Aí eu não atendo o Gessinho, o topógrafo, né? Pera aqui. Porque já tá aberto aqui o ar.

0: é a mensagem dele, eu saio daqui e depois não volto mais. Então, pera aqui. É o Gercinho dizendo boa noite, meu amigo Maurício Rabelo, tudo bom? Tranquilo? Eu sou o Gercinho, topógrafo de Formosa do Rio Preto, Bahia. Se possível, toque uma música do Chitãozinho Chororó, a mais bonita das noites. É o nome da moda, viu, Celção? Oferecendo para a esposa Carla com muito amor e carinho, para o Enio Fausto, o Pedro Ribeiro, a Silvano Careca, o Luiz Lopes, o Ciro Correia, o Alemão e todos os ouvintes do Eu de Cá, Você de Lá. Muito obrigado, amigão Gercinho, topógrafo, Formosa do Rio Preto, Bahia, muito obrigado. Mandar um abraço pra minha amiga Pretinha e a Bianca, né? Alô, minha amiga Pretinha aí na Bahia. Alô, Bianca, boa noite, viu? Uma excelente noite pra você. Como é que tá, Pretinha? Cada dia melhor, graças a Deus, né? Que coisa boa. Mandar um boa noite pro meu amigo, é o Adolfo, lá em Alto da Boa Vista, no estado de Mato Grosso. Alô, Adolfo, bom? Já jantou hoje? Tranquilo? Cuidado com comida pesada de noite. Vai devagar, viu? Um abraço. Tá chegando 90 anos, dia 12 agora. Meu amigo Adolfo, de Alto da Boa Vista, Mato Grosso, completará 90 anos. Ô, cabra forte, que venha mais 90, né, Adolfo? Um abraço grande. E olha, ontem eu mandei, eu acho que é pela Bruna. Bruna, né, falou que mandou uma mensagem. Ela disse que iria te dar um abraço aí pessoalmente, viu? É lá de Alto da Boa Vista, ela te conhece muito. Ela mandou uma mensagem ontem. Acho que é Bruna o nome dela. Eu tô ficando meio doido aqui, mas eu acho que é isso mesmo. Deixa eu ver, se eu estiver falando errado, Bruna, você não repare, viu? Não repare, não. Tô ficando doido mesmo. Tá bom, beleza. Acho que é Bruna. Deixa eu ver se é Bruna, pera aqui. Celso, você é um menino tão bom, né, rapaz? Um homem tranquilo. Deixa eu ver, será que é a Bruna Lima, será? Não, eu tô ficando doido. Não, é do Maranhão. Bruna... rapaz, Bruna Lima, minha querida amiga Bruna Lima, lá do Zé Doca do Maranhão, muito obrigado, muito obrigado, um abraço grande. Cadê o que eu falei que ia mandar o áudio de volta, né? Pelo amor de Deus. Rapaz, mas como é que eu misturei o trem aqui? Ah, vai dar certo. Maurício Rabelo, tudo bom? Tranquilo, é o Catanhede, né? Alô, meu querido amigo Catanhede, lá no estado do Pará. Maurício Rabelo, você está no ar aqui ao vivo na Rádio Brega Brasil, no distrito de Novo Horizonte, Pixuna, no estado do Pará. Abraços do comunicador Luciano Catanhede. Sucesso, Maurício Rabelo. Obrigado, obrigado, amigão Luciano Catanhede. Aí na Rádio Brega Brasil, retransmitindo Eu de Cá, Você de Lá, em Ipixuna, no estado do Pará. Muito obrigado, lá em Novo Horizonte. Muito obrigado, muito obrigado. E ele mandou um áudio aqui. Vamos ouvir o que ele falou, né? Meu amigo aí do Pará, Luciano Catanhede. A palavra é sua, Luciano Catanhede. Cadê você, rapaz? Homem de Deus, pelo amor de Deus. Homem. Não quer abrir, rapaz. Não quer. Agora vai. Agora deu certo. Fala, Luciano Catanhede.
1: Boa noite, meu amigo Maurício Rabelo, da Nacional de Brasília. Quanto tempo, aqui pois quem fala é seu amigo Luciano Catanhede, da Rádio Brega Brasil, de comunicação, no Estadão do Pará. Maurício Rabelo e o Eu de Cá, Você de Lá, todos os dias... aqui pela nossa emissora Rádio Brega Brasil, na Vila Novo Horizonte, em Ipixuna, no estado do Pará. Eu de cá, você de lá, com meu amigo Maurício Rabelo. Um forte abraço a toda a equipe da Rádio Nacional de Brasília e do programa Eu de Cá, Você de Lá. Boa noite, meu amigo Maurício Rabelo.
0: Boa noite. Obrigado, obrigado, amigão Luciano Catanhede. Muito obrigado. Te agradeço demais. E a Rádio Brega Brasil, de Novo Horizonte, em Ipixuna, no estado do Pará. Muito obrigado, muito obrigado. Homem, vem cá. Tem gente aqui querendo falar conosco. Ah, pera aqui, rapaz, deixa eu ver se eu consigo abrir aqui, não tô com... Percival Machado, alô, Percival!
2: Boa noite, Maurício, beleza?
0: Vamos devagar aí com o Andoro, que o Santo é de barro.
2: Boa noite, Maurício, beleza? Percival, Porcal, Cavalão, Tranco Borba.

0: Forma.
1: Escutando pela rádio Placar do Ortigueira, Paraná, só aí ouvindo do Luciano Barroso, da manhã, de madrugada aí, beleza? Tô de férias aí, caminhãozão, puxar container, tamo de boa aí, beleza? Um abraço, bom trabalho, manda a música, bom rádio, velho, pra todos os ouvintes aí, ligado? Vou
0: Pera aí.
1: puxar container, tamo de boa aí, beleza? Um abraço, bom trabalho, manda a música, bom rádio, velho, pra todos os ouvintes aí, ligado?
0: Tá bom, é o Cavalão, como é que é?
1: Beleza, Percy Hall, Porcal, Cavalão, Tranco Borba.
0: Ao Cavalão de Telemaco Borba no estado do Paraná. Muito obrigado, Percival, Cavalão de Telemaco Borba. Um abraço que nasce em Telemaco Borba. Telemaco Borquenses, Telemaco Borquenças, né? Muito obrigado. Pedindo a moda boa, tá ouvindo pela rádio Placar de Ortigueira no Paraná. Obrigado, Percival. Um grande abraço. Tem mais aqui falando comigo. 38 é Minas Gerais. Boa noite. Boa noite, caro amigo Maurício Rabelo, aqui é o Vanderli de Buriti, Minas Gerais. Manda pra nós a música Aquela Parede ou Aurora do Mundo. Aquela Parede ou Aurora do Mundo, viu, Celso? E oferecer pros ouvintes dos municípios vizinhos, né? Arinos, Chapada, muito obrigado, muito obrigado. É o Vanderli. Obrigado, obrigado, Vanderli. Muito obrigado. Pedindo a música. Para todos de Arino, Chapada Gaúcha, Formoso, Urucuia, Vila Santo Antônio, Distrito de Formoso, Goiaminas, também para Vila Bom Jesus, a Igrejinha, Distrito de Arinos. Esse povo gosta demais de ouvir o Eu de Cá, Você de Lá, com você, Maurício Rabelo. Obrigado, obrigado, obrigado. Vanderli, de Buritis, em Minas Gerais. Obrigado, obrigado. Fala, Maria do Rosário.
2: E vamos lá pro Paraná, o seu Miguel, lá de Pitanga, no Paraná. Ontem ele pediu para ouvir uma música, Maurício.
0: Sim.
2: Não deu tempo, que ele já ligou no finalzinho do programa. Ele está pedindo a música Telefone Mudo com o trio Parada Dura. E oferece para todos os ouvintes. Daqui a pouco, seu Miguel, o Celso está aqui procurando a música, nós vamos rodar. Pode ficar aí na expectativa, que daqui a pouco você vai ouvir o Telefone Mudo.
0: O Telefone Mudo, bom demais. Tranquilo e calmo, viu? Deixa eu dar uma olhada aqui. Tem o Israel falando assim. Alô, Israel, fala comigo.
3: O Reginaldo está lá em Brasília.
0: Ah, o Reginaldo, Dona Levinha.
3: Que tá em, que é em Januário.
0: Aham.
3: Em Januário, então lá nas panelas.
0: Ah, nas panelas.
3: Falou que vai com a minha esposa que está lá na roça, lá no colchão. Minha esposa vai.
0: Tá baixo aqui, eu não
3: estou. Estou aqui na cidade de Janaúba.
0: Janaúba, né? Beleza pura, muito obrigado, meu querido amigo Israel. Ele, acho que ele é, não sei se é irmão, se é primo do Reumar, do Reginaldo, eu não sei se ele é filho, se ele é sobrinho da Dona Levínia. Um abraço para sua esposa aí nas Minas Gerais. Muito obrigado, Israel.
2: E o Antônio Nunes, aqui do setor Pessoa, também está ligadinho no programa. Maurício está mandando um abração para você.
0: Obrigado.
2: Para ela, para o Celso, para o Anderson, para Zezé, para Mercedes, Teodora, Jana Moura e para todos os grupos amigos do rádio. E ele está, né, lembrando a todos que o próximo encontro, né, vai ser dia 2 de agosto. Próximo encontro com os amigos do rádio, dia 2 de agosto. Ali no parque da cidade, no estacionamento 3, gente. Ainda está um pouco longe, mas já está divulgando para as pessoas, já
0: divulgar,
2: ia anotando, né?
0: Uhum.
2: Para não esquecer, dia 2 de agosto, próximo encontro do grupo dos amigos do rádio.
0: Beleza, muito obrigado, Antônio Nunes, muito obrigado. Everinaldo do Nascimento, lá da Bahia. Alô, alô, meu querido amigo Everinaldo Nascimento. Tá dizendo boa noite, meu locutor. Você é nota 10, você é o Pelé da comunicação. Rapaz, quem sou eu? Obrigado, obrigado, Everinaldo. Tá dizendo, sou Everinaldo de Casa Nova, Bahia. Eu e a Loura estamos aqui na escuta do Eu de Cá, Você de Lá. Gostaria de ouvir a música As Águas do São Francisco do Genigeno, mandando para todos que fazem parte dessa querida emissora. Manda um alô para Gilda e o Constantino lá no Mateus, município de Jacobina, no Piauí. Muito obrigado, muito obrigado, meu querido amigo Everinaldo, e também a Loura aí em Casa Nova, Bahia. Muito obrigado, obrigado aí pelo Pelé do Rádio, obrigado, viu? Não mereço não, mas eu te agradeço a sua generosidade, muito obrigado.
2: E a Célia do Paranoá, que no DF também está na escuta, está mandando um abraço para o Maurição.
0: Obrigado, Célia.
2: Para o Celso, para o Anderson, para a Fatinha, para o Antônio Lopes, Nildinha e Teodorinho. E ela pede para ouvir a música Último a Me Apaixonar, com Zezé de Camargo e Luciano.
0: Uhum.
2: Último

0: Me Apaixonar.
1: O Último com Zezé de... Me Apaixonar,
0: é,
1: né?
0: Com Zezé de Camargo e Luciano. Essa também é pra Dona Geralda, lá em Congonhas, viu? Que ela gosta muito da dupla.
1: Tá joia. Tem o Flamenguista, obrigado, obrigado minha querida amiga, é, Cela do Paranoá, muito obrigado aí pelo seu carinho, pela sua participação e pela gentileza aqui com o nosso programa, muito obrigado, pediu bem demais o Zezé de Camargo e Luciano. Tem aqui o Flamenguista da Bahia, Ednei, tá na escuta, mandou um boa noite especial pra nós aqui, obrigado Ednei, grande torcedor do Flamengo, ouvindo eu de cá, você de lá, na Bahia.
0: E quem está nos ouvindo também lá na Bahia é o William, lá de Irecê. Está mandando um abraço para você, para o Maurício Cabelo, para o Celso.
1: Obrigado, Maurício Cabelo agradece.
0: E ele está pedindo para ouvir a música Você Marcou Para Mim, com a Thaíde e Alexandre.
1: É linda demais essa moda,
0: é,
1: muito
0: ele
1: boa.
0: Essa moda é muito bonita e ele quer ouvir. É, hoje no Eu de Cá, Você de Lá.
1: Como é o nome dele? William Mendes de Irecê, o Maurício Cabelo, né? Obrigado, William Mendes Cabelo, muito obrigado, viu? Muito obrigado. Tem aqui o Sérgio Abreu dizendo boa noite. Boa noite, Maurício Rabelo, eu sou Sérgio Abreu, tô no Itapuã, no Distrito Federal, ligado no Eu de Cá, Você de Lá. Gostaria de ouvir uma música, Pinica. Pinica Eu, é o nome da moda, Pinica Eu, com Rafael Rocha, meu conterrâneo de Vila Nova, Coribe, Bahia. Pinica Eu, achei que era Pinico, né, rapaz, mas é Pinica.

Tarimba. É, ela gosta muito dessa música, Pinica Eu. Muito obrigado. A música é do Rafael Rocha. Muito obrigado. Celção tá no ponto aí, prepara a moda aí. Deixa eu mandar mais uns dois alôs aqui. A Cícera Marinho, muito obrigado. Cícera, aí no estado do Maranhão, muito obrigado. Ela gosta muito do Zezé de Camargo e Luciano. A próxima do Zezé vai pra você, Cícera Marinho, aí no estado do Maranhão, muito obrigado. Lindoval Figueiredo dizendo boa noite. Boa noite, Maurício Rabelo. A música é com Chico Rei Paraná, Cordão de Ouro, viu, Celção? Cordão de Ouro do Chico Rei Paraná. Mandando pro Zé Flamengo, Valdivina, Eliane Feitosa, Sandra, Carminha, Juca, Antônio, Antônio da Irene, Lister, Listerandi, tá escrito assim, Listernandi, né? É, Juca, Antônio da Irene, Listernandi. Obrigado, Lindoval Figueiredo, onde você estiver. Muito obrigado, é no estado do Maranhão. Obrigado, Lindoval, no Maranhão. Tem mais outra aqui. É 34, é Minas Gerais. Boa noite. Boa noite, Maurício Rabelo aqui, o Pedro de Patos e Minas, em Minas Gerais. Tô aqui ouvindo Eu de Cá, Você de Lá. Mando um alô pro Éder Vilaça na Fazenda Mata Burrinho, em Patos de Minas, Minas Gerais. É, aliás, é município de Lagoa Formosa, cidade das Rosas. Também manda para todos do bar do Marrentinha. Eu conheço o Marrentinha, né? Eu conheço ele demais. O requeijãozinho gostoso e caro, viu? Mas é bom de manter. Toda vez que eu vou lá, tem que comprar menos três ou quatro, né? O Marrentinha, lá de Posses do Chumbo, Minas Gerais. Mandam a moda do milionário José Rico, Estrada da Vida. Boa semana para todo mundo. É o Pedro de Patos de Minas. Alô, Pedro! Diga que você vê o Marrentinha aí, dê um abraço dele para nós, tá bom? Bom, muito obrigado. O Éder Vilaça também, muito obrigado. Tem mais outra aqui, Goiás, falando. Boa noite. Boa noite, eu sou Carolina de Aparecida de Goiânia. Hoje estou fazendo aniversário. Cadê os parabéns para ela, Celso Ribeiro? É a Carolina de Aparecida de Goiânia. Parabéns, Carolina. Felicidades. Muitos anos de vida, porque você merece, viu? Muitos anos de vida. E a música, Celso Ribeiro, que tá no ponto. Cantando a mais bonita das noites. Quem canta é Chitãozinho e Chororó. Depois, cantando para o Brasil, fala Celção, senão é nem dormindo eu consigo te esquecer, Gia e Giovanni. E ainda, cantando para o Brasil, 20 horas e 53. Depois a gente anuncia. Segura! Toca, Celso Ribeiro. Música.